0: ao apresentar propostas alternativas para tentar atrasar a votação.
1: Jaque Rocha, do PT do Espírito Santo, afirma que a Câmara tem a oportunidade de devolver o protagonismo ao trabalhador, ao ouvir o clamor das ruas pela redução da jornada. Segundo ela, os sindicatos patronais pressionam por isenções fiscais e desonerações e se omitem no bem-estar do trabalhador.
0: Paulo Teixeira, do PT de São Paulo, também ressalta a redução da jornada de trabalho e exalta os programas do governo federal para diminuir as desigualdades sociais. De acordo com o parlamentar, o Brasil não voltará a um passado que atacou os sindicatos, achatou salários e diminuiu oportunidades.
1: Rosângela Moro, do PL de São Paulo, classifica a proposta do governo federal de redução da jornada de trabalho como populista e eleitoreira e sem o debate profundo da matéria. A parlamentar defendeu a PEC 44, que estabelece o pagamento por horas trabalhadas e preserva a liberdade de escolha do profissional.
0: Renildo Calheiros, do PCdoB de Pernambuco, afirma que a redução das horas trabalhadas no país será uma conquista histórica. Ele destacou que a medida visa combater a desigualdade estrutural do Brasil, rompendo com mentalidades arcaicas da elite econômica.
1: Florentino Neto, do PT do Piauí, considera o fim da escala 6x1 um passo histórico para garantir mais qualidade de vida à classe trabalhadora. Ele afirma que a medida dará ao povo brasileiro mais tempo de descanso, possibilitando maiores períodos de convivência comunitária e familiar.
0: Kiko Seneguin, do PT de São Paulo, sustenta que a escala 6x1 prejudica o desempenho da economia por aumentar a rotatividade nos setores produtivos. Ele considera que a redução da jornada de trabalho para 5 dias semanais representa um avanço na qualidade de vida dos brasileiros.
1: Valdenor Pereira, do PT da Bahia, defende a aprovação da PEC do fim da escala 6x1 sem diminuição dos salários. O parlamentar afirma que a iniciativa, além de estimular a geração de empregos, pode melhorar a saúde dos trabalhadores e reduzir a pressão sobre o SUS.
0: Dr. Francisco, do PT do Piauí, pede apoio do Congresso ao fim da escala 6x1 e destaca a mobilização política em defesa da medida. Ele acredita que a mudança pode melhorar a qualidade de vida dos trabalhadores, com mais tempo para convivência familiar, lazer, saúde física e mental.
1: Gilmar Tato, do PT de São Paulo, relembra marcos históricos das leis trabalhistas e destaca a atuação de movimentos sociais e sindicais na defesa da redução da jornada semanal de trabalho. Ele afirma que a proposta amplia o tempo de convivência familiar e contribui para a redução das desigualdades.
0: Orlando Silva, do PCdoB de São Paulo, parabeniza a mobilização de sindicatos e movimentos sociais em defesa do fim da escala 6x1, afirmando que a mudança pode ampliar oportunidades de emprego. Ele sustenta ainda que avanços tecnológicos permitem reorganizar o trabalho sem redução de salários.
1: Benedita da Silva, do PT do Rio de Janeiro, lembra que a luta pelas 40 horas semanais de trabalho vem desde a Assembleia Constituinte de 1988. De acordo com a deputada, a atual escala reflete uma relação de submissão do trabalhador em relação ao empregador.
0: Para Talíria Petrone, do pessoal do Rio de Janeiro, a escala 6x1 provoca desgaste físico e emocional, especialmente entre mãe solo. A deputada relembra o período em que trabalhou em telemarketing para relatar jornadas exaustivas, baixos salários e a dificuldade de conciliar trabalho e vida familiar.
1: Na opinião de Aloysio Mendes, do Republicanos do Maranhão, o fim da escala 6x1 pode garantir mais qualidade de vida aos trabalhadores, sem prejudicar empresários e empregados. Após a aprovação na Câmara, o deputado espera que o Senado acelere a análise da proposta para beneficiar os trabalhadores.
0: Nas palavras de Arlindo Quinária, do PT de São Paulo, a proposta da oposição para a jornada 4x3 esconde uma transição longa e o aumento das horas semanais. O deputado acredita que os parlamentares contrários ao fim da escala 6x1 tentam reduzir os direitos da CLT.
1: Carol D'Artora, do PT do Paraná, classifica a escala 6x1 como um mecanismo de exaustão física e social que retira do trabalhador o direito à vida. Ela destaca que o modelo atual prejudica especialmente mulheres e populações periféricas, roubando tempo de convivência familiar e saúde mental.
0: Alice Portugal, do PCdoB da Bahia, celebra a discussão histórica pelo fim da escala 6x1, classificando a jornada atual como exaustiva e prejudicial à saúde do trabalhador. Ela questiona a eficácia do modelo para a produtividade e destacou a injustiça enfrentada por categorias como comércio e enfermagem.
1: Juninho do Pneu, do PSDB do Rio de Janeiro, também defende o fim da escala 6x1 como medida essencial para garantir dignidade ao trabalhador. Ele ressaltou que a transição deve ocorrer sem redução salarial, permitindo maior convívio familiar e saúde daqueles que movem a economia nacional.
0: Daniel Almeida, do PCdoB da Bahia, celebra a redução da jornada semanal e destaca que as mudanças favorecem o convívio familiar, o descanso e a qualificação profissional, trazendo mais produtividade econômica.
1: Sargento Gonçalves, do PL do Rio Grande do Norte, defende que o debate sobre a redução da jornada inclua a escala 4x3. O deputado afirma que esse modelo daria ao trabalhador mais tempo para descanso, estudo, convivência familiar e complementação. geração de renda.
0: Sargento Gonçalves afirma que partidos de esquerda rejeitaram a proposta mais ampla de redução da jornada. Ele também defende maior flexibilidade na relação entre empregadores e trabalhadores com pagamento por hora trabalhada.
1: Bongás, do PT do Rio Grande do Sul, defende a redução da jornada de 44 para 40 horas semanais sem diminuição de salário. O deputado rejeita o argumento de que a medida prejudica a economia, comparando a crítica à resistência histórica contra a ampliação dos direitos trabalhistas. A
0: enfermeira Rejane, do PCdoB do Rio de Janeiro, afirma que o fim da escala 6x1 beneficia principalmente trabalhadores submetidos a jornadas exaustivas. Ela alerta que a situação atual prejudica profissionais de atividades essenciais, além de comprometer a qualidade do atendimento à população.
1: O fim da escala 6x1 é uma das propostas incluídas na pauta do plenário da Câmara. As informações sobre o resultado das votações de hoje estarão na edição de amanhã.
0: Termina agora o Jornal Câmara dos Deputados, com trabalhos técnicos de Everson Urani e apresentação de Márcio Aquiles Sardi e José Carlos Andrade. Uma ótima noite para você.
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2: Gerais também está conosco. Obrigado, Roberto, que Nossa Senhora Aparecida abençoe a sua vida, ilumine seu coração e a sua história. Tamo junto também rezando pelas intenções da Micaele das Graças, de São Lourenço, que também reza conosco. Obrigado, Micaele. Um abraço para você, viu? A Verinha e o Rafael, da cidade de Itabaiana, Sergipe, também reza com a gente. Muito obrigado pela presença e pelo carinho. Eu sou Evandro Brum e com muita alegria vou contigo até meia-noite, lembrando que daqui a pouquinho, às 10, tem o terço, viu? No terço com a mãe Aparecida e você. É o nosso convidado especial. Participe com a gente. Manda aqui sua mensagem DDD 12 3104 1043. Este é o WhatsApp, o qual você pode colocar aqui suas intenções, pedidos e agradecimentos. Estou rezando por você e, claro, pedindo a Nossa Senhora que acolha seu coração, sua vida e a sua história. 9:43, horário de Brasília. Já já o terço, viu? Hoje, o terço dos homens. E você, o nosso convidado especial para rezar e celebrar juntos. Ótima noite. Ah, acabou de chegar a mensagem da Roseli. A Roseli de Taubaté está na sintonia conosco. Obrigado, Roseli. Um abraço para você, querida. Seja bem-vinda, viu? Obrigado aí pela participação. Louvado seja Deus pela sua presença aqui conosco. Estamos em oração por você e, claro, rezando com você. Bem-vindo também o meu amigo, o seu João de Deus, lá de Lorena, tá na sintonia conosco. O seu João, tudo bem? O seu João de Deus, ele é vigilante lá na rua Madame Curie, em Lorena, e está

0: Ribeirão Preto, aqui no estado de São Paulo. Boa noite, Érica. Boa noite, dona Elô. Sejam bem-vindas. Nossa Senhora está cobrindo vocês de bênçãos e com o seu manto sagrado, tá bom? Contem comigo e com as minhas orações também. O Evaldo, lá de Lorena, tá na sintonia. Oi, Evaldo, tudo bem, meu amigo? Seja bem-vindo aqui ao nosso programa, viu? Deus continue abençoando, protegendo você, iluminando sua vida, sua família, seu coração, meu querido. Deus te proteja sempre. Tô em oração, rezando por você e, claro, rezando com você. Agora, faltando 15 minutos para as 10 da noite, horário de Brasília. Uma excelente noite para você que está conosco aqui na Rádio Aparecida, Rede Aparecida de Rádio. Música, fé, emissão. Já já o terço, fica aí.
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2: Os santos nos ensinam hoje, 27 de maio, eu, Padre André, daqui da Arquidiocese de Aparecida, estou com você, amigo e amigo ouvinte, para conhecermos a história e pedimos a intercessão de Santo Agostinho de Cantuária, bispo. Hoje comemoramos o dia grande apóstolo da Inglaterra, que como monge beneditino, viveu no mosteiro de Roma, fundado por São Gregório Magno. Santo Agostinho exerceu santamente sua missão de levar muitos à santidade e assim santificar-se. O Papa São Gregório enviou missionários para anunciar a Boa Nova nas Ilhas Britânicas. E o batalhão de 40 monges estava sob o comando de Agostinho, que corajosamente avançou em direção aos anglo-saxões, possuíam fama de cruéis. Santo Agostinho, ao chegar, expôs ao rei o conteúdo de sua pregação e pediu-lhe autorização para pregar com seus irmãos. O trabalho de evangelização foi tão próspero que, em menos de um ano, cerca de 10 mil pessoas foram convertidas ao Senhor. Ajudado sempre pelo Papa, Santo Agostinho acolheu as direções do Espírito e foi ordenado bispo. E com o surgimento de novas necessidades pastorais, tornou-se arcebispo. Com a ajuda de muitos outros missionários, alcançou a graça da conversão praticamente para todos os povos da ilha. Agostinho morreu no dia 25 de maio de 605, sendo sepultado na igreja da Cantuária, que hoje recebe o seu nome e ainda guarda suas relíquias. Rezemos, irmãos e irmãs, por todos os missionários que, como Santo Agostinho de Cantuária, anunciam a Boa Nova nos diversos cantos do mundo, com coragem e amor, apesar dos perigos, das perseguições e das dificuldades do tempo presente. E que nós sejamos também missionários em nossos lares, em nossa sociedade, animados pelo Espírito Santo, que faz de nós testemunhas de Cristo, assim como todos os santos e santas de Deus. Santo Agostinho de Cantuária, rogai por nós.
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3: O Senhor que encaminha os nossos corações para o amor de Deus e a constância de Cristo esteja convosco. Lembro de maneira especial nesta oração os aniversariantes de hoje, a Rafaela de Cruzeiro e a Conceição, também de Cruzeiro. Iniciemos esta oração invocando a Santíssima Trindade. Em nome do Pai, do Filho e do Espírito Santo. Amém. Senhor nosso Deus, nosso Pai, nós cremos em vós. Nós esperamos em vós, nós vos amamos, nós vos agradecemos este dia e vos damos graças porque estamos com vida. Oferecemos este dia ao Senhor com todas as nossas alegrias e sofrimentos, com todos os nossos trabalhos e divertimentos. Guardai-nos do pecado e fazei de nós instrumentos de vossa paz e do vosso amor. Ajudai-nos a observar vossos santos mandamentos. Amém. Quarta-feira, dia 27 de maio. O trecho do Evangelho de hoje é escrito por Marcos, capítulo 10, versículos de 32.

0: 42 a 45. Anúncio do Evangelho de Jesus Cristo segundo Marcos. Naquele tempo, os discípulos estavam a caminho, subindo para Jerusalém. Jesus ia na frente, os discípulos estavam espantados, e aqueles que iam atrás estavam com medo. Jesus chamou de novo os 12 à parte e começou a dizer-lhes o que estava para acontecer com ele. Eis que estamos subindo para Jerusalém e o Filho do Homem vai ser entregue aos sumos sacerdotes e aos doutores da lei. Eles o condenarão à morte e o entregarão aos pagãos. Vão zombar dele, cuspir nele, vão torturá-lo e matá-lo. E depois de 3 dias ele ressuscitará. Tiago e João, filhos de Zebedeu, foram a Jesus e lhe disseram: Mestre, queremos que faças por nós o que vamos pedir. Ele perguntou: O que quereis que eu vos faça? Eles responderam: Deixa-nos sentar um à tua direita e outro à tua esquerda, quando estiveres na tua glória. Jesus então lhes disse: Vós não sabeis o que pedis. Por acaso podeis beber o cálice que eu vou beber? Podeis ser batizados com o batismo com que vou ser batizado? Eles responderam: Podemos. E ele lhes disse: Vós bebereis o cálice que eu devo beber e sereis batizados com o batismo com que eu devo ser batizado. Mas não depende de mim conceder o lugar à minha direita ou à minha esquerda. É para aqueles a quem foi reservado. Quando os outros 10 discípulos ouviram isso, indignaram-se com Tiago e João. Jesus os chamou e disse: Vós sabeis que os chefes das nações as oprimem e os grandes as tiranizam. Mas entre vós não deve ser assim. Quem quiser ser grande, seja vosso servo, e quem quiser ser o primeiro, seja o escravo de todos. Porque o Filho do Homem não veio para ser servido, mas para servir e dar a sua vida como resgate para muitos. Palavra da salvação. Jesus continua seu caminho em direção a Jerusalém. Os apóstolos o seguem, mas com medo, assustados. Ainda não conseguem acreditar totalmente na divindade do Mestre. Não conseguem reconhecê-lo plenamente como o Messias enviado. Parecem estar mais preocupados com a ceia pascal que vão preparar, ou com os lugares onde vão se sentar. Ironia do evangelista para mostrar que discutem coisas secundárias. Interessam-se por coisas marginais, banais, em vez de procurarem o essencial e de valorizarem a presença de Jesus, que em breve não estará mais com eles. Pela 3ª vez no Evangelho escrito por Marcos, Jesus prenuncia sua paixão, morte e ressurreição. A messe é grande, mas os operários são poucos. Peçamos a Deus que continue enviando muitas e santas vocações para a sua igreja. Senhor da messe, pastor do rebanho, faze ressoar em nossos ouvidos teu forte e suave convite: vem e segue-me. Derrama sobre nós o teu espírito, que ele nos dê sabedoria para ver o caminho e generosidade para seguir tua voz. Senhor, que a messe não se perca por falta de operários. Desperta nossas comunidades para a missão. Ensina nossa vida a ser serviço. Fortalece os que querem dedicar-se ao reino na vida consagrada e religiosa. Senhor, que o rebanho não pereça por falta de pastores. Sustenta a fidelidade de nossos bispos, padres, diáconos, religiosos, religiosas e ministros leigos. Dá perseverança a nossos seminaristas. Desperta o coração de nossos jovens para o ministério pastoral em tua igreja. Senhor da messe, pastor do rebanho, chama-nos para o serviço de teu povo. Maria, mãe do perpétuo socorro, modelo dos servidores do evangelho. Evangelho. Ajuda-nos a responder sim. Amém. Pedindo a proteção de Deus para a sua vida e para a sua família, invoquemos a bênção de Deus. Oremos. Deus de infinita bondade, que expulsou as trevas deste mundo, expulse também de seu coração as trevas dos vícios e vos transfigure com a luz das virtudes. O Senhor esteja convosco, Ele está no meio de nós. Pela intercessão de São Bento, desça sobre você, sobre a sua família, sobre o seu trabalho, a bênção do Deus Todo-Poderoso. Pai, Filho e Espírito Santo. Amém. O abraço de hoje vai para o Luiz, que mora em Santa Rosa de Viterbo. Um abraço para a Eunice, de Santa Cruz da Conceição. E outro abraço para a Catarina, de Araraquara. Sou o padre Edmilson Moraes, salesiano de Dom Bosco, e moro em Campinas, no estado de São Paulo, no Colégio Liceu Salesiano Nossa Senhora Auxiliadora. Que Deus e Nossa Senhora, sua mãe e nossa, continue caminhando com você hoje. Abraço e até mais.
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2: 10 horas, horário de Brasília.
1: 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Agora, na Rede Aparecida, reze conosco o Terço Mariano.
2: Horas, um minuto, horário de Brasília. Uma excelente noite para você que está conosco aqui na Rádio Aparecida e Rede Aparecida de Rádio. Bem-vindo, bem-vinda ao nosso programa. Que Deus te abençoe. Aqui na Rádio Aparecida, acolhemos você com muito carinho nos estúdios para levar você até o coração de Jesus através da intercessão de Nossa Senhora. Muito prazer, eu sou Evandro Brum, o seu servidor, e também vou rezar com você nesta hora toda especial. Hoje é quarta-feira, dia de mergulharmos nas intenções dos homens da Arquidiocese aqui de Aparecida. Portanto, bem-vindo, bem-vinda, você que está conosco para rezarmos em família. Rezamos por você, por sua família, por sua vida e por seu coração. Muito obrigado porque você permite que a gente entre na sua casa para levar a presença amorosa, carinhosa e caridosa de Nossa Senhora. Deus te abençoe. Estamos unidos para rezar o terço com a Mãe Aparecida e, claro, acolher as suas intenções. WhatsApp disponível, DDD 12 3104 1043. Se você preferir, pode também utilizar os nossos canais de interatividade, Facebook e YouTube da Rádio Aparecida, e pelo meu Instagram, @ Evandro Brum Rádio. Você também reza e coloca também suas intenções, viu? Tô rezando por você e com você, e também rezando por aquelas pessoas que não vão participar nem pelo WhatsApp, nem pelo Facebook, nem pelo YouTube e nem pelo Instagram. Mas não porque não podem, mas porque não querem. Estão no silêncio do coração. Muitas, muitas pessoas neste momento rezam conosco no silêncio. Ali, na presença, com um radinho ligado, com a internet ligada, a gente não tem noção e nem dimensão de quantas pessoas estão nessa situação. Por você que neste momento está rezando no silêncio do seu coração conosco, aqui estamos para te fazer companhia, e mais do que companhia, para sermos intercessores junto a Nossa Senhora por suas intenções. Você que está com a gente neste momento e que não quer falar nada, não quer se manifestar, não quer mandar sua mensagem, não quer se expor, vamos dizer assim, mas está aí, ó, rezando com a gente. Muito obrigado pela sua presença, muito obrigado também pelo seu carinho. E saiba, Nossa Senhora da Conceição Aparecida não dispensa as suas orações. Ela está aí do seu lado. Sinta a presença de Nossa Senhora ao seu lado, cuidando de você, cuidando da sua oração, cuidando da sua vida. E para você que se manifesta através da Rede Aparecida de Comunicação, nosso sistema de internet, portal A12, pelo meu Instagram, pelo WhatsApp da rádio, fique à vontade, a casa é sua. A você também as nossas orações e o nosso coração, junto com o coração de Maria, chegamos ao coração de Jesus pela ação do Espírito Santo. Que Nossa Mãe de Deus nos acolha e nos cubra com o seu manto sagrado. E os devotos que estão conosco através das rádios que transmitem o nosso programa, uma ótima noite, viu? Deixa eu acolher aqui, ó, quem tá na sintonia da Rádio Aparecida na cidade de Joinville, Santa Catarina, através da Rádio Arca da Aliança FM, em Tucano, lá na Bahia, Rádio Tucano FM. E na cidade de Tubarão, em Santa Catarina, também temos a Rádio Tubar, que nos ajuda a chegar na sua casa, na sua vida, através da Rádio Aparecida e Rede Aparecida de Rádio. Eu trabalho com a produção de Marcos Thiago, a coordenação de Paula Castro, com a direção geral do Padre Vanderlei Souza, missionário redentorista. E para você, você que está conosco aqui na no YouTube, no Facebook, recebe as imagens que são geradas lá na Central Multimídia pelo meu amigo Micael Gomes, o Fiote. Pois bem, o Fiote está conosco mais uma vez. Boa noite, Fiote, bem-vindo. Alegria ter você com a gente, viu? Que Deus continue te abençoando, protegendo e iluminando. Muito bem, 10:05, horário de Brasília, hora de acolher os homens da Arquidiocese de Aparecida que vão rezar o texto conosco. Boa noite, meninos, tudo bem?
3: Boa noite,
4: boa noite. Tudo bem?
2: E aí, como estamos? Tranquilo?
5: Graças a Deus.
6: Maravilha. Pronto por mais um terço.
2: É isso aí, hoje nós estamos aí com o nosso coordenador e os seus fiéis, os escudeiros, né?
5: É.
2: Nosso coordenador diocesano aqui da Arquidiocese, nosso coordenador arquidiocesano. Tudo bem, meu querido? Bem-vindo, viu?
3: Tudo bem, Evandro, tudo bem.
2: Você aqui com a gente,
3: tudo bem, você que nos acompanha pelas redes sociais, pela Rádio Aparecida. É uma alegria que estamos aqui para rezar, pedir e agradecer com todos vocês ao nosso lado.
2: Maravilha. E aí, fala um pouquinho pra gente sobre a realidade dos eventos que estão por vir, promovidos aí pelo Terço dos Homens para a propagação do Evangelho.
3: Ah, temos bastante. É, na nossa província, nas nossas 5 dioceses, a gente consegue realizar todos os eventos juntos. Uhum. E no próximo sábado a gente vai ter o 4º encontro lá no Santuário de São Miguel Arcanjo, lá em Piquete. Estaremos muito bem acolhidos pelo nosso amigo Fri. Tenho certeza que está preparando uma belíssima manhã de oração, de meditação e de acolhida para receber todos os homens do Vale do Paraíba lá na pacata, tranquila cidade de Piquete. E também durante o resto deste ano, temos encontros de formação no Diocese de Lorena, temos encontros na casa do Padre Antônio Maria no mês de junho. Padre Antônio Maria, abre seu mosteiro aí, abre sua casa para acolher os homens do Terço da Província Eclesiástica. Também passamos uma manhã maravilhosa naquele lugar que é um pertinho do céu, que é muito bonito, muito tranquilo, maravilhoso lá.
2: É verdade. Então, o mais próximo agora é... É Piquete, não?
3: É Piquete, o próximo Piquete. Né?
2: Uhum. Então, as montanhas dessa cidade maravilhosa, cidade paisagem de Piquete, vão tremer com as vozes dos homens da Arquidiocese aqui de Aparecida
3: e
2: da província também, que vão estar lá em Piquete. Vai começar a partir de que horas?
3: 7:00.
2: 7:00 da manhã. Então, 7:00, os homens já se reúnem lá no belíssimo santuário de São Miguel Arcanjo, lugar de muita oração, devoção, lugar que eu gosto muito particularmente de ir, né? Onde a gente sempre sente a espiritualidade presente ali naquele local, né? Aquele santuário que tem vários significados. É muito bonito o santuário de São Miguel Arcanjo. Quem tiver oportunidade, conheça em Piquete, que você vai gostar, lá na Diocese de Lorena. Então a província inteira se reúne lá para esse momento de fé, devoção e principalmente oração, né, Alisson?
3: Com toda certeza estaremos lá. Somos muito bem acolhidos, eles nem sabem o que fazem com a gente e vamos estar lá para rezar junto com eles.
2: Maravilha, que bom. E o texto especificamente da paróquia ali de vocês, como que está o movimento?
3: Graças a Deus.
2: Com todos esses eventos, vocês também conseguem participar do texto aí?
3: A gente consegue rezar todas as segundas-feiras, 18:00, na Matriz de São Benedito, que é aquela igrejinha ali atrás, a doviária de Aparecida.
2: Sim.
3: As badaladas das 18, damos início ao Santo Terço. E graças a Deus a gente também tem uma parceria com a nossa paróquia. Estamos transmitindo pelo YouTube da nossa paróquia. A paróquia transmite o Terço dos Homens todas as segundas-feiras às 18:00.
2: Maravilha. Paróquia de São
3: Nossa Senhora Aparecida e São Benedito.
2: Aí, ó. Paróquia Nossa Senhora Aparecida e São Benedito. Entrar no YouTube?
3: No YouTube. 18:00, damos início ao Santo Terço lá.
2: Então, tá aí, ó. 18:00, vocês rezam com eles lá toda segunda-feira e depois às 10 vem pra cá rezar com a gente. Vai ser um prazer.
3: E já estamos aí nos preparando para o nosso 6º encontro da Diocese de Aparecida. A gente é o último encontro no dia 5 de dezembro. Coincidiu de ser na paróquia Bom Jesus, que neste ano completa 50 anos de existência.
2: Olha só.
3: Vamos fazer o sexto encontro lá.
2: Maravilha. Tá vendo? Aí quando chega lá em fevereiro, a cidade enche com mais quase 200 mil homens, né? E a gente acha que o movimento vai crescendo à toa. Não é à toa, não. É porque o povo reza. Quando você reza, a graça acontece. Quando você se reúne, quando você reza, não são eventos, são encontros de oração. Esses encontros de oração vão fortalecendo a estrutura oracional do Terço dos Homens. E a diocese, a arquidiocese de Aparecida, a paróquia Nossa Senhora Aparecida e São Benedito acolhe no Santuário Nacional essa quantidade enorme de homens. Por quê? Por que que esse movimento cresce tanto? Porque rezam. Por que rezam? Não é simplesmente porque tem uma organização, porque tem uma coordenação, porque tem uma divulgação. Não. É porque rezam. E eu sempre falo isso, sempre gosto de dizer, porque eu sempre gosto de parafrasear Atos dos Apóstolos, quando as comunidades, as primeiras comunidades cresciam e ficavam e cresciam, e olha, na época eram perseguidos. Quem se declarava seguidor da verdade, que é o Evangelho, que é o Cristo, era morto. É, filho, não era do jeito que a gente é hoje, não. Falei, tudo máximo que a gente recebe lá na internet é umas críticas lá dos haters, né? Antigamente não, antigamente, ó, a guilhotina passava, o facão descia. Não era assim, não. Ah, e a comunidade crescia. Por que que crescia? Com risco de vida e tudo, por que que tudo crescia? Porque eles se amavam, rezavam. O Evangelho vai dizer isso. Vejam como eles se amam. A palavra de Deus, lá em Atos dos Apóstolos, vai dizer isso. Vejam como eles se amam. E todos ali queriam fazer parte dessa comunidade que se amava, que se respeitava, que cuidava um do outro. Tem certeza que o grupo de vocês também tem isso. Quando um falta, quando um não vai, o outro já fica: opa, o que que aconteceu?
3: Observamos,
2: com
3: faltou fulano, não tá aqui.
2: Não tá aqui. Aí na outra semana não vai de novo. Opa, vamos lá pra ver o que que tá acontecendo.
3: Sim.
2: Vamos lá pra ver o que que tá acontecendo. Pô, por que que você não foi no grupo? O que que tá acontecendo? Tá com algum problema, né? Tá com alguma dificuldade? E assim a gente vai demonstrando o amor um pelo outro. E é esse amor que sustenta o crescimento da igreja. Vejam como eles se amam. E aí, meu querido, chega em fevereiro, enche pelo menos uns 200 mil homens aqui no santuário e todo mundo fica maravilhado com tudo isso, mas tudo isso tem um princípio, tudo isso tem um propósito. Não é uma boa divulgação, é porque eles se amam. E aí, tudo cresce, tudo funciona. Aonde existe amor, tudo funciona. E nós aqui da Rádio Aparecida, com a nossa simplicidade, acolhemos esses meninos para rezarem conosco. Toda quarta-feira, um grupo de uma paróquia vem aqui rezar com a gente na Rádio Aparecida. Fazemos parte desse movimento e nos sentimos felizes por estarmos aqui, também servindo e abrindo os microfones da rádio para vocês levarem esse amor a tantos corações.
3: A alegria é nossa de ter essa parceria de tanto tempo já. É uma dádiva a gente ter esse presente de vocês. E graças a Deus nós temos uma parceria muito boa, que estamos conseguindo divulgar o trabalho, mas além disso, divulgar a oração, que é o testemunho, que é a oração do terço. Ela nos deixa mais próximos do céu e também mais próximos do irmão. Então a gente fica mais próximo do irmão que está ao nosso lado.
2: Amém. Que assim seja. Louvado seja Deus por todo esse momento, por todo esse movimento e pela vida de cada um de vocês e a família de vocês, viu? Muito
3: Amém.
2: Obrigado pela presença
3: Amém.
2: E pela participação aqui conosco. Agora são 10 horas e 13 minutos, horário de Brasília. Bem-vindo, bem-vinda à Rádio Aparecida. Simbora rezar o terço com a Mãe Aparecida.
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3: Estamos unidos e reunidos em nome do Pai, do Filho e do Espírito Santo.
6: Amém.
3: Vamos rezar os nossos oferecimentos. Divino Jesus, nós vos oferecemos este terço que vamos rezar, meditando nos mistérios da vossa redenção. Concedei-nos por intercessão da Virgem Maria, Mãe de Deus e nossa Mãe, as virtudes que nos são necessárias para bem rezá-lo e a graça de ganharmos as indulgências dessa santa devoção. Oferecemos particularmente desagravo dos pecados cometidos contra o Santíssimo Coração de Jesus e o Imaculado Coração de Maria, pela paz do mundo e pela conversão dos pecadores e pelas almas do purgatório, pelas intenções do Santo Padre o Papa, pelo aumento e santificação do clero, pela santificação das famílias e pelas vocações, pelas missões missionárias de todo o povo brasileiro. segurando a cruzinha do nosso terço, professemos a nossa fé. Creio em Deus, Pai Todo-Poderoso, Criador do céu e da terra, e em Jesus Cristo, seu único Filho, nosso Senhor, que foi concebido pelo poder do Espírito Santo, nasceu da Virgem Maria, padeceu sob Pôncio Pilatos, foi crucificado, morto e sepultado, desceu à mansão dos mortos, ressuscitou o terceiro dia, subiu aos céus, está sentado à direita de Deus Pai Todo-Poderoso, donde há de vir a julgar os vivos e os mortos. Creio no Espírito Santo, na Santa Igreja Católica, na comunhão dos santos, na remissão dos pecados, na ressurreição da carne e na vida eterna. Amém. Rezemos um Pai Nosso e três Ave Marias em honra à Santíssima Trindade. Pai nosso que estais nos céus, santificado seja o vosso nome. Venha nós o vosso reino. Seja feita a vossa vontade, assim na terra como no céu. O pão nosso de cada dia nos dá hoje. Perdoai as nossas ofensas, assim como nós perdoamos a quem nos tem ofendido, e não nos deixeis cair em tentação, mas livrai-nos do mal. Amém.
6: Ave Maria, cheia de graça, o Senhor é convosco. Bendita sois vós entre as mulheres, e bendito é o fruto do vosso ventre, Jesus.
7: Santa Maria, Mãe de Deus, rogai por nós, pecadores, agora e na hora de nossa morte. Amém.
6: Ave Maria, cheia de graça, o Senhor é convosco. Bendita sois vós entre as mulheres, e bendito é o fruto do vosso ventre, Jesus.
7: Santa Maria, Mãe de Deus, rogai por nós, pecadores, agora e na hora de nossa morte. Amém.
6: Ave Maria, cheia de graça, o Senhor é convosco. Bendita sois vós entre as mulheres, e bendito é o fruto do vosso ventre, Jesus.
7: Santa Maria, Mãe de Deus, rogai por nós, pecadores, agora e na hora de nossa morte. Amém.
6: Glória ao Pai, ao Filho e ao Espírito Santo,
8: como era no princípio, agora e sempre. Amém.
2: Amém. Amém. E que assim seja. Rezamos por você e por suas intenções, pedindo a Nossa Senhora que acolha sua vida e a sua família. Vamos lá para o WhatsApp da Rádio Aparecida, para você que está conosco. Uma excelente noite, viu? Muito obrigado pela presença e também pelo carinho do seu acolhimento. Deixa eu acolher aqui, ó, quem reza conosco, colocando aqui suas intenções. É o Sebastião Carvalho, de Santa Rita da Floresta, lá no Rio de Janeiro. Muito boa noite. Também rezo aqui, ó, e peço a bênção de Deus para o Edson Valmor, de Joinville, Santa Catarina. Boa noite, Evandro. Boa noite, Edson. Bem-vindo, meu amigo. Paz e bem para você, viu? Nossa Senhora Aparecida te abençoe. Também a Tereza de Cabo Frio, no estado do Rio de Janeiro. Boa noite, Tereza. Seja bem-vinda. Que Deus abençoe, viu? E ilumine sua vida e as suas intenções. Estamos juntos, rezando por você e por sua família, tá bom? Também o Paulo Roberto de Oliveira, de Santa Rita de Jacutinga, Minas Gerais, está rezando com a gente. Obrigado, Paulo Roberto. Deus abençoe também a vida do Yuri, de Caraguatatuba, aqui no estado de São Paulo, lá no litoral paulista. Bem-vindo, Yuri. Deus te abençoe, meu irmão. Deus ilumine sua vida e sua família, tá bom? Tô rezando por você. Ainda, reza conosco a Maria do Carmo de Minas, também colocando suas intenções particulares. E que Deus seja louvado pelas intenções da Maria Neuza, que também reza com a gente. Obrigado, Maria Neuza. Ótima noite, viu? Louvado seja Deus pela sua participação. Bendito seja Deus pela sua presença. Rezando com você e por você, o terço com a Mãe Aparecida. Música.

0: contemplaremos um mistério glorioso. Neste primeiro mistério, contemplaremos a ressurreição de nosso Senhor Jesus Cristo. Vamos acolher quem vai rezar conosco, lá de Ceilândia, no Distrito Federal.
1: Bom, perdemos o contato com o Zé, mas vamos de novo, vamos tentar o contato com ele novamente, vamos lá. Zé Rocha, lá de Ceilândia, no Distrito Federal. Vamos lá, ele que está agendado para rezar esse primeiro mistério. Enquanto isso, eu rezo por você e com você que reza conosco, viu?
0: A gente vai colocando as intenções.
1: Vamos colocar as intenções para esse mistério.
0: Vamos colocar pela paz no mundo, pelos enfermos, pelas pessoas que precisam das nossas orações, pelas vítimas da violência, pelos desempregados, por todas as famílias, todas aquelas pessoas que pedem as nossas orações, por todas aquelas pessoas que estão passando por um momento difícil, que Deus vai abençoar e vai iluminar a vida de cada uma delas.

0: Correia, lá de Ceilândia, no Distrito Federal. Quem fala conosco?
1: José Rocha de Oliveira.
0: Tudo bom, seu José Rocha?
1: Seja bem-vindo, né, cara? Todos vocês aí.
0: Amém.
1: Família.
0: Tá? O senhor participa de alguma paróquia, alguma comunidade?
1: Divina Providência.
0: Divina Providência? O senhor participa do...
1: menino é serve lá.
0: Participa, né, do Terço dos Homens aí?
1: Não.
0: Ah, eu tô convidado a participar. Quais são as intenções, seu José Rocha?
1: Minha intenção é a saúde dos meus filhos, minha esposa, né? Aqueles mais necessitados, as famílias, a todos vocês aí. Muita paz, saúde para Evandro, que é essa pessoa querida, né? Enfim, amém. Aqueles mais necessitados, nosso bispo, Dom Mário agora, né? Então, que também seja bem sucedido com sua missão. Isso, é tudo.
0: Tudo bem, então vou rezar a primeira parte e o senhor completa a segunda, perfeito?
1: Perfeito.
0: Pai nosso que estais no céu, santificado seja o vosso nome. Venha a nós o vosso reino, seja feita a vossa vontade, assim na terra como no céu.
1: O pão nosso de cada dia nos dai hoje, perdoai as nossas ofensas, assim como nós perdoamos quem tem ofendido. E não deixeis cair tentação, mas livrai, Senhor, do mal. Amém.
0: Ave Maria, cheia de graça, o Senhor é convosco. Bendita sois vós entre as mulheres, e bendito é o fruto do vosso ventre, Jesus.
1: Santa Maria, Mãe de Deus, rogai por nós, pecadores, agora e na hora de nossa morte. Amém.
0: Ave Maria, cheia de graça, o Senhor é convosco. Bendita sois vós entre as mulheres, e bendito é o fruto do vosso ventre, Jesus.
1: Santa Maria, Mãe de Deus, rogai por nós pecadores, agora e na hora de nossa morte. Amém.
0: Ave Maria, cheia de graça, o Senhor é convosco. Bendita sois vós entre as mulheres, e bendito é o fruto do vosso ventre, Jesus.
1: Santa Maria, Mãe de Deus, rogai por nós pecadores, agora e na hora de nossa morte. Amém.
0: Ave Maria, cheia de graça, o Senhor é convosco. Bendita sois vós entre as mulheres, e bendito é o fruto do vosso ventre, Jesus.
1: Santa Maria, Mãe de Deus, rogai por nós pecadores, agora e na hora de nossa morte. Amém.
0: Ave Maria, cheia de graça, o Senhor é convosco. Bendita sois vós entre as mulheres, e bendito é o fruto do vosso ventre, Jesus.
1: Santa Maria, Mãe de Deus, rogai por nós pecadores, agora e na hora de nossa morte. Amém.
0: Ave Maria, cheia de graça, o Senhor é convosco. Bendita sois vós entre as mulheres, e bendito é o fruto do vosso ventre, Jesus.
1: Santa Maria, Mãe de Deus, rogai por nós pecadores, agora e na hora de nossa morte. Amém.
0: Ave Maria, cheia de graça, o Senhor é convosco. Bendita sois vós entre as mulheres, e bendito é o fruto do vosso ventre, Jesus.
1: Santa Maria, Mãe de Deus, rogai por nós pecadores, agora e na hora de nossa morte. Amém.
0: Ave Maria, cheia de graça, o Senhor é convosco. Bendita sois vós entre as mulheres, e bendito é o fruto do vosso ventre, Jesus.
1: Santa Maria, Mãe de Deus, rogai por nós pecadores, agora e na hora de nossa morte. Amém.
0: Ave Maria, cheia de graça, o Senhor é convosco. Bendita sois vós entre as mulheres, e bendito é o fruto do vosso ventre, Jesus.
1: Santa Maria, Mãe de Deus, rogai por nós pecadores, agora e na hora de nossa morte. Amém.
0: Glória ao Pai, ao Filho e ao Espírito Santo.
1: Como era no princípio, agora e sempre. Amém.
0: Ó meu Jesus,
1: perdoai, livrai do fogo do inferno. Vai as almas todas para o céu e socorrer que mais precisais de vossa misericórdia.
0: São José,
1: rogai por nós.
0: Nossa Senhora do Rosário,
1: rogai por nós.
0: Nossa Senhora Aparecida, obrigado, seu José Rocha, de Ceilândia. Agradecemos por estar conosco. Um forte abraço a todos aí da sua paróquia.
1: Obrigado a vocês também. Bom trabalho, boa noite. Tudo de bom.
0: Família. Amém.
2: Amém. Que assim seja. Continuamos a nossa caminhada de fé, passo a passo, rumo ao coração de Jesus. Vilmar Mateus está conosco. Boa noite, Vilmar. Deus abençoe. De Ponta Grossa, no Paraná, reza com a gente. Também a Lúcia também reza conosco. Boa noite, Lúcia. Bem-vinda. Tô lá no YouTube da rádio, tá bom? Olha, a Maria Aparecida Ferreira também está com a gente, obrigado Maria Aparecida, ótima noite. O Fábio Torres também está na sintonia, obrigado Fábio, um grande abraço para você, Deus te abençoe e proteja. Está conosco também a Maria De Bastiani, que coloca aqui suas intenções, obrigado Maria De Bastiani, ela está juntamente com o esposo Cristiano, rezando conosco, sejam bem-vindos. Bem-vindos também aqui, ó, na sintonia do programa com a Mãe Aparecida, a Ana Godinho. Tudo bem, Ana? Bem-vinda, viu? Rezamos ainda por Neia da cidade lá do Pernambuco, né? Tá rezando conosco. Obrigado, Neia. Um abraço para você. Deus abençoe a sua vida, viu? A Maria Lúcia também tá conosco, lá de Areias, colocando suas intenções particulares. Tô rezando por você e conta comigo, rezando por você. Deus te abençoe.

0: mistério glorioso, contemplamos a ascensão de Jesus ao céu. Hoje estamos com o nosso participante da cidade de Piquete. Com quem eu falo?
1: Boa noite a todos aí da rádio. Aqui é o Fri, o Elcio aqui de Piquete.
0: Amém.
1: Coordenador do Terço dos Pais e Homens do Santuário de São Miguel Arcanjo.
0: Amém, Elcio. Pai Jesus e o amor de Maria. Que alegria poder falar com você. E vamos estar todos reunidos no próximo sábado, dia 30 de maio, nesse lindo encontro do Terço dos Homens. Sim. Onde eu tive o privilégio, o ano passado, de participar pela primeira vez. E com muita alegria e gratidão.
1: Estamos aqui de coração e braços abertos para recebê-los.
0: Amém. Ô Elcio, quais suas intenções para bem rezar este Santo Terço?
1: Eu queria colocar a intenção da minha família, minha esposa, meus filhos, netos e netas, e também pedir para um irmão aí de Guaratinguetá que está entubado em São José dos Campos, Edmilson.
0: Sim, vamos sim rezar.
1: E também pelo nosso grupo, o êxito do nosso encontro aqui, do quarto encontro em Piquete, e por todos os doentes.
0: Amém. Eu também quero colocar em particular também a minha família, pela paz do mundo, pelo fim das guerras, pela conversão dos pecadores, pelo toda a arquidiocese de Aparecida, nós, o coordenador Ederson Laércio, todos nós que estaremos aí todos reunidos para rezar, né, em família, mais um ano, né, graças a Deus, no Santuário de São Miguel Arcanjo. E pelo Brasil, né, pelo nosso Brasil e pelo mundo, pela paz do mundo. Eu faço a primeira parte, você reza a segunda, tá joia?
1: Com certeza.
0: Pai nosso, que estais no céu, santificado seja o vosso nome. Venha a nós o vosso reino, seja feita a vossa vontade, assim na terra como no céu.
1: O pão nosso de cada dia nos dai hoje, perdoai as nossas ofensas, assim como nós perdoamos a quem nos tem ofendido. E não nos deixeis cair em tentação, mas livrai-nos do mal.
0: Amém. Ave Maria, cheia de graça, o Senhor é convosco. Bendita sois vós entre as mulheres, e bendito é o fruto do vosso ventre, Jesus.
1: Santa Maria, Mãe de Deus, rogai por nós, pecadores, agora e na hora da nossa morte. Amém.
0: Ave Maria, cheia de graça, o Senhor é convosco. Bendita sois vós entre as mulheres, e bendito é o fruto do vosso ventre, Jesus. Santa Maria,
1: minha Mãe de Deus, rogai por nós, pecadores, agora e na hora da nossa morte. Amém.
0: Ave Maria, cheia de graça, o Senhor é convosco. Bendita sois vós entre as mulheres, e bendito é o fruto do vosso ventre, Jesus.
1: Santa Maria, Mãe de Deus, rogai por nós, pecadores, agora e na hora de nossa morte. Amém.
0: Ave Maria, cheia de graça, o Senhor é convosco. Bendita sois vós entre as mulheres, e bendito é o fruto do vosso ventre, Jesus. Santa Maria, Mãe de Deus, pode continuar, Celso.
1: Santa Maria, Mãe de Deus, rogai por nós, pecadores, agora e na hora da nossa morte. Amém.
0: Ave Maria, cheia de graça, o Senhor é convosco. Bendita sois vós entre as mulheres, e bendito é o fruto do vosso ventre, Jesus.
1: Santa Maria, Mãe de Deus, rogai por nós, pecadores, agora e na hora da nossa morte. Amém.
0: Ave Maria, cheia de graça, o Senhor é convosco. Bendita sois vós entre as mulheres, e bendito é o fruto do vosso ventre, Jesus.
1: Santa Maria, Mãe de Deus, rogai por nós, pecadores, agora e na hora de nossa morte. Amém.
0: Ave Maria, cheia de graça, o Senhor é convosco. Bendita sois vós entre as mulheres, e bendito é o fruto do vosso ventre, Jesus.
1: Santa Maria, Mãe de Deus, rogai por nós, pecadores, agora e na hora de nossa morte. Amém.
0: Ave Maria, cheia de graça, o Senhor é convosco. Bendita sois vós entre as mulheres, e bendito é o fruto do vosso ventre, Jesus.
1: Santa Maria, Mãe de Deus, rogai por nós, pecadores, agora e na hora de nossa morte. Amém.
0: Ave Maria, cheia de graça, o Senhor é convosco. Bendita sois vós entre as mulheres, e bendito é o fruto do vosso ventre, Jesus.
1: Santa Maria, Mãe de Deus, rogai por nós, pecadores, agora e na hora de nós.
0: Amém. Ave Maria, cheia de graça, o Senhor é convosco. Bendita sois vós entre as mulheres. E bendito é o fruto do vosso ventre, Jesus.
1: Santa Maria, Mãe de Deus,
2: rogai por nós, pecadores,
1: agora e na hora da nossa morte. Amém.
0: Glória ao Pai, ao Filho e ao Espírito Santo.
1: Como era no princípio, agora e sempre. Amém.
0: Ó meu bom Jesus, perdoai-nos, livrai-nos do fogo do inferno. Levai as almas todas para o céu. E socorrei principalmente as que mais precisarem. E abençoai o Santo Padre Papa Leão, nosso Bispo Dom Mário Antônio, todo o clero, todas as nossas famílias, e dai-nos a paz. São José,
1: rogai por nós.
0: Nossa Senhora do Rosário,
1: rogai por nós.
0: Nossa Senhora Aparecida,
1: rogai por nós.
0: Família que reza unida, permanece unida. Muito obrigado, seu Elcio, por participar conosco desse terço tão lindo. Reunidos.
1: Eu que agradeço.
0: Todos juntos rezando, né? E Deus abençoe a você, a sua família, que Nossa Senhora possa derramar infinitas bênçãos sobre você, sobre todas as pessoas que participam aí do santuário. Do Frei São Miguel Arcanjo aí do terço aí. Amém? Deus abençoe a todos vocês e sua família. Ótima noite.
1: Amém.
0: Amém.
1: Igualmente.
3: E com você que reza conosco. Bem-vindo, bem-vinda à Rádio Aparecida. Muito obrigado pela sua presença e também pelo carinho do seu acolhimento. Vamos lá pro Facebook da rádio? Pois bem, Facebook da Rádio Aparecida. Simbora acolher as intenções dos devotos que por lá estão. Rezo pelas intenções do Ivanildo Souza, que coloca aqui sua família, sua vida, suas intenções particulares. O Ivanildo é lá de Teresina, no Piauí. Baldin reza com a gente. Boa noite, bem-vinda, que Deus abençoe, que Nossa Senhora Aparecida ilumine sua vida. Também rezamos aqui pelo Luiz Martins, que coloca suas intenções. Deus te proteja, meu amigo. O Anderson também está rezando conosco. Obrigado, Anderson, estamos unidos em oração. Rezamos ainda pelas intenções da Maria Domingues. Tudo bem, Maria Domingues? Boa noite para você, Deus te proteja. A Florinda Mendonça, a Flor lá do Potim, também está rezando com a gente. Obrigado, Flor, Deus te abençoe e proteja. A Aninha de Ponta Grossa, no Paraná, também está conosco. Obrigado, Aninha, ótima noite, que Deus proteja e ilumine você e sua família. E ainda a Ângela Soares, lá da cidade de Mariana, Minas Gerais, também está rezando conosco. Meu amigo Desi Neves, juntamente com a esposa, a Rosane Neves, estão lá em Imbituva, no Paraná, também rezando com a mãe Aparecida. Toninho Alves, de Eleodora, no sul de Minas, coloca suas intenções particulares. E a Elizabeth Consorte também está com a gente. Obrigado, Elizabeth. Ótima noite. Deus te proteja e que Nossa Senhora Aparecida abençoe a sua vida. E também rezamos aqui, ó, pelo Marcos Thiago. O Marcos Thiago, que é o produtor do programa, tá lá acompanhando a gente, o Ederson.
4: Olha.
3: Tá lá acompanhando a gente ali pelo Facebook, ó, colocando suas intenções também. Rezamos por você, Marcos Thiago.
4: Abração, Marcos.
3: Acompanhando a gente. Muito bem. E você que está na sintonia, quer participar, fique à vontade. 12DDD, número 31041043, WhatsApp da Rádio Aparecida. Pode ser pelo Facebook ou YouTube também. E se preferir, pode utilizar o meu Instagram, @EvandroBrumRádio. Agora juntos vamos celebrando cada momento, cada instante de fé e devoção. É a presença da Mãe Aparecida que toca na nossa vida e transforma o nosso coração.

0: noite, né, meu amigo?
1: Boa noite, meu irmão, tudo bom?
0: E esse terço você vai oferecer pra quem? Pra sua família? Pra alguma pessoa especial?
1: Então, quero pedir pelo modo especial pela minha esposa Cláudia, meus filhos, né, o Maico, o Thiago, minha nora Ana Carolina, por todos os meus irmãos aqui do terço, também dos homens aqui da Igreja Matriz São Francisco de Assis, né? Esse ano que passou, completamos 10 anos, né, de terço dos homens aqui na nossa matriz. Também quero pedir assim de forma especial pelo meu primo Gerson, da doente, todos os doentes, né, que se encontram no hospital, também todos aqueles moradores de rua que não tem um lar, né, que moram na rua, que passam frio, fome, todos eles, pelas almas dos meus pais e da minha sogra, do meu sogro também, e por todos os devotos da Mãe Aparecida, pelo Ivano, pela sua família do Ivano, e por vocês aí também, né, pela família de vocês aí, tá bom? Isso aí.
0: E quem vai rezar com você aqui é o Leandro, tá? Então, nesse terceiro mistério, nós, misterioso, glorioso, contemplamos a vida do Espírito Santo e o uso após. Então eu vou rezar a primeira parte e tu rezes a segunda, ok?
1: Então, que lindo, tá. Obrigado. Tá.
0: Pai nosso que está no céu, santificado seja feito o vosso nome. Venha a nós o vosso reino, seja feita a vossa vontade, assim na terra como no céu.
1: O pão nosso de cada dia nos dai hoje. Perdoai as nossas ofensas, assim como nós perdoamos a quem nos tem ofendido, e não nos deixeis cair em tentação, mas livrai-nos do mal. Amém.
0: Ave Maria, cheia de graça, Senhor convosco, bendita sois vós entre as mulheres, bendito é o fruto do vosso ventre, Jesus.
1: Santa Maria, Mãe de Deus, rogai por nós, pecadores, agora e na hora de nossa morte. Amém.
0: Ave Maria, cheia de graça, Senhor convosco, bendito sois vós entre as mulheres, bendito é o fruto do vosso ventre, Jesus.
1: Santa Maria, Mãe de Deus, rogai por nós, pecadores, agora e na hora de nossa morte. Amém.
0: Ave Maria, cheia de graça, Senhor convosco, bendito sois vós entre as mulheres, bendito é o fruto do vosso ventre, Jesus.
1: Santa Maria, Mãe de Deus, rogai por nós, pecadores, agora e na hora de nossa morte. Amém.
0: Ave Maria, cheia de graça, Senhor convosco, bendito sois vós entre as mulheres, bendito é o fruto do vosso ventre, Jesus.
1: Santa Maria, Mãe de Deus, rogai por nós, pecadores, agora e na hora de nossa morte. Amém.
0: Ave Maria, cheia de graça, Senhor convosco, bendito sois vós entre as mulheres, bendito é o fruto do vosso ventre, Jesus.
1: Santa Maria, Mãe de Deus, rogai por nós, pecadores, agora e na hora de nossa morte. Amém.
0: Ave Maria, cheia de graça, Senhor convosco, bendito sois vós entre as mulheres, bendito é o fruto do vosso ventre, Jesus.
1: Santa Maria, Mãe de Deus, rogai por nós, pecadores, agora e na hora

0: bendito sois vós entre as mulheres, bendito o fruto vosso ventre, Jesus.
1: Santa Maria, Mãe de Deus, rogai por nós, pecadores, agora e na hora de nossa morte. Amém.
0: Ave Maria, cheia de graça, Senhor convosco, bendito sois vós entre as mulheres, bendito o fruto vosso ventre, Jesus.
1: Santa Maria, Mãe de Deus, rogai por nós, pecadores, agora e na hora de nossa morte. Amém.
0: Glória ao Pai, ao Filho, ao Espírito Santo, como era
1: assim,
0: no princípio,
1: agora e sempre. Amém.
0: Ó meu bom Jesus, perdoai-nos e
1: levai-nos no fogo do inferno.
0: Levai as almas todas
1: para o céu. E socorrei principalmente as que mais precisarem da vossa infinita misericórdia.
0: Assim, até.
1: Amém. Santa Luzia.
0: Rogai por nós. São José.
1: Rogai por nós.
0: Nossa Aparecida.
1: Rogai por nós.
0: Rainha e padroeira do Brasil.
1: Rogai por nós que recorremos a vós.
0: A família que reza unida.
1: Permanece unida.
0: Muito obrigado, meu amigo. E um abraço para Joinville aí.
1: Obrigado, Leandro. Que Deus te abençoe a todos vocês aí, tá? Uma semana santa e abençoada para vocês todos.
0: Amém. Que Nossa Senhora Aparecida te abençoe, você, a sua família e o seu estado aí.
1: Amém. Vocês também aí.
2: Amém. Que assim seja. Continuamos a nossa caminhada de fé, buscando a presença e o amor de Deus pela intercessão de Nossa Senhora Aparecida, lá pelo WhatsApp da rádio. Vamos lá. WhatsApp da Rádio Aparecida, nós rezamos aqui, ó, e pedimos a bênção de Deus para a vida da Margarida Freitas, da cidade de Campo Largo, lá no Paraná, e reza com a gente. Muito obrigado, uma ótima noite. O Marcelo Almeida também está conosco lá de Ponta Grossa, também rezando com a gente. Obrigado, Marcelo. Um grande abraço para você. Também peço a Nossa Senhora que acolha as intenções da Eliete Santos, da cidade de Curvelo, em Minas Gerais, que está rezando com a gente. Obrigado, Eliete. Um abraço ainda para a Maria Aparecida Zagota, nossa querida Cida Zagota, reza conosco, coloca suas intenções, a sua vida e a sua família. Também o Ângelo e a Nilza de Taubaté estão rezando conosco. Muito boa noite, família. Deus lhes abençoe. Deus abençoe também a Gisele e o Paulo, lá de Mafra, Santa Catarina, que rezam conosco. Louvado seja Deus pela vida de vocês. Deus abençoe a todos aí, viu? E com alegria, eu acolho aqui também as intenções da Nilza Araújo, que coloca a sua família, sua vida, suas intenções particulares diante do coração de Nossa Senhora Aparecida. Assim como a Marilice, da cidade de Araucária, lá no Paraná, também reza com a gente. Deus abençoe você, Deus abençoe sua vida, Deus abençoe as suas intenções. Juntos rezando por você e com você que reza conosco, Nossa Senhora da Conceição Aparecida, ilumine e proteja a sua vida.

0: quarto mistério glorioso, contemplaremos a Assunção de Maria. Quem vai rezar conosco? Boa noite.
1: Boa noite, sou o Márcio aqui de São Paulo, Santo Amaro, Zona Sul. Sou aqui da Diocese de Santo Amaro.
0: O senhor participa de Terço de Homens, dos Homens ou não?
1: Participo, todas as quinta-feiras a gente tem o nosso encontro do Santo Terço na nossa paróquia São Joaquim, aqui da Diocese de

0: Tamaro, bairro Cidade Dutra.
1: A que horário que é o terço?
0: O nosso santo terço é às 19 horas.
1: Que bom, tá ok. E quais as suas intenções, São Márcio?
0: Meu irmão, a santa intenção do santo terço é de agradecer a Deus pelo dom da vida, por todos os enfermos, por todos os pais de família que trazem o pão de cada dia para cada um de seus familiares. Quero agradecer por essa semana eu estar completando 50 anos de idade. Agradecer a nossa mãe Rainha Aparecida, que nos cubra com o santo manto sagrado, nos abençoe de todas as formas e em todas as áreas da nossa vida. Amém?
1: Amém. Então vamos iniciar então. Eu rezo a primeira parte, o senhor completa, tá ok?
0: Ok.
1: Pai nosso que estais no céu, santificado seja o vosso nome, venha a nós o vosso reino, seja feita a vossa vontade, assim na terra como no céu.
0: O pão nosso de cada dia nos dai hoje, perdoai as nossas ofensas, assim como nós perdoamos a quem nos tem ofendido. Não os deixeis cair em tentação, mas livrai-nos do mal. Amém.
1: Ave Maria, cheia de graça, o Senhor é convosco. Bendita sois vós entre as mulheres, e bendito é o fruto do vosso ventre, Jesus.
0: Santa Maria, Mãe de Deus, rogai por nós, pecadores, agora e na hora da nossa morte. Amém.
1: Ave Maria, cheia de graça, o Senhor é convosco. Bendita sois vós entre as mulheres, bendito é o fruto do vosso ventre, Jesus.
0: Santa Maria, Mãe de Deus, rogai por nós e os pecadores, agora e na hora da nossa morte. Amém.
1: Ave Maria, cheia de graça, o Senhor é convosco. Bendita sois vós entre as mulheres, e bendito é o fruto do vosso ventre, Jesus.
0: Santa Maria, Mãe de Deus, rogai por nós e os pecadores, agora e na hora da nossa morte. Amém.
1: Ave Maria, cheia de graça, o Senhor é convosco. Bendita sois vós entre as mulheres, e bendito é o fruto do vosso ventre, Jesus.
0: Santa Maria, Mãe de Deus, rogai por nós e os pecadores, agora e na hora da nossa morte. Amém.
1: Ave Maria, cheia de graça, o Senhor é convosco. Bendita sois vós entre as mulheres, e bendito é o fruto do vosso ventre, Jesus.
0: Santa Maria, Mãe de Deus, rogai por nós e os pecadores, agora e na hora da nossa morte. Amém.
1: Ave Maria, cheia de graça, o Senhor é convosco. Bendita sois vós entre as mulheres, e bendito é o fruto do vosso ventre, Jesus.
0: Santa Maria, Mãe de Deus, rogai por nós e os pecadores, agora e na hora da nossa morte. Amém.
1: Ave Maria, cheia de graça, o Senhor é convosco. Bendita sois vós entre as mulheres, e bendito é o fruto do vosso ventre, Jesus.
0: Santa Maria, Mãe de Deus, rogai por nós e os pecadores, agora e na hora da nossa morte. Amém.
1: Ave Maria, cheia de graça, o Senhor é convosco. Bendita sois vós entre as mulheres, e bendito é o fruto do vosso ventre, Jesus.
0: Santa Maria, Mãe de Deus, rogai por nós e os pecadores, agora e na hora da nossa morte. Amém.
1: Ave Maria, cheia de graça, o Senhor é convosco. Bendita sois vós entre as mulheres, e bendito é o fruto do vosso ventre, Jesus.
0: Santa Maria, Mãe de Deus, rogai por nós e os pecadores, agora e na hora da nossa morte. Amém.
1: Ave Maria, cheia de graça, o Senhor é convosco. Bendita sois vós entre as mulheres, e bendito é o fruto do vosso ventre, Jesus.
0: Santa Maria, Mãe de Deus, rogai por nós e os pecadores, agora e na hora da nossa morte. Amém.
1: Glória ao Pai, ao Filho e ao Espírito Santo.
0: Como era do princípio, agora e sempre. Amém.
1: Ó meu Jesus,
0: perdoai-me. Levai-me pro fogo do inferno, levai as almas todas para o céu e socorrei principalmente as que mais precisarem da vossa misericórdia.
1: São José,
0: rogai por nós.
1: Nossa Senhora do Carmo,
0: rogai por nós.
1: Nossa Senhora Aparecida, Rainha e Padroeira do Brasil,
0: rogai por nós e recorremos a vós.
1: E família que reza unida,
0: permanece unida.
1: Seu Márcio, muito obrigado pela participação do senhor. Tenha uma boa noite.
0: Eu que agradeço, que tenha uma santa e boa noite a todos. Um abraço, Evandro, e a todos da Rádio Aparecida.
1: Obrigado,
0: que Deus abençoe. Amém.
1: Amém. Obrigado.
2: E assim continuamos a nossa caminhada de fé, rezando por você e com você, que neste momento coloca suas intenções pelo YouTube da rádio. A Nancy Eliane, tudo bem, Nancy? Bem-vinda à rádio, viu? Obrigado por estar rezando conosco. Deus te abençoe e proteja. O Silvio Carvalho também está com a gente. Obrigado, Silvio. Uma ótima noite para você. Ele de Araras reza conosco e coloca suas intenções particulares. Conosco também aqui, ó, na sintonia da Rádio Aparecida. Deixa eu ver aqui. Reza com a gente o Luiz Carlos Martins, lá da cidade de Guaxupé, nas Minas Gerais, está rezando com a gente. E a Márcia Maria, de São José dos Campos, também colocando aqui suas intenções. Com alegria também, eu acolho quem está sintonizando, quem está rezando, quem está celebrando com a gente lá no meu Instagram. Peço a Nossa Senhora que acolha as intenções do Cláudio Alves. Tudo bem, Cláudio? Bem-vindo, amigo. Deus abençoe, viu? Nossa Senhora Aparecida ilumine. É o Cláudio de Taubaté, motorista de transporte da saúde. Opa, tudo bem, meu querido? Seja bem-vindo, viu? Que alegria ter você aqui conosco. Que Deus abençoe a sua missão. É, missão de evangelizar também, esse trabalho tão bonito que você realiza. Deus te abençoe. A Mônica Forastieri também está com a gente. Obrigado, Mônica. Um abraço para você, a Mônica, lá de São Lourenço, Minas Gerais, está rezando com a gente. Muito, muito, muito obrigado pela sua presença aqui, viu? Deus continue te abençoando. E a Mônica Clemente, que reza com a gente. Boa noite, Mônica. Seja bem-vinda você também. Que Nossa Senhora abençoe seu coração, sua vida e a sua família. Juntos, unidos em oração por você, nós estamos e rezando com você.

0: noite.
1: Boa noite, Gugibus. Como é
0: que... Boa noite, Paulo. Você é de...
1: Boa noite.
0: Você sabe Inópolis, né? Minas Gerais?
1: Sou de Sabópolis, Minas Gerais.
0: Isso, que bem estar junto contigo e rezando o terço dessa noite misteriosa que Deus nos dá para nós.
1: Amém, para todos nós, né?
0: E quais são as suas... Pode falar.
1: Quero de antemão, pelas minhas intenções, pelo Evandro Bruno, pela filha e o netinho e a Rafaela, né?
0: Ah, tá.
1: É a Mariana, aliás. Rafael e Mariana. E o Filipinho, né? O netinho do Evandro Bruno, Deus abençoe a eles. Eles completaram já com 3 anos e alguns meses, né? E alguns dias, né, meu querido?
2: Isso. 3 anos de casado. Agora no dia 13 isso, de maio.
1: Isso.
0: Então, e Paulo.
1: Para a vossa santidade, o Papa Leão XIV, pelo alma de todos os papas, todos os padres, todo o nosso mundo, pela paz do mundo, né?
0: Isso.
1: E também por tudo. Eu, meu querido, vou dizer que o rádio, porque esqueci a ligada para ele.
0: Então, Paulo, o senhor está rezando aqui junto com o Noel, aqui do Terço dos Homens de Aparecida, certo?
1: Ah, sim, Noel.
0: E nesse quinto mistério. Sim. Nesse quinto mistério glorioso, contemplamos o coração de Maria no céu, tá bom?
1: Ok.
0: Então eu faço a primeira parte, o senhor a segunda, tá bom?
1: Sim, ok.
0: Pai nosso que estás no céu, santificado seja o vosso nome, venha a nós o vosso reino, seja feita a vossa vontade, assim na terra como no céu.
1: O pão nosso de cada dia nos dai hoje. Perdoai as nossas ofensas, como nós perdoamos aquilo que estamos pedindo, não resistir para a intervenção, mas livrai de todos os males do Pai. Amém.
0: Ave Maria, cheia de graça, o Senhor é convosco. Bendita sois vós entre as mulheres, e bendito é o fruto do vosso ventre, Jesus.
1: Santa Maria, Mãe de Deus, rogai por nós, os pecadores, agora e na hora de nossa morte. Amém.
0: Ave Maria, cheia de graça, Senhor, convosco. Bendita sois vós entre as mulheres, e bendito é o fruto do vosso ventre, Jesus.
1: Santa Maria, Mãe de Deus, rogai por nós, os pecadores, agora e na hora de nossa morte. Amém.
0: Ave Maria, cheia de graça, Senhor, convosco. Bendita sois vós entre as mulheres, e bendito é o fruto do vosso ventre, Jesus.
1: Santa Maria, Mãe de Deus, rogai por nós, pecadores, agora na hora de nossa morte. Amém.
0: Ave Maria, cheia de graça, Senhor, convosco. Bendita sois vós entre as mulheres, e bendito é o fruto do vosso ventre, Jesus.
1: Santa Maria, Mãe de Deus, rogai por nós, pecadores, agora na hora de nossa morte. Agora na nossa morte, amém.
0: Ave Maria, cheia de graça, Senhor convosco. Bendita sois vós entre as mulheres, e bendito é o fruto do vosso ventre, Jesus.
1: Santa Maria, Mãe de Deus, rogai por nós, pecadores.
0: Agora na hora de nossa morte, amém. Ave Maria, cheia de graça, Senhor convosco. Bendita sois vós entre as mulheres, e bendito é o fruto do vosso ventre, Jesus. Pode continuar, Paulo.
2: Santa Maria, Mãe de Deus, rogai por nós, pecadores, agora e na hora de nossa morte. Amém.
0: Ave Maria, cheia de graça, Senhor convosco. Bendita sois vós entre as mulheres, e bendito é o fruto do vosso ventre, Jesus.
1: Santa Maria, Mãe de Deus, agora na hora de nossa morte. Amém.
0: Ave Maria, cheia de graça, Senhor convosco. Bendita sois vós entre as mulheres, e bendito é o fruto do vosso ventre, Jesus.
1: Santa Maria, Mãe de Deus, rogai por nós, pecadores, agora e na hora de nossa morte. Amém.
0: Ave Maria, cheia de graça, Senhor convosco. Bendita sois vós entre as mulheres. Bendito é o fruto do vosso ventre, Jesus.
1: Santa Maria, Mãe de Deus, rogai por nós, pecadores, agora e na hora de nossa morte. Amém.
0: Ave Maria, cheia de graça, Senhor convosco. Bendita sois vós entre as mulheres, e bendito é o fruto do vosso ventre, Jesus. Santa Maria, Mãe de Deus, rogai por nós, pecadores, agora na hora de nossa morte. Amém.
1: Agora na hora de nossa morte. Amém.
0: Ave Maria, cheia de graça. Senhor convosco, bendita sois vós entre as mulheres, e bendito é o fruto do vosso ventre, Jesus.
1: Santa Maria, Mãe de Deus, rogai por nós, os pecadores, agora e na hora de nossa morte. Amém.
0: Glória ao Pai, ao Filho e ao Espírito Santo. Como era.
1: Assim como era no princípio, agora e sempre. Amém.
0: Ó meu bom Jesus,
1: livrai-nos do fogo do inferno.
0: Levai as almas
1: todas para o céu.
0: E socorrei principalmente as que mais precisarem. Nossa
1: vossa querida misericórdia.
0: Amém. Nossa Senhora Aparecida, rogai por nós.
1: Nós estamos falando em continuidade, conexão.
2: São José, rogai por nós. Ó Maria concebida sem pecado,
3: rogai por nós que recorremos a vós.
2: Paulo, obrigado, viu, meu irmão? Um grande abraço, Deus abençoe você, que Nossa Senhora Aparecida ilumine sua vida e a sua caminhada de fé e devoção.
4: Não devemos apenas pedir, mas também agradecer, por isso rezamos os nossos agradecimentos. Infinitas graças vos damos, soberana rainha, pelos benefícios que todos os dias recebemos de vossas mãos liberais. Dignai-vos agora e para sempre tomarmos debaixo de vosso poderoso amparo, e para mais vos alegrar, vos saudamos com uma salve rainha. Salve rainha, mãe de misericórdia, a vida, doçura e esperança nossa salve. A vós bradamos degredados filhos de Eva, a vós suspiramos gemendo e chorando neste vale de lágrimas. Eia, pois, advogada nossa, esses vossos olhos misericordiosa nós volvei, e depois desse desterro mostrai-nos Jesus. Bendito é o fruto do vosso ventre, ó clemente, ó piedosa, ó doce e sempre Virgem Maria, rogai por nós, Santa Mãe de Deus, para que sejamos dignos das promessas de Cristo. Amém.
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4: Vamos nos consagrar a Nossa Senhora Aparecida, consagrando a nossa vida a todos os homens do terço, a todas aquelas pessoas que precisam das nossas orações. Ó Maria Santíssima, pelos méritos de nosso Senhor Jesus Cristo, em vossa querida imagem de Aparecida, espalhais inúmeros benefícios sobre

0: desejo de participar dos benefícios de vossa misericórdia, prostrado aos vossos pés, consagro-vos o meu entendimento, para que sempre pense no amor que mereceis. Consagro-vos a minha língua, para que sempre vos louve e propague a vossa devoção. Consagro-vos o meu coração, para que depois de Deus vos ame sobre todas as coisas. Recebei-me, ó Rainha incomparável, vós que o Cristo crucificado deu-nos por mãe, no ditoso número de vossos filhos e filhas. Acolhei-me debaixo de vossa proteção, socorrei-me em todas as minhas necessidades espirituais e temporais, sobretudo na hora da minha morte. Abençoai-me, ó celestial cooperadora, e com vossa poderosa intercessão, fortalecei-me em minha fraqueza, a fim de que, servindo-nos fielmente nesta vida, possa louvar-vos, amar-vos e dar-vos graças no céu por toda a eternidade. Assim seja. Amém.
1: Amém. Muito obrigado, meninos, pela participação de vocês, viu? Deus abençoe.
2: Nós te agradecemos, mais uma quarta-feira abençoada, mais um terço rezado com todos os ouvintes da Rádio Aparecida. E fica o nosso convite, você que ainda não participa de um grupo de terço dos homens, procure na sua paróquia. Tenho certeza que lá em todo o Brasil, todas as paróquias têm um grupo de terço dos homens. Participe deste movimento que cresce, que atrai homem, que reza e também agradece por todas as intenções que Deus nos dá, todas as nossas bênçãos que são encaminhadas. E convido você daqui de Aparecida, que também não participa do Terço dos Homens, na nossa arquidiocese temos grupos em todas as paróquias. E aqui na nossa paróquia Nossa Senhora Aparecida e São Benedito, toda segunda-feira, na Matriz de São Benedito, rezamos às 18 horas. Venha participar conosco deste momento de fé, de oração e de agradecimento.
1: Amém. Louvado seja Deus. E até piquete, se Deus quiser.
2: E até piquete, amém, se Deus quiser.
1: Maravilha. Vamos estar
3: todos lá.
1: Que Deus nos abençoe. Em nome do Pai,
0: do Filho e do Espírito Santo. Amém.
1: Louvado seja nosso Senhor Jesus Cristo.
0: Para sempre seja louvado.
1: Família que reza unida,
0: permanece unida.
1: A você que rezou conosco, nosso muito obrigado. Que Nossa Senhora continue cuidando de você, do seu coração e da sua vida. Nossa Mãe de Deus, ilumine a sua caminhada com as imagens de Micael Gomes. Fiquem com Deus e com as bênçãos da Mãe Aparecida.

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0: Ótima noite para você que está conosco aqui na Rádio Aparecida, Rede Aparecida de Rádio. Bem-vindo, bem-vinda. Que bom ter você conosco. O terço terminou, mas a nossa missão continua, viu? Continuamos juntos rezando por você e com você. Louvado seja Deus pela sua presença. Muito obrigado pelo seu carinho. Muito obrigado pela sua sintonia. E para você que continua conosco, vamos juntos até meia-noite. Eu, Evandro Brum, te acompanho até lá e peço a bênção de Deus para sua vida e para o seu coração. Oi, Roseli, tudo bem? Roseli de Taubaté, continua com a gente. Obrigado pela participação, pela presença e pelo carinho. A Maria Aparecida Francisco de Campinas, tudo bem, minha amiga? Bem-vinda, viu? Obrigado também por participar e por celebrar. A Iracema Pisani de Guaratinguetá também continua conosco. Obrigado, Iracema. Um abraço muito carinhoso, viu? Renato Medeiros de Divinópolis, Minas Gerais, também continua com a gente. Obrigado, Renato. Um abraço, querido. Deus te proteja, viu? Com alegria, eu acolho Paulo Roberto Gomes de Valença, no estado do Rio de Janeiro, que tá rezando com a gente. Valeu, obrigado, meu querido, um abraço, viu? E ainda o Geraldo Bacana lá de Goiânia, Minas Gerais, que também reza conosco. Que Deus abençoe a todos, que Nossa Senhora Aparecida ilumine a vida e o coração de cada um. Com alegria, rezo por você e por suas intenções. Bem como, olha, quem continua conosco aqui, ó, lá em União da Vitória, no Paraná, é o José Francisco, tá conosco. Valeu, Zé, um grande abraço, meu irmão. Deus te abençoe e proteja, viu? 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Reze, participe e celebre com a gente. Agora são 11 horas e 15 minutos, horário de Brasília. Intervalo e já voltamos.
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0: 11:17, horário de Brasília.
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5: Olá, uma boa noite para você. É sempre bom estarmos juntos aqui no programa com a Mãe Aparecida, no quadro Igreja em Comunhão. A Secretaria-Geral do Sínodo publicou o documento que vai orientar toda a caminhada da Igreja rumo às Assembleias Sinodais de 2027 e 2028. O texto apresenta etapas, critérios e instrumentos para que cada igreja particular, diocese, realidade local, conferências episcopais e organismos continentais possam partilhar os frutos do processo iniciado após o documento final do sínodo sobre a sinodalidade 2021-2024. O percurso vai ser desenvolvido em 4 etapas: fazer memória, interpretar, orientar e celebrar, culminando na Grande Assembleia Eclesial de outubro de 2028 no Vaticano, em comunhão com o Papa Leão XIV. De acordo com o documento, o objetivo não é apenas repetir consultas, mas reler experiências, reconhecer frutos e desafios, além de fortalecer a troca de dons entre as igrejas locais. Para nos ajudar a fazer memória, né, tomando como base esse caminho, eu recebo nesta noite o Padre Jesuíta Adelson Araújo, diretamente de Roma. Ele que é professor da Pontifícia Universidade Gregoriana, lá de Roma, na Itália, também foi perito e facilitador na Comissão de Espiritualidade do Sínodo sobre a Sinodalidade nos anos de 2022 e 2023. Padre, seja muito bem-vindo, obrigada por conversar conosco.
6: Então, antes de mais nada, também quero agradecer pelo convite, poder estar compartilhando sobre um tema que é tão importante para nós todos católicos do mundo inteiro. De fato, bem antes da convocação para o sínodo da sinodalidade, convocação que se deu em 2021, se nós olharmos já a realização do sínodo sobre a Amazônia, ali nós já vamos encontrar no documento final do sínodo da Amazônia também já uma citação sobre esse jeito de ser igreja como igreja sinodal, que creio que todos nós já sabemos significa uma igreja que caminha junto, né? Que nos ensina a caminhar juntos sob a guia do Espírito Santo. Então, e antes também do próprio sínodo da Amazônia, já no sínodo sobre a juventude, no sínodo sobre a família, o Papa Francisco marcou o seu pontificado em base também a esse chamado constante, para que nós pudéssemos resgatar algo que é da raiz da nossa fé cristã. Né? Os cristãos que se uniam, que tinham tudo em comum, são os cristãos conhecidos desde o início como aquelas pessoas que fazem um caminho juntos, não é? Eram reconhecidos como a comunidade do caminho. Então, a nossa igreja de hoje, sob a liderança do Papa Francisco e agora sob a liderança do Papa Leão, que confirmou esse chamado do Papa Francisco na sua primeira frase, né, seu primeiro pronunciamento como Papa eleito, já ali do balcão da Basílica São Pedro, fala de uma igreja sinodal, a nossa missão de hoje. Acredito que é a herança deixada pelo Papa Francisco, que o Papa Leão renova, e nós aprendamos a caminhar juntos, a crescermos juntos e a espalharmos a boa notícia de Jesus como igreja que sabe caminhar juntos e anunciar o Evangelho juntos.
5: Padre, como o senhor bem coloca, depois de todo esse processo também do sínodo para a Amazônia, dessa fala de Papa Leão, então, de Papa Francisco, perdão, são chamados ao sínodo para a sinodalidade, todo o processo de escuta que foi realizado do povo de Deus, para a gente relembrar como foi iniciado então na nossa igreja, desde 2021, esse processo, Papa Francisco, que agora lançava o sínodo para a sinodalidade, não apenas para uma igreja católica, eclesial, mas para todo mundo. Como a gente pode colocar também esse ineditismo de Papa Francisco em conclamar esse sínodo para que todos fossem ouvidos?
6: Então, lá naquele outubro de 2021, quando aqui em Roma, no Vaticano, o Papa Francisco iniciou todo este processo, né, de conclamação para a realização de um sínodo sobre este tema, ele, na homilia de inauguração deste caminho sinodal, na missa que presidia na Basílica São Pedro, ele explicou que para ele sínodo significava sobretudo três verbos: encontrar, escutar e discernir, né? Então, esses três verbos praticamente eles vão acompanhar todo esse processo sinodal. Encontrar, quantos encontros foram feitos, né, ao longo de 2 anos de preparação, 2021 até 2023, em todas as regiões do mundo, a nível paroquial, a nível diocesano, a nível nacional, depois a nível continental, para que depois chegássemos à Assembleia do Sínodo, que se realizou em 2023 e 2024. A mesma coisa o verbo escutar. O encontrar-se era para que nós nos escutássemos, né? E nesse escutar, o Papa sempre foi muito inclusivo. Ele não queria só escutar as vozes que são acostumadas a falar na igreja, mas ele nos convidava a irmos atrás daquelas vozes mais distantes, talvez tivessem já abandonado a prática da fé, não participavam mais das comunidades, mas que eram também importantes ser ouvidas. Então, escutar também foi uma marca, não é? Continua sendo desse caminho sinodal. Finalmente, encontrar, escutar a voz de Deus que fala através de tantas vozes, para discernir, para refletir o que que Deus pede para a igreja hoje, para nós cristãos católicos hoje. Então, o encontrar, o escutar e o discernir juntos são três marcas desse caminho da igreja sinodal, deste sínodo da sinodalidade, que desde sempre ele buscou dar voz ao máximo de pessoas, valorizando muito a nossa vocação comum do batismo, né? O Papa dizia num primeiro encontro de convocação do sínodo: a carteirinha de entrada para o sínodo não é a carteira de ser bispo, carteira de ser padre, a carteira de ser cardeal, é a carteirinha de batizado. Todo batizado e batizada é chamado, é convocado a participar deste caminho sinodal. Mas ele ia além, ele dizia: e não só os batizados, nós batizados temos que ir atrás daqueles irmãos e irmãs que por acaso se separaram, né, se distanciaram, para que eles também possam ser ouvidos e nos dizer o que que a Igreja de Cristo hoje tem a falar ao mundo de hoje.
5: Nesse sentido, então, no caminhar desse processo de escuta desde 2021, 2 sessões já realizadas do sínodo e aprovação da continuidade, então, desse todo esse processo até 2028, já temos também o belíssimo documento final do sínodo para a sinodalidade, nos deixado por Papa Francisco, e a grandiosidade dessa continuidade, então, dada desse processo sinodal para o Papa Leão. O que se esperar de todo esse processo de uma igreja sinodal, né, até 2028, né, também como podemos vislumbrar o futuro da igreja mediante essa continuidade desse processo aqui no Brasil, em especial também da implementação do sínodo?
6: Como você bem lembrou, nós tivemos a fase da preparação para a Assembleia Sinodal, aqueles 2 anos, né, de 21 a 23. Tivemos a fase da execução propriamente dita do próprio da Assembleia Sinodal, que não encerra o sínodo, né? Ela reúne as conclusões daqueles 2 anos de tanta preparação, mas ela nos leva a este momento presente, que é um momento conhecido como a fase da atuação, de colocar em ato, né, colocar em prática aquilo que foram as conclusões do sínodo e que estão ali presentes no documento final do sínodo sobre a sinodalidade. Ao mesmo tempo, o Papa Francisco já quis deixar programado para 2028 um novo encontro de caráter mundial, né, aqui em Roma, aqui no Vaticano novamente, como um encontro de toda a igreja, não um sínodo somente de bispos, mas um encontro numa Assembleia Geral com representações de toda a igreja nos seus diversos ministérios, vocações e carismas, para celebrar toda essa vivência, essa caminhada, né, pós-sinodal, e também avaliar o caminho feito. Né? Avaliar o caminho feito, o que significa que nós temos que buscar agora chegar lá nas nossas bases, tudo aquilo que foi discutido, refletido e finalmente apresentado à igreja, aos católicos do mundo inteiro, e não só aos católicos, mas sobretudo aos católicos, a nós batizados e batizadas, as conclusões do sínodo, que agora seria a nossa missão, a nossa tarefa, fazer chegar até as nossas bases. O que, que são as nossas bases? As nossas dioceses, as nossas paróquias, os nossos grupos de orações, os nossos movimentos eclesiais, as nossas pastorais, a vida consagrada, as congregações religiosas, os seminários das dioceses, o clero, enfim, reunir todas as forças vivas da igreja para trabalhar aquelas conclusões, conhecer, começando pelo conhecimento do próprio documento final, não é? Temos que reconhecer que possivelmente muitos católicos ainda não tiveram conhecimento, a leitura, não conheceram porque ainda não leram o documento final. Mas é bom que isso seja feito no estilo sinodal, não é? Não é cada um por si, mas que nós nos encontremos nos nossos grupos de origem, nossas bases, e comecemos juntos a estudar, a rezar, né? Lembrando sempre, uma coisa que o Papa Francisco insistia muito, o sínodo é um momento de discernimento espiritual e eclesial, porque é o Espírito Santo que guia. Sem Espírito Santo não há sínodo, dizia o Papa Francisco. Então, quando nós nos encontrarmos, não é para debater, não é para discutir apenas, mas é fazer tudo isso em um clima de oração, em um clima de abertura, de acolhimento, naquilo que o Espírito Santo tem falado à nossa igreja hoje. Então, é um convite que nós temos pela frente até 2028, de nas nossas bases, onde nós estamos, procurar conhecer as conclusões do sínodo, procurar nos reunirmos e fazermos juntos esse bonito processo.
5: Padre Adelson, mais uma vez, muito obrigada por conversar conosco, por nos formar para a sinodalidade nesse período. Um grande abraço para o senhor.
6: Eu que agradeço. A paz de Cristo para todos. Deus abençoe.
5: Nós conversamos com o padre Adelson Araújo, ele que é jesuíta, professor da Universidade Gregoriana de Roma e perito e facilitador na Comissão de Espiritualidade do Sínodo sobre a Sinodalidade entre 2022 e 2023. Rafael Oliveira para a Rede Aparecida de Rádio e Signes Brasil.
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0: 11h33, horário de Brasília. 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
0: Estamos de volta na programação com a Mãe Aparecida, de volta para abraçar aqui a Cristiane de Ribeirópolis, em Sergipe. Boa noite, Cristiane, seja bem-vinda. Cristiane Mota, que Nossa Senhora Aparecida abençoe você, ela tá acompanhando o programa. Louvado seja Deus pela sua participação e pela sua presença também. E você que está aí na sintonia, fique à vontade para participar. Já estamos rezando por você e, claro, acolhendo você nessa hora toda especial. WhatsApp 12DDD, número 3104-1043. Que Nossa Senhora da Conceição Aparecida abençoe e ilumine a sua vida.
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10: Hoje te proponho uma oração. Que demonstre nossa fé na palavra de Deus e nossa fé em Jesus, amor do Pai que se fez carne, palavra do Pai que se fez carne para nos salvar no amor.

me deixo levar pela correria da vida e pela confusão em minhas prioridades. Perdão, Senhor. O teu lugar deve ser o primeiro. Conceda-me crescer no gosto pela tua palavra e meditá-la de fato. Não permita que eu leia a tua palavra como outra leitura qualquer, nem que ela fique exposta em minha casa apenas como uma decoração. Eu preciso de ti, Senhor.

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2: Hoje, dia 27 de maio, nós vamos conhecer a história de Judas Tadeu, um dos 12 apóstolos de Jesus. Judas Tadeu era um dos 12. O nome dele nem sempre é o mesmo. Às vezes ele é chamado de Tadeu, outras só de Judas, outras de filho de Tiago. A tradição atribuiu a ele a autoria da carta de Judas. Tadeu aparece na lista dos 12 em Marcos e Mateus. Mas na lista dos 12 em Lucas, no lugar de Tadeu, quem aparece é Judas, aqui chamado de filho de Tiago. Então o nome Tadeu significa corajoso. Hoje ele é conhecido, amado, celebrado pelo povo de como São Judas Tadeu. Durante a última ceia, Judas perguntou a Jesus: Senhor, por que vai manifestar-te a nós e não ao mundo? Essa pergunta de Judas, ela teve uma resposta bonita que merece ser citada integralmente. Abre aspas. Se alguém me ama, guarda minha palavra e meu Pai o amará. Eu e meu Pai viveremos e faremos nele a nossa morada. Quem não me ama, não guarda as minhas palavras. E a palavra que vocês ouvem não é minha, mas é a palavra do Pai que me enviou. Essas são as coisas que eu tinha para dizer estando com vocês. Mas o advogado, o Espírito Santo, que o Pai vai enviar em meu nome, ele ensinará a vocês todas as coisas e fará vocês lembrarem tudo o que eu lhes disse. Fecha aspas.

0: José Allen.
1: A paz esteja com você. O caminho percorrido por Maria é um modelo para a nossa vida. Cada cena do Evangelho que fala de Maria, se nós prestarmos bem atenção, é realmente uma descoberta do mistério. Quem é o ser humano? Qual é o sentido da vida? E como nós devemos agir para poder viver uma vida com pleno sentido? Portanto, quando lemos o Evangelho, não estamos apenas lendo um fato, uma história do passado. Nós estamos vendo lá o nosso projeto de vida. E temos uma mãe para nos educar, para nos conduzir, para nos levar a viver uma vida com pleno e verdadeiro sentido. Façamos e cada vez, por exemplo, que recitamos o terço, contemplemos os mistérios, não só citando, mas refletindo, contemplando, vendo o que Maria viveu e o que ela nos ensina para a gente viver nas condições em que estamos. É desse jeito que a oração vai se transformando em vida e a vida vai nos levando a aprender mais a amar como Jesus amou, fazendo a vontade do Pai, conduzidos pelo Espírito Santo. Que o encontro com Maria seja realmente um encontro real, não imaginário. Que nós possamos conviver com Maria como Jesus conviveu, como São José, seu esposo, e que nós construamos um relacionamento entre nós de família de Deus, a Igreja. Aprendamos com a Sagrada Família, José, Maria e Jesus, o modelo a ser seguido. Desse modo que nós vamos cada vez mais viver uma vida autêntica, que vai além das aparências. Entender o valor que somos como seres humanos, criados à imagem e semelhança de Deus, que nós vamos resgatando em cada atitude que fizermos, semelhante a Jesus, Maria e José. Sigamos avante, confiantes, recomeçando sempre.

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4: 11:46, horário de Brasília. 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
1: Quando lemos no Evangelho que Jesus esteve conduído, não podemos deixar de nos perguntar se agora Jesus continuará agoniado. Ou ao menos em algumas ocasiões se sentirá condoído diante da conduta de seus discípulos. Pensaste alguma vez o que supõe que Deus esteja penalizado? E pensaste que pode estar penalizado por tua causa? Porque sem dúvida nenhuma, quando apresentamos a Deus um coração duro e rebelde, insensível e frígido, estamos colocando todos os fatores que fizeram com que Jesus se

sentisse agoniado e, apesar de sua infinita misericórdia, olhasse com tristeza para os fariseus. Que importância tem colocar-se na presença de Deus com um coração dócil, sempre disposto à bondade, capaz de oferecer compreensão e amor? Neste caso, Jesus não somente não se ira, nem se magoa, mas se regozija ao comprovar em nós que temos um coração como o seu, manso e humilde.

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2: Missão cumprida. É. Ponto final na primeira parte do programa Com a Mãe Aparecida. Mas ele tá chegando, Eduardo José. Boa noite, Eduardo.
3: Boa noite, Evandro. Beleza, irmão?
2: Beleza.
3: Tranquilo, né? Mais uma madrugada com a Mãe Aparecida. Estamos chegando e vamos juntos, viu? Convite para que você fique com a gente até às 5 da manhã. Isso mesmo, até às 5 da manhã, na nossa última hora, o Santo Terço Mariano. E o convite para que você reze conosco neste dia 28 já de maio, que vamos estar alcançando daqui a 8 minutinhos. Dia 28 já, hein?
2: Rapaz! Graças a Deus,
3: né? Graças a Deus, né? Muito junho bem. Tá chegando, mês de férias pra molecada, e aí é aquele negócio, né? Tem que arrumar alguma coisa pra fazer com a criançada.
2: Só alegria.
3: No mês de férias.
2: É.
3: Só alegria.
2: Só alegria.
3: Beleza. Bom descanso, meu irmão.
2: Valeu. Um abraço, bom trabalho. Deus abençoe.
3: Amém. Vai com Deus, viu?
2: Amanhã a gente se vê.
3: Amanhã a gente se vê.
2: Maravilha.
3: Mais cedo um pouquinho.
2: Se Deus quiser. Um abraço, Eduardo José, e até amanhã, se Deus quiser. Para você que fica aí, ó, na companhia de Eduardo José, fiquem com Deus e com as bênçãos da mãe.

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6: Meia-noite, bom dia.
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6: Com a Mãe Aparecida, Rede Aparecida de Rádio, uma ótima e abençoada madrugada. Madrugada de um novo dia. A você, meu irmão, a você, minha irmã, irmãos em Cristo que a partir de agora nos fazem companhia na segunda parte do programa Com a Mãe Aparecida. Eu, Eduardo José, estou chegando para ficar com vocês até às 5 da manhã. Isso mesmo, vamos juntos na alegria, no amor, na paz, na esperança, sempre com as bênçãos do nosso Pai misericordioso, do nosso Salvador e Redentor, e com as bênçãos de nossa Mãe querida, a Mãe da Consolação, a Mãe da Esperança, a Senhora Aparecida. Como é bom poder estar novamente juntinho de você, junto à sua família, no seu trabalho, na estrada, onde quer que você esteja, meu irmão, minha irmã, para juntos louvarmos e agradecermos ao nosso bom Pai por mais um dia que Ele nos concede. Um dia de bênçãos e graças a mim e a você, a todos os nossos irmãos espalhados pelo Brasil e pelo mundo afora. Obrigado a você que nos acolhe na sua casa, aí através das nossas rádios parceiras, rádios que integram a Rede Aparecida de Rádio. Obrigado a você, meu irmão, no aplicativo Aparecida, pelo a12.com/rádio Aparecida. Onde quer que você esteja nos ouvindo, rezando conosco desde as 8 da noite com Evandro Brum, e vamos juntos, madrugada dentro, até a hora do Santo Terço Mariano, às 4 da manhã, na última hora do Com a Mãe Aparecida, nós rezamos o Santo Terço, começando bem o nosso dia, não é verdade? O dia quase raiando, amanhecendo, e a gente rezando, louvando por tudo que temos, por tudo que somos. A produção é do Marcos Tiago, Paula Castro na coordenação, Padre Vanderlei Souza, missionário redentorista, na direção. Hoje, 28 de maio, quinta-feira, 2026, quinta-feira eucarística. E a Santa Mãe Igreja celebra, faz memória, no dia de hoje, a São Germano de Paris. São Germano de Paris, rogai por todos nós. 12:04, Padre Vanderlei Souza chegando com esse nosso momento de evangelização e reflexão. Com os ponteiros apontam para o infinito. E você, meu irmão, minha irmã, rezando, refletindo com a gente.
8: Recebeu do Espírito Santo. Ave Maria, cheia de graça, o Senhor é convosco. Bendita sois vós entre as mulheres, e bendito é o fruto do vosso ventre, Jesus. Santa Maria, Mãe de Deus, rogai por nós, pecadores, agora e na hora da nossa morte. Amém. Rogai por nós, Santa Mãe de Deus, para que sejamos dignos das promessas de Cristo. Oremos, infundi, Senhor, vos rogamos, a vossa graça em nossos corações, para que nós que conhecemos pela anunciação do anjo a encarnação de Jesus Cristo, vosso Filho, cheguemos por sua paixão e morte de cruz a glória da ressurreição. Pelo mesmo Cristo, nosso Senhor. Amém.
9: Meu querido irmão, querida irmã, temos a alegria de compartilhar com você nessa quinta-feira, 28 de maio, oitava semana do Tempo Comum, das catequeses de São Cirilo, bispo de Jerusalém, do século IV. Ele faz uma reflexão sobre a cruz de nosso Senhor, a cruz que nos acompanha na nossa caminhada. Seja-te a cruz um gozo, mesmo em tempo de perseguição, é o título dessa reflexão que está na ofício das leituras para o dia de hoje. Diz o santo: o sangue de um cordeiro irracional manifestava a salvação. Sendo assim, não trará muito maior salvação o sangue do unigênito? O cordeiro não entregou a vida coagido nem foi imolado à força, mas por sua plena vontade. Ouve o que ele disse: tenho o poder de entregar minha vida e tenho o poder de retomá-la. Chegou, portanto, com toda a liberdade à paixão. Alegre com a excelente obra, jubiloso pela coroa, felicitando-se com a salvação do homem. Não se envergonhou da cruz, pois trazia a salvação para o mundo. Não era um homem qualquer aquele que padecia, era o Deus encarnado a combater pelo prêmio da obediência. Por conseguinte, não te seja a cruz um gozo apenas em tempo de paz. Também em tempo de perseguição, ela te guarda, e ela guarda a mesma fidelidade. Não aconteça seres tu amigo de Jesus durante a paz e inimigo durante a guerra. Agora recebes a redenção e a remissão dos pecados, e és enriquecido com os generosos dons espirituais de teu rei. Rebentando a guerra, luta por ele valorosamente. Jesus foi crucificado em teu favor, ele não tinha pecado. Tu, por tua vez, não te deixarás crucificar por aquele que em teu benefício foi pregado na cruz?
10: não estarás fazendo nenhum favor, porque primeiro recebeste. Entretanto, mostras tua gratidão pagando a dívida a quem por ti foi crucificado no Gólgota.
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7:12, madrugada de quinta-feira, quinta-feira eucarística. E você, meu irmão, minha irmã, junto conosco, louvando e agradecendo por mais este dia que o Senhor nos dá, que o Senhor nos permite estar junto de você, aí onde quer que você esteja. E você, meu irmão, minha irmã, louvando e agradecendo, colocando nos braços da mãe a sua vida, a sua necessidade, as suas dificuldades e também as graças pelas quais você está buscando no dia de hoje. Entreguemos tudo à nossa mãe, sempre pedindo a sua intercessão e contando sempre com a sua presença constante em nossa vida. O nosso momento é de oração. Momento de agradecermos, de louvarmos ao nosso Pai misericordioso. Senhor, fonte da verdadeira sabedoria, iluminai nossa mente e nosso coração, para que saibamos viver segundo os valores do reino de Deus. Afastai de nós toda cegueira espiritual que impede nossa caminhada de fé. Dai-nos um coração atento à vossa voz e generoso no amor ao próximo. Que nossas palavras sejam instrumentos de paz e nossas atitudes revelem a beleza do Evangelho. Fortalecei especialmente aqueles que estão desanimados, sofrendo ou sem esperança. Que encontrem em vós consolo, força e renovação espiritual. Amém.

0: vida reluz, justo é o Senhor. 12:17, 3104-1043 é o nosso WhatsApp para você enviar a sua mensagem de fé, de amor, paz e esperança e também as suas intenções para o Santo Terço logo mais às 4 da manhã. O Santo Terço Mariano, você rezando com a gente, rezando por você, pela sua família, pelos seus amigos, por todos aqueles que pedem suas orações e pelos irmãos que estão também precisando de nossas orações. Louvemos e agradecemos ao nosso bom Pai, à nossa Mãe Santíssima, com a oração do Santo Terço, já já, às 4 da manhã. Reze com a gente, reze por você.
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0: Quinta-feira Eucarística. Adoremos a Jesus no Santíssimo Sacramento do altar.

0: Sacrário Teu, Grupo Eterna Aliança, 6:23, bom dia.
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0: Aparecida, Rede Aparecida de Rádio, meia-noite, 27 minutos. Quem perde sua vida a encontrará. Adriana Arides, com a Mãe Aparecida, Rede Aparecida de Rádio. 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Bom dia a você, meu irmão. Bom dia a você, minha irmã.
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0: Meia-noite e meia. 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
0: Com a Mãe Aparecida, onde quer que você esteja, participando conosco, louvando e agradecendo o nosso querido irmão, os nossos irmãos, melhor, é o Ayrton e o Miguel, irmãos Félix, lá em São José do Rio Preto, já marcando presença conosco, louvando e agradecendo. O Paulo Roberto de Oliveira, em Santa Rita de Jacutinga, agradecendo pelas graças recebidas, também agradecendo pela melhora e cura do senhor Miguel Benfica, primo, vai fazer um procedimento essa manhã. Seu Zé Belizar, também a Irani Karina e para ele, para todos os familiares. Amém. Paulo Roberto, lá em Santa Rita de Jacutinga. A Ana Reis rezando conosco, louvando e agradecendo, pedindo as bênçãos da Mãe Aparecida por ela, pela família, pela vida e saúde de todos.
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0: Marcela Bubac, a pedra que os pedreiros rejeitaram.

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2: Salmo 99. Com canto, apresentai-vos diante do Senhor.
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2: Aclamai o Senhor, ó terra inteira. Servi ao Senhor com alegria. Ide a ele cantando jubilosos.
3: Com canto, apresentai-vos diante do Senhor.
2: Sabei que o Senhor, só ele é Deus. Ele mesmo nos fez e somos seus. Nós somos o seu povo e seu rebanho.
3: Com canto, apresentai-vos diante do Senhor.
2: Entrai por suas portas dando graças, e em seus átrios com hinos de louvor. Dai-lhe graças, seu nome bendizei.
3: Com canto, apresentai-vos diante do Senhor.
2: Sim, é bom o Senhor nosso Deus. Sua bondade perdura para sempre, seu amor é fiel eternamente. Com canto, apresentai-vos diante do Senhor.
3: Com canto, apresentai-vos diante do Senhor.
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0: Euclides e Padre Fábio de Melo, Milagres. Linda, linda essa canção. Meia-noite, 42 minutos, com a Mãe Aparecida, Rede Aparecida de Rádio. 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
2: Jesus ressuscitado vem para nos doar sua paz e nos abençoar. E o faz na medida em que eu e você, cada um de nós, se converte de nossas maldades. Rezemos demonstrando o sincero desejo de conversão. De maneira especial, lembro nesta oração os aniversariantes de hoje. A Júlia, professora no liceu aqui em Campinas, o Marcelo, também de Campinas, o padre Giovanni, lá de Ourinhos, e a Luísa, de Cruzeiro. Iniciemos esta oração invocando a Santíssima Trindade. Em nome do Pai, do Filho e do Espírito Santo. Amém. Senhor nosso Deus, nosso Pai, nós cremos em vós, nós esperamos em vós, nós vos amamos. Nós vos agradecemos este dia e vos damos graças porque estamos com vida. Oferecemos este dia ao Senhor com todas as nossas alegrias e sofrimentos, com todos os nossos trabalhos e divertimentos. Guardai-nos do pecado e fazei de nós instrumentos de vossa paz e do vosso amor. Ajudai-nos a observar vossos santos mandamentos. Amém. Quinta-feira, dia 28 de maio. O trecho do Evangelho de hoje é escrito por Marcos, capítulo 10, versículos de 46 a 52. Anúncio do Evangelho de Jesus Cristo segundo Marcos. Naquele tempo, Jesus saiu de Jericó junto com seus discípulos e uma grande multidão. O filho de Timeu, Bartimeu, cego e mendigo, estava sentado à beira do caminho. Quando ouviu dizer que Jesus, o Nazareno, estava passando, começou a gritar: Jesus, filho de Davi, tem piedade de mim. Muitos o repreendiam para que se calasse, mas ele gritava mais ainda: Filho de Davi, tem piedade de mim. Então Jesus parou e disse: Chamai-o. Eles o chamaram e disseram: Coragem, levanta-te, Jesus te chama. O cego jogou o manto, deu um pulo e foi até Jesus. Então Jesus lhe perguntou: O que queres que eu te faça? O cego respondeu: Mestre, que eu veja. Jesus disse: Vai, a tua fé te curou. No mesmo instante ele recuperou a vista e seguia Jesus pelo caminho. Palavra da salvação. É significativo que a última cura realizada por Jesus tenha ocorrido em Jericó, cidade bastante citada na Sagrada Escritura. Quem não se recorda do cerco de Jericó, com a queda das muralhas da cidade, diante dos israelitas, liderados por Josué, ajudante e sucessor de Moisés? É em Jericó também que se encontra o Monte das Tentações, local onde Jesus teria sido tentado pelo diabo antes de iniciar sua vida pública. Enfim, é simbólico que seja neste pequeno povoado, próximo de Jerusalém, que Jesus faça um cego ver.

0: fareis a face da terra. Oremos. Ó Deus, que instruístes os corações dos vossos fiéis com a luz do Espírito Santo, fazei que apreciemos retamente todas as coisas segundo o mesmo Espírito e gozemos da sua consolação. Por Cristo nosso Senhor. Amém. Jesus Cristo passou a vida inteira fazendo o bem e curando cada pessoa de suas enfermidades, tanto as físicas quanto as psíquicas. Por isso vamos, nesta quinta-feira, abençoar, pedir a bênção para a água, por intercessão da Mãe do Perpétuo Socorro. Nesse momento, convido você a pegar um copo com água, colocar aí pertinho de você, do seu lado, e com fé acompanhar e rezar junto a esta oração. Senhor, Pai Santo, voltai vosso olhar sobre nós, remidos pelo vosso corpo e pelo vosso sangue, e renascidos pelo Espírito Santo nas águas do batismo. Abençoai esta água que vossos filhos e filhas vos apresentam neste momento. Concedei aos que usarem desta água renovar-se no corpo e no espírito, e vos servirem de todo o coração. Em nome do Pai, e do Filho, e do Espírito Santo. Amém. Deus, que anunciou aos pastores pelo anjo a grande alegria do nascimento do Salvador, derrame no seu coração agora a sua alegria e torne você mensageiro também do seu Evangelho. A nossa proteção está no nome do Senhor, que fez o céu e a terra. Pela intercessão de São João Batista, desça sobre você, sobre a sua família, sobre o seu trabalho, a bênção do Deus Todo-Poderoso. Pai, Filho e Espírito Santo. Amém. O abraço de hoje vai para a Jennifer de Japira, no Paraná. Um abraço para o José Antônio de Tarumã. Um abraço para o Álvaro de Piracicaba e para a Tayuce de Praia Grande. Sou o padre Edmilson Moraes, salesiano de Dom Bosco, e moro atualmente em Campinas, no estado de São Paulo, no Colégio Liceu Salesiano Nossa Senhora Auxiliadora. Que Deus continue abençoando seus projetos e suas decisões. Abraço e até mais.
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0: 7:52, irmã Kelly Patrícia, viver de amor. 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Quem está chegando? O padre Rubens Gomes de Carvalho com o nosso...
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0: Padre Rubens, missionário redentorista.
2: Ouvintes, a partir de nossa vocação cristã, ou a nossa missão humanos real, em e por Cristo, estarmos aprofundando o seu significado, nós estamos descobrindo que ser rei, reinar em Cristo no mundo é cuidar, zelar, preservar a casa comum, a natureza, a ecologia e o bem-estar da humanidade e fazer com que tudo concorra para o bem e a realização de todos e de cada um. Isso acontece segundo os critérios do Criador Revelador, sobretudo pela sua palavra, a palavra de Deus, que é Jesus, e pelas atitudes na Sagrada Escritura, definitivamente na palavra encarnada do Pai, que é Jesus Cristo. Jesus é o nosso caminho, verdade e a vida. Ele veio para implantar esse reinado de Deus e ele nos convida para esparramar esse reinado de Deus. Jesus é o Verbo de Deus. Somos como batizados, aceitando Jesus como Senhor e Salvador, somos continuadores da missão de Jesus, inclusive como profetas. Devemos denunciar e nos opor, reagindo a tudo que contraria esse projeto de vida em abundância para todos. Procurando evitar e denunciar o desvirtuamento do bem de todos e também o desvirtuamento para que haja uma transformação e uma melhora na busca das coisas em Deus. E assim toda a comunidade universal será transformada e, sobretudo, para com os menos favorecidos e os descartados, os marginalizados, cuidar, reinar sobre eles no amor, pela luta, pela justiça em favor desses descartados. Como nós estamos vivendo e concretizando isso? Você, eu, nós, o que estamos fazendo para que haja essa nova transformação da comunidade? O Lumen Gentium número 36D diz: devido à própria economia da salvação, isto é, ao projeto, à história e à ação de Deus para salvar a humanidade, isso é a economia da salvação, para isso devem os fiéis aprender a distinguir cuidadosamente entre os direitos e deveres que lhes competem como membros da Igreja e os que lhes dizem respeito enquanto fazem parte da sociedade humana. Deus nos criou, nos colocou na sociedade humana, nos colocou a sua palavra definitivamente em Jesus Cristo, e nós cristãos, assumindo esse encontro com Jesus, devemos no mundo transparecer a vontade de Deus e o querer de Deus, que é sempre o bem de todos. Procurem, continua Lumen Gentium, procurem os cristãos harmonizar entre si uns e outros, lembrando-se que se devem guiar em todas as coisas temporais pela consciência cristã, já que em nenhuma atitude humana, nem mesmo em assuntos temporais, se pode subtrair ao domínio de Deus. Esse é um alerta para todos nós, né? O cristão tem que se santificar, tem que se envolver com o projeto de Jesus, porque escolheu Jesus como Senhor pelo batismo, e ser a continuidade desse Senhor, né? E que a atividade humana deve concretamente fazer com que todos tenham vida e vida em abundância, né? Por isso a gente tem que se preparar para isso, aprofundar a nossa fé, a palavra de Deus, e ser o instrumento do Senhor na comunidade. Um abraço, até o próximo encontro, se Deus quiser. Tchau.
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0: Uma hora, bom dia.
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0: Com a Mãe Aparecida, onde quer que você esteja, rezando conosco em mais uma madrugada. Obrigado, viu, pelo carinho. A você que nos ouve e reza conosco em Curvelo, Minas Gerais, pela Rádio Centro Minas FM, no Rio Grande do Sul, em Santa Maria. Rezando conosco pela Rádio Medianeira FM, em Balneário Camboriú, Santa Catarina, pela Rádio Divino Oleiro FM, a Rádio Millennium Web em Fortaleza, no Ceará. Rezando conosco também os nossos irmãos em Guajará Mirim, Rondônia, pela Rádio Educadora FM. Em Francisco Beltrão, no Paraná, a Rádio Onda Sul FM. A todos o nosso abraço fraterno. Como é bom, viu? Poder estar juntinho de você aí, na sua casa, no seu trabalho, na estrada, onde quer que você esteja rezando com a gente, pelo aplicativo Aparecida, pelo a12.com/rádio Aparecida ou por uma das nossas emissoras que integram a Rede Aparecida de Rádio. 1:02, já o Santo Terço, às 4 da manhã, e você rezando conosco, como o Luiz Fernando em Taubaté, pedindo por ele, pela família, por todos os irmãos do Santo Terço. A Lucimara Helena, em Pindamonhangaba, rezando por ela, pela família, louvando e agradecendo a Deus por tudo, tudo, tudo na vida dela, pela vida do Mateus, que é o filho, a Jaqueline, que é a nora, e também pela netinha Maia, louvando e agradecendo. Hoje, de maneira muito especial, pela Jaqueline, pela nossa querida Jaqueline, nora da Lucimara, que nós estamos aqui torcendo para ela, rezando, pedindo sempre a intercessão da Mãe Aparecida na vida e na saúde dela. Né, minha querida Lucimara? Rezemos todos pela saúde, pela vida da Jaqueline e pela vida do Mateus também, que é o esposo da Jaqueline, filho da Lucimara, e a Maia, que é a filhinha dos dois, da Jaque e do Mateus. Louvando e agradecendo, que São Rafael cuide dessa família, que São Rafael cuide da saúde da nossa querida Jaqueline. 1:04 agora.
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9: Se não fossem as irmãs dos hospitais, as irmãs da comunicação, aquelas que tiveram a coragem de enveredar por caminhos desconhecidos e criaram espaços, eu não estaria aqui hoje. Devo isso às Paulinas, mas devo também às irmãs que cuidaram de mim nos hospitais e nas escolas. É por isso que eu fiz uma canção, tentando pedir mais vocações femininas para a igreja. Esta é uma delas que eu gostaria de cantar sempre. Cantem comigo.

0: abençoe essa gente, cantores de Deus e Padre Zezinho. 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

0: 1:12, o sim do teu amor. Grupo Semear, aqui com a mãe Aparecida.
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0: Gabi Pedroso chegando com a nossa crônica de hoje.
1: Esquecimento útil. Capacidades humanas é a de memorizar. Ela não é a principal habilidade da inteligência. Afinal de contas, até algumas máquinas são capazes de ter simulação de memória. Mas, ainda assim, a memória nos auxilia imensamente a existir. Cada um de nós tem na memória modos de não cometer mais equívocos, de encontrar aquilo que se precisa, mas há sim uma importância no esquecimento. Se a nossa memória nos fosse contínua, isto é, se nós tivéssemos de suportar tudo que vivemos, todas as situações que percorremos, todas as experiências, inclusive as que nos são dolorosas, tristes, isso nos seria insuportável. O jornalista francês Maurice Martin Dugard tem um livro chamado Pequena Sequência de Máximas e Caracteres, em que escreveu: a vida seria impossível se a gente a relembrasse. Tudo está em escolher o que se deve esquecer. Fazer também um exercício que alguns no campo do relacionamento chamam de perdão. No campo da ciência, é o abandono daquilo que já não serve. No campo da vida, aquilo que, embora possa, não precisa mais ser relembrado. Escolher o que se deve esquecer é o esquecimento útil. Mário Sérgio Cortella. Pensar bem nos faz bem. Editora Vozes.

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1: Internet, rádio, TV, celular, SMS, iPod, notebook, netbook, streaming, stories, MP3, 4, 5. Nossa, não é fácil estar atualizado no que diz respeito à tecnologia do momento, diante da rapidez com que tudo é superado. Tem-se a impressão de que o celular ou o computador que foi comprado ontem já está ultrapassado. O fato que fiquei sabendo há alguns minutos já mudou no momento seguinte, porque também as notícias são superadas a cada instante. A enxurrada de conhecimento a que se tem acesso a cada segundo nos deixa entre perplexos e perdidos. A frase "é muita informação para minha cabeça" já virou lugar comum nesses tempos de informações speed. E é exatamente por haver muita informação que precisamos redobrar o cuidado com o que absorvemos de tudo que podemos ver e ouvir. É tudo muito rápido e, como já se dizia antigamente, a pressa é inimiga da perfeição, não é? Cuidado com o que você escuta. Cuidado com o que você absorve. Em meio a tantas informações, a verdade pode parecer mentira e a mentira pode se passar por verdade. Mas calma e atenção, para não perder-se no supérfluo e descartar o essencial.

7, Grupo Quarité, Vou Seguir Jesus. 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
8: 1:30, bom dia. 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
8: Com a Mãe Aparecida, Rede Aparecida de Rádio, juntinho de você, louvando e agradecendo, viu? Pela sua participação, pelas suas orações, mandando um abraço aqui muito fraterno ao nosso irmão Paulo Caneda. Sabe onde ele tá, gente? Lá em Santa Maria, no Rio Grande do Sul, nos ouvindo pela Rádio Medianeira FM, louvando e agradecendo todos os dias. E lá deve estar um friozinho danado, viu? Não é não, meu querido Paulo Caneda? Aí em Santa Maria, no Rio Grande do Sul, louvando e agradecendo a Deus por isso. A Hebe, nossa irmã querida em Cotia, interior de São Paulo, rezando conosco por ela e pela família, louvando e agradecendo a Deus também. E ela coloca aqui: estou fazendo uma parada estratégica para desejar um ótimo dia para você, para os nossos amigos, companheiros da madrugada. Aproveito para tomar o meu habitual cafezinho quentinho, pois ninguém é de ferro. É verdade, minha irmã. Ela está lá trabalhando e rezando conosco, rezando e agradecendo o amor e a proteção de Nossa Senhora e São Miguel Arcanjo. São Miguel é meu companheiro em todas as minhas jornadas e eu sou a companheira dele em algumas também de suas jornadas. Que tudo de melhor. Te siga, amém, minha querida. Obrigado, viu, pelo carinho. Que a Mãe Aparecida abençoe você, a sua família, todos nós, graças a Deus. Né, Hebe? Aí em Cotia, a Hebe sempre muito carinhosa com todos nós, tá lá, ó, na luta e rezando com a gente. O Roberto Cabreira, em Divinópolis, Minas Gerais, também trabalhando e rezando por ele, pela família, pelo trabalho dele, pelos colegas, por todos aqueles que precisam de nossas orações. Agora 1:32.
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0: 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Muito lindo. 1:37, obrigado a você que está aí rezando com a gente.
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0: Elô Silvério trazendo pra gente esse momento pra todos nós, momento com a mãe.
2: Estamos começando o Momento com Maria de hoje e vamos juntos refletir o tema Maria e a Paz no Mundo. Maria, Mãe de Jesus e Rainha da Paz, ocupa um lugar especial na fé católica como sinal de esperança em meio às inquietações do mundo. Seu sim a Deus abriu caminho para a vinda de Cristo, o Príncipe da Paz, mostrando que a verdadeira transformação começa no coração humano. Ao contemplar a vida de Maria, aprendemos a confiar plenamente na vontade divina, mesmo diante das dificuldades. Sua presença silenciosa, porém firme, ensina que a paz não nasce da ausência de conflitos, mas da confiança em Deus e do amor ao próximo. Nos momentos de dor e divisão, Maria nos convida à oração, especialmente ao rosário, como instrumento de reconciliação e união. Ao seguir seu exemplo de humildade, fé e entrega, os cristãos são chamados a ser instrumentos de paz no mundo, levando esperança onde há desespero e luz onde há escuridão.
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0: Padre Reginaldo Carreira e Cantores de Deus. Ave Maria de Aparecida. Agora 1:45 com a Mãe Aparecida, Rede Aparecida de Rádio.
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3: Irmã, façamos catequese. Há autores, inclusive teólogos de outras religiões, que negam que Jesus tenha aplicado qualquer título a si mesmo. Por exemplo, Kuhlmann, Manson, Cope, Engel, Taylor. Eles dizem que esses títulos vieram depois, e que servo de Javé, filho do homem, não seria coisa que Jesus disse, mas está lá nos evangelhos. Isso significa que os apóstolos, quem escreveu, ouviu falar. Então, Pedro, por exemplo, fala de Jesus como o Messias. Será que alguém inventou isso? A resposta de Jesus a Caifás em Marcos 14:62, Jesus veio ou não veio para governar? Então, qualquer discurso que é muito nacionalista, político,

sagrada seja minha luz. 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

0: inspiração divina. Eu sou de Cristo. Nós somos de Cristo. 1:54. Com a Mãe Aparecida, quinta-feira eucarística. Com a Mãe Aparecida, até às 5 da manhã, juntinho de você.
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2: Procissão de entrada no templo. Salmo 24, 23. Salmo de Davi. Do Senhor é a terra e a sua plenitude, o orbe da terra e os que nele habitam. Pois foi ele que o estabeleceu sobre os mares e firmou-o sobre os rios. Quem subirá ao monte do Senhor? Ou quem permanecerá no seu santo lugar? Aquele que tem mãos inocentes e o coração puro, que não se dirigiu a vãs divindades e não jurou com falsidade. Este receberá do Senhor a bênção e a justificação de Deus, seu Salvador. É essa geração dos que o procuram, dos que buscam a face do Deus de Jacó. Levantai, ó portas, vossos frontões. Levantai-vos, portas eternas, para que entre o Rei da Glória. Quem é este Rei da Glória? É o Senhor, o forte e poderoso. O Senhor, poderoso na batalha. Levantai, ó portas, vossos frontões. Levantai-vos, portas eternas, para que entre o Rei da Glória. Quem é esse Rei da Glória? O Senhor do Universo. É ele, o Rei da Glória.
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0: Jean Carlos, bendito, louvado seja.
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0: 2:01, horário de Brasília.
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0: Com a Mãe Aparecida, abraçando os nossos irmãos queridos em Rio Claro, interior de São Paulo, que nos ouvem e rezam conosco pela Rede Claré de Comunicação, todas as cidades vizinhas. O Júlio tá lá, vizinho de Rio Claro, Santa Gertrudes, rezando conosco, né, Júlio? Pelo João Paulo, que é o filho, pela dona Valentina, que é a esposa. Em Batatais, o nosso irmão querido Reginaldo, tá lá trabalhando e rezando conosco pela Rádio Claretianas FM. Em Guanhães, Minas Gerais, o nosso Geraldo Bacana, todo o povo querido de Guanhães, pela Rádio Vida Nova FM. Em Dourados, no Mato Grosso do Sul, a Rádio Coração FM e lá em Aracaju, no Sergipe, a Rádio Cultura FM, nossas parceiras, Rede Aparecida de Rádio, compromisso com a evangelização. Obrigado a você que nos acolhe e reza conosco nesta madrugada. Mandando um abraço também para nossa irmã querida, a Karina, a filha da Edna lá de Lins, pedindo orações por ela, pela família, por todos que precisam neste momento. Também pela saúde da mãezinha dela e da Ana Carolina. Obrigado, Deus. Obrigado a tudo. Deus abençoe sempre a todos nós. Amém, minha querida Karina. Rezando conosco, louvando e agradecendo. Deixa eu ver quem é aqui. É a Nilva Araújo. Eu também estou aqui com meu radinho ligado, viu, Eduardo? Estou agradecendo e louvando a Deus por tudo, por ele ter nos amado tanto. Amém, Nilva. Obrigado, viu, pelo carinho de sempre, minha irmã. Quem reza com a gente também é o Lino, lá de Juiz de Fora, agradecendo a Deus por completar com a esposa dele, Dona Tânia, 42 anos de matrimônio. Ô, meu irmão querido, obrigado por partilhar conosco, viu, Lino? Dona Tânia, um beijo no coração da senhora, viu? Que Deus abençoe. Três filhos maravilhosos, uma netinha Maria Cecília de 5 aninhos. Muito obrigado, Jesus e Nossa Senhora, pelas bênçãos. Amém, meu irmão. Que a Mãe Aparecida cubra tua família com seu manto sagrado. Parabéns pelo dia de hoje, 42 anos de matrimônio, o Lino e a Dona Tânia. Vamos rezar por vocês no Santo Terço Mariano, já já, às 4 da manhã.
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E a vida, José Acácio Santana cantando pra gente. 2:08, quem está chegando é o padre Vanderlei Souza com o nosso momento de

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1: Olá, meu querido irmão, você que nos acompanha nesse programa com a Mãe Aparecida, e sou o Padre Vanderlei, missionário redentorista. Vamos colocar-nos na presença de Deus, rezar, pedir, agradecer e louvar. Estamos aqui nesta semana de preparação para a festa do nascimento da comunidade missionária, a igreja convocada a anunciar os valores do evangelho em todos os cenários da história. Celebrando a graça de Pentecostes, somos convidados a abrir o coração à ação do Espírito Santo que desce sobre os apóstolos reunidos com Maria e outras mulheres para renovar, fortalecer e conduzir todos os fiéis no caminho da verdade e do amor. E assim como os apóstolos e Maria e as outras mulheres, reunidos, recebamos o dom do Espírito Santo e sejamos transformados em testemunhas corajosas do evangelho. Vamos rezar pela unidade em todos os setores da nossa comunidade de fé, pela igreja, pela nossa comunidade local, pela igreja em todo o mundo. Vamos rezar pela unidade dos corações da humanidade, que haja mais paz, amor, harmonia, que ao buscar os seus lugares de bem-estar, o ser humano não queira atrapalhar, machucar e matar. Vinde, ó Espírito Santo, enchei os nossos corações com a força do vosso amor e acendei em nós o fogo da vossa graça. Ó Espírito Divino, fonte de vida e santidade, derramai sobre nós vossos dons preciosos, a sabedoria que nos conduz, o entendimento que nos ilumina, o conselho que nos orienta, a fortaleza que nos sustenta, a ciência que nos aproxima de Deus, a piedade que nos torna filhos confiantes e o santo temor que nos mantém firmes no vosso caminho. Renovai, Espírito de amor, as nossas vidas, curai nossas fraquezas, transformai nossos corações endurecidos em corações de carne, como o Senhor nos diz, e fazei de nós instrumentos de paz, que nossas mãos se estendam para semear a paz e jamais para pegar em armas que provocam guerra e morte. Espírito de amor, dai-nos a unidade, a capacidade de amar-nos na diversidade de cenários de vida que temos e somos. Descei sobre a vossa igreja reunida nesses dias em oração, fortalecendo as nossas comunidades e tornando-as missionárias corajosas do evangelho. Permanecei conosco ao longo desta semana e a todos os dias de nossa vida, iluminando nossos passos, nossas decisões, nossa mente, nosso coração, para que proclamemos palavras de verdade com amor, de verdade com justiça, de verdade com equilíbrio, de verdade semeando a paz. E guiados por vossa presença e vossa unção, Espírito Santo, fogo abrasador, possamos viver como verdadeiros discípulos e discípulas de Jesus Cristo. Doce hóspede de nossa alma, desde o batismo, não vos canseis de nos inspirar pensamentos, palavras e sentimentos bons. Por isso, nós abrimos o nosso coração a ti e pedimos, não nos deixeis caminhar sozinhos, conduzindo-nos sempre no caminho que é Jesus, para cumprirmos a vontade do Pai, na comunhão com todos os irmãos e irmãs. Espírito Santo de Deus, sopre o teu vento purificador, manda o teu fogo abrasador, e que jorre de nosso interior a água pura da palavra de Jesus. Amém.
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Eugênio Jorge, querido amigo Eugênio Jorge, cantando pra gente Hosana ao nosso rei. 2:16, com a Mãe Aparecida, Rede Aparecida de Rádio, Música, Fé e Missão.

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2: Com a Mãe Aparecida, a Rede Aparecida de Rádio, juntinho de você, na Rádio de Nossa Senhora. Ela que nos protege, ela que toma conta de cada um de nós, ela que nos livra de tudo aquilo que não pertence a ela, nem ao filho dela, o Senhor Jesus. Louvemos e agradecemos sempre as bênçãos recebidas através da intercessão de nossa mãezinha querida, a Senhora Aparecida.
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2: Padre José Allen trazendo a sua mensagem de hoje.
3: A paz esteja com você. Toda vez que nós celebramos o mistério da nossa vida, da nossa fé, através dos sacramentos que são manifestação da presença de Deus agindo no meio do povo, no batismo, na confirmação, na reconciliação, na Eucaristia, no matrimônio, no sacerdócio, na unção dos enfermos, esses sete sacramentos, expressão de cada aspecto do amor de Deus. E Maria sempre está presente, porque ela faz parte desse mistério da nossa salvação. Foi através dela que Jesus veio ao mundo, Deus Pai a escolheu, o Espírito Santo a fecundou e ela continua atuando no meio de nós. Portanto, cada sacramento também é uma expressão de um encontro com Maria na liturgia. É realmente uma experiência que pode modificar a nossa própria vida. A Igreja nos ensina sobre a presença de Maria na liturgia. O culto de Maria na Igreja é fundamental, não se trata de mera devoção, mas de realmente viver a plenitude do mistério da vida. Assim como todos nós temos uma mãe que nos gerou, nós também temos na fé a mãe que nos conduz a seu filho Jesus para com ele vivermos a vida eterna. Peçamos a Deus essa graça e nesse período de vida que estamos vivendo, cada um de nós tem um renovado encontro com Maria, para que com ela, assim como ela levou no seu ventre Jesus à casa de Isabel, nós também saibamos reconhecer a presença de Maria que nos está conduzindo a Jesus em todos os momentos da nossa vida. Seja a nossa vida realmente um novo e renovado encontro com Cristo através de Maria, da centralidade de Maria na nossa fé com seu filho, decorre o verdadeiro sentido do culto a Maria. Peçamos que as manifestações de Maria na liturgia revelem a todos nós o caminho da salvação.
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0: colo que já foi do meu Senhor, e nós queremos estar nesse colo. 2:24.
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0: Excomunhão na Bíblia. Castigo em virtude do qual é condenado e expulso da comunidade religiosa a que pertencia. Na lei de Moisés, a expressão usada é karat, exterminar, ser exterminado. A frase usual, ser exterminado no meio do povo. A excomunhão era pronunciada por 3 gêneros de faltas: A, contra a aliança, circuncisão, Gênesis 17:14, trabalho no dia do Senhor, Êxodo 21:14. B, contra a moral, consagrar os filhos a Moloch, Levi 26. C, principalmente contra as prescrições rituais. Não é certo que, inclusive, a pena de morte, esta se verificou por vezes mediante ordem expressa do Senhor. Era uma pena jurídica, importando na perda dos direitos civis e religiosos. Morte civil. Não consta que houvesse reabilitação. E como, na época de nosso Senhor, documentos posteriores nos dão notícia da excomunhão no tempo de Jesus, a sinagoga distinguia 3 graus. Primeiro grau, a separação, nidui. Qualquer sacerdote investido do poder judiciário numa cidade, exclusão por 1 mês, podendo ser renovada por 2 e 3 meses. Não excluía do tempo, mas exigia ficar em lugar separado do mesmo. Segundo grau, anátema, erem, pronunciado por um tribunal de ao menos 10 membros, o culpado era execrado, entregue ao demônio e expulso do templo. Eram excluídos das pregações da sinagoga, proibido de ensinar em público, e não podiam comprar e vender, a não ser o necessário, à vida. Terceiro grau, a morte, samatá. Só o Sinédrio podia pronunciá-la. Morte eterna da alma, maldição para sempre. Quase sempre era seguida pela lapidação. Desta só escapava quem se exilasse. Nada de exéquias e luto. Uma pedra sobre o túmulo indicando a maldição. Jesus foi assim condenado.
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0: gente. DNA de Maria. 2:30 com a Mãe Aparecida, Rede Aparecida de Rádio Música, Fé e Missão.
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0: 2:33. 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
0: Abraçando os nossos irmãos queridos que estão rezando conosco, mandando um abraço sempre muito fraterno à nossa irmãzinha querida Edna de Lins, interior de São Paulo, rezando conosco, pedindo as bênçãos da Mãe Aparecida pela nossa querida Rádio Regional Esperança FM, a 95.1, rezando por ela, pela família e agradecendo a Deus e a Mãe Aparecida pela recuperação dela nas duas cirurgias. Rezo também pelas minhas filhas e para todos do Santo Terço. Amém, Edna. Boa recuperação para você, viu? Que a Mãe Aparecida lhe proteja, lhe guarde, que o Senhor lhe abençoe sempre. Rezando conosco também o Carlão lá do Paraná, mas em Campinas. É, o Carlão do Paraná em Campinas, né, Carlão? Rezando por ele e pela família. O Salvador em Além Paraíba, rezando por ele e pela família, também pela Célia, lá de Juiz de Fora. O Luciano em Mossoró, no Rio Grande do Norte, rezando pela esposa dele, a dona Isabel, e o filhão Diogo. Rezando com a gente a Creuza lá em Araraquara, rezando, na verdade, ela é de Araraquara, mas mora em Americana. Estou com vocês todos os dias, de segunda a sexta, porque faço nhoque de madrugada, descasco batata, tudo. Deus e você, meu companheiro de todos os dias, obrigado por ter por me fazer tão feliz. Amém, minha irmã querida. Menina do céu, você faz nhoque de madrugada e eu aqui numa fome danada. Tô brincando, viu, minha querida Creuza? Que maravilha faz nhoque, ó, gente, que delícia. Descasca batata, tá aí um trem que eu gosto, viu? Nhoque no molinho vermelho. Eita, coisa boa, viu? Parabéns, bom trabalho aí, Creuza. E olha, vai descascando as batatas enquanto reza conosco aí, viu? Rezando também com o José João de Palhoça, Santa Catarina. Eu tenho certeza que o povo que está nos ouvindo agora ficou com vontade, viu, Cleusa? De comer o seu nhoque. Ei, coisa boa. 12h35, com a Mãe Aparecida.
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0: Senhora e Rainha, mãezinha querida, abençoe a todos nós. Adriana Melo canta pra gente.

0: horas 39 minutos, com a manhã Aparecida. 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

0: Fotos Mirins cantando pra gente Mãe Aparecida. 2:42 com a Mãe Aparecida, Rede Aparecida de Rádio, juntinho de você, na sua casa, no seu trabalho. Continue enviando a nós as suas intenções para rezarmos logo mais às 4 da manhã, o Santo Terço Mariano.
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2: Após estas palavras, soprou sobre eles e disse: recebei o Espírito Santo. João 20:22. Quando Deus criou o ser humano, ele soprou para dentro dele o fôlego da vida. A vida que há em nós partiu do Senhor Deus, desde os tempos de Adão, o primeiro ser vivente. E ainda assim é hoje. Reconhecemos que o fôlego da vida em nós vem das mãos do Senhor. E infelizmente, um dia este fôlego da vida irá cessar e a nossa alma irá para o Senhor Deus e o seu julgamento. Isto é, entre aspas, infelizmente, porque é sinal do pecado, da criação de Deus arruinada, de nossas vidas sentenciadas à morte, de nosso corpo perder o fôlego da vida. Há outro episódio bíblico que nos remete justamente ao Éden, quando Deus sopra o fôlego da vida no ser humano. Neste outro episódio, Deus soprou novamente. Desta vez, quem fez isso foi o Filho, o Redentor, aquele que através da sua morte e ressurreição conquistou para nós a vida eterna. Ele soprou para dentro do ser humano o Espírito Santo. Era o cumprimento das promessas do Senhor desde os tempos do Antigo Testamento, as quais faziam referência de que o Espírito Santo é enviado a todo o seu povo. Assim nos conta as Escrituras, abre aspas, após estas palavras, soprou sobre eles e disse: recebei o Espírito Santo, fecha aspas. Este momento é muito especial para a cristandade. É a festa de Pentecostes, é a celebração do envio do Espírito do Senhor. Deus soprou vida novamente para dentro do ser humano. A vida que fora arruinada por Adão e Eva no Éden, agora fora resgatado novamente através de Cristo. E é soprada novamente para dentro do ser humano. Porém, é preciso lembrar de que esta nova vida está vinculada à ação do Espírito Santo, o qual temos mediante a palavra poderosa do Senhor. Eis um bom tempo para celebrarmos a nova vida que temos em Jesus Cristo. Vida nova, vivida em arrependimento e perdão, sem as culpas do passado e com um futuro guiado pela graça de Deus. Deus Espírito Santo, habite em nosso coração e em nossa mente, para que a nova vida que temos em Cristo seja intensa até o dia do novo céu e nova terra. Amém.
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Alegra-te. 10 minutinhos faltando para as 3 da manhã. Madrugada de quinta-feira. Quinta-feira Eucarística. 28 de maio. 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
1: Os santos nos ensinam, hoje dia 28 de maio, eu, Padre André da Arquidiocese de Aparecida, estou com você, amigo e amigo ouvinte, para conhecermos a história de São Germano de Paris, bispo e confessor. O santo de hoje tem seu nome de origem latina. Isso mesmo, Germano significa irmão. E assim viveu Germano, irmão de Nosso Senhor e de toda a humanidade. Nascer e prosseguir vivendo não foram tarefas fáceis para Germano. Ele ao mundo na cidade de Autun, França, no ano 496. Diz a tradição que sua mãe não o desejava, por isso tentou abortá-lo, mas não conseguiu. Quando o menino atingiu a infância, ela atentou novamente contra sua vida, tentando envenená-lo, mas também foi em vão. Acredita-se que ele pertencia a uma família burguesa e rica, pois depois disso foi criado por um primo que o fez prosseguir os estudos em Avalon. Em 531, ele foi chamado pelo bispo de Autun para trabalhar ao seu lado. Foi ordenado diácono e, 3 anos depois, sacerdote. Quando o bispo morreu, seu sucessor entregou a direção

0: mosteiro de São Sinforiano a Germano, que pela decadência ali reinante o supervisionava com certa dificuldade. Acabou deixando o posto por intrigas e pela austeridade que desejava impor às regras da comunidade. Foi então para Paris, e lá, pelos seus dons, principalmente o do conselho, ganhou a estima do rei, que apreciava a sua sensatez. Em 536, o rei o convidou a ocupar o bispado de Paris, e Germano aceitou, exercendo grande influência na corte. Nessa época, o rei ficou gravemente enfermo, sendo curado com as orações do bispo Germano. Como agradecimento, mandou construir uma igreja e bem próximo um convento, que mais tarde se tornou o famoso Seminário de Paris, centro avançado de estudo eclesiástico e de vida monástica. Germano era pródigo em caridade e esmolas, dedicando ao seu rebanho um amor incondicional. Frequentemente era visto apenas com sua túnica, pois o restante das roupas usava para vestir um pobre. Assim viveu o bispo Germano de Paris até morrer dia 28 de maio do ano 576. Suas relíquias se encontram na majestosa igreja de São Germano de Paris, uma das mais belas construções da cidade. São Germano escreveu esta linda oração à Virgem Maria, que nós agora também rezamos. Ó Mãe de Misericórdia, quem depois de vosso Filho tem tanto zelo por nós e pelo nosso bem? Quem nos protege como vós nos males que nos afligem? Quem como vós toma a defesa dos pecadores? Certamente, ó Maria, o vosso patrocínio é mais poderoso e mais afetuoso do que podemos compreender. São Germano, rogai por nós.
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0: Estação 7.7, Espírito Santo, habitas em mim. 2:58.
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0: 3 horas, horário de Brasília.
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0: Onde quer que você esteja rezando com a gente, com a Mãe Aparecida, daqui a pouquinho, 59 minutos, o nosso Santo Terço Mariano. E você, meu irmão, minha irmã, enviando para nós as suas intenções, como a Fernanda em Pindamonhangaba, rezando pela mãezinha dela, dona Leonor Carlota, pela filha dela, Maísa, o genro Emerson e a netinha Sofia. A Maria Isabel Kirchmeier, em Juiz de Fora, rezando por ela, pela família, pelos filhos, pelo esposo, o Pedro, o Tiago, a Júlia, e o esposo é o Júlio, e pro tiozinho dela, o irmão missionário redentorista José Maria, lá que mora no convento, irmão Bento, na cidade do Putim. O Odair Cavicchioli, em Guabiruba, Santa Catarina, rezando conosco e por todos aqueles que estejam nesse momento num leito de hospital, louvando e agradecendo. E o nosso Odair Cavicchioli, ele coloca aqui, Eduardo, deu água na boca só de ouvir falar no nhoque, viu? Ei, coisa boa, viu, Cleusa? O pessoal tá com vontade de qualquer dia nós vamos baixar na sua casa aí pra comer um nhoque, viu, Cleusa? Aí em Americana. Deu vontade, né? Não, meu querido Odair Cavicchioli. Rezando conosco, louvando e agradecendo José Carlos. O José Carlos colocando toda a família dele na intenção do Santo Terço, a mãezinha dele, a dona Idalina, o sobrinho Renato, pra toda a família Favarelli. O José Carlos Favarelli de Capivari, interior de São Paulo. Obrigado, Zé Carlos, pelo carinho, meu irmão. Rezando conosco, louvando e agradecendo o Joel, lá de Aracaju, no bairro Santo Antônio, rezando por ele, pela família, pelos parentes vivos e falecidos, e pela alma de um amigo, o Luiz Abelardo, Rei Seixas e todos que estão com o Santo Terço já se preparando para rezarem. Amém, meu irmão Joel Silva, aí em Aracaju, rezando conosco, louvando e agradecendo. Agora 3:04.
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0: você.
1: Olá, meu irmão, minha irmã. Graça e paz para você e sua família. O evangelho da liturgia de hoje narra sobre Jesus que, saindo de Jericó, restitui a vista a Bartimeu, um cego que mendiga à beira da estrada. Bartimeu tinha perdido a vista, mas não a voz, pois quando soube que Jesus estava prestes a passar, começou a gritar: Filho de Davi, tem compaixão de mim. Um homem cheio de fé, que não tem medo de insistir e clamar por Jesus. Invoquemos a luz do Espírito Santo para que abra as nossas mentes e corações ao acolhimento da palavra do Senhor. Ó Espírito Santo, tu que habitas, tu que falas, rezas e ages em mim, abra-me a palavra, que a minha mente e o meu coração sejam o terreno bom onde a semente da palavra possa germinar, crescer e frutificar, para que a minha vida seja transformada. Amém. Hoje, dia 28 de maio, a liturgia nos oferece o Evangelho de Marcos, capítulo 10, versículos 46 a 52. Chegaram a Jericó. Quando Jesus estava saindo da cidade, acompanhavam-no os discípulos e uma grande multidão. O mendigo cego Bartimeu, filho de Timeu, estava sentado à beira do caminho. Ouvindo que era Jesus Nazareno, começou a gritar: Jesus, filho de Davi, tem compaixão de mim. Muitos o repreendiam para que se calasse, mas ele gritava ainda mais alto: Filho de Davi, tem compaixão de mim. Jesus parou e disse: Chamai-o. Eles o chamaram, dizendo: Coragem, levanta-te, ele te chama. O cego jogou o manto fora, deu um pulo e se aproximou de Jesus. Este lhe perguntou: Que queres que eu te faça? O cego respondeu: Rabuni, meu mestre, que eu veja. Jesus disse: Vai, tua fé te salvou. No mesmo instante, ele recuperou a vista e foi seguindo Jesus pelo caminho. Jesus está a caminho da cruz, em Jerusalém. Jericó é a última cidade antes de chegar a Jerusalém. Na saída da cidade, há um cego. Ele é mendigo e pede esmola à beira do caminho. Doente e excluído, sua única esperança é Jesus. Dirige-se a Jesus inicialmente como filho de Davi, o que revela uma compreensão imperfeita de sua identidade. Ele deseja um Messias político que venha satisfazer as necessidades imediatas do povo. Os presentes o repreendem. Jesus o chama e o acolhe. Sem o saber, eles lhe transmitem uma mensagem típica da ressurreição: Coragem, levanta-te. Sua súplica diante de Jesus é tocante. Agora já o chama de mestre, que eu veja. Jesus conduz o discurso para o nível da fé. Ela cura, liberta e refaz. É um verdadeiro processo de iluminação, elemento central da teologia batismal. O último dado é mais explícito: seguia Jesus pelo caminho. É a confirmação da cura física, mas também da experiência do discipulado e do seguimento. Jesus parou e disse: Chamai-o. Eles o chamaram e disseram: Coragem, levanta-te, Jesus te chama. convida a sermos praticantes da palavra. Neste momento, vamos dispor o nosso coração para a vivência de sua palavra.

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1: Hoje, dia 28 de maio, nós vamos conhecer a história de Apelles, membro da comunidade cristã em Roma. Entre os nomes lembrados por Paulo nas suas saudações para a comunidade, está o nome Apelles. Paulo escreve: saúdem Apelles, que provou ser um bom cristão. E também o destaca como uma pessoa muito bacana. Não sabemos em qual ocasião Apelles provou ser de fato esse bom cristão, mas o testemunho da sua vida como bom cristão chegou então até Paulo. O nome Apelles é uma abreviação de Apolônio, que significa consagrado ao Deus. Desse caso, consagrado ao Deus Apolo. Também pode significar uma pessoa nascida na cidade de Apolônia, perto de Tessalônica, na Macedônia. Enfim, Paulo esteve em Apolônia por ocasião da sua segunda viagem. Isso sugere que Apelles era um grego que se converteu do paganismo quando a equipe missionária de Paulo, Silas e Timóteo passou pela cidade, antes de chegar em Tessalônica. Não sabemos como Apelles foi parar em Roma, mas Paulo conhecia bem a ponto de ressaltar o testemunho fiel. Apelles deve ter sido um dedicado missionário. Também hoje encontramos missionários e missionárias, assim como ele, verdadeiros cristãos que saem de suas cidades, evangelizam em outros lugares distantes, como a Amazônia, outras regiões também. Essas pessoas enfrentam muitos perigos, desafios para levar a proposta de Jesus. Mas nesses desafios missionários, comprovam a veracidade da sua fé e mostram que são como Apelles, bons cristãos.
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2: Padre Aguinaldo José canta pra gente, 3:20, Jesus Cristo Eucaristia.

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1: Bem-vindos à Escola de Maria, a melhor e mais perfeita discípula da palavra. Maria, no Evangelho de Lucas, mulher de fé. Em Lucas, capítulo 2, versículos de 1 a 21, encontramos o nascimento de Jesus. Do nascimento de Jesus, diante de todas as dificuldades que Maria e José enfrentaram, Maria continua perseverante e confiante na promessa de Deus. Perseverar, confiar. Perseverar lembra-nos paciência. Quando erramos, temos de voltar de novo para tentar acertar. Quando caímos, temos de levantar. Para, não desanima não. Não desanime. Não pare no meio do caminho. Continue. Tá cansativo? Continue. Deu um tempinho para descansar? Descanse. Confiante na promessa de Deus. Nossa Senhora nos ensina isso. José nos ensina isso. Tantos peregrinos desse mundo que nos ensinaram, cumpriram a sua missão. Vamos cumprir bem a nossa missão também? Não podemos desanimar. Deus está nos vendo. Deus nos acompanha, Deus nos conhece. Não abandonou, não. Deus não abandona seus filhos. Ele está vendo quem está maltratando os seus filhos. Ele vê quem está maltratando a sua paisagem. Nós vivemos num paraíso terrestre, a natureza, a ecologia. São Francisco de Assis falava de nossos irmãos, os seres vivos. Deus vê tudo. Vamos cuidar bem dos outros, que estaremos cuidando bem de nós mesmos. Nossa Senhora se preocupou não só com Isabel ao ir visitá-la e ajudá-la na sua gestação. Ela se preocupou também com aquela festa nas bodas de Caná. Eles não têm mais vinho, meu filho. Jesus até questionou. Jesus é danado, né? Ele questiona sempre. Ele não entrega de mão beijada. Ele questiona nós. Você quer tudo pronto? Vamos trabalhar juntos. Vou ajudar você a conquistar isso. Vou ajudar você a conquistar isso. Deus é assim. Então, ele falou para sua mãe: mãe querida, minha hora ainda não chegou. Mas ocorreu um silêncio no meio desse diálogo. E ela veio até os serventes e disse: façam tudo o que meu filho vos disser. Mulher de fé, de perseverança, sejamos assim. Mesmo com as nossas fraquezas, encontramos em Deus esta fortaleza. Nossa Senhora da Esperança, rogai por nós, em nome do Pai, do Filho e do Espírito Santo. Amém.
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5: 3h36. 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
5: Com a Mãe Aparecida, Rede Aparecida de Rádio, já o nosso Santo Terço Mariano. E você, meu irmão, minha irmã, rezando conosco, louvando e agradecendo ao bom Deus por mais um dia em nossa vida.
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0: São José, Deus fiel. 3:45 com a Mãe Aparecida, Rede Aparecida de Rádio. Daqui a 15 minutinhos, o nosso Santo Terço e você, meu irmão, minha irmã, rezando com a gente, louvando e agradecendo.
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0: Elô Silvério chegando para participar conosco.
2: As pessoas ficavam cativadas pelas palavras de Jesus, pela santidade de sua doutrina e pela bondade e ternura de seu tratamento. Não menos que pelas maravilhas que realizava em favor dos necessitados ou dos atribulados por qualquer enfermidade. Tu és discípulo de Jesus, tu lês suas palavras no Evangelho. Logo tu deves seguir o Senhor, viver conforme seu espírito, cumprindo zelosamente tudo quanto ele te diz no Evangelho, seguindo em tua vida os exemplos que ele dá com a própria vida entre os homens, oferecendo sempre amor a todos, como Jesus, que era tão bondoso e amável que atraía para si todo o povo.

0: Padre Antônio Maria, Mãe Aparecida. Agora 10 minutinhos faltando para as 4 da manhã.
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3: Bom dia, meu amigo, minha amiga. Certa vez, um homem resolveu invadir o quintal do vizinho para roubar algumas maçãs vermelhinhas que brilhavam apetitosas nas suas macieiras. Já sei como fazer, calculou ele. Vou pegar duas ou três maçãs de cada macieira. Assim, o vizinho nem vai perceber a falta. Vigiou atentamente o vizinho para escolher o melhor momento de pôr em prática o seu plano. Quando surgiu a oportunidade, pegou uma sacola de pano e saiu às escondidas de casa, levando consigo sua filha mais nova. Filha, ele sussurrou, fique de guarda para o caso de alguém aparecer. O homem olhou cuidadosamente para a esquerda e para a direita e pulou a cerca. Pouco depois, a criança gritou, papai, alguém está vendo você. O homem olhou em volta sem ver ninguém. Pegou três lindas maçãs da primeira macieira e já se dirigia à segunda, quando a menina gritou de novo, papai, alguém está vendo você. O homem parou e olhou em volta, mas não viu ninguém. Por isso, colocou mais três maçãs na bolsa e esgueirou-se para a próxima macieira. Papai, alguém está vendo você, insistiu a criança. O homem parou, olhou para os lados e mais uma vez não viu ninguém. Por que é que você fica dizendo que alguém está me vendo? Perguntou zangado. Eu já olhei para todos os lados e não vejo ninguém. Papai, murmurou a criança, alguém está vendo você lá de cima. Ah, já sei, Deus. Não, papai, a câmera de vigilância. Que critério você utiliza para fazer ou deixar de fazer alguma coisa que é da sua vontade? Sabemos que é impraticável satisfazer todos os nossos impulsos. Se assim fosse, ainda que não existisse nenhum valor moral envolvido, a convivência em sociedade seria impossível. Além do mais, o que nos distingue dos animais é justamente o uso da razão, não é verdade? Mas o que te convence a deixar de fazer algo que você gostaria de fazer? Vários podem ser os motivos. Você pode renunciar à sua vontade para corresponder ao que aprendeu de seus pais, para não contrariar as convenções sociais, para não infringir a lei, para não descumprir o que a sua religião prega, ou simplesmente para não perder alguns ganhos que você já tem. No entanto, quando todos esses motivos são apenas externos, corremos o grande risco de sermos incoerentes em algum momento da nossa vida. Ou seja, podemos concordar com uma regra, mas fazer exatamente o contrário dela, satisfazendo a nossa vontade. É o caso do pai, nessa história que acabamos de ouvir. Ele não se convenceu internamente de que furtar é mesmo algo errado. A regra é apenas

0: apenas exterior para ele. Portanto, quando ele pensa que não será visto, se dá o direito de fazer o que está com vontade e furta maçãs. O mesmo acontece com todas as regras que limitam a nossa vontade. Quando não conseguimos enxergar e compreender um valor além da regra, já estamos a um passo da incoerência. E você sabe por quê? Quando o critério que nos impede de fazer a nossa vontade é um valor que tem raízes em nosso coração, nada externo nos fará mudar de ideia e subverter a regra. Por onde andarmos, haja o que houver, nos manteremos firmes naquela convicção. Assim, acontece, por exemplo, quando o nosso comportamento, pautado na honestidade, fidelidade, caridade, transparência, coragem, é fruto de uma profunda experiência do transcendente. Nesse caso, pouco importa se existem câmeras de vigilância por aqui ou por ali. E você, se sente vigiado ou livre? Um grande abraço e até o nosso próximo encontro.
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0: 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Estamos de volta com o programa Com a Mãe Aparecida, na rede Aparecida de Rádio. 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
3: 4 horas, horário de Brasília.
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3: Com a Mãe Aparecida, Rede Aparecida de Rádio, o nosso momento de oração, o nosso momento de agradecimento por mais um dia que temos, por mais um dia nos concedido pelo nosso Pai misericordioso. Mais um dia em que nossa mãe estende os seus braços para nos acolher, para nos acariciar e para nos chamar a atenção também, porque ela é mãe. Mãe ama, mãe educa, mãe mostra o caminho certo. E ela nos alerta: fazei tudo o que ele vos mandar. E é o que nós estamos tentando, mãe. Nós estamos buscando seguir este seu conselho, este seu ensinamento: fazer tudo o que o vosso filho, o Senhor Jesus, quer de nós. Que nós possamos obter essa graça, mãe querida, no dia de hoje, em nossa vida, que nós possamos conseguir alcançar essa meta na nossa trajetória aqui, enquanto estamos vivendo a nossa vida terrena. Que a senhora nos conceda, mãe querida, a sua intercessão, para que nós possamos conseguir alcançar esse nosso objetivo. Obrigado, mãe, pelo seu cuidado, pelo seu carinho, pelo seu amor, pelo seu afeto. Mãe Aparecida, mãe da divina graça, mãe do belo amor, iniciemos o nosso Santo Terço nesta quinta-feira eucarística.

0: Jesus, nós vos oferecemos este terço que vamos rezar, meditando nos mistérios da vossa redenção. Concedei-nos, por intercessão da Virgem Maria, Mãe de Deus e Nossa Mãe, as virtudes que nos são necessárias para bem rezá-lo e a graça de ganharmos as indulgências desta santa devoção. Oferecemos particularmente, em desagravo dos pecados cometidos contra o Santíssimo Coração de Jesus e o Imaculado Coração de Maria, pela paz do mundo, pela conversão dos pecadores e pelas almas do purgatório, pelas intenções do Santo Padre o Papa Leão, pelo aumento e santificação do clero, pela santificação das famílias, pelas missões, pelas vocações, pelos doentes e por todo o povo brasileiro. Professemos a nossa fé. Creio em Deus Pai Todo-Poderoso, Criador do céu e da terra, e em Jesus Cristo, seu único Filho, nosso Senhor, que foi concebido pelo poder do Espírito Santo, nasceu da Virgem Maria, padeceu sob Pôncio Pilatos, foi crucificado, morto e sepultado, desceu à mansão dos mortos, ressuscitou ao terceiro dia, subiu aos céus, está sentado à direita de Deus Pai Todo-Poderoso, donde há de vir a julgar os vivos e mortos. Creio no Espírito Santo, na Santa Igreja Católica, na comunhão dos santos, na remissão dos pecados, na ressurreição da carne, na vida eterna. Amém. Rezemos, irmãos e irmãs, com confiança, a oração que o próprio Jesus nos ensinou. Pai nosso que estais nos céus, santificado seja o vosso nome. Venha a nós o vosso reino. Seja feita a vossa vontade, assim na terra como no céu.
1: O pão nosso de cada dia nos dai hoje. Perdoai as nossas ofensas, assim como nós perdoamos a quem nos tem ofendido. E não nos deixeis cair em tentação, mas livrai-nos do mal. Amém.
0: Ave Maria, cheia de graça, o Senhor é convosco. Bendita sois vós entre as mulheres, e bendito é o fruto do vosso ventre, Jesus.
1: Santa Maria, Mãe de Deus, rogai por nós, pecadores, agora e na hora de nossa morte. Amém.
0: Ave Maria, cheia de graça, o Senhor é convosco. Bendita sois vós entre as mulheres, e bendito é o fruto do vosso ventre, Jesus.
1: Santa Maria, Mãe de Deus, rogai por nós, pecadores, agora e na hora de nossa morte. Amém.
0: Ave Maria, cheia de graça, o Senhor é convosco. Bendita sois vós entre as mulheres, e bendito é o fruto do vosso ventre, Jesus.
1: Santa Maria, Mãe de Deus, rogai por nós, pecadores, agora e na hora de nossa morte. Amém.
0: Glória ao Pai, ao Filho e ao Espírito Santo, como era no princípio, agora e sempre. Amém. Ó meu bom e amado Jesus, perdoai-nos, livrai-nos do fogo do inferno, levai as almas todas para o céu e socorrei principalmente aquelas que mais precisarem da vossa infinita misericórdia. E nós acolhemos a você, nossos irmãos e irmãs em Cristo, que rezam conosco, rezando com a gente na sua casa, no seu trabalho, na estrada, louvando e agradecendo a Deus por uma de nossas emissoras que integram a Rede Aparecida de rádio, rezando conosco, pedindo a proteção e as bênçãos da Mãe Aparecida na sua vida, na vida da sua família. E reza conosco, louvando e agradecendo os nossos irmãos que partilham conosco suas intenções. O Haroldo Cruz, em Virgínia, Minas Gerais, rezando com a gente, pedindo por ele e pela família, louvando e agradecendo a Deus também, o Ronaldo, ele que está lá em Luisburgo, Minas Gerais, rezando por ele, pela saúde de Josélia Moraes, que passou pelo processo de uma biópsia, está em casa aguardando esse resultado, mas confiante na intercessão da Mãe Aparecida. Louvando e agradecendo conosco a Elaine em São Paulo, rezando por ela e pela família. Reza conosco também a Josinete de Itabaiana, pedindo por ela e pela família, louvando e agradecendo ao nosso bom Deus. Reza com a gente também o nosso irmão querido Cláudio Ney de Poço Fundo, Minas Gerais, rezando por ele e pela família. O José Antônio, ele que está em Santos Dumont, rezando por ele e pela família, Santos Dumont, Minas Gerais. A Cristiane e o Antônio em Fátima do Sul, no Mato Grosso do Sul, rezando conosco também, louvando e agradecendo ao bom Deus. O José Everaldo, rezando por ele e pela família. O Luciano de Aracaju, no Sergipe, rezando por ele e pela família. A Lúcia Porto, a Maria Elza, o Rafael Cunha, rezando pelas famílias, louvando e agradecendo a Deus. O nosso irmão querido Bruno Nunes, em Taubaté, rezando por ele, pela vida e saúde dele, pelo trabalho dele, pela esposa, pela filha, por todos nós que estamos em oração. Rezando conosco também a Heloísa Cristina, ela que é de Bom Jesus da Lapa, rezando conosco pela nossa querida rádio Bom Jesus FM, louvando e agradecendo a Deus lá na Bahia, pedindo por ela e por toda a família e pelas mulheres que sofrem violência doméstica, rezando também pela paz no mundo. O Marcial em Pindamonhangaba, rezando por ele, pela mãezinha dele, Dona Isaura, pelos filhos, filhas e netos e também pela aposentadoria dele. A nossa irmã a Marilice, rezando por ela, pela família, louvando e agradecendo a Deus também pela vida daqueles que ela cuida, ela que é cuidadora, rezando pelo filho Leonardo, lá em Araucária, no Paraná, louvando e agradecendo ao bom Deus. O Alessandro Santana, rezando por ele e pela família, pedindo as bênçãos da Mãe Aparecida. A Dona Cleusa, lá de Araraquara, trabalhando e rezando conosco, louvando e agradecendo a Deus por tudo, na vida dela e também na família dela. A nossa Tânia, rezando com a gente, vovó Tânia, lá no Sergipe, pedindo por ela e pela família, louvando e agradecendo ao nosso bom Deus. Louvando e agradecendo também, pedindo a proteção e as bênçãos da Mãe Aparecida, o Paulo Sérgio, lá em Aracaju, rezando por ele, pela família, louvando e agradecendo pela vida dos filhos, pedindo também a intercessão da Mãe Aparecida por ele e pela família e por todos os nossos irmãos e irmãs que rezam conosco, pedindo a proteção e as bênçãos da Mãe Aparecida por ele, pela família e pelos colegas de trabalho que estejam rezando conosco também, louvando e agradecendo todos os dias. E quem reza conosco este nosso primeiro mistério que vamos contemplar é a Maria de Fátima Barreto.

0: de Fátima, bom dia.
1: Bom dia, Eduardo.
0: Tudo bem, minha querida?
1: Eu tô bem, graças a Deus. E você?
0: Tudo certinho também, graças a Deus. Hoje nós rezamos por quem, Maria?
1: Ah, eu rezo pela paz mundial, pelas almas, especial pela minha mãe, pela da minha amiga saudosa Leida Gomes, que faleceu 8 dias passado, pela minha família, meus dois filhos, Ana Carolina e Lucas Augusto, que no momento médico se encontra de plantão, dando o melhor dele por todos aqueles que precisam, pela minha netinha, por todos que nos ouvem, Dona Maria de Jesus Passo, que está um pouco doentinha, mas que Deus sabe, Nossa Senhora de todas as coisas, por todos os ouvintes, por todos os devotos, pela minha vida, pela minha saúde, enfim, por todos que nos ouvem neste momento, e por você, Eduardo, que conduz esse texto com paciência e sabedoria. Vamos rezar.
0: Vamos rezar, minha irmã. Louvar e agradecendo a Deus pela vida e saúde de todos os nossos irmãos que estejam em oração conosco. Pai nosso, amém, que estais nos céus, santificado seja o vosso nome. Venha a nós o vosso reino. Seja feita a vossa vontade, assim na terra como no céu.
1: O pão nosso de cada dia nos dai hoje. Perdoai as nossas ofensas, assim como nós perdoamos a quem nos tem ofendido. E não nos deixeis cair em tentação, mas livrai-nos, Senhor, do mal. Amém.
0: Ave Maria, cheia de graça, o Senhor é convosco. Bendita sois vós entre as mulheres, e bendito é o fruto do vosso ventre, Jesus.
1: Santa Maria, Mãe de Deus, rogai por nós, pecadores, agora e na hora de nossa morte. Amém.
0: Ave Maria, cheia de graça, o Senhor é convosco. Bendita sois vós entre as mulheres, e bendito é o fruto do vosso ventre, Jesus.
1: Santa Maria, Mãe de Deus, rogai por nós, pecadores, agora e na hora de nossa morte. Amém.
0: Ave Maria, cheia de graça, o Senhor é convosco. Bendita sois vós entre as mulheres, e bendito é o fruto do vosso ventre, Jesus.
1: Santa Maria, Mãe de Deus, rogai por nós, pecadores, agora e na hora de nossa morte. Amém.
0: Ave Maria, cheia de graça, o Senhor é convosco. Bendita sois vós entre as mulheres, e bendito é o fruto do vosso ventre, Jesus.
1: Santa Maria, Mãe de Deus, rogai por nós, pecadores, agora e na hora de nossa morte. Amém.
0: Ave Maria, cheia de graça, o Senhor é convosco. Bendita sois vós entre as mulheres, e bendito é o fruto do vosso ventre, Jesus.
1: Santa Maria, Mãe de Deus, rogai por nós, pecadores, agora e na hora de nossa morte. Amém.
0: Ave Maria, cheia de graça, o Senhor é convosco. Bendita sois vós entre as mulheres, e bendito é o fruto do vosso ventre, Jesus.
1: Santa Maria, Mãe de Deus, rogai por nós, pecadores, agora e na hora de nossa morte. Amém.
0: Ave Maria, cheia de graça, o Senhor é convosco. Bendita sois vós entre as mulheres, e bendito é o fruto do vosso ventre, Jesus.
1: Santa Maria, Mãe de Deus, rogai por nós, pecadores, agora e na hora de nossa morte. Amém.
0: Ave Maria, cheia de graça, o Senhor é convosco. Bendita sois vós entre as mulheres, e bendito é o fruto do vosso ventre, Jesus.
1: Santa Maria, Mãe de Deus, rogai por nós, pecadores, agora e na hora de nossa morte. Amém.
0: Ave Maria, cheia de graça, o Senhor é convosco. Bendita sois vós entre as mulheres, e bendito é o fruto do vosso ventre, Jesus.
1: Santa Maria, Mãe de Deus, rogai por nós, pecadores, agora e na hora de nossa morte. Amém. Glória ao Pai, ao Filho e ao Espírito Santo, como era no princípio, agora e sempre. Amém. Ó meu Jesus, perdoai-nos, livrai-nos do fogo do inferno, levai as almas todas para os céus e socorrei principalmente aquelas que mais precisarem. Nossa Senhora Aparecida,
0: rogai por nós que recorremos a vós.
1: São José,
0: rogai por nós, valei-me São José.
1: valei-me São José, Nossa Senhora de Fátima,
0: rogai por nós.
1: Rogai por nós. E o Espírito Santo de Deus,
0: iluminados
1: o Senhor.
0: Maria de Fátima, muito obrigado por ter rezado conosco. Um dia abençoado a você, a toda a família. Fique com Deus, minha irmã.
1: Amém, Eduardo. Um abração a todos que estão nos ouvindo. E também a todo o povo da minha cidade, aqui de Itabaiana, né?
0: Que nos ouve
1: no momento, né?
0: Amém.
1: E a todos brasileiros e mundial.
0: Amém. Salve Maria.
1: Salve Maria.

0: nós acolhemos a você, nossos irmãos e irmãs em Cristo, a Thelma rezando conosco por ela e pela família, o Benedito Delário em Poços de Caldas também rezando com a gente, por ela e pela família, a Thelma está lá em Itabuna, na Bahia, rezando conosco, louvando e agradecendo a Nilva Militão em Juiz de Fora, rezando por ela e pela família, o Rui Tomé em Quirinópolis também em oração conosco, seu Joaquim Pereira em Franca, ele e Dona Maria Divina, rezando pelos filhos, netos, funcionários, por todos os irmãos do Santo Terço. O Rubens Aparecido, lá em Itapurã, no Mato Grosso do Sul, rezando por ele e pela família. A Maria do Carmo, em Carmo de Minas. O Elias Edmar Peters, em Juiz de Fora. A Dona Cleusa, lá em Curvelo, Minas Gerais. Todos rezando pela família, louvando e agradecendo a Deus por tudo. O nosso Jorge Luiz Pimenta, lá em Águia Branca, no Espírito Santo. O Vander e Gino, em Suzano, São Paulo. O Tiãozinho do ônibus, rezando com a gente também, lá em Dom Viçoso, agradecendo a Deus por mais um dia. E também que Deus abençoe. Hoje é aniversário dele, do nosso Tiãozinho do ônibus. Parabéns, viu, meu irmão? Que a Mãe Aparecida lhe cubra com o seu manto sagrado. Muita saúde, muita paz para você. Que a Mãe Aparecida lhe proteja sempre pelas estradas aí de Dom Viçoso, de Minas Gerais, conduzindo o seu ônibus com muito amor, com muito carinho, viu? Que Deus lhe abençoe. E quem reza conosco é o nosso querido seu Geraldo, isso mesmo, lá em Coronel Fabriciano, seu Geraldo que reza conosco, seu José Geraldo. Bom dia, seu José.
1: Bom dia, Eduardo.
0: Tudo bem?
1: Tudo bem, graças a Deus.
0: Que maravilha, que bom rezar com o senhor. E hoje nós rezamos na intenção de quem, seu José Geraldo?
1: Eu quero agradecer a Deus por toda a vida, rezar por todos os meus familiares, rezar pro irmão Geraldo Nogueira, que está aqui próximo a mim, na comunidade do Senhor do Guadalupe, irmão Ramundo, Abraão do Vazinho, para a dona Ramundo de Coisas, orarmos no seu domingo. Para o irmão meu que está meio turbulento, meio problemático com a família, que Deus, a Senhora Aparecida, proteja eles. Para vocês aí da Rádio Aparecida, e todo mundo que está rezando aqui nesse momento, Nossa Senhora Aparecida, todo mundo chama, todos os irmãos, que eu não sei falar o nome de todo mundo, mas que Deus, tenho certeza que todo mundo ouvindo a Deus agora, Nossa Senhora Aparecida, por todo mundo.
0: Amém. Vamos rezar e agradecer a Deus por tudo isso, pedindo sempre a proteção e as bênçãos da Mãe Aparecida. Pai nosso que estais nos céus, santificado seja o vosso nome, venha a nós o vosso reino, seja feita a vossa vontade, assim na terra como no céu.
1: O pão nosso de cada dia nos dá hoje, perdoai as nossas ofensas, assim como nós perdoamos aqueles que nos ofendem. Não deixeis cair em tentação, mas livrai do mal. Amém.
0: Ave Maria, cheia de graça, o Senhor é convosco. Bendita sois vós entre as mulheres, e bendito é o fruto do vosso ventre, Jesus.
1: Santa Maria, Mãe de Deus, rogai por nós, pecadores, agora e na hora de nossa morte. Amém.
0: Ave Maria, cheia de graça, o Senhor é convosco. Bendita sois vós entre as mulheres, e bendito é o fruto do vosso ventre, Jesus.
1: Santa Maria, Mãe de Deus, rogai por nós, pecadores, agora e na hora de nossa morte. Amém.
0: Ave Maria, cheia de graça, o Senhor é convosco. Bendita sois vós entre as mulheres, e bendito é o fruto do vosso ventre, Jesus.
1: Santa Maria, Mãe de Deus, rogai por nós, pecadores, agora e na hora de nossa morte. Amém.
0: Ave Maria, cheia de graça, o Senhor é convosco. Bendita sois vós entre as mulheres, e bendito é o fruto do vosso ventre, Jesus.
1: Santa Maria, Mãe de Deus, rogai por nós, pecadores, agora e na hora de nossa morte. Amém.
0: Ave Maria, cheia de graça, o Senhor é convosco. Bendita sois vós entre as mulheres, e bendito é o fruto do vosso ventre, Jesus.
1: Santa Maria, Mãe de Deus, rogai por nós, pecadores, agora e na hora de nossa morte. Amém.
0: Ave Maria, cheia de graça, o Senhor é convosco. Bendita sois vós entre as mulheres, e bendito é o fruto do vosso ventre, Jesus.
1: Santa Maria, Mãe de Deus, rogai por nós, pecadores, agora e na hora de nossa morte. Amém.
0: Ave Maria, cheia de graça, o Senhor é convosco. Bendita sois vós entre as mulheres, e bendito é o fruto do vosso ventre, Jesus.
1: Santa Maria, Mãe de Deus, rogai por nós, pecadores, agora e na hora de nossa morte. Amém.
0: Ave Maria, cheia de graça, o Senhor é convosco. Bendita sois vós entre as mulheres, e bendito é o fruto do vosso ventre, Jesus.
1: Santa Maria, Mãe de Deus, rogai por nós, pecadores, agora e na hora de nossa morte. Amém.
0: Ave Maria, cheia de graça, o Senhor é convosco. Bendita sois vós entre as mulheres, e bendito é o fruto do vosso ventre, Jesus.
1: Santa Maria, Mãe de Deus, vai por nós, pecadores, agora e na hora de nossa morte. Amém.
0: Ave Maria, cheia de graça, o Senhor é convosco. Bendita sois vós entre as mulheres, e bendito é o fruto do vosso ventre, Jesus.
1: Santa Maria, Mãe de Deus, rogai por nós, pecadores, agora e na hora de nossa morte. Amém.
0: Glória ao Pai, ao Filho e ao Espírito Santo.
1: Senhor, no princípio, agora e sempre. Amém.
0: Ó meu bom e amado Jesus,
1: perdoai o fogo do inferno, perdoai as todos pelo céu, foi isso, mais que claro, a vossa bonita misericórdia.
0: São Geraldo Magela,
1: rogai por nós.
0: São José,
1: rogai por nós. Valeu, São José.
0: Senhora Aparecida, Mãe, Rainha e Padroeira do Brasil,
1: rogai por nós e recorremos a vós.
0: Seu José Geraldo, muito obrigado por ter rezado conosco. Um dia abençoado para o senhor, para toda a família. Fique com Deus.
1: Amém, Eduardo. Você também, Deus abençoe.
0: Amém. Salve Maria.
1: Salve Maria.

0: conosco neste terceiro mistério o nosso irmão Mauro Batista, tá lá em Barretos, louvando e agradecendo a Deus pela vida e saúde dele. O Antônio em São Paulo, se preparando para sair para o trabalho, pedindo as bênçãos e a intercessão da Mãe Aparecida. A Maria Iara, em Aracaju, no Sergipe, rezando conosco por ela e pela família. O Sebastião da Silva, rezando com a gente no bairro dos Campos, louvando e agradecendo e parabenizando também o nosso tiãozinho do ônibus. O Jauri em Matinhos, rezando por ele e por toda a família, ele que está lá na casa da irmã dele, lá visitando a mamãe dele em Curitiba e também, claro, cuidando dos olhos, né? Da cirurgia que ele vai precisar fazer, louvando e agradecendo a Deus. Reza conosco também seu Jorge Teruel em Votorantim, São Paulo, pela família e por ele, a Rosa em Nimutaba, a Maria José em Passa Quatro, Minas Gerais, rezando conosco, pedindo as bênçãos da Mãe Aparecida, lá no bairro Caxambu, município de Passa Quatro, pedindo por ela e por toda a família. Louvando e agradecendo a Deus também a Márcia, o Sérgio, Lucas, seu Paulo e Dona Lúcia, lá em Indaial, Santa Catarina. Louvando e agradecendo com a gente o nosso irmão Paulo Sapateiro em Nova Russas, no Ceará, a nossa irmã querida, na verdade, o nosso irmão Pedro Damião, em Guimarães, Minas Gerais, rezando por ele e pela família. Rezando conosco também o Oswaldo Marques, pedindo por ele e pela família. O Paulo Corretor, rezando por ele e pela família. Quem reza com a gente também, o Flávio de Jundiaí, rezando e agradecendo, em especial pelo aniversário de casamento dele e da dona Esperança. 33 anos de casados, que maravilha! Louvando e agradecendo a Deus por isso. Que a Mãe Aparecida cubra a vocês dois, viu, Flávio, Dona Esmeralda, com seu manto sagrado. Que Deus abençoe muito vocês, louvando e agradecendo sempre ao nosso bom Deus por tudo que temos, por tudo que somos. Pedindo sempre a proteção e as bênçãos da Mãe Aparecida. Da mesma forma, lá para o Lino e para Dona Tânia, em Juiz de Fora, que celebram hoje também 42 anos de matrimônio. Louvando e agradecendo a Deus por isso. E o Carlos Ferreira, que está lá em Terra Nova, na Bahia, também celebrando lá junto com a Dona Zélia, junto com as filhas, os filhos, os netos. Bom dia, Carlos!
1: Bom dia, meu irmão Eduardo.
0: Tudo.
1: A paz de Jesus para nós todos.
0: Amém, a paz de Jesus para vocês também. Meu irmão, hoje nós rezamos por quem?
1: Hoje eu quero rezar pela minha saúde, a saúde da minha esposa Zélia de Queiroz, minhas filhas, meus genros, meus netos, meus irmãos terranovenses, principalmente que estão assistindo nesse momento. Quero rezar por todos os meus irmãos do terço e rezar por você e toda a sua família, meu irmão.
0: Amém. Vamos rezar e agradecer a Deus por tudo, pela vida e saúde da Dona Zélia, pela sua vida e saúde também de todos os nossos irmãos e irmãs. Pai nosso que estais nos céus, santificado seja o vosso nome. Venha a nós o vosso reino, seja feita a vossa vontade, assim na terra como no céu.
1: O pão nosso de cada dia nos dai hoje, perdoai as nossas ofensas, assim como nós perdoamos quem nos tem ofendido, e não deixeis cair em tentação, mas livrai-nos do mal. Amém.
0: Ave Maria, cheia de graça, o Senhor é convosco. Bendita sois vós entre as mulheres, e bendito é o fruto do vosso ventre, Jesus.
1: Santa Maria, Mãe de Deus, rogai por nós, pecadores, agora e na hora de nossa morte.
0: Ave Maria, cheia de graça, o Senhor é convosco. Bendita sois vós entre as mulheres, e bendito é o fruto do vosso ventre, Jesus.
1: Santa Maria, Mãe de Deus, rogai por nós, pecadores, agora e na hora da morte.
0: Ave Maria, cheia de graça, o Senhor é convosco. Bendita sois vós entre as mulheres, e bendito é o fruto do vosso ventre, Jesus.
1: Santa Maria, Mãe de Deus, rogai por nós, pecadores, agora e na hora de nossa morte. Amém.
0: Ave Maria, cheia de graça, o Senhor é convosco. Bendita sois vós entre as mulheres, e bendito é o fruto do vosso ventre, Jesus.
1: Santa Maria, Mãe de Deus, rogai por nós, pecadores, agora e na hora de nossa morte. Amém.
0: Ave Maria, cheia de graça, o Senhor é convosco. Bendita sois vós entre as mulheres, e bendito é o fruto do vosso ventre, Jesus.
1: Santa Maria, Mãe de Deus, rogai por nós, pecadores, agora e na hora de nossa morte. Amém.
0: Ave Maria, cheia de graça, o Senhor é convosco. Bendita sois vós entre as mulheres, e bendito é o fruto do vosso ventre, Jesus.
1: Santa Maria, Mãe de Deus, rogai por nós, pecadores, agora e na hora de nossa morte. Amém.
0: Ave Maria, cheia de graça, o Senhor é convosco. Bendita sois vós entre as mulheres, e bendito é o fruto do vosso ventre, Jesus.
1: Santa Maria, Mãe de Deus, rogai por nós, pecadores, agora e na hora de nossa morte. Amém.
0: Ave Maria, cheia de graça, o Senhor é convosco. Bendita sois vós entre as mulheres, e bendito é o fruto do vosso ventre, Jesus.
1: Santa Maria, Mãe de Deus, rogai por nós, pecadores, agora e na hora de nossa morte. Amém.
0: Ave Maria, cheia de graça, o Senhor é convosco. Bendita sois vós entre as mulheres, e bendito é o fruto do vosso ventre, Jesus.
1: Santa Maria, Mãe de Deus, rogai por nós, pecadores, agora e na hora de nossa morte. Amém.
0: Ave Maria, cheia de graça, o Senhor é convosco. Bendita sois vós entre as mulheres, e bendito é o fruto do vosso ventre, Jesus.
1: Santa Maria, Mãe de Deus, rogai por nós, pecadores, agora e na hora de nossa morte. Amém.
0: Glória ao Pai, ao Filho e ao Espírito Santo.
1: Como era no princípio, agora e sempre. Amém. Ó meu Jesus, perdoai-me, livrai-me do fogo do inferno. Levai as almas todas para o céu. E socorrei principalmente a que mais precisar da vossa infinita misericórdia.
0: São Roque,
1: rogai por nós. São Roque,
0: Nossa
1: Senhora Aparecida,
0: rogai por nós que recorremos a vós. Nossa Senhora de Fátima,
1: rogai por Nossa Senhora da Saúde,
0: rogai por todos nós. Meu irmão Carlos Ferreira, muito obrigado por ter rezado conosco. Dona Zélia, que bom tê-la conosco rezando, viu? Como é bom ouvir a voz da senhora. Que Deus abençoe, viu, vocês, toda a família. Fiquem com Deus, meus irmãos.
1: Amém.
0: Amém. Salve Maria.
2: Salve Maria.
1: Salve Maria.

0: conosco lá em Mococa, interior de São Paulo, Vicente Fonseca, rezando por ele e pela família. A Luzia Cândido, em Brumadinho, Minas Gerais, também rezando com a gente, pedindo por ela e pela família. Seu João Reis, em Brasília, rezando por ele e pela família. O nosso querido Padre Sebastião, da Fazenda Esperança, lá de Campo Mourão, no Paraná, rezando nas intenções de todos os irmãos do terço. Reza também com a Mãe Aparecida todas as manhãs. Que maravilha! Obrigado, Padre Sebastião, sua bênção, viu? Rezando conosco, fazendo a diálise, rezando com a Mãe Aparecida, o Almir, lá em Jundiaí, pedindo por ele e pela família também. Reza conosco o nosso irmão Alessandro Santana, pedindo a proteção e as bênçãos da Mãe Aparecida por ele e pela família. Rezando conosco lá em Populina, São Paulo, o nosso querido irmão Tiago, rezando por ele, pela família. A Josimar e Michele, lá da cidade de Cássia, Minas Gerais, cidade do Santuário de Santa Rita de Cássia, rezando com a gente, louvando e agradecendo a Deus. O Arlindo Canal, em Cachoeiro do Itapemirim, ele e a esposa, dona Lucineide, rezando pelos filhos, netos, também pelo genro Rafael e pelo Aloísio, que é irmão do Arlindo, nosso querido irmão Aloísio, e o Arlindo Canal sempre rezando conosco por ele, pela família e pelo trabalho deles dois. Louvando e agradecendo a Deus também, deixa eu ver aqui, o Robson Porto Filho rezando com a gente, louvando e agradecendo a Deus por tudo, lá em Aracaju. Seu Edivaldo Meire e dona Ana, em São Paulo, rezando conosco por ele, pelas filhas, pelos netos. O Zico, lá em Jales, rezando com a gente pela Rádio Assunção FM, também rezando o nosso querido Luiz, lá em Portugal, rezando por ele e por toda a família. A Laura, em Aracaju, reza com a gente também. A Josane, em Serrinha, Dom Viçoso, e todos os nossos irmãos e irmãs. E quem reza com a gente agora é a Maria Márcia, lá em Manhuaçu. Bom dia, Maria Márcia.
1: Bom dia, Eduardo.
0: Tudo bem, graças a Deus.
1: Graças a Deus, tudo bem, Eduardo, e com você?
0: Tudo certinho também, graças a Deus. Maria, hoje nós rezamos por quem?
1: Hoje eu vou rezar pela minha família, meu esposo Vicente, meus filhos Cleiciano, Edivaldo, Luciana, meus genros Ailton e Robertinho, minha nora Valdemira, meus netos queridos Eza e Daniel, William Fernando e o João Pedro. E vou rezar por todos os meus irmãos que estão rezando esse texto com nós agora, para você, Eduardo, para sua família, por José Antônio, por Evandro Brum, o Pablo, amém, pelo Padre Carlos, pelo Padre Rafael, pela recuperação dele, por todos, pela Ana Maria de São Pedro, por todos, por essa que rezou o mistério e falou que os dois filhos dela tá dando melhor pelas pessoas. Achei linda ela falar isso, que Deus abençoe. Maria de Fátima, que Deus abençoe.
0: Isso.
1: Pois então, que está se dando, é quando é muito bonito ouvir, está dando o melhor para aqueles que precisam, né?
0: Amém.
1: Que Deus o abençoe. Por todos, por todos, por todos.
0: Amém. Vamos rezar e agradecer a Deus. Pai nosso que estais nos céus, santificado seja o vosso nome. Venha a nós o vosso reino. Seja feita a vossa vontade, assim na terra como no céu.
1: O pão nosso de cada dia nos dai hoje, perdoai as nossas ofensas, assim como nós perdoamos a quem nos tem ofendido. Não nos deixeis cair em tentação, mas livrai-nos do mal. Amém.
0: Ave Maria, cheia de graça, o Senhor é convosco. Bendita sois vós entre as mulheres, e bendito é o fruto do vosso ventre, Jesus.
1: Pela Dona Marita, Paulo Brito, Amarildo, João Antônio, Santa Maria, Mãe de Deus, rogai por nós, pecadores, agora e na hora de nossa morte. Amém.
0: Ave Maria, cheia de graça, o Senhor é convosco. Bendita sois vós entre as mulheres, e bendito é o fruto do vosso ventre, Jesus.
1: Pela Almira, saudades de você, Almira, ouvi você rezando a Márcio, Paulo Sérgio, Maria do Carmo, Dona Raimunda, a alma do Senhor Domingos, pela Dona Cleusa, Santa Maria, Mãe de Deus, rogai por nós, pecadores, agora e na hora de nossa morte. Amém.
0: Ave Maria, cheia de graça, o Senhor é convosco. Bendita sois vós entre as mulheres, e bendito é o fruto do vosso ventre, Jesus.
1: Pelo Divino Erucimar, que são seus ouvintes, o Walter Fotógrafo Ivani, o André de Simonésia, Santa Maria, Mãe de Deus, rogai por nós, pecadores, agora e na hora de nossa morte. Amém.
0: Ave Maria, cheia de graça, o Senhor é convosco, bendita sois vós entre as mulheres, e bendito é o fruto do vosso ventre, Jesus.
1: Nilta Fontoura Itamar, São José de Abreu, Dona Maura Verli, Santa Maria, Mãe de Deus, rogai por nós pecadores, agora e na hora de nossa morte. Amém.
0: Ave Maria, cheia de graça, o Senhor é convosco. Bendita sois vós entre as mulheres, e bendito é o fruto do vosso ventre, Jesus.
1: O Joel e a Dona Neudes, o Jonas, Eliseu e Eliane, a Lu e o Valdir. Santa Maria, Mãe de Deus, rogai por nós pecadores, agora e na hora de nossa morte. Amém.
0: Ave Maria, cheia de graça, o Senhor é convosco, bendita sois vós entre as mulheres, e bendito é o fruto do vosso ventre, Jesus.
1: O Marcelo Costa, que já tá tomando a direção aqui da minha querida Rádio Mãe Uaçu. Santa Maria, Mãe de Deus, rogai por nós pecadores, agora e na hora de nossa morte. Amém.
0: Ave Maria, cheia de graça, o Senhor é convosco, bendita sois vós entre as mulheres, e bendito é o fruto do vosso ventre, Jesus.
1: Em ação de graça, Nossa Senhora, pela minha recuperação, que estou, graças a Deus, estou evoluindo bem com os exercícios, louvado seja meu Deus e minha Nossa Senhora. Santa Maria, Mãe de Deus, rogai por nós pecadores, agora e na hora de nossa morte. Amém.
0: Ave Maria, cheia de graça, o Senhor é convosco, bendita sois vós entre as mulheres, e bendito é o fruto do vosso ventre, Jesus.
1: Por todas as crianças e pessoas que estão sofrendo com essa virose de gripe, que Deus tenha misericórdia. João Pedro, Wesley, tudo gripado, que Deus tenha dó de todos que estão pelejando com essa gripe. Santa Maria, Mãe de Deus, rogai por nós pecadores, agora e na hora de nossa morte. Amém.
0: Ave Maria, cheia de graça, o Senhor é convosco, bendita sois vós entre as mulheres, e bendito é o fruto do vosso ventre, Jesus.
1: Por todos da Rádio Aparecida, que nos proporciona esse momento forte na vida de cada um, e pelas rádios parceiras, e aqui em especial a minha, que me deu essa oportunidade, pelo Padre Carlos, que é o diretor. Santa Maria, Mãe de Deus, rogai por nós pecadores, agora e na hora de nossa morte. Amém.
0: Ave Maria, cheia de graça, o Senhor é convosco, bendita sois vós entre as mulheres, e bendito é o fruto do vosso ventre, Jesus.
1: Santa Maria, Mãe de Deus, rogai por nós pecadores, agora e na hora de nossa morte. Amém.
0: Glória ao Pai, ao Filho e ao Espírito Santo.
1: Assim como era no princípio, agora e sempre. Amém.
0: Ó meu bom e amado Jesus,
1: perdoai-nos, livrai-nos do fogo do inferno, levai as almas todas para o céu, socorrei, Senhor, as mais necessitadas, que mais precisam da vossa misericórdia.
0: Santa Rita de Cássia,
1: ai minha protetora, rogai por nós e por todas as mulheres.
0: Nossa Senhora das Graças,
1: rogai por nós.
0: Senhora Aparecida, Mãe, Rainha e Padroeira do Brasil.
1: Ó, minha mãe querida, muito obrigado por tudo. Rogai a Deus por nós e continue intercedendo a seu Filho Jesus Cristo por cada um de nós. E te dê muita força, Eduardo, que você é muito forte. Louvado seja Deus.
0: Amém. Graças a Deus. Maria Márcia, muito obrigado por ter rezado conosco. Um dia abençoado a você, a toda a família. Fique com Deus, minha irmã.
1: Amém, meu irmão. Para você também, bom retorno, bom descanso, que Deus te abençoe muito, viu?
0: A todos nós. Salve Maria.
1: Salve Maria.

0: da Rede Aparecida de Rádio, rezando com você e por você, meu irmão. E nós rezamos por todos os nossos irmãos e irmãs em Cristo que estão ligados conosco nesse momento. A Maria de Brasília, Dona Madalena em Juiz de Fora, Minas Gerais, reza conosco também, louvando e agradecendo por tudo. O nosso irmão Zé Manga lá no Siriri, ele, Dona Joelma, a Cristiane Mota em Ribeirópolis, o Anderson em Franca, São Paulo, Paulo Brito rezando conosco, louvando e agradecendo com a gente, a Márcia de Ubá, Minas Gerais, o Ribeiro de São Paulo, rezando conosco também, a Mônica de Porto Velho, Rondônia, a Lucimara em Ponta Grossa, seu Assis em Curvelo, o nosso irmão José dos Santos rezando conosco também, Dona Benedita Lopes em Oeiras, o José Geraldo Rasman em Ubatuba rezando conosco. E quem reza com a gente é a Dona Isabel Almeida, lá no Paraná, rezando conosco. Dona Isabel, bom dia!
1: Bom dia, irmão.
0: Tudo bem, graças a Deus?
1: Tudo bem, graças a Deus.
0: Que bom. E hoje nós rezamos na intenção de quem? A senhora que reza conosco a primeira vez, pelo menos comigo, é a primeira vez que a senhora vai rezar. Seja muito bem-vinda, viu?
1: Sim, a primeira vez.
0: Que maravilha. E a senhora reza por quem hoje?
1: Eu rezo pelos meus netos, por mim, por minha família toda e todas as pessoas que rezam aí também.
0: Amém. Vamos rezar e agradecer por tudo isso, pela sua vida, pela sua saúde, pela vida e saúde de todos os familiares da senhora. A senhora está falando de onde aí?
1: De Ponta Grossa.
0: De Ponta Grossa mesmo, né?

0: Venha a nós o vosso reino, seja feita a vossa vontade, assim na terra como no céu.
1: O pão nosso de cada dia nos dai hoje, perdoai as nossas ofensas, assim como nós perdoamos a quem nos tem ofendido, e não nos deixeis cair em tentação, mas livra-nos do mal. Amém.
0: Ave Maria, cheia de graça, o Senhor é convosco. Bendita sois vós entre as mulheres, e bendito é o fruto do vosso ventre, Jesus.
1: Santa Maria, Mãe de Deus, rogai por nós, pecadores, agora e na hora de nossa morte. Amém.
0: Ave Maria, cheia de graça, o Senhor é convosco. Bendita sois vós entre as mulheres, e bendito é o fruto do vosso ventre, Jesus.
1: Santa Maria, Mãe de Deus, rogai por nós, pecadores, agora e na hora de nossa morte. Amém.
0: Ave Maria, cheia de graça, o Senhor é convosco. Bendita sois vós entre as mulheres, e bendito é o fruto do vosso ventre, Jesus.
1: Santa Maria, Mãe de Deus, rogai por nós, pecadores, agora e na hora de nossa morte. Amém.
0: Ave Maria, cheia de graça, o Senhor é convosco. Bendita sois vós entre as mulheres, e bendito é o fruto do vosso ventre, Jesus.
1: Santa Maria, Mãe de Deus, rogai por nós, pecadores, agora e na hora de nossa morte. Amém.
0: Ave Maria, cheia de graça, o Senhor é convosco. Bendita sois vós entre as mulheres, e bendito é o fruto do vosso ventre, Jesus.
1: Santa Maria, Mãe de Deus, rogai por nós, pecadores, agora e na hora de nossa morte. Amém.
0: Ave Maria, cheia de graça, o Senhor é convosco. Bendita sois vós entre as mulheres, e bendito é o fruto do vosso ventre, Jesus.
1: Santa Maria, Mãe de Deus, rogai por nós, pecadores, agora e na hora de nossa morte. Amém.
0: Ave Maria, cheia de graça, o Senhor é convosco. Bendita sois vós entre as mulheres, e bendito é o fruto do vosso ventre, Jesus.
1: Santa Maria, Mãe de Deus, rogai por nós, pecadores, agora e na hora de nossa morte. Amém.
0: Ave Maria, cheia de graça, o Senhor é convosco. Bendita sois vós entre as mulheres, e bendito é o fruto do vosso ventre, Jesus.
1: Santa Maria, Mãe de Deus, rogai por nós, pecadores, agora e na hora de nossa morte. Amém.
0: Ave Maria, cheia de graça, o Senhor é convosco. Bendita sois vós entre as mulheres, e bendito é o fruto do vosso ventre, Jesus.
1: Santa Maria, Mãe de Deus, rogai por nós, pecadores, agora e na hora de nossa morte. Amém.
0: Ave Maria, cheia de graça, o Senhor é convosco. Bendita sois vós entre as mulheres, e bendito é o fruto do vosso ventre, Jesus.
1: Santa Maria, Mãe de Deus, rogai por nós, pecadores, agora e na hora de nossa morte. Amém.
0: Glória ao Pai, ao Filho e ao Espírito Santo.
1: Assim como era no princípio, agora e sempre. Amém.
0: Ó meu
1: Nossa
0: bom,
1: Senhora,
0: ó meu bom e amado, ó meu bom e amado Jesus, perdoai-nos.
1: Livrai-nos do fogo do inferno, levai as almas todas para o céu e socorrei principalmente as que mais precisarem da vossa misericórdia.
0: Nossa Senhora Aparecida,
1: rogai por nós.
0: E recorremos a vós. Nossa Senhora do Rocio, padroeira do Paraná,
1: rogai por nós. Nossa Senhora Santana,
0: rogai por nós. A paróquia da senhora aí, Dona Isabel, qual que é?
1: É a Igreja Bom Jesus.
0: Ah, tá
1: certo. Viu, Varanas?
0: Bom Jesus
1: de Varanas. E aqui no bairro que eu moro é Nossa Senhora das Graças, que é a capela de Santa Catarina de Laborê.
0: Amém. Santa Catarina de Laborê e Nossa Senhora das Graças, rogai por nós. Dona Isabel de Almeida, muito obrigado por ter rezado conosco. Um dia abençoado para a senhora, para toda a família. Amém. Fique com Deus.
1: Também, vocês também fiquem com Deus. Deus abençoe a todos.
0: Amém, a todos nós. Salve Maria.
1: Salve Maria.
0: Com a Mãe Aparecida, Rede Aparecida de Rádio, louvando e agradecendo ao nosso bom Deus por tudo que temos, por tudo que somos. E nós queremos agradecer, mãezinha querida,

Infinitas graças vos damos, soberana rainha, pelos benefícios que todos os dias recebemos de vossas mãos maternais. Dignai-vos agora e para sempre tomar-nos debaixo de vosso poderoso amparo. E para mais, vos saudamos com uma salve rainha. Salve rainha, mãe de misericórdia, vida, doçura e esperança nossa salve. A vós bradamos os degredados filhos de Eva, a vós suspiramos, gemendo e chorando neste vale de lágrimas. Eia, pois, advogada nossa, esses vossos olhos misericordiosos a nós volvei. E depois deste desterro mostrai-nos Jesus, bendito fruto do vosso ventre. Ó clemente, ó piedosa, ó doce e sempre Virgem Maria, rogai por nós, Santa Mãe de Deus, para que sejamos dignos das promessas de Cristo. Assim seja. Amém. E chegou o momento de nós nos consagrarmos à nossa mãe, a Mãe Aparecida. Pela Rede Aparecida de Rádio, Rádio Aparecida, você que rezou conosco. E eu convido você a entregar a sua vida, o seu coração, a sua família, à Virgem Santíssima. Vamos renovar a nossa consagração à Nossa Senhora Aparecida. Ó Maria Santíssima, pelos méritos de nosso Senhor Jesus Cristo, em vossa querida imagem de Aparecida, espalhais inúmeros benefícios sobre todo o Brasil. Eu, embora indigno de pertencer ao número de vossos filhos e filhas, mas cheio do desejo de participar dos benefícios de vossa misericórdia, prostrado a vossos pés, consagro-vos o meu entendimento, para que sempre pense no amor que mereceis. Consagro-vos a minha língua, para que sempre vos louve e propague a vossa devoção. Consagro-vos o meu coração, para que depois de Deus vos ame sobre todas as coisas. Recebei-me, ó rainha incomparável, vós que o Cristo crucificado deu-nos por mãe, no ditoso número de vossos filhos e filhas. Acolhei-me debaixo de vossa proteção, socorrei-me em todas as minhas necessidades espirituais e temporais, sobretudo na hora de minha morte. Abençoai-me, ó celestial cooperadora, e com vossa poderosa intercessão, fortalecei em minha fraqueza, a fim de que, servindo-vos fielmente nesta vida, possa louvar-vos, amar-vos e dar-vos graças no céu por toda a eternidade. Assim seja. Obrigado a você, meu irmão, a você, minha irmã, a você que rezou conosco neste dia de hoje. Obrigado pela sua companhia. Nós estivemos e continuaremos unidos, sempre, em nome do Pai, do Filho e do Espírito Santo. Amém. Fiquem todos com as bênçãos do Senhor Jesus, a proteção e a intercessão de nossa mãe, a mãe da divina graça, a mãe da esperança, a Senhora Aparecida. Fiquem todos em paz. Fique conosco, Senhor.

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6: 5 horas, horário de Brasília.
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aquele jeitão de sempre que você já conhece com muita música sertaneja, alegria e diversão pra gente começar bem esta quinta-feira, dia 28 de maio de 2026. Agradecendo sempre o seu carinho e a sua companhia. É bom demais saber que você escolheu a Rádio Aparecida e a Rede Aparecida de Rádio pra juntos despertarmos ao som dos clássicos da nossa música sertaneja, só modão de qualidade daquele que você só ouve aqui na emissora de Nossa Senhora Aparecida. E o programa Acorda Brasil tem a direção geral do missionário redentorista Padre Vanderlei Souza. Na coordenação nós temos a Paula Castro e nos trabalhos técnicos comandando a máquina de som da Rádio Aparecida, eles, meus amigos Patrick Carvalho, o MC Trick e o Murilo Germano, o Murilão. Vocês estão bom, firmes e fortes, bom pra arrebentar, animados pra nossa quintaneja, quinta-feira mais sertaneja do Brasil. Então tá bom, bom trabalho pra gente, que Deus e Nossa Senhora Aparecida abençoe mais esse dia que só tá começando. E pra começar bem, quem é que vai começar aí na máquina de som, comandando essa potente máquina sertaneja desse nosso Brasilzão? É você, MC Trick. Então faz o seguinte, eu tô devendo pro meu amigo Wallace a música Carta Fechada com Darli e Darleno. Tem como se apresentar primeira de hoje? Então, beleza. Enquanto você vai preparando, ajeitando ela daí, eu vou mandando daqui aquele abraço especial aos amigos e amigas que nos acompanham e nos sintonizam pelas emissoras de rádios que fazem parte da Rede Aparecida de Rádio, entre elas a Rádio Cidade FM em Martins Soares, Minas Gerais, terra do nosso amigo Marcos José de Souza, o Marquinhos Blackfone. Temos também a Rádio Difusora em Casa Branca, São Paulo, a Rádio Coração FM em Dourados, no Mato Grosso do Sul, e a Rádio Diocesana FM em Campanha, Minas Gerais. Essas que são somente algumas das várias emissoras que sempre esparramam a programação do Acorda Brasil pelos quatro cantos desse nosso país. Agora sim, meu amigo MC Trick, simbora! Abriu o programa atendendo o pedido do nosso amigo Wallace com Darli e Darleno e a Carta Fechada.

0: Aparecida Música, Fé e Missão, fechando o primeiro bloco ao som de João Carreira e Capataz cantando Caipira de Fato, moda boa demais da conta pros caipiras desse nosso Brasilzão que todas as manhãs nos fazem companhia através da Rádio Aparecida e da Rede Aparecida de Rádio. E essa foi para atender o pedido do nosso amigo de Tangará, no Rio Grande do Norte, o Oziel, que vai soltar a voz aqui agora. Fala comigo, meu amigo Oziel.
1: Bom dia, Bruno, meu amigo. Quem tá falando é o Oziel aqui de Tangará, Rio Grande do Norte. Passa uma música aí pra nós de João Carreiro. O nome da música é Caipira de Fato. Pra oferecer pra você, a todos os ouvintes da rádio. Tô na escuta do seu programa todos os dias. Valeu, um abraço.
0: Valeu, meu amigo Oziel. Um abração pra você e a todos de Tangará, no Rio Grande do Norte. Pediu e ouviu João Carreiro cantando Caipira de Fato. E quem gostou de ouvir essa moda também, com certeza, foi esse galo afinado que cantou no fundo do áudio aí do nosso amigo Oziel. Um abração pra você. E se tem galo, é sinal que mora aí no sítio, ou pelo menos cria umas galinhas, né, Oziel? Se bem que eu moro na cidade também, Cachoeira Paulista, mas no quintal tem umas galinhas também, que é bom demais, né? As galinhas ajudam aí a manter limpo o quintal, a tirar aqueles bichos peçonhentos também. No caso, galinha mata lá escorpião, mata aranha, o que pintar lá no quintal, a galinha vai pra cima e não tem erro não. Por isso que muita gente gosta, né, de criar galinha, além daqueles ovos deliciosos que elas também nos fornecem, né? Bom demais. Um abração mais uma vez pro nosso amigo Oziel e pros caipiras de fato desse nosso Brasilzão que curtiram essa música boa, matando a saudade de João Carreira e Capataz. Eu vou pro intervalo bem rapidão, mas você, meu amigo e minha amiga, continua mandando recadão no nosso WhatsApp 12-3104-1043. A votação da música da semana continua, a votação acirradíssima demais da conta. E na sequência, além da música da semana, que a gente vai ouvir um trechinho de cada uma delas, eu vou trazer também o quadro TBT Nejo, aquele quadro pra gente viajar no tempo. E já estamos no finalzinho do mês de maio, já vamos entrar no clima das festas juninas, que estão aí batendo a nossa porta, e daqui a pouquinho a gente já vai começar a sentir o clima junino invadindo o programa Acorda Brasil. Um rápido intervalo e eu volto já.
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0: 5:31, horário de Brasília.
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0: Estamos de volta para dar sequência ao Acorda Brasil desta quinta-feira, dia 28 de maio de 2026. É a nossa quintaneja, quinta-feira mais sertaneja do Brasil. Abraçando também os amigos e amigas que nos sintonizam pelas emissoras de rádios que integram a Rede Aparecida de Rádio, entre elas a Rádio Brasil em Campinas, São Paulo, a Rádio Regional Esperança FM em Lins, São Paulo, a Rádio Rural FM em Tefé, no Amazonas, e a Rádio Interativa FM em Espírito Santo do Pinhal, São Paulo. Essas que são algumas das várias emissoras que sempre levam a nossa programação cada dia mais longe. Fica aqui o abração do Bruno Anaia e mais uma vez o nosso agradecimento. E agora eu quero lembrar da votação da música da semana. Tem um restinho do programa de hoje e o comecinho do programa de amanhã para quem ainda não votou, votar e escolher a sua preferida entre essas duas aqui. A de número 1, Teodoro e Sampaio cantando Os Quatro Cantos da Casa. Essa é a de número 1. E a de número 2, Duduca e Dalvan cantando Rastros na Areia. E aí, qual que é a sua preferida, meu amigo e minha amiga? É a de número 1 ou a de número 2? Você vai preferir Os Quatro Cantos da Casa ou Rastros na Areia? Vai preferir Teodoro e Sampaio ou Duduca e Dalvan? Manda recadão aqui no nosso WhatsApp 12-3104-1043. Enquanto você manda recadão daí, MC Trick aumenta o volume, capricha num trechinho delas daqui.

0: Depois de ouvir um trechinho de cada uma delas, deixa eu descobrir o que é que os nossos amigos e amigas estão mandando aqui no nosso WhatsApp. A Mazinha Correia mandou aqui, ó. Bom dia, Bruno. Estou falando de Tambaú. Eu voto na música de número 2. Tá anotado o seu voto, minha amiga Mazinha, escolhendo do Duque Dalvan cantando Rastros na Areia. Deixa eu abrir mais uma mensagem. Bom dia, Bruno. Sou o Jairo Jorge de Guará. Meu voto é na música de número 2. Toca um modão pra nós? Deixa comigo, Jairo Jorge. Abraço pra você, todos de Guará na sintonia, e tá anotado o seu voto na música de número 2 do Duca e Dalvan, também cantando Rastros na Areia. Liga o microfone aí, deixa a nossa amiga Mônica soltar a voz aqui no Acorda Brasil. Fala comigo, Mônica.
1: Bom dia, meu querido amigo. Que Deus abençoe esse dia maravilhoso para você. Eu voto no número 2, mas se for possível, gostaria de ouvir Lamento Sertanejo com Zé Beto. Muito obrigado. Que Deus abençoe a todos e salve Maria.
0: Amém, minha amiga Mônica, beijão para você. Tá anotado o seu voto na música de número 2. Ela tá querendo ouvir o Zé Beto. Inclusive, essa semana ela já pediu um. Eu acho, Mônica, que não é Lamento Sertanejo. Tem uma que o Zé Beto gravou, que é até um instrumental de sanfona, que chama Sentimento Sertanejo. Dá até pra confundir, né? Que Lamento Sertanejo é muito conhecida também, mas essa eu confesso que não encontrei no Zé Beto, não. Mas Sentimento Sertanejo vem com o Zé Beto. Essa semana a gente traz pra você, ou no final de semana, no quadro que a gente sempre tem aqui, que é o Som da Sanfona, valorizando esses instrumentais maravilhosos da nossa música sertaneja e valorizando os sanfoneiros dos bons, como era o saudoso Zé Beto, que além de sanfoneiro era um dos melhores comunicadores de rádio quando se trata de sertanejo. Um dos melhores não, foi o melhor comunicador quando se fala de música sertaneja nesse nosso Brasilzão. Não tem igual ao saudoso Zé Beto, que fez história e até hoje é muito lembrado pelos apreciadores da boa música sertaneja. Deixa eu pegar mais recadão aqui. Bom dia, amigo Bruno. Aqui é o Irineu de Piquete. Toca o modão do Teodoro Sampaio. Obrigado, tenha um abençoado dia. Valeu, meu amigo Irineu. Teodoro Sampaio tá na votação da música da semana, tá concorrendo aí essa semana com os quatro cantos da casa, então só vão cantar na sexta-feira se for vencedor. Aí vai cantar os quatro cantos da casa, mas no fim de semana eu já toco essa pra você, que aí já passou a música da semana ou no comecinho da próxima semana. Combinado, Irineu? Que essa moda é boa demais, o Teodoro Sampaio, a famosa música, cadê aqui o nome dela? Ah, não, ele pediu só um modão do Teodoro Sampaio, então se ganhar vai tocar esse modão, os quatro cantos da casa na sexta-feira. Confesso que eu tinha lido o nome da música do Teodoro Sampaio, mas não, falou qualquer uma do Teodoro Sampaio. Então vota nele aí, Irineu. Se ganhar amanhã, eles já cantam aqui pra gente. Deixa eu pegar mais um recadão. Bom dia, Bruno. Tudo bem aí com vocês? Sou a Margarida de Itajaí, Santa Catarina. Meu voto é pra música de número 1. Essa música lembra muito a casa da minha avó e minha casa quando eu era criança. Linda demais. Abraços. Abração pra você, minha amiga Margarida. Essa aí faz muita gente voltar no tempo mesmo. Tá escolhendo então Teodoro Sampaio cantando os quatro cantos da casa. Mais uma mensagem. Bom dia, Bruno. É um prazer falar com você. Sou a Rosa Martins, de Lins, interior de São Paulo. Todo ano sai uma excursão daqui e vamos pra Aparecida. Quero votar na música de número 1. Tá bom? Beijos. Fica com Deus. Amém, minha amiga Rosa Martins, de Lins. E quando vier a Aparecida, nos avise, quem sabe a gente não se conhece pessoalmente, e todos os amigos de Lins que virão nessa excursão, e com certeza muitos deles também ouvem a Rádio Aparecida, então vai ser um prazer recebê-los aqui quando estiverem por Aparecida. Beijo pra Rosa, e tá anotado o voto dela na música de número 1, Teodoro Sampaio cantando os quatro cantos da casa. E você, meu amigo e minha amiga, percebeu, né? Que tá acirrado, ó, é voto pra dois, é voto pra um, é voto pra dois, é voto pra um, mas amanhã a gente descobre a grande vencedora. E pra ser a que você mais gosta, você tem que votar. Manda mensagem no 12-3104-1043. E agora é hora da gente viajar no tempo nesse quadro que eu gosto demais.
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0: E no quadro TBT Nejo de hoje, que eu prometi que a gente já ia entrar no clima das festas juninas, no clima de São João, que tá aí pertinho, pertinho, eu vou trazer uma música do Tunico e Tinoco, que ela não é aquele grande sucesso deles, mas que toca demais nas festas juninas, toca. É a música São João na Roça, que é uma parceria do Palmeira, juntamente com a dupla, né? É uma composição do Palmeira juntamente com eles e um clássico de Tunico e Tinoco, mas que toca muito nas festas juninas, durante as quadrilhas, os arrasta-pés, além de outras músicas do Tunico e Tinoco também, que aí nem se fale, né? O Brasil inteiro conhece Moreninha Linda, Feijão Queimado, tem também aquelas tradicionais músicas que eles cantam demais nas festas juninas. Deixa eu lembrar mais uma aqui, tem a Moreninha, tem a Cabelo Loiro, com o Tunico e Tinoco gravou também, se eu não me engano, a Cabelo Loiro, tem também na voz do Tião Carreira e Pardinho, enfim, no mês de junho a gente vai trazer essas músicas aqui no Acorda Brasil, hein? Todo dia vai ter música nesse clima no Acorda Brasil, no clima das festas juninas, mas agora a gente volta no tempo e vai lembrar como é o São João na Roça com Tunico e Tinoco.

0: Aparecida Música, Fé e Missão, tá aí os irmãos Chitãozinho e Chororó e o clássico fogão de lenha pra atender o pedido do nosso amigo Vanderlei da cidade de Lorena, que tá votando na música de número 2 na votação da música da semana e pediu aqui, ó, bom dia Bruno, manda pra nós o Chitãozinho e Chororó, fogão de lenha. Quem também tava querendo ouvir o Chitãozinho e Chororó, porém era nuvem de lágrimas, é o nosso amigo Bibo aqui da cidade de Aparecida, abração pra ele e o Chitãozinho e Chororó fecharam esse bloco cantando bonito aqui pra gente essa música que muita gente viaja no tempo e relembra aquele fogãozinho de lenha, aquele cafezinho da avó, aquele cafezinho feito no fogão de lenha que tem um gostinho diferente, né? É bem diferente do café feito no fogão tradicional. Fogão a lenha, não só o café, mas tudo que é feito lá tem um gostinho especial e diferente. É ou não é, meu amigo e minha amiga? Quem tem fogão a lenha sabe bem do que eu tô falando, né? Ainda mais quem cozinha lá todo dia, não sai nem se fale, né? Povão que mora na cidade e tem fogão de lenha, que é o caso lá da minha mãe, do meu pai, quando acende o fogão, aí complica. Às vezes minha mãe não gosta muito que meu pai acende o fogão lá, por quê? Porque começa a vir aquela fumaça e faz o que? As roupas que estão no varal ficar tudo defumada. Então é bom quando tem aquele cantinho só pro fogão. Mas quando o fogão fica no quintal e o quintal é o mesmo usado para estender a roupa no varal, aí complica. É ou não é, meu amigo e minha amiga? Mas é bom. Aí quando planeja certinho, já fala, ó, não vou nem colocar a roupa no varal, vai lá, acende o fogão de lenha, aí é o dia inteirinho lá perto do fogão, só fazendo aquelas comidas gostosas, né? Aí começa no café da manhã, depois já vai pro almoço, café da tarde e janta. Ei, coisa boa demais. E agora, é hora, sabe do quê? É hora do amigo do campo ficar bem informado com as principais notícias e informações do mundo agropecuário.
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3: A criação de ovinos tem ganhado mais espaço no Brasil, especialmente em regiões do Nordeste e Sul do país. A procura por carne ovina vem aumentando, principalmente em restaurantes e mercados especializados. Além disso, o setor tem buscado melhoramento genético e manejo mais eficiente para aumentar assim a produtividade. Para pequenos e médios produtores, a atividade pode representar uma importante fonte de renda e diversificação no campo.
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10: Meu irmão, minha irmã, bom dia. A Rádio Educadora já tá no ar aqui direto dos estúdios de Coronel Fabriciano para todo o Brasil. Eu sou o Padre José Wilker e te convido a começarmos esse novo dia em oração. O evangelista continua sendo São Marcos, no capítulo 10, versículos de 46 a 52. Naquele tempo, Jesus saiu de Jericó junto com seus discípulos e uma grande multidão. O filho de Timeu, Bartimeu, cego e mendigo, estava sentado à beira do caminho. Quando ouviu dizer que Jesus, o Nazareno, estava passando, começou a gritar: Jesus, filho de Davi, tem piedade de mim. Muitos o repreendiam para que se calasse, mas ele gritava mais ainda: Filho de Davi, tem piedade de mim. Então Jesus parou e disse: Chamai-o. Eles o chamaram e disseram: Coragem, levanta-te, Jesus te chama. O cego jogou o manto, deu um pulo e foi até Jesus. Então Jesus lhe perguntou: "O que queres que eu te faça?" O cego respondeu: "Mestre, que eu veja." Jesus disse: "Vai, a tua fé te curou." No mesmo instante, ele recuperou a vista e seguiu Jesus pelo caminho. Palavra da salvação, glória a vós, Senhor. Vamos então aprofundar um pouquinho nessa catequese, iluminados pelo Evangelho. O pecado nos estaciona, nos escraviza e nos deixa sem perspectivas, nos impedindo de enxergar as maravilhas que Deus realiza na nossa vida. Por causa dele, nós ficamos à beira do caminho, isolados das graças e bênçãos que nos foram destinadas. O cego de Jericó é então o nosso protótipo, quando nos deixamos escravizar pelo pecado e temos a visão obscurecida para as realidades espirituais. O grito de Bartimeu é também o brado que parte da nossa alma, que anseia pelo perdão e pela misericórdia de Deus, quando nos sentimos afastados do povo de Deus por causa das condições em que estamos vivendo. Mesmo que aparentemos não deixarmos transparecer, a nossa alma grita pedindo socorro, como aconteceu com o cego. O que nunca poderemos esquecer é de que Jesus está sempre perto de nós, sentado também conosco, esperando a nossa invocação. Mesmo que aqueles que o acompanham não nos reconheçam e achem que somos indignos de ficar perto do Mestre, ele nos acolhe e anseia pelo nosso regresso. Bartimeu foi insistente e corajoso e deu uma prova de sua fé apesar da sua situação de penúria. Com o gesto se desfazer do manto e o cobria, ele jogou fora a sua vida regressa, toda a carga que levava sobre os ombros e se entregou sem restrições ao cuidado de Jesus. Que a gente não se refugie nos males dessa vida, mas que a gente procure viver a fidelidade e o amor que Deus nos convida a realizar. Rezemos. Querido Deus, nesta linda manhã, agradeço por proteger meus sonhos, por minha família, pela comida em nossa mesa e por trazer um dia cheio de esperança. Obrigado, querido Deus, tu sempre nos fornece mais do que precisamos. É realmente maravilhoso desfrutar de tuas bênçãos abundantes. Meu Deus, não quero começar este novo dia sem entregá-lo a ti. Cuida da minha vida, da vida de meus familiares e amigos. Peço a ti que nos guie com tua santa palavra a cada momento. Segure nossas mãos com teu amor e nos conduza no caminho certo, para que possamos crescer na verdade e na felicidade. Amém. Que o Senhor nos abençoe e nos guarde ao longo deste dia. E fique com Deus.
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0: Bom dia, compadre. Bom dia, comadre. Bom dia, gente do sertão. Bom dia, gente da cidade. Você está na companhia da Rede Educadora de Comunicação, Coordenação Artística, Matheus Cabral. Coordenação de Jornalismo, Janaína Oliveira. Coordenação Administrativa, Joana Velino. Direção, Padre José Wilker.
1: Quem é você?
0: Eu sou Dom Carvalho.
1: Quem é você?
0: Eu sou Dom Carvalho e num oferecimento de Francofer, 50 anos de tradição no mercado de ferro e aço. 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Eu estou com vocês todas as manhãs de segunda a sexta-feira.
2: Hoje tem café?
0: É, hoje tem café, tem sertão e tem viola. E no sábado é uma hora de duração, é das 6 até as 7 horas da manhã. É do tamanho de um coice de mosquito. É, o tamanho do coice de mosquito é uma hora. Mas ó, você não fica aí, é todo bom, mas dá pra escutar. É uma hora muito modão, dá pra escutar muito modão original. E quando você ligar o rádio, você não desliga. Mas não desliga.
1: Eu lhe peço, por favor, não desligue o rádio.
0: É, fica com nós na extensa programação da Rede Educadora de Comunicação. Ligou, meu, fica o dia inteiro, não sintoniza para outro lugar, não. Fica aí, não muda localização, não. É ver a locação em tempo real. Você vai escutar Dino Frank Moraí, o coice de mula. É, cascatinhando, onde está a felicidade. E pro meu irmão, o compadre Kelo, que acordou às 4 horas da manhã, já fez café, já fez oração, pediu a Nossa Senhora que nos abençoe. Que Deus abençoe ele também, abençoe a comadre Aparecida Ubner, que Deus esteja em seus lares. E ele vai curtir Abel e Caim, mãe amorosa. Olha, meu Deus do céu, que sequência de modão bonito, compadre. Baixa a agulha, capitão, vai lá.
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6:20, por cá estamos de volta, trazendo um recadão pra você que tá aí cedinho curtindo o Café Sertão e Viola. Nós temos uma novidade muito bacana para vocês. 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Você ficou satisfeito, né? Ficou todo feliz, alegre da vida, porque agora tem aplicativo Rede Educadora, né? Eu sei que você tá feliz, eu sei. Pode sorrir à vontade. Vai educador pra onde for. Aqui é o lugar da felicidade, aqui é o lugar de você ficar tranquilão pela manhã, curtindo o seu modão, você que tá na fazenda, que tá em casa, que tá na mansão, tá no trânsito, tá no trabalho, já chegou do trabalho, mas vai descansar agora, ou você que já saiu cedinho, ou você que já tá no batente, é para todo mundo. A Rede Educadora de Comunicação é para a família, é para a você que está ligadinho com nós. O Tonico Tinoco passou por aqui, tá? Passou ali, abriu a porta, olhou, falou: podemos cantar aí, Dom Carvalho, uma moda? Tá lá. Abriu. Passou, abriu, eu perguntou, falei: pode, aqui é o lugar seu, aqui vocês têm prioridade. O trio Parada Dura também chegou, passou por ali, olhou, falou: podemos? Fala, pode entrar, pode ficar à vontade, a casa é de vós mecês, vem. Pronto. Traz junto aí o Zé Mulato e o Cassiano. O Zé Mulato e o Cassiano já chegou e falou: ô Dom Carvalho, porra, com a moda aí com vocês, velho. Falou: pode, seu Zé. Aqui vocês têm prioridade, a casa é de vocês. Pode tocar. Baixa a aguinha, capitão.

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1: Agora são 6:30 no prego, fiote, sem sobrar e sem fartar. Porque se sobrar, nós divide, se fartar, nós completa. Bom dia, bom dia, bom dia.
2: Bom dia.
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6:34, 25 segundos. Ô, gente, acá, falar um trem pra vocês pra deixar dúvida em um momentinho. Aqui quem manda é vocês, tá? Prioridade aqui é vocês que tá aí do outro lado escutando. Ai de nós não fosse, só vocês é o nosso patrimônio, é o nosso tesouro mais precioso. É por isso que eu gosto de acordar cedo, bem disposto, fazer meu café, correr pra emissora, falar, tá, o povo tá lá esquartando, esperando, cortou cedo, levantou cedo. Então eu já fico, eu tô emocionado antes de chegar aqui. É com as mensagens que chegam, com o carinho de cada um de vocês, né? Dona Nelsina sempre fala assim, bom dia, meu amigo do coração, Dom. Passa uma Dom pra mim e que Jesus Cristo abençoe você e sua família. Gente, tem coisa melhor? Tem, né? Não tem. Aplausos, aplausos pra Dona Nelsina. Aplausos. Pode aplaudir a Dona Nelsina, pode. Aí, a Dona Nelsina, a senhora merece. E ela vai escutar a Caçule Marinheiro, ela, o Agedson, a Geise Keller, Denilson, Romilson, o Vovô Zé. Alô, Vovô Zé, o senhor é autoridade, Vovô Zé. Você vai escutar aí, Não Posso Esquecer-te, com Caçule Marinheiro. Pedro Bento Zé da Estrada vai cantar Peão de Ouro. E por falar em ouro, a menina de ouro vai ouvir o Avião das Nove com a Tereza. Beijo no seu coração, menina de ouro. Obrigado. Viu? E vai ter dobradinha. O peão da Mula Baia é uma música que o Pedro Bento Zé da Estrada gravou. E o Álvaro Menezes pediu lá de Divinolândia, ele colocou assim, ó, toca por gentileza, Mula Baia, de Raul Torres e Florencio. Eu fui buscar, achei Peão da Mula Baia com Pedro Bento Zé da Estrada. Então vou fazer o seguinte, ô Álvaro, vou mandar a música lá pra central de mídia, o Guilherme vai arriar, tem uma Mula Baia ali encostada, ali, tá prontinha ali, tá na formação, tá formada ali, o corta-vento, a estrelada, e a Mula Baia tá ali. E eu falei com o Guilherme, pega a Mula Baia e busca a música da Mula Baia. Campeia pra nós, ele vai campear pra você, tá, Álvaro? Vai buscar, pode ficar sossegado. Vamos baixar a agulha e vamos escutar essa sequência. Logo em seguida, vamos buscar a música do Álvaro Menezes lá de Vinalândia. Ô, Álvaro, um abraço pra você. Baixa a agulha, autoridade.

0: 6h44, 42 segundos. 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Eu vou deixar vocês aí com o telefone, vou ali tomar um cafezinho. Daqui a pouco eu volto aqui um moncadinho.
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3: Olá, ouvintes da Rede Educadora de Comunicação. Eu sou Alice Costa, planejadora financeira. E por aqui a gente fala sobre algo que está presente na vida de todo mundo: o dinheiro. Muita gente acha que organização financeira é viver cortando tudo, mas na prática, organizar é construir proteção. Porque doença não avisa. O carro, quando estraga, ele não avisa. E o conserto da casa também não avisa. E quando a pessoa vive com o orçamento totalmente no limite, qualquer imprevisto vira uma crise financeira. Uma dica simples é criar no orçamento uma categoria chamada imprevisto. Porque aí, quando o problema aparecer, o dinheiro já vai ter uma função. 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Um grande abraço.

6:52. Que beleza de maravilha essa música, né? Mula Baia, foi mandada pro meu querido Álvaro Menezes lá em Divinolândia. Falei com você, Álvaro, falei com você. Eu falei pro Guilherme assim, Guilherme, tem uma mulinha ali, uma mulinha baia ali na formação ali no canto do aonde ficam os bichinhos ali na da educadora, busca, pega a mula baia e busca a mula baia. E vai, chaca amigo do Carvalho. Foi e voltou, meu filho. Tá aí, Álvaro Menezes, tá aí. E o Álvaro ainda mandou pra nós o print aqui ainda. Falou, ô, do Carvalho, escutei aqui. É, aqui é assim. Prioridade é sua, Álvaro. Ó, comadre Custódia Joana, nós vamos tocar agora pra você aí. O Lourenço e o Lorival vai cantar Velha Porteira, viu? E essa música é em homenagem a todos aqueles que passaram pelas velhas porteiras da vida e só agradece e tem saudade dos bons tempos. Hoje não vai pra horta porque o frio tá roxo. Graças a Deus, ainda bem que nós não vamos ser pendurados na árvore. Comadre Custódia, olha a velha porteira aí, ó. E depois ainda vai escutar ainda a caneta e a enxada com o Zico e o Zeca. Baixa a agulha, comadre Custódia, vai.

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1: Agora são 7 horas no prego, fiote. Sem sobrar e sem fartar. Que se sobrar, nós divide. Se fartar, nós completa. Bom dia, bom dia, bom dia.
2: Bom dia.
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0: 7:04:33, por cá sempre na sua boa companhia, por cá sempre com a alegria de ter você comigo. E vamos e convenhamos, né, gente? Solidão não é pra ninguém. Já pensou se eu estivesse por aqui sozinho? Não, primeiro Deus em nossa companhia e a presença de cada um de vocês. A cada áudio, cada mensagem que chega ao nosso coração palpita de alegria. Aí você vê o que é comadre Gerarda. Deixa eu falar com você. Ó.
1: Como você é fofoqueiro, né? Ela fala, como que você é fofoqueiro? A dona Geralda fala desse jeito com nós.
2: Gente, como que ele é fofoqueiro?
0: É, como é que é o negócio aí? Eu não entendi.
2: Gente, como que ele é fofoqueiro?
0: Não sou. Eu só transmito a mensagem. Como a Geralda fala comigo. Pode falar.
3: Ô, Dom Cavalo, bom dia.
0: Ah.
3: É, não é só você que levanta cedo, né, meu
0: filho?
3: Já levantei, já fiz café, já fiz broa.
0: Meu Deus do
3: tá
0: céu!
3: Aqui, ó, quentinho aqui na hora de tomar café. Vem tomar
0: minha boca
3: café.
0: Virou um coigo.
3: Ah, então. Eu parei de pedir a música porque você não tá passando pix. Bota aí pra nós três do Lourenço Neolipau.
0: Olha! Pra você ver a comadre Gerarda, gente. Um dia desse eu falei aqui pra baixar o aplicativo e levar nós pra tudo enquanto é lado. Aí ela baixou lá o aplicativo e leva nós pra cidade, leva pra roça, leva pro salão de cabeleireiro, leva pra mercearia, carrega nós pra tudo enquanto é lado. Aí ela falou que de tanto ela ficar transportando nós pra lá e pra cá, nós tem que pagar o Uber, tem que mandar pra ela o Pix pra ela. Falei, comadre Gerarda, acá, eu gastei o dinheiro todo do Pix comprando café, rapadura e ovo caipira.
2: Gente, como que ele é fofoqueiro?
0: Não, sou, tô falando a verdade. Agora, a música 3 do Lourenço Lorival, eu encontrei aqui 3 namoradas. Será que é? 3 namoradas? Se não for, depois nós temos que olhar se tem outra 3. Tem 3 namoradas, tem 3 amores, tem 3 pastores, né? É. E vamos rodar também o Barreirito para a Rosemary Almeida. A Rosemary Almeida que contou mentira para mim no teatro, falou que mora em Patinga e mentira dela, ela mora no meu coração. E o Duduque Dalvan vai cantar Pegadas na Areia para Menina de Ouro, a Cumar de Ouro, Rastros na Areia. Pode baixar, chega o rei.

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1: Saiba que o mercado de trabalho, ele é interesseiro. Ele deseja e precisa que você gere resultados. Então, para você ser valorizado no mercado de trabalho, você precisa passar por 3 etapas. A primeira etapa é: comece a gerar e a entregar resultados que o mercado precisa ou deseja. Na segunda etapa, vai vir o reconhecimento, o tapinha nas costas, a parabenização. Parabéns, você está gerando bons resultados. E a terceira etapa, e muito desejada pela maioria das pessoas que estão no mercado de trabalho, é a valorização dos resultados que você tem gerado. Entendem a diferença de reconhecimento e valorização? Muita empresa é excelente para reconhecer e péssima para valorizar. Então, quanto tempo vai demorar para você passar da primeira etapa até chegar na terceira, que é de ser valorizado no mercado de trabalho? Vai depender do tamanho dos resultados que você gerar. Quanto maior ou mais importante forem os resultados que você gerar, mais rápido você chegar na tão desejada terceira etapa, que é ser valorizado.
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7:21, sempre por cá na sua companhia. Obrigado sempre, gratidão por você nos entregar o seu tempo curtindo a Rede Educadora de Comunicação. Para nós um privilégio. Tempo, coisa preciosa, né? O tempo é preciso ser tratado com muito cuidado. E quando você dedica o seu tempo à nossa Rede Educadora de Comunicação, isso nos traz uma satisfação, uma gratidão imensa. Tempo esse que o meu querido Edmar Gomes, lá do bairro Bom Jardim, tá dedicando a nós aqui a nos escutar e a mandar um recadão para nós. Bom dia, amigo Dom Carvalho. Aqui é o Edmar Gomes. Se for possível, toca para nós. Boi Soberano, manda para minha esposa Rosilene. Alô, dona Rosilene. Obrigado por estar aí na escutança. E nós vamos tocar o Tião Carreiro e o Pardinho, o Boi Soberano. Vou pedir ao Edmar que divide a escutança do Boi Soberano com o Alone Torres, que o Alone Torres gosta muito também dessas músicas que fala de boiada, né, que fala de sertão. Um dia desses nós estava comentando, eu mais o Alone, nós podíamos juntar essa boiada toda das músicas num curral, né, o Alone? Daria uma boiada boa para nós tocar pelos estradão pantaneiros, você não acha? É, então o compadre Alone também vai dividir a escutança aí com o Edmar e a dona Rosilene do Boi Soberano. Logo em seguida, o Rio Negro e os Solimões vai levantar o astral com Bobiô, tá na poeira. Aê, sistema, 7:23 no prego, fiote.

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5: Agora são 7h30, 22 segundos nos estúdios da Primeira do Vale, chegando a primeira edição da Educadora Notícia. É ele, tá aí pra falar de tudo. Bom dia, Matheus.
6: Bom dia, Dom Carvalho, bom dia, amigos ligados no programa Café Sertão e Viola, primeira edição da Educadora Notícia, agora são 7h30.
5: Conta.
6: Deixa-me dizer aqui, eu tenho três notícias só pra gente trabalhar.
5: Certo.
6: Três notícias. Uma notícia, aliás, não é uma notícia, é um tema, que é um tema esportivo. A gente vai falar sobre a vitória do Atlético e o jogo do Cruzeiro hoje, fechando fase classificação da Copa Libertadores. Beleza, depois a gente fala sobre isso. Mas eu tenho duas notícias no âmbito político, com reflexos para a sociedade. O primeiro ontem foi votado e aprovado a PEC de número 221. O Brasil já tem 221 artigos com emendas constitucionais, então é Constituição brasileira, é muita coisa, né? Mas enfim, ontem o fim da escala 6-1, agora vai para o Senado, provavelmente também será aprovado no Senado, depois manda para o presidente sanciona, porque é de autoria, né, da base do governo. E assim, querem fazer política com isso tudo. E de fato, vão fazer. O problema todo é que eles vão conseguir fazer política com isso tudo. Quem é a favor, quem é contra, vai pegar carona porque é ano eleitoral, então vai embora, fim da 6-1, isso, vida que segue. Enfim, então ontem houve a oficialização do fim da escala 6-1 e agora 5-2 vai entrar em vigor dentro de alguns meses, até pelo fato de ter a tramitação ainda para respeitar o rito da Constituição. Segundo, em Coronel Fabriciano, a prefeitura disse que a proposta que ela enviou para o sindicato é definitiva. Não tem contraproposta, não vai ter acordo. Então agora hoje a gente vive uma tensão assim de que o sindicato vai responder. Qual será a medida do Sindicato de Servidores Municipais de Coronel Fabriciano, que já mantém um estado de greve, se entra para a greve definitiva, se vai para o confronto. Se vai aceitar, se aceitar o servidor está contra a própria diretoria e presidência do sindicato, que é o Sindicelf. Então assim, a gente vai viver essa quinta-feira de negociações de bastidores e de um momento de tensão, porque o servidor não quer aceitar a proposta da prefeitura. Como não aceitou, foi rejeitado. A prefeitura disse que é a última, não tem mais negociação, não vai haver uma nova contraproposta. Então nós teremos um dia, uma quinta-feira tensa aqui em Coronel Fabriciano, que se diz respeito a recomposição salarial, o aumento, a proposta, a servidor municipal, e a nossa equipe vai acompanhar tudo, vai, né, todos os detalhes, todas as reportagens você vai ouvir aqui a nossa programação. É para anunciar aqui 8:30, 9:30, nas próximas edições do Educadora Notícia, a Tati Souza vai nos trazer informações relacionadas à área de segurança pública, as últimas ocorrências policiais. Eu até, Dom Carvalho, se você tem percebido, após a chegada da Tati Souza, eu tenho até deixado, né, de falar mais sobre a área de segurança pública, porque ela apura muito melhor do que eu, ela tem muito mais fontes do que eu, e automaticamente ela traz a notícia com muito mais qualidade, muito mais primazia nessa área, nessa linha editorial do jornalismo, que é de segurança pública e ocorrências policiais. Bem. Então fica a cargo da Tati Souza, nossa repórter, a trazer todas essas informações que ela traz com riquezas de detalhes. Esporte agora, o Galo venceu. Olá. E o Bernardo tá vivendo seu melhor momento, hein, depois do seu retorno, hein?
5: Alegria nas pernas.
6: Alegria nas pernas, pois é. E essa alegria nas pernas fez com que ele fosse convocado para a Copa do Mundo de 2014 no Brasil pelo Filipão. E agora, não foi convocado para essa Copa e não será, e não cabe nessa seleção. Tudo bem. Mas ontem ele fez um gol muito bonito, né? De uma jogada individual, driblou dois, meteu para a perna esquerda, deu uma pancada no canto direito do goleiro, 1-0. O Galo venceu e se classificou em primeiro. Para quem imaginava que o Atlético fosse brincar nessa competição, até levou mais a sério nessa reta final e se classificou para os playoffs. E agora, ano passado chegou a final. Né?
5: Bernalilo aproveitou, a bola bateu no zagueiro, voltou nele, né? Só puxou
6: e isso,
5: tava ali, foi oportunista.
6: Tá ali, com certeza. Mas enfim, é pra dizer que o Cruzeiro joga hoje pela Copa Libertadores. O Fluminense se... Olha que Libertadores esquisita. O Fluminense se classificou para o mata-mata com 8 pontos. Com 3 derrotas. Olha que...
5: Aparecendo eleição, né?
6: Rapaz, ele foi pelo coeficiente. Ele foi pelo coeficiente ali. Ele foi pela legenda. Foi puxado por alguém. Verdade. Alguém teve 1 milhão de votos, puxou ele. Quando assustou que não, tá lá o Fluminense classificado. Olha que coisa. E hoje define o grupo do Cruzeiro. Olha que situação, hein? Amanhã quero falar sobre isso aqui. Universidade Católica liderou praticamente toda essa fase de grupo, né? Pode ficar fora hoje, porque se perde pro Boca na Argentina, o Cruzeiro vence, classificam Boca e Cruzeiro. O Cruzeiro em primeiro, Boca em segundo, Universidade Católica fora, que atualmente é o líder do grupo. Que Libertadores! Ô, Dom Carvalho, no mais, convido o ouvinte a continuar conosco, também acessar educadormg.com.br, que é o nosso portal Educadora de Notícias. Lá você vai encontrar mais detalhes, mais informações sobre muitas outras notícias aqui do Vale do Aço. E eu volto às 8.
5: 7:36. 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

7:37. Gostaram dessa aí? Esse Matheus também é criativo, né? Coeficiente, legenda, alguém puxou. É, menino, a linguagem rica, né? Diversificada. Bom demais ter o Matheus, Educadora Notícia. Primeira edição do Café Sertão e Viola. Obrigado, Matheus, a voz inconfundível do rádio. Ó, Divígios, Flávia, comadre Divígios. Deixa eu explicar pra senhora aqui. A senhora pediu a música do Reginaldo Rossi, Garçom. Mas como o Reginaldo Rossi não é um caipira, não é um sertanejo, né? Não é um cantor desse nosso estilo do programa aqui, nesse horário, nós não vamos deixar de tocar uma música pra vosmecê do Reginaldo Rossi, não, tá bom? Mas nós vamos tocar ele cantando com a rainha sertaneja, a Roberta Miranda, tá? Aí, pode, se nós colocar o Reginaldo Rossi poder cantar o garçom aqui, não é o sertanejão, mas ele cantando com a Roberta Miranda, aí é sertanejo, aí pode, viu, comadre de ver? Então a senhora vai escutar Roberta Miranda e Reginaldo Rossi amanhã, e logo em seguida, a pedrada do Zezé de Camargo e Luciano, a ferro e fogo, a ferro e fogo, não dá. Cala a boca, Dom Carvalho, tá desafinado demais. Sete e trinta e oito.

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0: 7h48 no prego, viote. É, sabe que voto em cima da conta da pia, né? Sete, não, sem sobrar e sem fartar. 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Ô, gente, nessa vida, tudo que a gente vai falando, vai entregando para vocês, a gente tem que ter o bom senso. Por muitas vezes que a gente não cria nada, né? Às vezes a gente pega, dá um toque ali, e um dia desses aí, até tinha esquecido esse fato, alguém me perguntou de onde que saiu o se sobrar nós divide e se faltar nós completa. Essa fala é desse menino que apresenta aqui o Educadora Notícias, 7h30 da manhã, do Matheus Cabral, como diz o Ronaldinho, é do Canhão. É ele que chegou aqui um dia e falou isso. Se sobrar, nós divide, se faltar, nós completa. E eu, como se os outros falassem coisa perto de mim, eu sou que nem papagaio. Eu repito, eu vou passando pra frente. Eu não sou baú pra poder guardar nada. Então falou, eu passo pra frente mesmo. Não tem estranho comigo, não. Eu nasci pra poder falar.
1: Gente, como que ele é fofoqueiro?
0: É verdade. Tem hora que eu paro pra poder conversar, o meu rapazinho de 8 anos vira pra mim e fala: seu papai, o senhor conversa 24 horas por dia, o senhor não para, não? O senhor não consegue ficar calado, não? Não consigo. Tem que falar, não tem jeito. Então, tá? Isso é do Matheus, essa fala aí. E hoje, eu quero dizer pro meu amigo Valtarez Alves, que eu vou ter que passar a sua música amanhã, Valtarez, que eu fiquei devendo uma ontem pra Maria do Carmo. A Maria do Carmo ontem pediu Menino da Porteira. A hora que a agulha tava baixando, não deu tempo. Eu falei com ela: ó, amanhã eu passo Menino da Porteira. E agora, a sua cordão de ouro, o cordão de ouro seu, tu vai ter que colocar no pescoço amanhã, Valtarez. Porque hoje, né, já fechou o bloco, né? Então eu vou atender a Maria do Carmo. A Maria do Carmo pediu Menino da Porteira, nós vamos passar pra ela. E a Sueli Oliveira falou que é nossa ouvinte de todos os dias. Falou: sou ouvinte de todos os dias. Só que a Sueli Oliveira pediu Roberto Carlos. Ela fez igual a Edvide Flávio, que pediu o Reginaldo Rossi. Então, o Roberto Carlos, por ele não ser sertanejo, eu não rodaria uma música do Roberto. Mas por ele...

7:59 no prego, fiote. Vou-me-ei, mas eu deixo você com Matheus Cabral e Educadora Show, o maior show do rádio nas manhãs do Vale do Aço. Permitindo Deus, o Criador da Existência, um ser superior, um raciocínio maior do que todos os nossos raciocínios. E a minha querida Nossa Senhora de Aparecida, minha Santa Mãezinha, padroeira do Brasil. Com a permissão deles, eu volto amanhã. Porque se eu disser, se eles permitirem que o burro morreu, você pode queimar a cangaia. Eu volto. 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Vamos aí. Tchau, família sertaneja.

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Opa, bom dia, 8:03, 8:03, bom dia, bom dia, bom dia. Tá tudo bem? Tá tudo tranquilo por aí, hein? Olha a campainha tocando. Blim, blão, blim, blão, blim, blão, blim, blão, blim, blão. Tô vendo aqui que o Dom Carvalho já passou, já deixou o seu perfume, né? Dom Carvalito, com o programa Café Sertão e Viola. E você que tá aí do outro lado, agora começa o Educadora Show. Obrigado desde já pela sua audiência, pelo carinho. Hoje é quinta-feira. Vamos ver aqui a hora. 8:03. Olha a temperatura, 20 graus. Estou no ar.

nessa manhã gostosa. Hoje é dia 28 de maio 2026. É dia do aniversário dela. Hoje tem festinha? Hoje é aniversário da Kiarinha, da princesa. Beijo. Felicidades, papai do céu, te abençoe grandemente hoje e sempre. Começando o programa hoje muito especial. 28 de maio 2026. Beijo, princesa. Hoje é aniversário da Kiarinha. 8:04. Muito bom dia, bom dia. Você pode participar comigo. 997-71-4902.

99771-4902. Pra você participar comigo, mandar sua mensagem e se divertir. Hoje é quinta-feira, gente. Vamos nos divertir? Quinta-feira, véspera de sexta. Ah, que delícia, hein? Final de semana se aproxima. Visualizo ali já o final de semana. Com muita coisa, hein? Muita intensidade nesse final de semana. Se Deus quiser, começa hoje pra mim. É, a labuta aqui não é fácil, não. Vamos que vamos. Aí, graças a Deus, só agradecer. Por falar em agradecer, você já parou para agradecer a Deus a oportunidade que ele lhe concede de ver mais um dia nascer na sua vida? Ainda não? Então faça isso agora, afinal de contas estamos aqui felizes e vivos. Agradeça pelo dom da vida. Agradeça por tudo aquilo que você conquistou até hoje. Todas as dificuldades que você enfrentou. Todas as vitórias, as lutas, as angústias, as tristezas que foram deixadas de lado.

objetiva vencer na vida.

0: Ai, a gratidão
1: na vida.
0: Ei, bacana, a gente precisa ter gratidão na vida sempre, agradecer pelo dom da vida, agradecer até pelos problemas, agradecer pela força de recomeçar, de estar aqui vivo a cada dia e poder recomeçar, por mais que tudo seja ou que quase tudo seja muito difícil, porque não será diferente para outra pessoa, será difícil para todos, enfim, mas a gente tem que caminhar, lutar, buscar, encarar. Ufa, ai, ai, vida, né? Hoje, dia 28, eu já falei aqui, já abri um programa hoje quebrando o protocolo, claro, porque pra quem é pai, e principalmente pai de criança, pai de menina, né? É diferente, assim, a gente passa um filme na cabeça, né? Há 7 anos, né? No dia 28 de maio de 2019, estava ali, né? Naquele hospital, na expectativa do nascimento da filha. E a gente fica todo empolgado, né? E as coisas vão passando, as vão evoluindo. E você pisca o olho e fala, gente, 7 anos se passaram. Daqui a pouco 17, 27, enfim, até quando Deus der vida e saúde pra gente aproveitar todos os momentos da vida. Então, enfim, a gente vai caminhando nesse dia 28 de maio 2026. Bom dia, bom dia, bom dia. Você pode participar comigo 997-71-4902. 997-71-4902.

0: 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Olha a hora, 8:15, bom dia.
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0: Educadora Show, 8:17, 8:17, um ótimo dia pra você, muito bom dia, com alegria, diversão e alto astral. Ei, quinta-feira gostosa. Tô vendo aqui, né? 20 graus a temperatura. Tá aquele friozinho, né? O friozinho de sempre, o friozinho bacana, o friozinho gostoso. Que friozinho delicioso, né? Vamos que vamos, gente. Eu só espero que você esteja passando muito bem. Participe conosco aqui, 997-71-4902. 997-71-4902. Vamos fazer um negócio aqui, eu, você e eu, juntinhos pra gente se divertir?

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6: Agora são 8h30, 8h31, Educadora Notícia, edição desta quinta-feira, Tati Souza, chegando para nos trazer informações desta manhã de quinta-feira. Ô Tati, pelo que eu tenho acompanhado e disse aqui na primeira edição do Educadora Notícia, que 8h30, 9h30, a Tati Souza iria chegar com toda a sua competência, nos atualizando, trazendo informações com todas as fontes. Ou seja, essa quinta-feira tá movimentada ou não, Tati? Bom dia!
7: Bom dia, Matheus Cabral, bom dia, ouvintes. Tá.
6: Olha.
7: Tá movimentada. E eu já começo com informações sobre o Coronel Fabriciano. Acabamos de receber diretamente da fonte, a fonte é o vereador Zezinho do Sintrocel. Ele divulgou em nota nas redes sociais dele a respeito da venda ou não do Colégio Angélica. Ele e sua equipe buscaram esclarecimentos lá em Belo Horizonte sobre o futuro do prédio localizado no centro da cidade. A equipe dele, do vereador, esteve diretamente com os empresários Alex Diniz e Vinícius Diniz, do grupo mercadista Coelho Diniz, para apurar informações sobre a situação do imóvel. De acordo com os esclarecimentos dados pelo vereador e pelos representantes do grupo Coelho Diniz, sim, o Colégio Angélica foi comprado pelo grupo Coelho Diniz exclusivamente para fins de investimento. Os representantes também afirmaram que qualquer intervenção ou eventual obra futura será previamente comunicada à sociedade e aos órgãos competentes. Ainda segundo as informações divulgadas pelo vereador Zezinho do Sintrocel, o acompanhamento da situação continuará sendo realizado de forma atenta, com fiscalização sobre possíveis desdobramentos relacionados ao imóvel. Então a notícia é esta: o Colégio Angélica foi sim vendido para o grupo Coelho Diniz, mas o que será feito no local ainda continua sem informação. O que foi dito é que é para futuros investimentos.
6: pelo que a gente pode acompanhar e observar dessa notícia, dessa informação, embora vai haver essa semana ainda, um abraço simbólico ao Colégio Angélica, tem uma história uma história imaterial, uma história materializada em sentimento, em proatividade, em vida, o Colégio Angélica. Ponto. Contraponto. Ah, o colégio ele é tombado com o patrimônio histórico de Coronel Fabriciano.
7: Sim.
6: Sim, é tombado. Pressuponho que o colégio não será derrubado, demolido. A fachada principal que é tombada, mas aos arredores dele para construir ali um centro de galeria, um mini shop, enfim, o que for para
7: um cinema,
6: um cinema,
7: né?
6: Nós não temos cinema. Enfim, a qualquer coisa que for, verdade, que eles quiserem construir, verdade, ali, ou outro supermercado, enfim, mas pressuponho que a fachada será mantida como é em várias cidades históricas.
7: Sim.
6: Onde a gente chega, tem a fachada mantida e por dentro tem todo um mundo de acontecimentos.
7: Inclusive, Matheus, está postado no nosso portal educadormg.com.br uma matéria onde está previsto para acontecer um abraço simbólico sábado no Colégio Angélica ali.
6: É,
7: a população.
6: Vale a gente trazer a reflexão. Alguma coisa precisava ser feito, né, com aquela área total. Não iria voltar mais Colégio Angélica.
7: É.
6: Mesmo se voltasse, não teria estrutura educacional financeira para manter e ter o Colégio Angélica revigorado novamente. As pessoas têm que entender que as coisas passam na vida. Não sou a favor aqui que derrube o Colégio Angélica, muito pelo contrário, quem me conhece já defendi, já participei de abraço, já peguei microfone, já falei lá na porta, já ajudei muitos pais de alunos na época que queriam que ajuda da imprensa para o não fechamento do Colégio Angélica, até me estendendo um pouquinho mais aqui, mas as coisas evoluem da forma que tal, o colégio, se ele ficar mais 5 anos daquele jeito, ele vai se derrubar por si próprio.
7: Agora, Matheus, eu recebi informações para finalizar e não estourar o nosso tempo,
6: não, sim,
7: se não oficiais, mas de pessoas ligadas a este interesse, de que irão fazer uma extensão do depósito do descarregamento do supermercado. Por quê? Hoje o depósito, ele dá fundos ali para
6: São Sebastião,
7: para a rua São Sebastião, e perturba demais
6: os moradores
7: ali daquela rua. Então, há uma suposição que possa ser construída ali pelo Coelho Diniz um galpão para ajudar na
6: se descarga, carga.
7: É, desafogar essa carga e descarga ali e dar mais sossego para os moradores aqui da região central.
6: É claro que nós vamos debater, discutir com a sociedade, com a população, com autoridades, com a prefeitura. A gente vai trabalhar isso aqui, a notícia de agora de manhã. E o que será feito, o que não será feito, o que poderá ser feito judicialmente. Porque se é patrimônio tombado, tem um impedimento, sim, jurídico de certas coisas ali.
7: Há uma limitação, porque, sim, o que é tombado é a fachada
6: do colégio,
7: mas o restante não.
6: Tem estacionamento ao lado, tem quadro ao fundo, tem...
7: O terreno é um terreno muito bom, né?
6: Muito bom, nobre, no centro da cidade. Enfim, vamos trabalhar essa notícia daqui pra frente e os seus desdobramentos. Ô, Tati, você volta às 9:30.
7: Eu volto às 9:30, trazendo mais informações agora sobre a área da segurança pública e até daqui a pouco.
6: Obrigado, 8:38.
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1: Opa, agora são 8:47, 8:47, esse é o programa Educadora Show nessa manhã gostosa. Alô, Batata! Batata falou que encontrou com meu pai ontem, ia fazer a canjiquinha com a costelinha e falou que não ia trazer pra mim não, que era pra igreja. É pra trezena de Santo Antônio lá no Melo Viano. Falei, ué, Batata, mas me ajuda aí, você pode preparar uma cumbuquinha bonita pra mim de canjiquinha com costelinha, ué? É, Batata! Pois é, deixa me ver aqui, um abraço pro Clemente, um abraço pro pessoal. Oi, Deraldo! Oi, Deraldo, domingo eu te vi lá no Tito, viu? Passei lá no, passei voltando da, acho que eu tava voltando, hein? Ah, eu deixei minha mãe na igreja, isso mesmo, deixei minha mãe lá na igreja de Santo Antônio, dei a volta pela Magalhães Pinto, subi na Praça da Bíblia, tô descendo, tô vendo você sentadinho, bonito, lá no Tito, batendo papo. Um domingo à tarde, era quase 5:00 da tarde, que delícia, que bacana, hein? Deu vontade de parar ali pra trocar um dedinho de prosa com você, mas aí eu falei, não, eu tinha outros compromissos no domingo. Um abraço, viu, Ideraldo Luiz, Belina, Adriano Teixeira, pessoal do Lava Jato, lá, é centro de higienização, rapaz, não é Lava Jato, mas não, é, o negócio se modernizou. Grande Ideraldo, lá na João Caetano. Agora são 8:48, deixa eu chamar essa dona da voz aqui, Laura Prado.
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0: Agora são 8:58, 8:58. Rodrigo Santos, Rodrigo Santos, sou da forma de amor e um certo alguém de Lulu Santos. Ô gente, eu vou passar aqui pelo meu WhatsApp, o Zap Zap, eu tinha dado um probleminha aqui na minha tela, então eu acabei não conseguindo registrar, mas eu vou mandar aqui agora aqui o pessoal, tá bom? Alô Sueli Oliveira, obrigado pelo carinho, Sueli Oliveira tá ligado. Alô Edmar, Edmar Gomes, um abraço. Alô Dilma, a Dilma manda um abração aqui, parabéns pra minha filha, que é a Arinha, que tá fazendo aniversário hoje. Obrigado, viu Dilma. Alô Eva, minha pequena Eva, trem chique. Alô Ed Virgem, obrigado pelo carinho. Ô Batata, o que você tá mandando aí, Batata?
1: Oi. Bom dia, Matheus Cabral.
0: Bom dia.
1: Pra nós aí.
0: Oi.
1: Aquarela.
0: Aquarela?
1: Do Brasil com Gal Costa.
0: Ó, ó, ó.
1: Bom dia.
0: Agora você arrebentou a boca do burro, hein? Que é isso, Batata?
1: Pois é, né? Mandei aí, você não quis vir, foi ontem.
0: Foi ontem, né? É o negócio da canjiquinha lá, ó. Alô, viu? Ouviu, viu, mas tá lá em Juatuba, ouvindo a gente, obrigado pelo carinho. Alô, Voltarez.
2: Bom dia, meu amigo Matheus Cabral,
0: bom
2: aqui
0: dia.
2: É o Voltarez Alves.
0: Ô,
2: que
0: Voltarez.
2: O Senhor Jesus continua abençoando cada um de vocês, como
0: amém.
2: É bom estar ligado na nossa querida Rádio Educadora.
0: Obrigado, Voltarez.
2: Com Deus e na paz, nosso Senhor Jesus Cristo, no amor de Maria.
0: Amém, obrigado. Ele manda parabéns aqui também pra Kiarinha.
3: Bom dia, meu amor de ouro.
0: Bom dia, minha querida.
3: Jesus, amor de Maria, que seja sempre com você.
0: Amém.
3: E toda a sua família.
0: Amém.
3: E toda a equipe aí da educadora.
0: Amém, dona Nilcina.
3: Deus te abençoe.
0: Obrigado.
3: Deus te guarde, Deus te ilumine, Deus te dê muita saúde, muita paz.
0: Amém.
3: E passa pra mim aí, cadê você? Com o Daí José.
0: Tá, daqui a pouco eu toco pra senhora, tá bom?
3: Tá bom?
0: Então tá bom.
3: Todos os meus amigos aqui do Cocais.
0: E o pessoal do Cocais.
3: E você fica com Deus, um abraço.
0: Amém.
3: E
0: um abraço pra senhora também.
3: Com Deus aí.
0: Toda a família.
3: Um trabalho pra você.
0: Obrigado. Seu Zé Honório tá bem, né? Ô, seu Zé Honório, dá notícia aí, seu Zé Honório. Fala que tá bem, tá tudo tranquilo com o senhor, né? Já se recuperou. Firma o corpo aí, seu Zé Honório. Firma o corpo aí, seu Zé Honório. Cuida dele, Geice Kella. Ah, Geice Kella. Alô, a Gedson, tá ligado? Obrigado pelo carinho. Esse povo que mora no coração.

0: Franca e a hora certa.
1: 9:01, bom dia.
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1: Educadora Show, 9:04. Bom dia, bom dia, bom dia. A gente estamos de volta pro programa musical hoje, quinta-feira. Aí, batata pra você.

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5: Educadora Show, 9:18, 9:18. Muito bom dia, bom dia, bom dia, bom dia. Deixa eu mandar um abraço aqui para os meus amigos. Alô, Rosana Araújo, do Silvio Pereira, tá ligado? Obrigado pelo carinho. Pessoal que nos acompanha, deixa eu mandar um abraço aqui também para a Edvirgens. Alô, Edvirgens, bom dia, Edvirgens.
6: Bom dia, Matheus. Espero que esteja tudo bem com você, né? Comigo, graças a Deus, você vai achar que estou ótima. Aqui, eu gostaria de ouvir Fábio Júnior, Felicidade. Agradecer para todos vocês, equipe educadora, meus familiares, ouvintes, amigos e inimigos, né? Que a gente não pode dizer que tem, não temos inimigo. Porque às vezes um que dá um melhor de amigo abraça a gente, só Deus sabe por trás como está, né?
5: Mas vida que segue, nós vamos caminhando.

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2: 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Olá, ouvintes da Rede Educadora de Comunicação. Eu sou Alice Costa, planejadora financeira. E por aqui, a gente fala sobre algo que está presente na vida de todo mundo: o dinheiro. Muita gente acha que organização financeira é viver cortando tudo, mas na prática, organizar é construir proteção. Porque doença não avisa. O carro, quando estraga, ele não avisa. E o conserto da casa também não avisa. E quando a pessoa vive com um orçamento totalmente no limite, qualquer imprevisto vira uma crise financeira. Uma dica simples é criar no orçamento uma categoria chamada imprevisto, porque aí, quando o problema aparecer, o dinheiro já vai ter uma função. Eu sou Alice Costa e no meu Instagram, Finanças Sem Desculpa, eu te ajudo a construir uma vida financeira mais organizada e preparada para os imprevistos. Um grande abraço.
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5: 9:31, 9:31, mais uma edição do Educadora Notícia para você ficar bem informado. Tô vendo aqui 23 graus é a temperatura. Pois é, o sol já brilha nesse momento no Vale do Aço. A máxima prevista para hoje é de 27. A Tati Souza está de volta no nosso estúdio. Ô Tati, antes de você começar com qualquer informação, eu quero dizer que lá no portal Educadora de Notícias, nossa informação do Colégio Angélica se encontra lá. E nas redes sociais, o que tem dado de comentário, de repercussão, as pessoas falando, vai derrubar tudo, é um absurdo. Ah, mas o prefeito falou, pois é, nós vamos acompanhar o desdobramento da notícia. Só para dizer que nós já falamos sobre isso mais cedo, oficializando aqui a venda do Colégio Angélica para o Grupo Coelho Diniz. Mas, como a Tati já trouxe essa informação, o que temos adiante, Tati?
6: Bom dia novamente, Matheus Cabral e ouvintes, pessoal que está chegando agora. Já falamos sobre a venda do Colégio Angélica, né? Venda essa confirmada pelo vereador o Zezinho do Cintrocel, que inclusive está nos atualizando sobre. Eu perguntei o valor. Então, estamos tentando saber aí o valor que foi vendido aí, vamos ver se a gente consegue apurar. Mas voltando ao horário, né? A área de segurança pública. Eu informo que um homem foi baleado na tarde de ontem em um posto de combustíveis em Santana do Paraíso. Segundo as informações, a vítima teria discutido com o autor dos tiros momentos antes de ser atacado. Mesmo ferido, a vítima conseguiu escapar, porque se escondeu dentro de uma sala do posto de gasolina. Após o ataque, o atirador fugiu do local. Testemunhas acionaram a polícia militar e também o SAMU, que prestaram socorro à vítima. Os militares disseram que receberam informações de que o suspeito teria ido, depois de ter atirado no homem, ele foi até a residência dessa vítima no bairro Chácaras do Vale, também em Santana do Paraíso, onde ateou fogo no carro dele, que estava estacionado em frente ao prédio. O veículo ficou completamente destruído pelas chamas, o atirador foi identificado, porém não foi ainda localizado, e a motivação por tanta violência e tanta raiva ainda não foi revelada.
5: Que pena, nossa mãe. É cada notícia que a gente tem que trabalhar, por mais que sejamos acostumados com isso, mas todo dia tem que ficar falando dessas notícias ruins, é triste.
6: Olha, ele deve que tava com muita raiva,
5: nossa,
6: né?
5: Nossa mãe, é
6: assim. Ele atirou várias vezes na vítima, não achando pouco, foi lá e colocou fogo no carro do cara.
5: Não, e
6: o
5: assim,
6: cara continua internado.
5: Ódio.
6: Numa unidade hospitalar do Hospital Márcio Cunha, que nós não temos autorização de dizer por motivo de segurança da vítima.
5: Sim, sim.
6: E o autor continua sendo procurado pela polícia.
5: Ô Tati, você até falava, a gente conversava aqui sobre as informações, sobre o noticiário. É, antes de adentrar mais uma notícia de ocorrência policial de segurança pública, você tem informação que vem de Ipatinga, da prefeitura de Ipatinga, não tem?
6: Que você não vai, tem? Não vai ter atendimento ao público. Ué, na parte da tarde,
5: mas
6: não.
5: Mas por que, Tati?
6: A prefeitura disse que a CEMIG informou que vai fazer manutenção na rede de energia elétrica no bairro Cidade Nobre.
5: Mas informou agora de manhã essa informação?
6: Assim? A informação chegou para a imprensa através da assessoria de comunicação da prefeitura nesta manhã. E a assessoria também disse que o Hospital Municipal de Ipatinga também será impactado pela interrupção de energia. No entanto, segundo a gestão, os atendimentos na unidade de saúde, né, do hospital serão mantidos normalmente, eles devem ter gerador.
5: Sim, né? Ali sim.
6: É, a sede da Prefeitura de Ipatinga está localizada, para quem não sabe, na Avenida Carlos Chagas, no bairro Cidade Nobre, lá em Ipatinga, enquanto ainda não se mudou para o centro.
5: Pois é.
6: Além da prefeitura,
5: sim,
6: também a Suplan não vai funcionar no período da tarde, não.
5: Também não, hein?
6: Também
5: ei.
6: Não. Nem a Suplan, nem a prefeitura, e o hospital irá funcionar através de gerador.
5: 9:36, mais uma notícia da ocorrência policial, Tati, pode ficar à
6: vontade. Agora, só para finalizar,
5: sim,
6: sobre a conclusão de um júri popular que estávamos acompanhando ontem, né, sobre o júri que condenou ontem José Adão Gonçalves da Silva de 41 anos de prisão. Ele foi condenado em regime fechado por ter matado Francisco Gonçalves de Souza, de 60 anos. O crime foi ano passado, em abril, às margens da BR-458, próximo ao posto Rafaela em Santana do Paraíso. Segundo a acusação, a vítima dormia enquanto foi atacada. A motivação do crime teria sido uma vingança relacionada a desavenças antigas entre os dois. Os dois são pessoas em situação de rua. O júri, após o homicídio, a acusada tentou fugir e foi localizado e preso. Durante o julgamento, o júri reconheceu as qualificadoras por motivo torpe, por meio cruel, impossibilidade de defesa da vítima, uma vez que ele estava dormindo, né? Além do agravante pela idade da vítima ser idoso, né? 60 anos, e também o réu era reincidente, já tinha passagens. Por isso ele foi condenado a 41 anos e irá cumprir na penitenciária Deni Moreira, em Ipaba.
5: 9:37, mais notícias com detalhes, com todas as informações completas ao meio-dia no Jornal em Pauta, é isso mesmo?
6: Se Deus permitir.
5: Vai permitir, se ele permitir, é claro, ele há de permitir.
6: Há de permitir.
5: Estaremos aqui, viu, Tati?
6: Até já, um abraço.
5: Outro,
6: obrigada.
5: Tchau, tchau, 9:37.
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0: Agora são 9h46, 9h46, quinta-feira. É duro, programa Educadora Show, alegria, diversão e alto astral no seu rádio. Obrigado pelo carinho, obrigado pela maciça audiência. Vamos junto. Hoje o programa tá bem nostálgico, né? Bem pop rock.

0: 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Daqui a pouco tem os aniversariantes do Clube dos Amigos da Rádio Educadora deste dia 28 de maio. Eu volto em instantes.
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0: Parabéns, felicidades, paz, amor, saúde, alegria aos aniversariantes do Clube dos Amigos da Rádio Educadora. E hoje é o aniversariante, né? A aniversariante Alzira Assis Dias, do bairro Cachoeiro do Vale, em Timóteo, aniversariante do Clube dos Amigos da Rádio Educadora. Se você ainda não é um aniversariante, pode fazer parte. 3841-0730, associe-se ao Clube dos Amigos da Rádio Educadora. Pode ligar 38410730. A Raíssa vai te passar e te dar todos os detalhes para você ser um sócio do Clube dos Amigos. Hoje eu quero também pedir a Deus, lógico, levar os nossos pensamentos. Já fiz isso por algumas vezes hoje durante esse dia, aniversário da minha filha Kiara de Assis Cabral, aniversariando, completando 7 aninhos. Que Deus abençoe, dê muita vida e saúde, prosperidade, muita alegria, aprendizado na vida e Deus no coração, que Nossa Senhora Aparecida a cubra com o seu manto misericordioso, e a todos que fazem aniversário nesse dia 28 de maio.
6: E você que está sofrendo, sim, você que perdeu alguém, você que está na solidão, você que está na depressão, preste atenção. Sua presença é real.

0: E assim, senhoras e senhores, ponto final no programa Educadora Show desta quarta, dessa quinta-feira. Obrigado a todos pelo carinho, beijo do coração. Eu volto ao meio-dia, se Deus assim nos permitir, com o Jornal em Pauta. Na sequência, o padre Reginaldo Manzotti.
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0: Louvado seja nosso Senhor Jesus Cristo, para sempre seja louvado. Queridos filhos e filhas, que a paz do Senhor Jesus esteja com você hoje, quinta-feira. Quinta-feira eucarística. Graças e louvores se deem a todo momento ao Santíssimo e Diviníssimo Sacramento. Amado povo de Deus, nós começamos hoje um novo novenário, Jesus das Santas Chagas, pela libertação dos vícios. Você tem algum vício? Ou alguém da sua família, ou alguém que você conhece, carrega algum vício? Vamos pedir, Jesus das Santas Chagas, libertai-nos do vício. E nós continuamos na leitura orante de Jó, que tem dado muito o que falar. Filhos queridos, povo amado, na quinta eucarística, quero saudar a todos, a partir da Rádio Evangelizar, de onde tudo começa. As rádios irmãs, cujos nomes cito neste momento.
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0: Saúdo a você pela TV Evangelizar, sinal digital em todo o país, em várias cidades, canal aberto, pelo YouTube, Padre Manzotti Oficial, pelo aplicativo da Associação Evangelizar é Preciso, e todas as plataformas digitais. Amado povo de Deus, vamos juntos? Em nome do Pai, do Filho e do Espírito Santo. Amém. Naquele tempo, diz o Evangelho, Jesus saiu de Jericó junto com seus discípulos e uma grande multidão. O filho de Timeu, Bartimeu, cego e mendigo, estava à beira do caminho. Entre na cena, entre no evangelho. Um cego de nascença, um mendigo à beira do caminho, na poeira. Ninguém lhe dava atenção. Quando viu Jesus, dizer que Jesus o Nazareno estava passando, começou a gritar: Jesus, filho de Davi, tende piedade de mim. Muitos o repreendiam para que se calasse: para de gritar, não incomode o mestre, fique aí no seu canto, fique aí onde você está, à beira do caminho. Mas ele gritava ainda mais forte: filho de Davi, tende piedade de mim. Então Jesus parou e disse: chamai-o. Eles o chamaram e disseram: coragem, levanta-te. Ele te chama. Repito o que Jesus disse, e ele está dizendo a você, você que está à beira do caminho, você que está se sentindo desprezado, desanimado, esquecido por todos: coragem, levante-se. Jesus te chama. Coragem, levanta desta cama. Coragem, levanta desta depressão. Coragem, levante deste medo. O Senhor te chama. O cego jogou o manto e deu um pulo e foi até Jesus. Eis que nós deixamos tudo e te seguimos. Então Jesus lhe perguntou: o que queres que eu te faça? O cego respondeu: mestre, que eu veja. Jesus disse: vai, a tua fé te curou. No mesmo instante, ele recuperou a vista. Filhos queridos, eu e você somos o cego Bartimeu hoje. Às vezes quase recuamos, mas longe escutamos: coragem, Jesus te chama. Escute isso, filho, coragem, Jesus está te chamando.

0: que há caminhos a trilhar. Faça-me, Senhor, eu sou o cego Bartimeu hoje. Eu quero deixar o meu manto para trás, as minhas seguranças, as minhas zonas de conforto, e quero avançar em ti, Senhor. Faça-me ver que há razões, há caminhos a trilhar. Ah, Senhor, olha para mim, Jesus, filho de Davi, tende piedade de mim. Diga de novo: Jesus, filho de Davi, tende piedade de mim. Onde você estiver, tal qual o cego Bartimeu, eu estou aqui, Senhor. Deixo o meu manto, aqui estou eu. Quase desisti, mas eu não vou desistir, Senhor. A fé me move e eu venho diante de ti pedir, clamar, suplicar. Coragem, coragem. Você está escutando hoje a palavra de Deus na tua vida? Você está dirigindo, você está em casa, você está no leito de hospital, onde você estiver, escute a voz do Senhor e diga: faça-me ter fé, Senhor. A frase orante de hoje, forte, que vai ficar no meu coração, no seu coração, durante toda esta quinta eucarística, na verdade, terminando o mês de maio, mês de Nossa Senhora: Jesus, filho de Davi, tende piedade de mim. E continue a oração, filho de Deus. Continue a oração, filha amada. O que você quer pedir? E tem mais: ele era cego. Jesus sabia que ele era cego, mas a pergunta, ela é profundamente questionadora: o que queres que eu faça por você? Não basta estar doente, é preciso querer a cura. Então Jesus está perguntando: o que quer que eu faça na tua vida? Em oração, diga para o Senhor, repito, em oração, o que você quer que Jesus faça por você? E eu por mim: Jesus, não me deixe à beira do caminho. Faça esse milagre em minha vida, que eu veja de novo, Senhor. Eu quero enxergar, que eu veja de novo, não porque ele era cego de nascença, que eu veja, que eu enxergue o mundo, que eu enxergue o caminho, que eu enxergue uma perspectiva de vida. A frase orante de hoje: Jesus, filho de Davi, tende piedade de mim. Eu vou para o intervalo, eu volto já, volte comigo.
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0: vezes. Todos os dias praticamente dizia: mande as suas intenções para que eu as coloque aos pés da imagem, no coração de Nossa Senhora de Fátima, na ermida, no final da peregrinação. E de fato, o fiz. As imagens que você verá agora são imagens do making of. O que é isso? Imagens que foram feitas enquanto eu estava gravando. Então, são imagens de trabalho. E foi um momento muito emocionante, você está vendo aí, eu com um livro de brochura, como eu disse, praticamente um volume, um compêndio de intenções, com um buquê, com girassóis, e eu fiz todo o percurso até a ermida, onde eu fiz uma oferta do buquê à Nossa Senhora em teu nome, na tua intenção, e depois entreguei os nomes no santuário de Nossa Senhora de Fátima em Portugal. Essas são imagens de trabalho. Amanhã nós teremos as imagens completas, toda uma matéria pronta pela TV dessa finalização lá em Fátima. Mas não terminou, não. Sexta-feira agora, nós teremos, dia 29, as 1000 Ave Marias, que começa, eu presido a missa do meio-dia, logo depois começa as 1000 Ave Marias, e ainda é tempo de você mandar a sua intenção para as 1000 Ave Marias. Todas aquelas que eu levei até Fátima, o santuário de Nossa Senhora de Fátima, já estão. Mas se ainda você não fez, faça para sexta-feira. Como que você faz? Acesse evangelizarepreciso.com.br e mande a sua intenção. Ou pode ligar 0800 410 6060, ou pode mandar um WhatsApp 41 3221 6060. Sexta-feira agora você pode acompanhar, tem a missa do meio-dia, emendado a missa às 1000 Ave Marias, transmitida pela TV Evangelizar, pelo YouTube Padre Manzotti Oficial, na íntegra, até a missa da noite e a coroação da imagem de Nossa Senhora. Caminhando agora para as 1000 Ave Marias. Amém. Denise, que a paz de Jesus esteja com você, Denise.
1: Amém, Padre. Bom dia, sua bênção.
0: Deus abençoe. Você fala de onde?
1: Padre, eu sou de Bataguaçu, mas eu moro na fazenda.
0: Tá certo, Bataguaçu mora na zona rural, na fazenda. Como que você, sim, me acompanha aí na fazenda?
1: Aqui, como a rádio não pega, eu acompanho pelo aplicativo.
0: Tá certo, filha. Que bom que nós temos, inclusive aproveito para dizer: ei, pessoal que me acompanha, baixe o aplicativo, é tão fácil. Já dou a palavra para você, Denise. Gente, eu quero explicar. Você tem um celular? Vai lá na sua loja de aplicativos e coloca Associação Evangelizar. Vai aparecer. Gratuitamente você baixa e gratuitamente você tem, não tem mensalidade alguma. O que você tem no aplicativo? TV Evangelizar em todo o mundo, Rádio Evangelizar em todo o mundo e também a liturgia do dia. Feito o recado, e faça isso enquanto eu vou falando com a Denise, baixe no seu celular. Denise, diga lá, minha querida.
1: Padre, eu queria dar um testemunho.
0: Pois não?
1: Que é maravilhoso. Desculpa, porque eu tô um pouco nervosa.
0: Fica calmo, nós estamos em família. Mas a palavra é sua, vai lá.
1: Então, meu pai, ele era alcoólatra. Tá. Ele bebia muito, então 19 anos da minha vida, eu sempre via meu pai bêbado.
0: Meu Deus.
1: Agressivo, sabe? E aí eu acabei engravidando. E nisso, eu e minha mãe, desde pequena, minha mãe sempre escuta o Senhor, sabe? Minha mãe é muito uma mulher de muita fé.
0: Certo.
1: Sabe? Aí eu e ela começamos, fazemos novena. Eu não sei qual foi, mas eu sei que o milagre veio.
0: Certo.
1: Quando minha filha nasceu, ele parou de beber.
0: Louvado seja Deus, filha.
1: Hoje fazem 12 anos que meu pai não bebe nada.
0: Deus seja. Então
1: nada.
0: Diga
1: pra
0: graça recebida.
1: Graça recebida.
0: É graça.
1: E graça testemunhada. Tocino,
0: sacristão. Isso, Denise. Que graça imensa, né? Só quem tem alguém alcoolista em casa sabe o que é a dificuldade de lidar com isso. Como você disse, foram 19 anos.
1: Eu tenho mais um.
0: Conte, por favor.
1: E por crescer assim, eu e meu irmão acabamos indo por um caminho meio errado. Acabamos também bebendo muito.
0: Sério?
1: Acabamos se envolvendo com drogas.
0: Misericórdia.
1: E aí, o que que aconteceu? Deus chamou meu irmão primeiro.
0: É.
1: E meu irmão voltou para Deus, voltou para a igreja e tava indo. E nisso eu não. Eu me recusava, sabe? E nisso eu fui e meu irmão todo sábado me chamava para ir pra missa. Porque a gente tem uma capela bem pertinho da nossa casa.
0: Certo.
1: A capela São Francisco.
0: Sim.
1: Aí a gente, todo sábado ele me chamava e eu me recusava. Até que um dia Deus tocou no meu coração e falou, filha, volta, que o tempo tá acabando.
0: Meu Deus.
1: Aí eu fui, padre. Quando eu cheguei lá, eu desmoronei. Era ele abraçado comigo e chorando. Chorei a missa inteira que Deus falou comigo. E depois dali eu decidi mudar minha vida. A partir daquele momento, acabou o mundo pra mim e eu voltei pra Jesus. Mais de 14 anos sem se confessar, eu fui, me confessei para honra e glória de Deus. E
0: certo.
1: Deus me libertou de tudo que mal, tanto eu quanto meu irmão. Então, esse daí foi um dos testemunhos mais maravilhosos. Tudo através da minha mãe.
0: Louvado seja Deus. Como é que é o nome da sua mãe, filha?
1: Thelma Ortega.
0: Thelma.
1: Ela tá te ouvindo, padre.
0: Oh,
1: ela tá
0: dona
1: lá fora.
0: Thelma.
1: Ela
0: parabéns,
1: tá
0: dona Thelma. Um abraço carinhoso na senhora. Valeu a pena continuar a senhora em oração, mesmo que ninguém mais rezava. Primeiro o marido, depois o filho e depois a filha, a Denise, com a graça de Deus. E você se sente bem hoje, Denise?
1: Maravilhosamente. E eu tenho mais um.
0: Conte.
1: Que era assim, eu sempre tive o sonho de casar, padre, de ter minha família, de morar na fazenda. E aí eu rezava pra Deus e pedia, falava, Deus, quando for a hora certa, o homem que o senhor preparou para mim, eu vou estar pronta, né? Não acelerando, né? Mas
0: sim,
1: eu estou pronta. E Deus mandou, pai.
0: E aí?
1: O meu marido, eu vou casar agora sábado na igreja.
0: Meu Deus, que foi, era para ser você ligar hoje. E o casamento, e a graça por completo, que não é morar junto, é casar na igreja.
1: E a gente estamos morando junto, né? Mas aí, meu marido não era, ele não tinha aquela fé, sabe?
0: Sim.
1: Mas através de novena fazendo, hoje a gente segue firme. E meu irmão, o Denis Ortega, ele faz parte, ele é coordenador do Terço dos Homens.
0: Tá certo.
1: Sabe? A gente, todo mundo faz parte da comunidade, a gente se empenha, sabe? E eu queria falar pra todo mundo que tá ouvindo que não desista. Você tem aquele parente que tá no vício, que tá ali. Hoje tá iniciando a novena. É maravilhoso, gente.
0: Tá certo, era pra ser você. Filha, então comigo, graça recebida, graça testemunhada, toca o sino, sacristão. Esse é o sentido da obra evangelizar, é preciso, gente, vidas transformadas, você percebeu? O pai, o filho e agora a filha, inclusive com o casamento, o sacramento. Eu vou pro intervalo, eu volto já, Deus abençoe, Denise.
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0: e a Denise, que testemunho, né? Peço desculpas, Denise, eu tive que cortar para ir para o intervalo, mas seus três testemunhos foram extremamente edificantes, na verdade quatro, né? O pai, o irmão, você e depois agora o casamento que vai acontecer no sábado. Louvado seja Deus. Meu abraço a Bataguaçu, Mato Grosso do Sul, acompanha pelo aplicativo na zona rural, mas lá nos transmite também a Rádio Definitiva FM. Bruno Alberto, Dom Henrique Aparecido de Lima, da Diocese de Dourados. Gente, você tem gostado da leitura orante de Jó? Tem tocado teu coração? Hoje nós continuamos, mas vamos escutar o que as pessoas têm dito sobre a leitura orante de Jó. Espera aí. É assim, padre, eu perdi outros dias. O que que você faz? Você vai no YouTube, Padre Manzotti, olha, leva a sério isso. Se você perdeu no primeiro dia, segundo dia, terceiro dia, quarto dia, que não importa. Tem lá, no YouTube Padre Manzotti Oficial, a leitura orante de Jó. Tô olhando aqui, gente. Desde o primeiro dia, a leitura orante de Jó. Se você perdeu, quer pegar todo o enredo de Jó, todo o contexto, resposta, na verdade, desafios, consolações, conflitos, tá tudo ali. Escutemos o que as pessoas têm dito.
1: Aqui é a Carmen Lúcia, do Rio Grande do Sul, aqui, Capão do Leão. A leitura de Jó está sendo um aprendizado. Acabei de escutar agora que a gente pensa que tem amigos, a gente pensa que tem pessoas que gostam da gente, mas afinal estão prontas para nos derrubar. Isso. No momento que vejam a gente caído, ou verdade, com uma doença, ou sem poder fazer nada a gente mesmo, e os amigos, os falsos amigos, vêm para te derrubar e te julgar e falar de teu Deus. Mas
0: é verdade,
1: o Jó está ensinando isso pra gente, padre, que a gente não deve confiar em todo mundo, mesmo na dificuldade, mesmo no desespero, mesmo na doença, a gente tem que ter fé em Deus, porque Deus proverá. Obrigado, isso, padre Reginaldo Manzotti, e um forte abraço.
0: Deus abençoe, querida Carmen Lúcia, de Capão do Leão, Rio Grande do Sul, Dom Jacinto Bergamo, da Arquidiocese de Pelotas. E aí, gente? Você não tá gostando de Jó? O que você tá sentindo? Partilha conosco. Grave um áudio. 41-3221-6060. E aí, você, faço a leitura de Jó e depois uma explicação, eu até mostro onde que tá a explicação no livro Inabalável, que é uma releitura de Jó. No livro Inabalável, Bíblia Aberta, Cartilha de Oração.
2: Fala, Senhor, preciso ouvir tua voz.
0: E o texto de hoje, Jó, capítulo 20, versículo 1, e eu vou conduzindo. Vamos fazer assim? E é a segunda fala de um dos amigos de Jó, Jofar. E ele é o mais impetuoso. Ele é o amigo que ele parte do princípio. Você tá sofrendo, Jó? Tá sofrendo um pouco, meu filho. Você tem que sofrer mais. Esse é o que Zofar. Vamos escutar o que diz Zofar. Então Zofar disse: Jó, versículo 2 e 3. Você me deixou perturbado. E por isso respondo logo, as suas repreensões são insulto, mas eu sei dar a resposta certa. Olha que presunção. Aqui, pecado da presunção. Você me deixou perturbado, mas eu sei a resposta certa. Será? Diante do sofrimento, da dor do outro, pressupor que eu tenho a resposta certa para interpretar Deus? Vamos lá, calma. Vamos devagar, que o santo é de barro. Seguindo. Você sabe muito bem que desde os tempos antigos, desde que o ser humano existe na terra, sempre foi assim. A alegria de quem é mau dura pouco. Quantas vezes falamos isso? E seu prazer passa depressa. Ele pode ser tão alto como o céu e sua cabeça tocar as nuvens, mas ele se acabará para sempre como cinza. E seus conhecidos não ficarão sabendo o que aconteceu com ele. Ele desaparecerá como sonho. Voltemos ao versículo. Ao versículo 4. Perdão, versículo 5. A alegria de quem é mau dura pouco. E esta é a premissa. Este é o argumento principal. Entenda bem. Versículo 12. Para quem é mau, a maldade é doce. Ela esconde debaixo da língua e fica com ela na sua boca para sentir bem o seu gosto. Mas daí a pouco, no estômago, ela vira um veneno amargoso. Versículo 15. Falando de Jó e falando sobre nós, o homem mau vomita as riquezas que rouba. O que está por trás desta palavra? Zofar está dizendo: a alegria de quem é mau dura pouco. Então, Jó, você roubou, porque a tua riqueza você vomitou. Ele toma veneno de cobra e este veneno mata. Quem é mau não terá o prazer de tomar leite e mel que correm com os rios. Ele está dizendo: Jó, se você não pode usufruir do que você tinha, então é porque você é mau. Ele terá de abandonar tudo o que ganhou com o seu trabalho e não poderá aproveitar as suas riquezas. Isso porque explora os pobres e os esquece, rouba as casas dos outros em vez de destruir as suas. De fato é verdade. Existe uma verdade aqui. A alegria do mal dura pouco. Isso é um fato. Mas não se aplica a quem é uma pessoa reta, a quem é uma pessoa honesta, a quem é uma pessoa íntegra. É aqui que está o problema. Não está legitimando a maldade. Pelo contrário, está questionando a maldade. Mas o ponto central é: será que se aplica a Jó? Será que se aplica a todos os que sofrem? Versículo 22. No ponto mais alto do seu sucesso, a miséria o atacará e todo o peso da desgraça cairá sobre ele. Ele que enche a barriga, Deus descarregará sobre ele a sua ira. Deus fará chover sobre ele o seu furor, mesmo que ele escape de uma arma de ferro. Eu vou para o intervalo e eu volto fazendo a oração sobre esta segunda fala de Zofar. Volte comigo rezando.
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0: para terminar, vamos ao versículo 29 do capítulo 20. A resposta de Zofar termina assim: é isso que o Deus faz com os perversos. É essa a recompensa que ele guarda para os maus. Convido você a tomar o livro Inabalável e vou direcioná-los página 103 e 104. Como a justiça divina se revela diante do mal? Eis a pergunta, página 103. Como a justiça divina se revela diante do mal? O sofrimento, página 104. O sofrimento, você já passou por sofrimento? É uma realidade incontestável. Sua explicação, uma incógnita. O catecismo da Igreja Católica nos ensina, escuta isso. Abra teus ouvidos. Escuta, filho, você que está no sofrimento. Deus é infinitamente bom. E todas as suas obras são boas. No entanto, ninguém escapa à experiência do sofrimento, da injustiça e da morte. A questão do mal continua a ser tão angustiante quanto inevitável. Nenhuma explicação satisfaz plenamente. E aí eu convido você a ler o próximo parágrafo. Por favor, pega o livro. Página 104, página 104. O ímpio que prospera e o inocente que sofre. Eu não posso continuar, mas deixo como pista da leitura de hoje o último parágrafo da página 104. Esta foi a leitura orante de hoje. 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Por favor, tá chegando a hora e agora acesse o site www.livrouro.com.br. 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O livro já está sendo definido, a espessura, o tamanho, a cor, os detalhes. 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Ajude-nos, por favor, nessa penúltima etapa, livrouro.com.br. Nós passamos, mas imagina você quantas pessoas rezarão por nós. Tô vendo vários nomes ali, tô vendo vários nomes de pessoas que deixaram seus familiares, Edivânia Cláudia da Silva, de Recife, Pernambuco, lá de Brasília, de São Luís, Maranhão. Então, livrouro.com.br. Por favor, faça sua 17ª parcela. Maria Eliene, que a paz de Jesus esteja com você.
1: Amém, Padre, a sua bênção.
0: Deus
1: só corrigindo, é Mara Eliene.
0: Perdão, eu li errado, tá escrito certo. Tudo Mara bem. Eliene, pois não, você fala de onde?
1: Eu falo da cidade de Platina, São Paulo.
0: Meu abraço à cidade de Platina. E como é que você me acompanha ali, querida?
1: Eu ouço pela Rádio Escuta, 92.1, a Rádio de Assis, com a locutora Diana. Oi, um abraço, Diana.
0: Olha aí, gente, um abraço, Diana. Diga
1: Diana
0: lá,
1: Santana.
0: Mara. Fala, Mara.
1: Padre, eu quero dar dois testemunhos e também pedir oração.
0: Comece pelos testemunhos, por favor.
1: Bom, os testemunhos foram duas graças alcançadas na novena de Santa Rita. Acho que foi o ano retrasado, se eu não me engano. O meu filho se casou, né? E ele morava comigo. Morava aqui na minha casa comigo. E ele precisava ter a casinha dele.
0: Sim.
1: Aí eu fazendo a novena de Santa Rita, então eu pedia, né, para que ela intercedesse para que ele conseguisse conquistar a casa.
0: Claro.
1: E com a graça de Deus, quando foi no finalzinho da novena, acho que no mês seguinte, ele conseguiu comprar a casa.
0: Louvado hoje seja Deus.
1: Está feliz com a casa dele, está assim, deixando ela do jeito que ele gostaria, sabe? Então eu só tenho a agradecer.
0: Tá certo. E o segundo testemunho?
1: Com a novena de Santa Rita também.
0: É.
1: A minha filha, a casa dela pegou fogo. Há uns 3 anos atrás.
0: Pelas Santas Chagas.
1: Sim. Pegou fogo, queimou todo o quartinho do filhinho dela, que na época ele tinha 3 anos.
0: Certo.
1: Queimou tudo. O quarto, queimou roupa, enfim, tudo. E daí ela veio morar comigo. Ela veio ficar comigo, né? Porque a casa ficou toda destruída.
0: Sim.
1: Só que casa popular, então tava assim, digamos, a garantia ainda, né? Eles poderiam estar mexendo. E na novena de Santa Rita, e nesse meio tempo, ela engravidou. Então na novena de Santa Rita, eu fui pedindo para que eu gostaria muito de que, quando ela ganhasse o neném, que a casa dela estivesse pronta, que eles já estivessem arrumados para quando ela ganhasse o bebê, ela já poder ir para a casa dela.
0: Sim.
1: E foi a mesma coisa, com a graça de Deus, ela saiu do hospital, ela não veio para minha casa, ela foi direto para a casa dela.
0: Opa,
1: então eu só tenho a agradecer a Santa Rita,
0: claro.
1: A Jesus, a Santa Isália, a Deus, enfim.
0: Louvado seja Deus.
1: Graça alcançada é graça testemunhada. Toque o sino, sacristão, a trombeta, o sofara, a harpa, tudo que temos direito.
0: Ah, tá certo, Mara. Deus seja louvado. E qual o pedido de oração?
1: Amém. Padre, eu quero pedir por essa minha filha, né, a Vitória,
0: tá.
1: Porque desde que quando houve esse incidente da casa dela ter pego fogo, ela ficou assim, muito trauma. Ela ficou muito amedrontada, ela não consegue ficar sozinha na casa. Ela tá sem tratamento, né, sem tratamento, tá tomando remédio, só que ela não consegue, ela tem as 2 crianças, então ela fica mais aqui na minha casa.
0: Entendi.
1: Do que na casa dela, porque ela ainda tem esse trauma dentro dela.
0: Tá certo.
1: Esse medo todo. Então eu quero pedir para Jesus da Santa Enxada, para que possa vir de encontro a ela, né, curando ela desse trauma que ficou.
0: Levarei também hoje, eu te resumi 5:30 da tarde, vou rezar horário da tarde, 5:30, e também nas 1000 Ave Marias. Fala, Mara.
1: Então, eu quero pedir pelo meu esposo também, pela saúde dele.
0: O nome dele?
1: Porque ele tem, Silvio.
0: Tá.
1: Silvio Garcia. Ele tem refluxo e ele fez endoscopia, constatou que ele tem erosão esofágica.
0: Tá.
1: Então, ele sofre muito com queimação, sabe? Assim, o pouco que ele come, ele sente muita queimação, muita dor. Quero pedir também para que Deus venha curando. E pela minha saúde, que eu tenho fibromialgia, cada vez que eu tenho esse frio, eu sinto muitas dores. Pelo meu trabalho, pela humanidade inteira. E peço pelo Senhor também.
0: Obrigado.
1: Que é esse anjo na nossa vida.
0: Obrigado, querida. Levarei, como eu disse, tanto hoje na missa das 5:30 da tarde, que eu presido em horário alternativo, quanto já nas 1000 Ave Marias, sexta-feira, a partir do meio-dia. Meio-dia missa e 1 hora começa as 1000 Ave Marias. Meu abraço, Maria Eliene de Platina, São Paulo, Rádio Escuta de Assis, São Paulo, Bispo Dom Argemiro Azevedo, da Diocese de Assis. Amado povo de Deus, hoje nós começamos um novo novenário. E você escutou a primeira pessoa lá, a Denise, que foi no primeiro bloco. Segundo bloco, quantos testemunhos de libertação dos vícios. E ela dizia isso, do pai dela e do irmão. Então, Jesus das Santas Chagas, libertai-nos dos vícios. Nós voltamos já, volte comigo, acredite, de novena em novena, graças e bênçãos são derramadas. Volte comigo.
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egípcios. Tomando, por exemplo, o que aconteceu com Santo Onofre, uma vida transformada. Hoje, aniversário de Dom Agnaldo Timóteo da Silva, da Diocese de Garanhuns, Pernambuco. Rádio, aniversário, Meridional FM São Alberto, Paraguai. Caibaté FM, Caibaté, Rio Grande do Sul. Comunidade FM Viadutos, Rio Grande do Sul. Educativa FM, Carambola, Minas Gerais. Massa FM, Mandaguari, Paraná. Rochedo FM, Bititá, Bahia. Vale das Serras FM, Campo Redondo, Rio Grande do Norte. Chavantes FM, Jaciara, Mato Grosso. TV Evangelizar, Caicó, Rio Grande do Norte. Embrafibra, Telecom, Recife, Pernambuco. Amado povo de Deus, atenção para a agenda de junho. Eu só vou dizer as datas. 4 de junho, Corpus Christi. 12 horas, Santa Missa, e depois toda uma programação a partir das 14h30 dos 100 anos da Arquidiocese de Curitiba, TV Evangelizar, YouTube Padre Manzotti. 6 de junho, Brasília, as inscrições estão abertas. Retiro espiritual já garantiu sua presença em Brasília? Paróquia Imaculado Coração de Maria, vai, faça a sua inscrição agora, dia 6 de junho. 16, 12 de junho, Arraiado Seu Vigário, TV Evangelizar, YouTube Padre Manzotti. 21 de junho, Limeira, Limeirão, às 17h30, show e evangelização. 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Amados filhos e filhas, nós vamos para a novena. Nós começamos hoje algo que a primeira ouvinte partilhou muito bem. Como é possível o pai alcoolista, os filhos seguiram o caminho, mas nós vamos pedir hoje a libertação dos vícios, primeiro dia da novena. Senhor Pai misericordioso, pelas santas chagas de teu filho Jesus, concedei a todos aqueles que se encontram encarcerados em um vício, escravos de alguma droga, Senhor Pai de misericórdia, pelas santas chagas dolorosas e gloriosas de Jesus, libertai da escravidão do vício das drogas, bebida, cigarro, compulsões, mentiras e jogos. Jogos. Quebrai todas as cadeias e grilhões destas pessoas cujos nomes cito agora. Diga o nome da pessoa. Senhor, Pai misericordioso, Deus da vida, pelas santas chagas de Jesus, libertai as carências, os traumas, os desgostos e toda a escravidão espiritual, afetiva, emocional e moral. Preenchei o vazio na vida dessas pessoas a ponto de conseguirem a libertação deste mal. Senhor, pelas cinco chagas do teu filho Jesus, tirai todos esses malefícios e dai serenidade no viver e no querer. Senhor Jesus, nas tuas santas chagas,

Colocamos todos os dependentes químicos e as causas que levaram aos vícios nas drogas. Libertai-os das carências, de toda rejeição, de toda falta de amor, de toda amargura, de todo complexo e das más companhias. Abençoai, Senhor, pelas tuas santas chagas, as famílias que sofrem com pessoas com os vícios. Curai os traumas que essas famílias carregam e dai a libertação total. Senhor Jesus, pelas tuas santas chagas, libertai a família dos vícios. Jesus, pelas tuas santas chagas, libertai as famílias dos vícios pela terceira vez. Jesus, pelas tuas santas chagas, libertai as famílias dos vícios. O Senhor esteja convosco, Ele está no meio de nós. Abençoai, Senhor, a água, a roupa dos enfermos, as fotos de família, os remédios, por intercessão de Nossa Senhora São Pio de Pietrelcina. Em nome do Pai, do Filho e do Espírito Santo. Amém. Posso lhe pedir uma coisa? Vai no YouTube, Padre Manzotti Oficial, e escute essa música que agora termino soltando uma pequena parte. Peça nas rádios Irmãos que toque a música Inabalável. Ela tem muito a dizer para todos nós. Evangelizar é preciso.

0: Franca e a hora certa.
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1: Muito bem, 11:02, estamos iniciando o nosso microfone aberto nesta pré-sexta, né? Vamos colocar pré-sexta, hoje quinta-feira, hoje dia 28 de maio de 2026. Uma ótima quinta-feira para quem está chegando agora, muito obrigado pelo carinho da audiência. 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Muito bem, a partir de agora estamos ao vivo no nosso YouTube Educadora Vale do Aço para você acompanhar as nossas entrevistas. Convido você a fazer parte desse canal, que já há pouco tempo aí já estamos em quase 1000 aqui na família, e você pode entrar aí no canal também, dar um joinha, apertar o sininho, mas se inscreva no canal. Primeiro você se inscreve, depois dá um joinha, aperte o sininho e todas as boas entrevistas do nosso programa chegando aqui vai ser avisado aí no seu celular, no seu tablet, no seu iPad, no seu computador, enfim, nas suas redes sociais. Então, muito obrigado. E quem está na transmissão hoje, Ícaro Alves, no nosso stream, pela Rádio Educadora Vale do Aço, no nosso YouTube. Vamos escalar o nosso time para esta quinta-feira. Coordenação artística de Matheus Cabral, coordenação de jornalismo de Janaína Oliveira, coordenação administrativa de Joana Avelino, direção Padre Zé Wilker. Apresentação Roberto Nogueira, com a produção do Departamento de Jornalismo da Educadora. Nós somos a Rede Educadora de Comunicação, conectando o Vale do Aço com o mundo. Bom dia para você que está ligado. Estamos começando então essa edição, quinta-feira, 28 de maio. E hoje um tema pra lá de legal, gente, né? Um tema que vem movimentando trabalhadores, que vem criando debates aí até nos bares hoje, né? Tive recentemente ali no Parque Panema, para ser exato no domingo passado, sentado, e durante 30, 40 minutos nós tínhamos vários assuntos para tratarmos ali, para conversarmos, né, os assuntos da semana, e esse tema acabou entrando na pauta lá da nossa roda de bate-papo. Então, esse assunto vem movimentando não só trabalhadores, mas também empresários, sindicatos, não é? O Congresso Nacional como um todo, o debate sobre o possível fim, aliás, o fim da escala 6x1, já que foi aprovado. Então, não vamos falar sobre os impactos para quem trabalha, as empresas de que forma vão se adaptar, a produtividade, ela aumenta ou diminui? São vários temas aqui, o comércio, a indústria, o serviço da nossa região, como ficam, vão ser afetados. E para falar desse assunto, a gente traz um especialista, o doutor Theo Alves Araújo, especialista civil e também direito trabalhista. Doutor Theo, seja muito bem-vindo aqui ao nosso programa, é um prazer tê-lo conosco, muito bom dia.
6: Bom dia a todos, é com muita emoção e satisfação que estou aqui para levar um pouquinho dos meus conhecimentos para a região metropolitana do Vale do Aço, Roberto. Eu gostaria de cumprimentar a todos da rádio, é com muita satisfação mesmo que estou aqui. Agradeço aí o convite da rádio e essa oportunidade de levar esse conhecimento para toda a população. Inicialmente gostaria de informar, né, que eu sou Teodorico, advogado aqui da região, muitos me conhecem como Dr. Theo, atuo na região metropolitana do Vale do Aço, bem como Itabira e Santa Maria de Itabira e cidades vizinhas.
1: Já está na estrada há quantos anos?
6: Eu já estou na estrada de advocacia por mais de 25 anos.
1: A experiência aí está sobrando.
6: E é uma experiência internacional, que eu morei 20 anos no Canadá, além de brasileiro também sou canadense, tive uma vasta experiência aí, mundo afora.
1: Seja muito bem-vindo ao nosso programa. Eu chamo o doutor Theo, pode ser?
6: Pode ser, tranquilo.
1: Doutor Theo, maravilha. Pra gente começar, vamos lá, esse 6x1 aí, né? 6x1, tem torcedor que não gosta de ver 6x1 aí, que reclama.
6: Tá
1: como
6: certo.
1: É que esse 6x1 vai funcionar dentro daquilo que foi debatido? Por que esse modelo passou a ser tão debatido, principalmente, não é agora, não é um tema de agora, é um tema de alguns anos.
6: A realidade é que a relação de patrão-empregado, na verdade, de acordo com as leis trabalhistas, ficou na negociação entre eles. Mas na Constituição Federal, a Constituição Cidadã, ela foi bem abrangente. Ela determinou que o empregado ele não pode trabalhar menos que 6x1, ou seja, teria que ser 6 dias na semana e folgar um, que é o domingo. Certo? Erroneamente, né? Isso são relações de trabalho que deveriam estar nas leis infraconstitucional, não na Constituição. Portanto, a Constituição definiu que todo mundo teria que trabalhar empregados via de regra CLT, 6 dias da semana, 44 horas por semana, ou seja, teria só o domingo para descansar. Fim da escala, o que que significa fim da escala? Deveria, é um pouquinho confuso, né? É só dizer, gente, vamos aprovar uma escala 5x2.
1: E vamos debater lá no Congresso.
6: É isso que queremos aprovar. Mas como está na Constituição, colocou essa situação e o trabalhador, né? Que é o mais, na verdade, menos informado da situação, é o que querem aprovar e aprovaram, gente. A Câmara dos Deputados aprovou ontem, né? Por maioria dos votos, 462 contra 19. A escala também em segundo turno e já está aprovada, agora vai para o Senado Federal para ser aprovado também e depois é promulgado pelo presidente da República.
1: Doutor Theo, isso é um assunto obviamente jurídico, né, dentro do contexto trabalhador, de Constituição, mas acabou se transformando num problema político, né? Porque nós estamos vivendo hoje essa polarização onde tudo vira política. Você fala assim, ah, meu time ganhou, espera, a culpa é do presidente tal. Ah, meu time perdeu, a culpa é do outro presidente. Isso aí, de alguma forma, atrapalha o andar jurídico das coisas que precisam ser debatidas no Congresso, que vão de encontro às necessidades da população?
6: É verdade, Roberto. A pergunta é muito bacana, acho muito importante essas colocações. A realidade, o que a pergunta vem em encontro das nossas prioridades. Dizer que isso não é uma prioridade não é verdade, né? A realidade, como é um ano político, houve realmente interesse, tanto que fizeram rápido. E na realidade, como nós temos 50 milhões, de 40 a 50 milhões de pessoas empregadas via CLT, regime CLT, são essas pessoas que serão afetadas, né? Nós somos pai de 215 milhões, ou seja, 25% da população que será afetada direto ou indiretamente. Agora, existem outras prioridades. O governo, para resolver o interesse do trabalhador, nós sabemos que existem outras prioridades. É ruim para o trabalhador? Verdade que aquele que precisa de um sábado, domingo, descansar sábado, domingo, vai ser beneficiado. Agora, quais são os efeitos disso, né? Essa é a pergunta que fica e vejo que nós temos resposta sobre isso.
1: Ontem eu e Matheus Cabral conversávamos aqui, antes do Jornal em Pauta, e a gente falava justamente sobre as categorias que serão impactadas. Eu até trouxe isso na mente porque tem gente que tá achando que isso vai ser para todo mundo. Então eu até explicava a nossa situação. A gente já trabalha 40 horas, ou seja, nós já estamos dentro daquilo que pede essa nova lei aí de trabalho, 40 horas semanais. Quais categorias serão mais impactadas aí por essa mudança que já está aprovada e que vai ser escalonada?
6: Não, esclarecer isso para a população é fantástico. Veja bem, nós temos aí o setor varejista, lojista, né? Gente que trabalha em shopping, né? São comissionários, trabalham em loja vendendo roupas, vendendo eletrodomésticos. São essas pessoas que serão afetadas, né? Por volta de 40 a 50 milhões de pessoas no Brasil. Agora, a situação é que essas pessoas trabalham 44 horas por semana, que era exigido, e hoje reduziu para 40, né? Ou seja, vai reduzir, não foi aprovado totalmente, que como já disse, precisa passar pelo Senado e depois promulgado pela o presidente da República. A realidade é que nós temos setores como escritório de advocacias, bem como outros setores administrativos, clínicas, né? E contadores, esses setores todos já trabalham de segunda a sexta só, normalmente 40 horas, certo? A maioria trabalha 40 horas administrativo, na sua maioria. É raro uma clínica que abre num sábado, é muito raro. A maioria, verdade, pode observar os comércios que estão abertos somente os lojistas.
1: Ou seja, a maneira como foi discutido politicamente, que se politizou, dava a impressão que o Brasil ia parar, porque todo mundo ia trabalhar 5 dias e no sábado parava o país. Não é nada disso.
6: Não é nada disso, né? Os escritórios de advocacias, bem como setores administrativos, contadores, né? Todos trabalham 5 dias na semana, né? Somos privilegiados, o judiciário, né? As prefeituras trabalham 5 dias na semana, né? E aí não afeta essas pessoas, na realidade afetam indiretamente. Por quê? São essas pessoas que trabalham durante a semana e queriam um comércio aberto no sábado, né? Todas as lojas vão fechar? Acredito que não, os empresários não vão fazer isso.
1: Provavelmente que... deve contratar, né? Já que você vai folgar, não vão fazer um rodízio aqui.
6: Vou fazer rodízio. Por exemplo, se tem lá sugestão, né? Para esse momento, né? A saída imediata para os empresários, quem tem 5 funcionários, eu sugeria, né, que comecem a trabalhar na segunda, para na sexta, uma turma de 5, por exemplo, se tiver 10, e os outros 5 começariam na terça e terminaria no sábado, né? É uma forma de salvar os empresários, né? Sim. Que eu acho que foi bem pensado em atender a necessidade desses trabalhadores que precisam de 2 dias de descanso, sim. Mas nós temos que pensar, o debate está exclusivamente em relação a isso, Roberto. Sim. O como os empresários vão ser afetados. E são muito, muito afetados e prejudicados por isso. Nós sabemos disso. Temos que olhar o lado do trabalhador? Temos. Agora, temos que ver o lado das duas moedas.
1: Tem um equilíbrio, né?
6: Não houve, eu vejo que não houve esse equilíbrio. Número 1, que foi uma iniciativa do Congresso, você não vê aí manifestação de trabalhadores querendo isto. Na realidade, os trabalhadores hoje, sobretudo as mulheres, querem trabalhar, é uma satisfação, né? O fenômeno é isto, né? Na verdade, é levar o trabalhador para aquilo que ele quer fazer. O fenômeno é melhor salário. O fenômeno é levar as pessoas trabalhando nos seus setores, aquilo que ama, aquilo que tem o talento para ele, e melhor salário. E a decisão de trabalhar quantos dias na semana, na realidade, seria do patrão e empregado. Mas o governo brasileiro, normalmente, por via de regra, por cultura nossa, tem esse hábito de interferir, né?
1: Vamos esperar então, vamos saber como é que vai, na volta do intervalo, como é que vai funcionar essa maneira escalonada, né? Para quem está ouvindo o programa agora, entende-se que precisa ser sancionado agora, acredito que vai ser sancionado e não vai ter retorno, porque o pessoal, você tem 460 votos contra 19, vai para o Senado. Obviamente, dificilmente o Senado vai querer, no ano eleitoral também, jogar contra esse tipo de situação. E ao mesmo tempo, cria-se aquela expectativa. Quando é que isso vai valer? De que forma eu posso saber se eu tenho direito ou não dentro desse contexto? Então, esse é o tema nosso para depois do intervalo. 11 horas e 15 minutos, chega de ficar para lá e para cá fazendo cotação de ferro e aço. 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Eu vou para o rápido intervalo, a gente volta em instantes aqui com o nosso microfone aberto. Continuamos com o doutor Theo, advogada da área civil, especialista em direito trabalhista, e o nosso tema, a escala 6x1, que está dando adeus a essa situação e se transformando em 5x2. Quem tem direito? Como é que eu posso saber se eu tenho direito ou não a essa escala? E quando é que começa? A gente vai saber depois do intervalo.

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1: Estamos de volta, 11 horas, 18 minutos agora, 11:18. E olha, dica legal, quinta-feira, hoje tem cabuloso, hein? Hoje tem o Cruzeiro em campo, ontem eu dei aquela dica, né? 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A gente continua conversando aqui com o doutor Theo, advogado especialista em direito trabalhista, também na área civil, e falando sobre a escala 6x1, que até ontem estavam com os dias contados, e agora podemos dizer que os dias realmente estão contados até a sanção colocada pelo presidente, obviamente o apoio lá do Senado. Então, pelos deputados já está aprovado. E o doutor Theo, eu fui pro intervalo e dentro desse projeto que a gente estava falando agora há pouco, quem é que tem verdadeiramente esse direito? Como é que as pessoas estão ouvindo o programa agora precisam entender? Roberto, será que eu tenho direito? Eu trabalho 6 e folgo 1, mas eu estou dentro do espaço, eu trabalho 40 horas nesses 6 dias. Esse tempo, ele pode ser diluído na semana ou obrigatoriamente, o que está dentro da lei, doutor, que o senhor estudou, obviamente, ela pode ser dividida entre a semana para que a pessoa folgue um dia, mas cumpra as 40 horas. Como é que funciona isso?
2: A realidade é que a mudança é constitucional, né? Nós estamos aprovando um processo de emenda constitucional, onde fala que você pode trabalhar 6 até hoje e folgar 1. E trabalhar 44 horas. Agora mudou, né? Pelo menos até a aprovação da Câmara, né? Nós já sabemos que, diante dos números, diante de um ano político, vai ser aprovado, certo? O que quer dizer isso? Você tem o direito de descansar 2 dias, sábado e domingo, e trabalhar 5 dias, 44 horas. Agora, abaixo disso, são leis infraconstitucional, né? Que provavelmente vai regulamentar isto, e provavelmente vai encaixar na situação onde o trabalhador pode negociar com seu patrão quais os dias que ele vai poder trabalhar os 5 e folgar os dois. E também vejo que um bom contrato não vai impedir dele distribuir essas horas em mais dias. O que não a Constituição não está aprovando. É um erro muito grande para nós deixar isso ainda, essa lacuna, para a gente discutir futuramente. Todos os países têm isso, principalmente país de primeiro mundo, aprovado em leis infraconstitucional, né? Que você não está mudando a Constituição. Então, a realidade hoje é que o fato que foi aprovado na Câmara e vai passar para o Senado e depois promulgado pelo Presidente da República, que nós temos o direito de trabalhar 5 dias e folgar 2 dias. Fora isso, negociação entre patrão e empregado.
1: Dentro desse tema, negociação patrão e empregado, teve um dos deputados da base da oposição que disse o seguinte: não precisava votar isso, cada funcionário vai lá e negocia com o patrão o jeito dele trabalhar. O senhor é advogado especialista em direito trabalhista. O senhor acredita que haveria maleabilidade para o funcionário chegar no patrão e dizer: olha, eu quero escolher esse dia? Isso daria certo de alguma forma, se não tivesse a lei para impregnado, que como funcionaria?
2: Olha, no segmento onde nós temos a maioria dos empregados, sim. Por quê? São varejistas, são lojistas, né? Que precisam desse público de segunda a sábado. Hoje nós estamos dizendo que se reduziu para 40 horas, né? 40 horas. Isso significa tirar 10% da produção de uma empresa que precisa dessa mão de obra. Portanto, lógico, quer ser importante, até para o interesse do empregado e do patrão, saber distribuir. Mas como estão colocando na Constituição que eu tenho o direito de 2 dias na semana, a lei está ali impondo na Constituição 5 dias de trabalho e 2 para folgar, isso é uma...
1: Não tem como escapar.
2: Não. Não tem como escapar. Agora, a realidade, não podemos tirar a possibilidade do empregado e patrão negociar essa situação.
1: O senhor morou no Canadá, né? Aliás, o senhor tem dupla cidadania.
2: Sim.
1: O senhor é brasileiro e canadense. Como é que funciona lá no Canadá esse tipo de situação? Ou em outros países, não sei se o senhor estudou, não sei se eu vou perguntar bobagem, mas já existem modelos semelhantes com menos dias trabalhados em outros países?
2: Olha, a realidade, nós temos que... Em realidade, nós poderíamos copiar isso nos Estados Unidos, né? Os Estados Unidos está aqui na América do Norte, né? No nosso mesmo continente. Nós brasileiros temos a tendência a copiar as situações, né? A forma de vida dos americanos e também dos canadenses. Lá você tem as 40 horas que você trabalha, mas é livre, isso não está na Constituição. Ou seja, patrão e empregado, entendeu? Negocio, e o empregado trabalha o quanto quer. Exemplo disso, que todas as pessoas aqui do leste de Minas que conhecemos, vai para os Estados Unidos, trabalha 7 dias na semana, às vezes, segunda a segunda, né? Satisfeito. Onde é que está, em via de regra, a satisfação do empregado? O salário. Pagar bem o empregado. Então, o Congresso hoje erra em não trazer os mecanismos para melhorar o salário das pessoas. O poder de compra das pessoas, né? Que é medido pela inflação e pelo o preço dos alimentos, né? Então, o que nós teríamos que observar, o que o brasileiro, o Congresso brasileiro teria que observar, os mecanismos para melhorar o poder de compra do empregado e o salário dele aumentar. No Brasil, o salário mínimo 1.621, né? Então, via de regra, ele ganha R$ 9 a hora, R$ 10 a hora, R$ 9 a R$ 10 a hora, não é isso? Então, nos Estados Unidos, o salário mínimo é R$ 7,25 a hora. Lá não é ao mês. Então, quanto mais ele trabalha, ele ganha. E ele tem poder de compra. Então, a maioria das pessoas no Canadá e nos Estados Unidos querem trabalhar mais. E aí, você tem um fenômeno das pessoas procurarem a seus talentos, né? Se ele é um lojista, se ele é bom de venda, comissionário, ele quer trabalhar mais, ganhar mais, né? Você vê que nos Estados Unidos, mesmo nos Estados Unidos e no Canadá, o cidadão, você pega a pessoa de 60, 70 anos, vai num caixa e está trabalhando com satisfação. Quais são os prazeres da vida? Né? São os prazeres, inclusive, a verba, o dinheiro, o povo quer trabalhar, quer ter dinheiro, quer sair de casa. A mulher hoje, que tem e deve ter as suas vontades, né, de estar trabalhando. Mulher não, né, não é feito só para ficar em casa, né? Igual o discurso lá no Congresso Nacional é para dar melhor condições à mulher de cuidar da casa e dos filhos. Ouve essas conversas lá. Mulher foi feita hoje para ela é para estar num ambiente de escritório. A mulher hoje, ela pode estar numa área científica, ela tem o prazer de sair de casa para trabalhar. Tem? Então, a forma que o governo brasileiro está decidindo, o Congresso Nacional está decidindo, ele está interferindo na vontade das pessoas, né? Isso é um problema muito sério.
1: Na visão do senhor, então, na visão jurídica e social, então essa lei dentro que o senhor explicou agora, ela traz só prejuízos ao trabalhador, ela não traz nenhum benefício. Que a pergunta minha seria justamente os principais benefícios para o trabalhador, levando-se em conta que não são todos que vão ter esse privilégio.
2: Ah, Roberto, isso é uma pergunta muito importante, porque lógico, né? Se eu trabalho 6 dias na semana e folgo só um, se der as minhas condições de escolher isto, certamente a maioria das pessoas vão ter a tendência de escolher trabalhar só 5 e folgar 2. Mas a longo prazo, mesmo a curto prazo, isso vai ser de benefício? Não. Por quê? Você vai estar, o país vai estar diminuindo o poder de produção, poder de venda e o poder de aquisição, certo? O que nós teríamos que observar é melhorias em condições que aumentam o salário das pessoas, né? O país é como uma empresa, ele precisa produzir. A discussão hoje é exatamente essa. O Estado, né, cobra muito dos empresários, os empresários pagam muito tributos, né? Que se tem um empregado por um salário mínimo, ele paga o dobro, Isso custa muito. O que o governo nessa proposta teria que trazer? Também um pensamento de como afetar positivamente os empresários que serão prejudicados. Prejudicou o empresário, prejudica a economia. Prejudicou a economia, prejudica o assalariado. O assalariado, ele é prejudicado por conta do poder de compra. Né? O PCA está aí para a gente observar isso. A melhor opção que você pode dar para o cidadão não é só diminuir a carga horária dele, é dar condições de vida para ele, melhor salário. Nós teríamos que pensar em melhor salário. Quais são os mecanismos que nós temos que obter nesse país para aumentar o salário das pessoas? É essa a discussão, e as pessoas vão trabalhar o quanto querem.
1: Deixa eu ir pro intervalo, 11 horas e 29 minutos. Agora você ligando e participando aí, 9771-4902. E aquela dica para você que tá ligado aí. Que é isso, gente? 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
1: Estamos de volta, 11h32 aqui no nosso microfone aberto. Abraçando a Maria Aparecida lá no bairro Canaã, Ipatinga. Obrigado pela sintonia. Abraço para Eva Mendes, Nossa Senhora da Penha aqui. Bom dia. Bom dia também aqui para Maria de Lourdes, o Sebastião Fonseca no Vila Militar, a Eloísa Germano no Contente. Bom dia para Simone Marcílio no Novo Reno. O Wilson de Souza lá no Granjas Vagalume. A Dora Zinata no Olaria em Timóteo. Quero abraçar o Célio Gonçalves, sempre com o radinho ligado lá no bairro Esperança, em Patingo. Noé em Barra Alegre. O João Ventura no Vila Celeste. Abraço aqui para Cidinha no Cidade Nobre. A Onofra no Mangueiras, em Coronel Fabriciano. Também a Maria Antônia, lá na Fazenda Belmonte. Ela está em Dores de Goiânia. Um abraço pessoal de Dores de Goiânia aí, de Açucena. com o João Vitor lá no Canaã. Doutor Tel, vamos lá na sequência aqui, vamos para a pergunta da Maria Aparecida do bairro Canaã em Patinga. Ela trabalha em supermercado. A pergunta dela é se ela teria direito automaticamente a uma nova escala caso a lei mude. A lei mudou. Essa nova escala já passa a valer quanto?
2: É Aparecida?
1: Maria Aparecida.
2: Maria Aparecida, boa tarde, tudo bem? Então, Maria Aparecida, a lei foi aprovada agora na Câmara dos Deputados. Vai para o Senado, como eu já disse, após aprovado pelo Senado, vai ser promulgado pelo Presidente da República e assim se estabelece uma data, certo? Após estabelecer essa data e entrou em vigência, sim, vai valer e a senhora pode sim trabalhar só 5 dias nas semanas e descansar 2.
1: O senhor trabalha como advogado trabalhista também. O senhor acredita, né, ao longo desses 25 anos de experiência, trabalhando, defendendo também o trabalhador, o senhor acredita que o Brasil está preparado para essas mudanças mais profundas nessas jornadas de trabalho? Isso pode dar algum embrólio futuro jurídico?
2: O Brasil, na realidade, hoje, o Brasil não estaria preparado para isto. Por quê? Nós precisamos de mais produção. O Brasil precisa vender mais, precisa produzir mais. A partir do momento que o governo ele faz com que o país produza mais, há mais impostos vindo de outros lugares para os cofres públicos. O problema é quando nós diminuímos a produção, a tendência é cobrar mais daqueles que estão produzindo, né? Produzindo menos. E aí, isso afeta toda a economia. O caminho na realidade do Brasil seríamos pensarmos em segurança pública, pensarmos em questão de limpeza do país, pensarmos em atrair investidores para o nosso país para ter o quê? Mais opção de trabalho. Tendo mais opções de trabalho, lógico, o trabalhador vai ser valorizado e além disso vai ter menos mão de obra e o salário aumenta. Sobretudo que nós vamos ter uma economia aquecida. Esse método tende a diminuir, desaquecer a economia, porque nós vamos trabalhar menos, produzir menos. Esse é o problema. Agora, o trabalhador, eu não estou indo contra, eu acho que deveria ter feito sim, atender as demandas das pessoas que precisam. É uma discussão, não deveria estar nem na Constituição Federal. Isso é uma situação que o empregado poderia sim trabalhar menos, mas uma negociação entre patrão e empregado, como é feito nos Estados Unidos. Nos Estados Unidos tem pessoas que trabalham.
1: Você acha que funcionaria no Brasil os mesmos moldes dos Estados Unidos, se tratando de lei trabalhista? Por exemplo, os Estados Unidos não tem um SUS que a gente tem que pagar, descontar no salário para a gente ter direito a um tratamento. Nos Estados Unidos, se você não pagar tratamento, se você ficar doente também, o trabalhador morre, né?
2: Sim, mas essa situação, nós temos um efeito, inclusive, da pejotização. As pessoas hoje, os empresários, em certos segmentos, né, que por exemplo, um pedreiro, ajudando pedreiro, ele pode abrir uma empresa e trabalhar com CNPJ e não ser empregado. É o efeito da pejotização que estão dizendo que é um fenômeno. Isso não é fenômeno. Isso é um efeito de uma lei que obriga certas pessoas a ir trabalhar com CNPJ quando ele deveria ser um empregado via CLT.
1: Doutor, vendo aqui, interessante, nós temos duas colocações, né? Como é um debate. Sim. A Jaqueline de Souza, ela está no Vila Celeste, ela diz: mas a vida, doutor, não é só trabalhar ou consumir. Ninguém vive em função só de trabalhar e consumir. Como é que fica o contato familiar, o lazer, a vida interior? Essa conversa de trabalhar 7 dias da semana, ou 6-1, é corrida de ratos. O dono do negócio tem lazer dele. Aí o trabalhador não pode ter? Não entendi. E a outra, eu quero que o senhor faça a observação, a outra, Maria José, ainda está mandando a mensagem, que é muito pertinente o assunto da escala 6-1. Mas primeiro vamos lá com a Jaqueline de Souza, que ela acha válido sim, provavelmente ela trabalha 6-1 e não tem um contato com a família tanto tempo.
2: Jaqueline, fantástica a sua pergunta, muito importante nós colocarmos que as pessoas são feitas de vontade, certamente, e necessidade. Se você é uma cidadã que precisa trabalhar 5 dias e folgar 2, importantíssimo, contato com a família, com os filhos, abraçar seu ente querido, seu marido, que seja, é importantíssimo, isso faz parte. O que nós estamos discutindo é que o quanto isso vai ser prejudicial para a maioria das pessoas. O que o governo deveria estar criando condições é de melhorar o salário dos lojistas, dos varejistas, desses trabalhadores de CLT, para eles ter condições de ter as suas próprias opções. Isso que nós temos que observar. A partir do momento que o governo, o Congresso Nacional, cria mecanismo, observa outros projetos para melhorar a situação do país, com certeza o trabalhador, o pobre do país, vai ser beneficiado com melhor salário. Agora, a senhora tem razão, todos nós temos nosso direito, a escala veio para isso, vai ser aprovada para isso, não sou contra, sou a favor, mas nós não podemos esquecer os outros setores que serão prejudicados.
1: A balança, né? A balança.
2: Deve ter um equilíbrio, precisamos de equilíbrio, né, Roberto?
1: Do trabalhador e falando do empresário, tentando traçar ali um paralelo. O doutor, tem mais uma pergunta. Antes, deixa eu fazer a observação da Maria José aqui no centro. Ela diz: bom dia, Roberto, entrevistado. Maria José é uma pessoa sempre participativa aqui também. Muito pertinente o assunto da escala 6x1. Maria José, obrigado pela participação. Pode ficar à vontade. Você vai fazer pergunta, ela sempre faz umas perguntas muito boas aqui. E a Fernanda Oliveira está lá em Caratinga, lá em Entre Folhas. Com menos dias de trabalho, existe chance de aumentar as contratações? Não, doutor, já que eu vou ter que folgar no sábado, alguém vai ter que trabalhar para mim no sábado. Não abriria possibilidades de novas contratações? Não tem os prós e os contras dessa lei?
2: Bom dia, Caratinga, Manhuaçu, um abraço a todos. Bom dia, Fernanda. Fernanda, é o seguinte, abriria sim, né? Vai ser uma necessidade das empresas, né? Encaixar outras pessoas, né? Essa lacuna que vai ficar aí nessas 4 horas, né? Então, a realidade, o problema que nós estamos discutindo é que como o empresário vai fazer isso? Porque ele vai criar mais gastos, né? Vai criar mais gastos, mais encargos sociais, etc., para cumprir isso. E o caminho para resolver esse problema é um fenômeno. Deixar as pessoas ter a sua liberdade para escolha. Como faria isso? Melhorando a situação do país. O país, hoje, nós temos pouco turismo por conta de tantas situações diversas nesse país que impede que tenha investimento em turismo. No ano passado nós tivemos 6 bilhões saindo do país porque os brasileiros não investem aqui. O que nós precisamos criar é mais opção de trabalho, criando mais opções de trabalho, o salário melhora. Porque o país está produzindo mais, está fazendo mais dinheiro e acaba diminuindo a mão de obra e a qual oferta e procura com mais oferta no campo de trabalho, o trabalhador é mais valorizado. E na situação que hoje nós estamos tirando o trabalhador e vai estar sobrando, né? Essa é a realidade. Então, sim, a lei da oferta e procura, como se fosse na economia, em relação ao trabalho, funciona da mesma forma. Então, nós temos que pensar hoje, é melhorar o salário do empregado, para que ele possa ter a decisão, o fenômeno de trabalhar no seu talento, naquilo que ele quer, as horas que ele quer.
1: Muito bem, deixa eu abraçar aqui o Zé Carlos, o Melo Viana, obrigado pela sintonia também aqui, e um alô pro meu amigo Valtarez. Valtarez, não pode esquecer dele, tá aqui. Bom dia, Roberto, aqui é o Valtarez, tô ligado no ótimo programa, o convidado de hoje também, ótimo tema referente, hein? Excelente equipe da educadora, Deus abençoe vocês. Valtarez, a você também, que Deus te abençoe, um abraço para você e pra toda a família. E pra gente finalizar, que eu tenho mais um minuto e meio ali, abraçando aqui o Zé Carlos lá do Melo Viana, as empresas podem reduzir o salário caso diminuam os trabalhos, por exemplo, eu vou trabalhar seguro. Isso aí já está salvo na Constituição, dentro dessa nova lei, o salário pode ser diminuído ou não?
2: Abaixo do salário mínimo, não. Quem está fechado não vai poder diminuir, não vai poder diminuir o salário, infelizmente, o trabalhador, o empresário não vai ter essa opção, né? O que é o problema é que vai haver muita dispensa de empregado para fechar outros. Esse é o efeito, é o que se discutiu, é o que a reclamação é essa. Então, o Brasil, infelizmente, nós não na realidade diminuir aí essa carga, mas não pensar em outros mecanismos para superar isso, para atender a demanda de 50 milhões de pessoas que estão aí via CLT.
1: Muito bem, nós conversamos hoje com o doutor Theo Alves Araújo sobre o debate em torno do possível fim da escala, do fim da escala 6x1, eu estou falando do possível, porque ainda não foi sancionado, obviamente vai ser sancionado, e os impactos para os trabalhadores, e para as empresas, para a economia como um todo. Doutor Theo, muito obrigado pela participação aqui no nosso programa, foi um prazer tê-lo conosco. Suas considerações finais.
2: Obrigado, Roberto, obrigado, Rádio Educadora, obrigado a todos que me convidaram para essa oportunidade. Deixo minhas considerações aqui, que vocês negociem entre patrão e empregado, certo? Eu acho que estamos hoje trabalhando um segmento que vai atingir todos os setores do país e desejo de coração e que pensem o melhor para o nosso país e que essas pessoas que estão sendo afetadas direto e indiretamente sejam de uma forma beneficiadas e as que não foram, nós devemos sempre discutir no país a forma que nós vamos superar isso. Mas meus parabéns, eu acho que a família brasileira, a mãe brasileira, a mulher brasileira precisa desse apoio, que é as maiores trabalhadoras do setor varejista que precisam estar em contato com seus familiares, bem como os homens que precisam desse contato familiar. É um sucesso, eu acho que vale a pena, mas não podemos esquecer dos outros setores e abraçar o país e resolver os problemas que temos, sobretudo aumentando o salário do trabalhador. É isso que nós temos que fazer.
1: Muito obrigado, doutor. Olha, 11h44, tema quente aqui no nosso programa hoje, escala 6x1 que tá indo já, tá acabando, né? Foi aprovado ontem, mais 400 votos contra 19, e agora vai para o presidente sancionar e volta para o Senado, né? Pra dar o aval final ali. 11h45, Matheus Cabral vem depois do intervalo com os destaques do jornal Em Pauta e a vitória do Galo ontem, até já.

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2: Muito bem, 11:47, Matheus Cabral já tá na área e o Jornal em Pauta já é destaque. Daqui a pouquinho, ao vivo, a partir do meio-dia, com o nosso departamento de rádio jornalismo. Matheus, bom dia.
3: Bom dia, Roberto Nogueira, bom dia, amigos ligados aqui no programa Microfone Aberto, nessa manhã de quinta-feira. Ô, Roberto, assim, a gente acompanha e vai buscando aqui informação, vai pegando ali o que tem de mais importante para ser debatido, pra gente discutir. E eu quero já fazer o contraponto de todos os problemas, de tudo aquilo que a gente já vai ouvir daqui para frente em relação à venda do Colégio Angélica. Então, já quero trazer isso aqui. Eu já falei, só que como mais cedo no Educadora Notícias, eu não tive muito tempo para discutir e dialogar com a população em relação a isso. Primeira coisa, só para começar a conversa, e por favor, eu gostaria que cada um refletisse sobre o que eu quero dizer nesse momento aqui sobre o Colégio Angélica. É um patrimônio da cidade de Coronel Fabriciano, tem uma história bacana, a gente respeita toda a história do Colégio Angélica. O que está tombado é a fachada do Colégio Angélica, da qual ela tem todas as limitações para o grupo que comprou fazer qualquer modificação na fachada. A exemplo do que acontece nas cidades históricas, para quem já foi a São João del Rei, a Congonhas, Ouro Preto, Mariana, Tiradentes, enfim, sabe que até as grandes marcas multinacionais, fast food, que vende hambúrguer, vende lanche, vende não sei o que, até as agências bancárias, tem só uma plaquinha do lado de fora indicando qual é a agência bancária, e a fachada permanece intacta da forma que foi tombada pelo patrimônio histórico, e lá dentro tem todo o processo tecnológico, mas a fachada, ela é tombada para demonstrar que ali houve uma casa que faz parte da história, da cultura brasileira. Não se pode mexer. Segundo, quem estava fazendo alguma coisa pelo Colégio Angélica? Quem estava preservando o Colégio Angélica? O que que acontece no Colégio Angélica? Eu convido, e é claro, assim, eu não posso nem fazer esse convite, né? Deixa eu me retirar aqui. Eu gostaria que a população tivesse acesso ao interior do Colégio Angélica. Ele está se deteriorando.
4: Ele tá abandonado.
3: Abandonado, sim. Tem quem cuida, tem quem limpa e tem quem vigia. Não tem nada funcionando há muitos anos. É um colégio que passou, que mantém a sua história, e a gente parabeniza, né? E assim, por todo o processo de formação de inúmeros alunos ali, vários médicos, advogados, dentistas, engenheiros, enfim, de várias profissões, professores, jornalistas, que estudaram ali no Colégio Angélica. Mas a área do Colégio Angélica é muito grande, e a gente passa ali e fica pensando, gente, o que fazer aqui? Ah, vai transformar isso aqui no museu? Fabriciano não é uma cidade histórica. Fabriciano não é, como Ipatinga não é, Timóteo não é. Aqui não é uma cidade histórica, a exemplo de Mariana, a exemplo de São João del Rei, de Ouro Preto. Então, assim, transformar num museu, numa casa de cultura, no centro, seria um pouco mais difícil. Até conseguir subsídios para isso, elementos para isso. Eu estou fazendo aqui uma explanação sobre o que pensar neste momento, antes de até criticar, descer o cacete, brigar para as redes sociais e falar, ele não será demolido. Primeiro, isso aí, como o prefeito fez um vídeo ao lado do diretor de cultura, o Teco Teixeira, recentemente, que o colégio não será demolido, de fato ele não será demolido, mas reconstrução ao lado, para que possa haver um empreendimento, para que possa haver qualquer outra coisa, já que a área foi vendida, não pode mexer na fachada, agora no fundo, na quadra. A quadra hoje ela tá lá com grama tomando conta, com árvore caindo. O estacionamento do Colégio Angélica virou estacionamento particular há muito tempo, todo mundo sabe quem usa lá. Então, assim, o fundo onde era a escolinha do maternal na direita, ali do Colégio Angélica, tá tudo deteriorado. Ou seja, eu tô falando isso que as últimas vezes que eu entrei dentro do Colégio Angélica foi para cobrir a eleição, e tinha que porque tinha uma sede lá, e por segurança, a Justiça Eleitoral de Coronel Fabriciano tirou a sede, a votação que acontecia lá, e transferiu para outro lugar. Hoje é no CEPSMA, quem votava no Colégio Angélica vota lá no CEPSMA. Então, o que eu quero dizer com isso? É alguma coisa, e quem for fazer, da forma que for fazer, preservando a história preservando a materialidade do Colégio Angélica, para deixar viva toda essa história que foi construída, bacana. Mas, infelizmente, o progresso ele sobrepõe muitas coisas na vida.
2: E nós somos uma cidade extremamente comercial.
3: Comercial, né? Então assim.
2: Comercial.
3: Claro, eu estou vendo nas redes sociais, inclusive nas nossas, porque está postado lá no Educadora, na arroba Educadora MG. Então, assim, inclusive nas nossas redes, o que a gente precisa entender é que, lógico, nós vamos até lutar enquanto imprensa, que não é para derrubar o Colégio Angélica, passar o trator nele ali como se não existisse aqui nada
2: vai
3: ali.
2: Vai ter intervenção?
3: Mas vai ter uma intervenção, um grupo que comprou vai usufruir da área, a área vai é muito investir, grande, né? Vai investir e que mantém preservada a capela. A capela, que é uma capela tradicional do Colégio Angélica, com toda a sua fachada.
2: Rapaz, e dá pra fazer um negócio bacana
3: dá
2: de empreendimento.
3: Um shopping ali, sendo o Colégio Angélica como a porta o portal de um shopping, Fabriciano, sendo Colégio Angélica.
2: Pegou um arquiteto bom, igual nós pegamos aqui pra
3: Sim, dá pra fazer muita coisa. Então, assim, a gente tem que pensar, sair fora da casinha. Muita gente que fala, mas é um absurdo, não sei o que, derrubar o Colégio Angélica. Mas é um absurdo vender. Mas não sei o que. Gente, as coisas passam.

0: anúncio que o Zezinho pegou o carro e foi em Belo Horizonte, trouxe essas informações que estão hoje reverberando aqui em todos os aspectos.
1: E por ser, Roberto, um patrimônio imaterial de Coronel Fabriciano, teve um tombamento, houve um registro disso, tem toda a documentação na Prefeitura de Coronel Fabriciano, no Ministério da Cultura, do Turismo, tem tudo isso. Não pode mexer. E mesmo se alguém quiser derrubar, que eu falo, e derrubar com máquina, contratou com reto, escavadeira, não vai conseguir na justiça, vai haver impedimento judicial para isso.
0: Agora, então, investir, a empresa que comprou pode.
1: Ao lado pode investir, tem área. Mantendo a preservação ali da estrutura do Colégio Angélico, mas pode ser investido. E é o que eles devem fazer, enfim. É lógico que o que deve, o que não deve, fica no campo imaginário do chutômetro aqui, da axiologia. Mas, claro, quem comprou porque tem um plano para aquilo ali. Né? Alguém tem um plano. Nós estamos aqui para divulgar e trabalhar.
0: Vou dar uma ideia aqui, Matheus. De repente, centro cultural, não sei o que lá, dentro do supermercado. Por que não?
1: É, interessante.
0: Eu tô fazendo minhas compras aqui, eu vou ali fazer uma visita ali ao centro cultural que tá aqui dentro da cidade.
1: O que a gente precisa pensar, por exemplo, né? Evoluir, a gente pega a prefeitura aí, a fachada tá mantida ali, mas olha só, um prédio espelhado, lindo, maravilhoso, sim. Mudou, o siderúrgico antigo já mudou a fachada dele, hoje é José Maria Moraes, e enfim, as coisas foram mudando.
0: A rádio educadora mudou,
1: era num lugar, agora já é no outro, mas não sei o que.
0: E com a estrutura fantástica, né?
1: Então, enfim, mas a gente tá aqui para trabalhar e para mostrar e para trazer esse tipo de informação e discussão. É importante que se discuta isso. E mais importante que se discuta é se discutir no âmbito legal da situação. O que pode ser feito e o que deve ser feito para melhorar. Ô Roberto, pensamos aqui friamente. Vamos imaginar que mantém-se a fachada do Colégio Angélica e construa ao lado, Roberto Nogueira, um centro de convivência com lojas, com clínicas. Olha o que isso vai gerar de emprego para a cidade de Coronel Fabriciano. Olha o que isso vai gerar para o comércio, olha o que isso vai gerar de visitação, de curiosidade, de empreendimento, fomentando a economia no centro nobríssimo da cidade de Coronel Fabriciano. Vamos dar um exemplo que é o entorno do Colégio Angélica ali, possa colocar uma escola de inglês nova, uma escola disso, uma clínica odontológica, uma lanchonete de não sei o quê, um restaurante, uma sorveteria. Imagine só o quanto de emprego isso vai girar. Então a gente tem que pensar num processo de evolução de uma cidade que, primeiramente, doa quem doer, não é uma cidade turística. Não é uma cidade turística. E tem que manter patrimônio histórico. Uma cidade comercial. O que tem que se preservar, tem que ser preservado, sim. Né? E é claro, eu tô aqui, e é porque a notícia ela tá na sua efervescência. A gente acaba trazendo aqui como pauta para discutir junto com os nossos ouvintes, falar, explanar e dialogar. O que muitos dos brasileiros precisam fazer quando, por exemplo, estou vendo aqui, ó, o doutor Tel estava conversando com vocês sobre o fim da escala, suas consequências e tudo 6x1 e tal, e falando sobre outros e diversos outros assuntos da esfera trabalhista. E as pessoas precisam discutir no cerne da questão. Peraí, vamos pegar o fim da escala e qual é o proveito disso tudo? Porque o que a gente vai fazer daqui para frente? Mas só tem prejuízo, não vai ter benefício? Tem que discutir, conversar, debater. O problema todo é que esses detalhes, essas pautas, elas costumam surgir de forma, como eu posso dizer, de forma proposital em ano eleitoral. Então esse que é o problema. Então uma discussão
0: Uma guerra política.
1: Aí vira uma guerra, isso mesmo. O que poderia ser discutido num outro campo, num outro universo, ganhou uma proporção muito mais acalorada, Roberto Nogueira. Amanhã a gente discute sobre futebol, a gente fala sobre as coisas.
0: A vitória do Galo você traz daqui a pouco no Jornal
1: em Pauta. Abraço.
0: Obrigado, Matheus. Continue por aqui. Matheus Cabral apresenta agora o Jornal em Pauta. Eu vou ali, volto já, 12:30, com o Tarde Educadora. Continue na 91,7. 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

Olá, ouvinte, muito boa tarde. Agora, meio-dia, no Vale do Aço, pela Rede Educadora de Comunicação, canais 91,7 e 107 FM, no ar Jornal em Pauta desta quinta-feira, dia 28 de maio de 2026. Vamos aos destaques que são notícias.

0: Jornal em Pauta exclusivo. Às escuras, ex-goleiro Rodrigo Poço tira Vinícius Medeiros do gol do sub-20 do social. Vendido. Grupo Coelho Diniz confirma a compra do Colégio Angélica. Futuro do transporte urbano em Caratinga é incerto e preocupa moradores. Cachaça de alambique entra oficialmente na agenda de preservação de Minas Gerais. Informações da área de segurança pública e os destaques do portal Educadora agora no Jornal em Pauta. Meio-dia e um, canais 91,7 e 107 FM. Trabalhos técnicos no YouTube com Ícaro Alves. Apresentação e coordenação artística, Matheus Cabral. A coordenação de jornalismo de Janaína Oliveira. A coordenação administrativa, Joana Avelino. Direção, Padre José Wilker. Meio-dia e dois, sejam todos muito bem-vindos ao Jornal em Pauta. Tarde dessa quinta-feira será de sol com muitas nuvens e períodos de céu nublado. Noite com muitas nuvens também. A máxima para hoje será de 27 graus. Os termômetros registram neste momento 26. Meio-dia e dois, Jornal em Pauta, e nós iniciamos essa edição com as notícias da área de segurança pública. Um homem foi alvo de uma tentativa de homicídio na tarde dessa quarta-feira em Santana do Paraíso. Em outra importante decisão do judiciário, um homem foi condenado a 41 anos de prisão por matar um idoso em Ipatinga. Quem traz os detalhes dessas ocorrências é a repórter Tati Souza. Boa tarde, Tati.
1: Boa tarde, Matheus Cabral e ouvintes. Um homem foi baleado na tarde dessa quarta-feira em um posto de combustíveis em Santana do Paraíso. Segundo informações, a vítima teria discutido com o autor dos tiros momentos antes do crime. Mesmo ferido, o homem conseguiu escapar e se esconder dentro de uma sala do posto de gasolina. Após o ataque, o suspeito fugiu do local. Testemunhas acionaram a polícia militar e equipes do SAMU que prestaram socorro à vítima. Os militares receberam informações de que o suspeito teria ido até o endereço da vítima no bairro Chácaras do Vale, também em Santana do Paraíso, onde lá ateou fogo no veículo da vítima, que estava estacionado em frente ao prédio. O veículo ficou completamente destruído pelas chamas. O atirador ainda não foi localizado. A motivação não foi revelada. E a vítima permanece internada em uma unidade hospitalar de Ipatinga. O Tribunal do Júri de Ipatinga condenou ontem José Adão Gonçalves da Silva a 41 anos de prisão em regime fechado pelo assassinato de Francisco Gonçalves de Souza, de 60 anos. O crime ocorreu em abril do ano passado, às margens da BR-458, próximo ao posto Rafaela, em Santana do Paraíso. Segundo o Ministério Público, a vítima dormia quando foi atacada com um pedaço de madeira e pedradas. A motivação do crime teria sido uma vingança relacionada a desavenças antigas entre os dois, que são pessoas em situação de rua. Após o homicídio, o acusado tentou fugir, mas foi localizado e preso pela polícia militar. Durante o julgamento, o júri reconheceu as qualificadoras de motivo torpe por meio cruel e impossibilidade de defesa da vítima, além do agravante pela idade da vítima e da reincidência do réu. Eu volto durante a programação com outras informações.
0: Obrigado, Tati Souza, pela sua participação conosco, nos trazendo esse giro das informações da área de segurança pública e as últimas ocorrências policiais registradas no Vale do Aço. Agora meio-dia e seis. O possível fim do transporte coletivo urbano em Caratinga acende um alerta sobre a mobilidade na cidade e o impacto para quem depende diariamente do serviço. A repórter Mônica Soares tem as informações. Boa tarde, Mônica.
2: Boa Boa tarde, Matheus Cabral e ouvintes da Rede Educadora de Comunicação. A possibilidade de encerramento do transporte coletivo urbano em Caratinga tem gerado preocupação entre moradores que dependem diariamente do serviço para se deslocar pela cidade. O tema também já mobiliza debates sobre o futuro da mobilidade urbana no município. A medida foi anunciada pela empresa responsável pela operação, que aponta dificuldades para manter o sistema dentro do modelo atual, sem algum tipo de apoio financeiro do poder público. Entre as alternativas discutidas para evitar a descontinuidade do serviço, estão modelos de subsídio municipal e até a adoção da tarifa zero, já aplicada em outras cidades do país, como forma de garantir a gratuidade e a manutenção do transporte público. O presidente da Viação Rio Doce, Rinaldo Grossi, afirma que o modelo atual de operação do transporte coletivo dificilmente se sustenta sem algum tipo de apoio do poder público.
3: Olha, eu vou dizer com muita sinceridade para vocês, esse transporte para cidades igual Caratinga dificilmente consegue um transporte dentro dessa modalidade que está aí ou se pretende. Eu não sei qual a modalidade que o prefeito vai colocar, se é, por exemplo, tarifa zero, se é, por exemplo, subsídio, que é as duas formas que eu acho viável. O resto de tarifa menor que vai ganhar, não vai ganhar, porque a tarifa menor não. Você vai ali em Manhuaçu, você vai. Tem mais de 100 cidades em Minas. Eu levei para o prefeito essa informação. E vamos ver, eu não sei, eu não participei, eu poderia até participar para dar opinião, modéstia à parte, eu conheço bem dessa questão de transporte. Afinal de contas, eu tenho 50 anos que eu estou mexendo com isso, eu devo conhecer alguma coisa e eu poderia contribuir muito. Mas parece que tem uma firma contratada, que está fazendo, essa firma tem expertise e deve fazer isso daí. Mas uma coisa é certa, dentro dessa modalidade que está aí de menor preço, tem interesse não. O subsídio que foi dado pelo governo anterior, foi um subsídio pequeno, porque até seria por 3 ou 4 meses, de agosto, setembro, outubro, novembro, dezembro. Aí eu fiz e já preveni que eu precisaria, mediante as contas, acabar de acertar as contas direitinho, eu precisaria de um valor superior, dobro ou mais. E a proposta que foi feita não paga os custos. Então, pode ser a proposta assim. É um número que está lá os estudos, está lá o que precisa ser feito, e foi colocado sim essa proposta, mas não foi de forma firme não, sabe? A proposta foi assim, ficaria bom esse valor? Falei, não tem condição de trabalhar com esse valor. Vão ser remanejados, dificilmente serão demitidos. Até porque não existe mão de obra, está faltando aqui, tem 5 vagas para cobrador aqui, motorista também tem outro tanto, então não há que se preocupar não, isso aí resolve-se com o decurso do prazo, a gente vai encaixando, concede umas férias, a gente vai resolvendo isso aí, a ideia não é perder. É lógico que é possível um ou outro, né? Mas não é a ideia de chegar e demitir todos, não, pelo contrário.
2: Ouvimos Rinaldo Grossi, presidente da Viação Rio Doce. Após a avaliação, o tema segue em discussão entre empresa, poder público e Câmara Municipal, enquanto a população acompanha com atenção os próximos desdobramentos sobre o futuro do transporte urbano em Caratinga.
0: Obrigado, Mônica, pela sua participação. Agora, 12:10, está confirmado. O Colégio Angélica foi realmente vendido pelas irmãs carmelitas ao Grupo Coelho Diniz. A especulação ganhou força nos últimos dias e foi confirmada em reunião realizada na manhã de hoje entre o vereador Zezinho do Sintrocel e os irmãos Diniz, responsáveis pela compra do imóvel. E para contar um pouco sobre a edificação histórica, não só para Coronel Fabriciano, mas para todo o Vale do Aço, o Colégio Angélica, fundado em 1950 pelo arcebispo de Mariana, Dom Elvésio Gomes de Oliveira, foi erguido para atender as famílias que migravam para o Vale do Aço na época da construção da Usiminas. O prédio foi inaugurado em 1956 e funcionou em regime de internato até 1968. Tombado desde dezembro de 2015, a legislação municipal proíbe qualquer alteração estrutural. Para trazer os detalhes dessa compra pelo Grupo Coelho Diniz, conversamos com o vereador de Coronel Fabriciano, Zezinho do Sintrocel.
4: Olá, ouvintes da Rádio Educadora. Nos últimos dias, a venda do Colégio Angélica movimentou o Coronel Fabriciano. Diante de boatos sobre uma possível demolição desse importante patrimônio histórico e tombado, nós fomos direto à fonte. Estivemos em Belo Horizonte e conversamos pessoalmente com os compradores do imóvel, Alex Diniz e Vinícius Diniz. Eles nos garantiram que o grupo não tem nenhum projeto imediato para o terreno e que quando houver, nada será feito sem dialogar com a sociedade e as autoridades. Agora, o próximo passo do nosso mandato é trabalhar ativamente para abrir um canal de diálogo entre os novos proprietários e a prefeitura de Coronel Fabriciano. Queremos unir forças para defender a permanência da estrutura, buscar possíveis investimentos para o local e, acima de tudo, preservar a nossa história. Seguimos vigilantes e trabalhando pelo que é nosso. Um abraço a todos do seu vereador Zezinho do Sintrocel.
0: Nosso muito obrigado, vereador Zezinho, por ter ido buscar informações mais reais, né, sobre essa situação. E na edição de amanhã do Jornal em Pauta, você vai conhecer todos os detalhes que envolvem a manifestação que será realizada em frente ao Colégio Angélica na manhã deste sábado. A escola encerrou as atividades em dezembro de 2022 após crise financeira, mas segue com um local de memória histórico de Coronel Fabriciano. Meio-dia e 12, Jornal em Pauta, canais 91,7, 107 FM e pelo YouTube, Rádio Educadora Vale do Aço. Você pode nos assistir também no YouTube. E aqui na Rede Educadora de Comunicação, uma notícia que você ouve na rádio, você pode ler nas nossas redes sociais e no portal educadormg.com.br. Felipe Machado nos traz informações e conta o que é destaque no portal Educadora. Boa tarde, Felipe.
5: Boa tarde, Matheus Cabral, boa tarde a quem acompanha a Rede Educadora de Comunicação, e nós vamos agora aos destaques do portal Educadora. Atenção, moradores de Ipatinga, a prefeitura suspende o atendimento ao público na tarde desta quinta-feira. A razão é uma interrupção programada de energia da CEMIG na rede elétrica do bairro Cidade Nobre. O prédio principal da administração e a Suplan ficarão sem funcionamento durante o período. O Hospital Municipal seguirá operando normalmente por meio de medidas de contingência. A população é orientada a programar a busca por atendimentos presenciais fora desse período. O atendimento será retomado após a conclusão da manutenção. Continuando em Ipatinga, uma notícia importante para quem dirige na cidade. A administração municipal deu mais um passo para ativar os radares de trânsito. A prefeitura iniciou a aferição dos equipamentos com o IPEM-MG. O processo começou na Avenida Simão Bolívar, no cruzamento com a Rua Graciliano Ramos. O órgão verifica regularidade, precisão e funcionamento dos dispositivos de medição de velocidade. Mas atenção, os radares ainda não vão multar. O funcionamento efetivo depende de outras etapas técnicas administrativas e operacionais antes da entrada em operação oficial. E para quem está em busca de uma oportunidade, a Aperam abre inscrições para o programa de estágio 2026. Há vagas em Timóteo, Belo Horizonte, São Paulo e no Vale do Jequitinhonha. As inscrições seguem até o dia 21 de junho e são voltadas para estudantes dos últimos 3 anos do ensino superior ou a partir do primeiro módulo do técnico. Os selecionados recebem bolsa mensal, alimentação, vale transporte, uniforme, seguro de vida e assistência ambulatorial. Os contratos podem durar até 24 meses. O programa também é extensivo para pessoas com deficiência. E eu convido você que está nos acompanhando agora a acessar educadoramg.com.br e conferir todos os detalhes dessas e de muitas outras notícias que estão lá no nosso portal. Um abraço para você, Matheus Cabral. Para a Rede Educadora de Comunicação, repórter Felipe Machado.
0: Outro abraço, Felipe Machado. Obrigado pela sua participação conosco. Agora é 12:15. A seguir no Jornal em Pauta, às escuras, ex-goleiro Rodrigo Poço tira Vinícius Medeiros do gol do sub-20 do social. Cachaça de alambique entra oficialmente na agenda de preservação de Minas Gerais. No quadro Saúde Mental, uma análise sobre as questões emocionais que envolvem o processo de adoção. Essas e outras notícias dentro de instantes, na sequência.
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0: Meio-dia e 17, de volta com o Jornal em Pauta pelos canais 91,7 e 107 FM. Também no YouTube, onde você nos assiste pelo Rádio Educadora, Vale do Aço, nosso canal no YouTube. Você pode participar conosco e contribuir sugerindo informações ou reportagens especiais de ordem pública, algo que está acontecendo de errado com a sua cidade, com o seu bairro, com a sua rua. O nosso WhatsApp é 997-71-4902, 997-71-4902. Hoje é dia de falarmos de saúde mental. Na última segunda-feira, foi celebrado o Dia Nacional da Adoção. Adotar é para muitas famílias a realização de um projeto de vida. Mas, além dos trâmites legais, das adaptações práticas, existe um aspecto que costuma receber menos atenção do que merece: a saúde emocional de todas as pessoas envolvidas. Garantir suporte psicológico antes, durante e depois da adoção aumenta as chances de vínculos duradouros, reduz conflitos e favorece o desenvolvimento saudável da criança. A psicóloga Keilaine Silva aprofunda essa reflexão sobre as questões emocionais que envolvem o processo de adoção.
14: Olá, tudo bem? Me chamo Keilaine, sou psicóloga infantil. E hoje vamos abordar como a psicologia infantil auxilia no processo de adoção. Bom, a adoção é o encontro construído pelo afeto, pelo cuidado e pela escolha diária de amar. Na psicologia infantil, entendemos que cada criança chega com uma história única, experiências diferentes e emoções que precisam ser acolhidas com sensibilidade e paciência. Muitas vezes, crianças adotadas podem apresentar inseguranças, medo do abandono, dificuldade em confiar ou até comportamentos que parecem desafiadores. Isso não significa falta de amor, significa que existe uma história emocional sendo construída e reorganizada dentro delas. O papel da família não é apagar o passado da criança, mas ajudá-la a construir um presente seguro e um futuro cheio de possibilidades. E o papel da psicologia infantil é justamente auxiliar nesse processo, fortalecendo vínculos, trabalhando emoções, ajudando na adaptação familiar e promovendo um desenvolvimento emocional saudável. A adoção não precisa ser tratada como segredo ou tabu. Quando a criança cresce em um ambiente onde sua história pode ser falada com naturalidade, respeito e acolhimento, ela aprende que foi escolhida, amada e pertence àquela família. Cada criança precisa sentir que é vista, ouvida e aceita exatamente como é. Porque o que constrói uma família não é apenas o vínculo biológico, mas principalmente o amor, a presença e o cuidado diário. Eu sou psicóloga infantil na clínica Acolher e acredito que acolher uma criança também é acolher a sua história, suas emoções e a forma única de sentir o mundo. A adoção transforma vidas, a vida da criança da família e de todos que aprendem que o amor também é uma escolha.
0: Dia e 21. Obrigado, Kelaine, pela sua participação conosco aqui no Jornal em Pauta. O relatório da PEC, que acaba com a escala 6-1 aprovado em 2 turnos na Câmara dos Deputados na noite dessa quarta-feira, redesenha regras da jornada de trabalho no Brasil e cria uma transição gradual para a redução da carga horária semanal. A votação em primeiro turno teve 472 votos favoráveis ante 22 contrários. No segundo turno, o texto obteve o placar de 461 contra 19. Para a Federação das Indústrias do Estado de Minas Gerais, a FIENG, a aprovação nesta quarta-feira do parecer da Comissão Especial da Câmara dos Deputados ocorreu sem aprofundamento técnico adequado, sem diálogo efetivo com o setor produtivo e sob forte influência do ambiente eleitoral. A gerente de assuntos trabalhistas da FIENG, Fernanda Ribas, revela o posicionamento da FIENG a respeito da aprovação do projeto que trata da redução da jornada.
10: A FIENG vê com preocupação o texto aprovado na Câmara dos Deputados, que prevê a redução da jornada de trabalho sem a redução dos salários. Essa discussão, ela é legítima, mas ela deveria ser feita fora do ambiente eleitoral, fora do ano eleitoral, para que fosse feita de uma forma mais responsável, uma forma mais técnica e não contaminada aí por questões eleitoreiras. Entendemos que o prazo previsto para adaptação às novas regras é muito curto e vai trazer um impacto muito grande a todo o setor produtivo. 14 meses para adaptação da jornada e 60 dias para adaptação das novas escalas é um prazo insustentável. A FIENG entende que esse tipo de mudança deve ser pautada no diálogo. Esperamos que no Senado nós tenhamos mais tempo para um debate técnico e responsável.
0: Portanto, nós ouvimos aqui a gerente de assuntos trabalhistas da FIENG, Fernanda Ribas. Agora, 12:23. A cachaça de alambique já é reconhecida como patrimônio cultural de Minas Gerais desde 2025. Agora, a proteção se estende aos equipamentos, técnicas e sabores que tornam possíveis a produção artesanal da bebida. Embora o Vale do Aço não seja tradicionalmente conhecido pela produção de cachaça, a medida tem impacto na identidade cultural de Minas Gerais como um todo. Produtores locais de bebidas artesanais também podem buscar regularização e proteção de seus alambiques.
15: De Minas está avançando na proteção dos alambiques tradicionais como patrimônio cultural do estado. Depois do reconhecimento dos sistemas culinários do milho e da mandioca, agora a cachaça de alambique passa a fazer parte dos estudos de preservação dos modos tradicionais de produção que representam a identidade cultural mineira. Para falar sobre o tema, convidamos o secretário de Estado de Cultura e Turismo, Leônidas Oliveira.
16: Por que a cachaça mineira precisa ser patrimônio histórico do estado de Minas Gerais? Primeiro, porque o governo de Minas, na sua transversalidade em secretarias, acredita que é preciso ter desenvolvimento, ou seja, fazer a qualificação desses lugares nos quesitos sanitários, e acredita em outra vertente que é também preciso e necessário e urgente proteger esse modo de existência, esses modos de fazer a cachaça nos diversos territórios de Minas Gerais. O norte tem uma forma muito particular de fazer a cachaça. O noroeste, muito especialmente, o seu modelo de fazer e também o sabor. E a Zona da Mata, o sul, o centro, toda a mineridade produz cachaça e as melhores cachaças do planeta. E que já são, na prática, patrimônio histórico dos nossos municípios, mas ao colocarmos o Instituto Patrimônio Histórico de Minas Gerais junto com a cozinha mineira, como um elemento da cozinha mineira, nós trazemos os alambiques pequenos, quem produz, nós trazemos a história para o centro do governo. É para isso o projeto de cachaça, os modos de fazer da cachaça com o patrimônio cultural e material da nossa querida e amada Minas Gerais.
15: Para a Rede Educadora de Comunicação, repórter Tati Souza.
0: Obrigado, Tati. Agora meio-dia 26. Exatamente na quinta-feira passada divulgamos a informação de que atletas do sub-20 do Social estavam sendo sondados por outros times. Pois bem, mais um jogador deixou o Social após ser assediado por outro clube. Porém, desta vez, um titular deixou o Social. Mônica Soares buscou mais detalhes sobre essa saída, nada esperada, de um titular do sub-20. E nos conta sobre essa baixa em meio à competição da Série A do Campeonato Mineiro. Mônica.
17: A notícia antecipada pela educadora sobre a possível saída de jogadores do sub-20 do Social foi confirmada nesta quarta-feira pela diretora de gestão de futebol, Lília Palombo. E ela nos dá mais detalhes sobre a negociação feita sob as escuras do ex-goleiro Rodrigo Poço com até então o goleiro titular do sub-20 do Social, Vinícius. Boa tarde, Lilian. Em relação ao clube, como a diretoria avalia essa situação?
18: Boa tarde a todos. Então, nós avaliamos com muita tristeza, porque nós trabalhamos com muita clareza, né? Eu jamais tiraria um atleta que está em ascensão numa primeira divisão para me levar ele para disputar num clube da segunda divisão, mesmo eu tendo algum controle emocional com o atleta, né? Sobre gratidão, que foi isso que o menino me passou, que ele tem muita gratidão pelo Rodrigo Poço, que o convidou, né? Porém, às escuras, sem conversar com o clube, prejudicando o clube, lógico, ele tá prejudicando o Social, um menino que vem com a gente desde o ano passado, que conseguiu acesso. Então, querendo ou não, ele está prejudicando, sim, o Social Futebol Clube.
17: E quais serão os próximos passos do clube em relação a essa situação?
18: Bom, já está no departamento jurídico, né? Porque nós não vamos aceitar esse tipo de atitude assim conosco, porque nós não fazemos com ninguém, assim, eu acho que teria que ter no mínimo um pouco de consideração, né? Pelo Vale do Aço, de estar tendo essa atitude de levar um atleta, né? De um clube que tá tentando se classificar e pode ser prejudicado com isso, porque nós podemos ser prejudicados, vamos ser prejudicados pelo atleta e por então pelo Rodrigo Poço, que faz parte do Tombense. Então, eu já fiz contato com o presidente do Tombense para saber se ele sabia, né? Disso, se o Tombense tinha algum interesse profissional no Vinícius Medeiros, porque se ele tivesse algum interesse profissional no Vinícius Medeiros, ele estaria indo para uma melhor, estaria saindo do sub-20 para ir para um profissional. Porém, ele me disse que não, que tem 4 atletas lá que já preenche o quadro e ele não tem, e que se ele tivesse, ele viria pela forma correta, ele falaria com o Social. Então, isso tudo é da base, é uma negociação do Rodrigo Poço.
17: Além do Vinícius, houve alguma procura por outro jogador relacionada diretamente aí ao Rodrigo Poço?
18: Teve. Eu tenho um atleta aqui que recebeu ligação do Rodrigo Poço, né? Mas ele prontamente disse que não. Então, até então, nosso relacionamento era muito bom. Eu não sei como é que o Rodrigo Poço tá enxergando essa saída do Vinícius, ele levar o Vinícius dessa forma, né? Eu gostaria até de conversar com ele para saber o que levou ele a fazer um convite para o nosso goleiro titular para ir defender o time dele, assim, o Tombense, na segunda divisão sub-20 também, porém na segunda divisão. Ele está fazendo o atleta retroceder.
17: Lilian Palombo, diretora de gestão do futebol do Social. Conversamos também com o goleiro Vinícius, que nos conta o que motivou a sua saída do clube.
19: Primeiramente, boa tarde a todos os ouvintes da educadora. Futebol, às vezes, acontece muitas coisas que as pessoas não sabem, né? De bastidores, assim, e tal. Quando virou o ano pra cá, foi acontecendo algumas coisas em casa, algumas coisas em particulares, e foi surgindo esse desejo no meu coração de sair, nada contra ninguém daqui, nada contra o clube, mas aí eu sempre na minha vida busquei seguir o que meu coração manda, o que Deus fala comigo, e aí Deus tá mandando eu sair e por isso eu tô saindo.
17: Tá indo pra Tombense mesmo?
19: Ainda não sei. A gente tá olhando ainda pra onde que eu vou, se eu vou parar, se eu vou pro Amador, né, jogar aí, pegar algum dinheiro, alguma coisa assim, mas não tem nada definido ainda não.
17: Para a Rede Educadora de Comunicação, repórter Mônica Soares.
0: Obrigado, Mônica Soares. Agora meio-dia e 30, meio-dia e meia no Vale do Aço. O Galo ganhou ontem por ou 1-0 na Arena MRV contra o Puerto Cabello, jogo válido pela Copa Sul-Americana. E o Cruzeiro joga hoje às 9:30 contra o Barcelona de Guayaquil em partida válida pela Copa Libertadores da América. E assim, senhoras e senhores, ponto final no Jornal em Pauta desta quinta-feira, hora da gente dividir a rede. 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Obrigado. Tchau, tchau, vale.
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9: Olá, muito boa tarde. Alô, Brasil. Alô, alô, Vale do Aço. Estamos chegando aqui, ó.
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9: Tá começando a nossa tarde maravilhosa. A tarde educadora. Que alegria. Pega carona no rádio. O alto astral invade o seu coração. E a sua tarde ganha trilha sonora de felicidade. Vamos junto, boa tarde.
10: Boa tarde.
9: Ótima tarde pra você. A partir de agora, música, alegria, informação, a sua participação e um show de comunicação. Eu estou abraçando você, ponta a ponta, canto a canto, em todo o vale, sintonizado aqui comigo.
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9: Tem música boa, tem energia positiva, tem informação, tem a participação da galera, aquele clima gostoso que só a educadora sabe fazer. Eu, Roberto Nogueira, vou com você até as 3 da tarde. 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Aqui 91,7 e o nosso Tarde Educadora, bora lá!

meio de 42, coisas de casal. Rádio Táxi, o melhor da música, toca aqui na nossa programação educadora nesta quinta. Sexta-feira tá batendo a porta aí. Boa tarde pra você que tá ligado, preocupado com a sua vida, né? Chega de preocupar com a vida dos outros. Vamos tomar conta da nossa vida, né? Porque é, cada um cuidando da sua aí, meu compadre. Olha, meio de 43 agora, pra você ligar em 97714902. 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Ó, meio dia 43, Marina Lima, Fuga.

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7: E beleza, quintou, né, gente? Amanhã a gente fala sextou, mas hoje quintou. Chegou a quinta-feira e essa quinta-feira trazendo esse tempo gostoso, né? Não tá muito frio, não tá muito calor, essa energia boa e a vontade de viver coisas incríveis. Quinta-feira, eu gosto muito da quinta-feira, mas eu gosto da sexta, eu gosto da segunda, né? E que cada dia, independente do dia, seja leve, seja produtivo, que nós tenhamos aí um dia com muita música, né? A gente que gosta muito de música, com muitos motivos especiais pra gente agradecer a Deus. Então, nada de desânimo, ótima quinta-feira, fim de semana já tá aí dando sinais de vida, né? Vamos espalhar alegria, gente. Vamos lá, vamos levantar essa autoestima, vamos seguir com fé e com muito alto astral. É o que eu desejo a você, acima de tudo, muita saúde nesta quinta-feira. Alô, bebê!

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2: Meio-dia 56, você curtiu aí a banda Calypso? Beija-flor. 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Bom, meio-dia 56, eu vou trazer já já o noticiário do Cruzeiro e o noticiário do Galo também. O Galo jogou ontem, Cruzeiro joga hoje, o Galo passou, tá classificado aí a próxima fase da Copa Sul-Americana e hoje o Cruzeiro vai tentar a sua classificação. Bola pra cima aí, cabuloso. Hoje tem 9:30 PM, Cruzeiro e Barcelona de Guayaquil. Campo lotado, Mineirão hoje recebendo um público daquele jeito. Vamos pra cima aí, ó. Meio-dia 57 na programação Educadora.
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2: Tamo junto, 1 e 2 aqui de volta na programação Educadora. E o tempo aí, como é que tá o tempo aí no Cocais? Alô, Serra do Cocais.
3: Aqui choveu e relampagou.
2: É, aqui nem choveu, nem relampagou e eu tô achando que nem vai chover, gente. Porque a previsão do tempo, eu vou trazer agora, né? A mínima é de 18. Vai subir um pouquinho a temperatura ontem, fez um friozinho mais, né? Nós tivemos aí o início da semana com 17, depois na terça-feira 17 novo e na quarta-feira aí caiu um pouquinho para 16, 15 e agora a mínima hoje é 18, ou seja, um pouquinho mais quente, né? A mínima de 18, a máxima de 27, não tem previsão de chuva para esta quinta-feira, né? Sol com muitas nuvens aí durante o dia, períodos de céu nublado, porém, não tem chuva e à noite com muitas nuvens também. 1 e 2 agora, Tiaguinho, a fila.

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0: 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É só chamar no zap, ABC Variedades. 1:09 agora, daqui a pouquinho vamos trazer tudo que rola no mundo da bola. Vamos falar do cabuloso que joga, instantes, hein? Fique ligado. O som agora é extremamente no Vale do Aço pro mundo. Leandro e Romário, aonde mora a paz?

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2: Saiba que o mercado de trabalho, ele é interesseiro. Ele deseja e precisa que você gere resultados. Então, para você ser valorizado no mercado de trabalho, você precisa passar por 3 etapas. A primeira etapa é: comece a gerar e a entregar resultados que o mercado precisa ou deseja. Na segunda etapa, vai vir o reconhecimento, o tapinha nas costas, a parabenização. Parabéns, você está gerando bons resultados. E a terceira etapa, e muito desejada pela maioria das pessoas que estão no mercado de trabalho, é a valorização dos resultados que você tem gerado. Entendem a diferença de reconhecimento e valorização? Muita empresa é excelente para reconhecer e péssima para valorizar. Então, quanto tempo vai demorar para você passar da primeira etapa até chegar na terceira, que é de ser valorizado no mercado de trabalho? Vai depender do tamanho dos resultados que você gerar. Quanto maior ou mais importante forem os resultados que você gerar, mais rápido você chegar na tão desejada terceira etapa, que é ser valorizado.
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6: Estamos de volta, né? 1:18 aqui na programação Educadora. E ó, fica esperto aí, hein? 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Olha, 1:19 agora. Vamos falar de esporte? Vamos lá.
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6: Olha, antes de falar do Cruzeiro que joga hoje, eu quero falar da seleção brasileira primeiro, né? Veja bem, a seleção, normalmente o troço começa errado, dificilmente tá certo, né? Salvo engano, uma coisa ou outra aí, mas começou errado, coisa errada normalmente não dá muito certo, né? Não dá. E a seleção brasileira foi convocada, e uns apoiam, outros não, a ida do Neymar. Só que a CBF, inclusive, resolveu falar do Neymar hoje. Por quê? Tem muita gente que não sabe. O Neymar está contundido. O Neymar não vai jogar as partidas amistosas em preparação para a Copa do Mundo. O Neymar corre sério risco de ficar de fora também da primeira partida ou da primeira fase da Copa do Mundo. Para que levou o cara então? Para fazer lobby? Para jogar para a torcida? O médico do Santos disse: não, ele só tem um edema, não tem nada a ver, não, ele pode jogar. Só que o médico da seleção, Rodrigo Lasmar, que tem muitos anos que está nisso aí, conhece muito o assunto, disse: não, não é só um edema. Ele tem uma lesão grau 2 na panturrilha. Tanto é que ele ia se apresentar e não se apresentou. Ele chegou ontem para se apresentar. Então, os bastidores da Copa do Mundo em termos de seleção brasileira já começam na discussão em torno do Neymar. Vai jogar, não vai jogar? Tem condições, não tem condições? Então, o Neymar tem 15 dias para mostrar que estará em condições físicas. É o prazo. 12 de junho está batendo a porta. Então, ele tem 24 horas antes do Brasil estrear para a troca da seleção aí de 26 jogadores. Agora, é interessante, né? Como o mundo da bola vai dando giros e a gente não chega a um denominador comum. Ou seja, nós estamos vivendo de Neymar há 2 Copas que não conquistamos nada com o Neymar jogando. Estamos a mais uma Copa dando oportunidade. Com a seleção tecnicamente inferior a todos que eu já vi jogando. Pode ser que ganhe a Copa, a gente vai torcer, a gente vai vibrar, a gente vai jogar energia positiva. Mas eu, sinceramente, eu não vi ainda uma seleção tão fraca igual essa. Seleção fraca, fraca. E ainda nós temos que conviver na expectativa de que o Neymar se recupere de uma lesão para dar sustentabilidade ao meio-campo ao ataque da seleção nessa Copa do Mundo. Tomara que eu esteja errado, né? Que as coisas começam errado e terminem pelo menos certo para a seleção brasileira. Mas o Neymar tá com estiramento grau 2 na panturrilha, não vai jogar os amistosos, e o gerou uma bagunça danada em termos de informação. O Santos informa uma coisa, a CBF informa outra. Então, sem Neymar, o Brasil vai jogar com o Panamá domingo, às 6 da noite, no Maracanã. É um amistoso, mas é um preparativo. E ele teria aí, né, seria a expectativa desse preparativo para saber em que situação ele chega. Depois o Brasil vai encarar o Egito no dia 6 em Cleveland, também amistoso. Neymar também tá fora. Então essa é a situação da seleção brasileira. Aos trancos e barrancos, lá vai aí o Ancelotti tentando montar uma seleção, e nós, torcedores, ficamos na dependência se Neymar vai jogar ou se não vai. Neymar, em outras copas anteriores aí, não jogou, né? Agora vamos esperar. Quem sabe, né? Essa aí seja o histórico da Copa do Mundo pra gente conquistar esse título. Eu, sinceramente, não quero ser cético, mas acreditando muito pouco nessa seleção. Eu ainda acho a seleção muito fraca. Bom, torcer a gente vai, né? 1:22. Agora vamos falar do cabuloso que entra em campo hoje.
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6: Cruzeiro joga hoje, tem um compromisso aí realmente importante pela frente, tá jogando a vida dele hoje na Copa Libertadores da América. Pega o Barcelona de Guayaquil. Então cria-se aí essa expectativa para essa partida de hoje. Campo lotado, Mineirão vai receber um público maravilhoso. E o Cruzeiro aí precisando vencer. Venceu o jogo, tá classificado, tá dentro, tá tranquilo. Então hoje essa é a situação. O Cruzeiro, o torcedor vai saber hoje o que vai levar o Cruzeiro aí para o restante da temporada. É o Barcelona de Guayaquil, teoricamente um adversário bem mais fraco do grupo, tanto é o Lanterna. Jogo 9:30 da noite, Mineirão. O Cruzeiro conquista um bom resultado fora de casa com esse mesmo time, e eles já vêm desmotivados. Alguns jogadores titulares não vão jogar, o time já está desclassificado. E na outra chave tem ainda Boca Juniors e Universidade Católica. Né, esse jogo vai pegar fogo. Esse jogo é no La Bombonera. Vamos ver se o Universidade Católica vai segurar aquela bronca que o Cruzeiro segurou contra o Boca. A pressão tremenda. Então, com exceção do Barcelona, três times brigam aí pelas duas vagas. Cruzeiro venceu, não precisa preocupar com mais nada. Então tá assim: Cruzeiro e Universidade Católica começam na zona de classificação. Os chilenos têm 10 pontos, lideram o grupo, e depois o Cruzeiro com 8 e o Boca 7. Ou seja, se o Boca ganhar também, vai brigar lá na pontuação pro saldo de gols aí contra o Universidade Católica, e aí porque vai empatar o confronto direto. É porque o Boca perde uma e ganha outra. Então é emoção demais logo mais aí nesse campeonato, nessa Copa Libertadores da América. E o Cruzeiro praticamente definido, repetindo, tem aí a volta do Arroio ao seu campo de ataque. O atacante Kenny Arroio vai voltar, né? Foi desfalque contra a Chapecoense. E na lateral direito, o Fagner, que ficou fora também do jogo contra a Chape, volta a atuar como titular. Cruzeiro tem Otávio no gol, Fagner na lateral direita, com Fabrício, Bruno e Jonathan Jesus na zaga, Kaique e Bruno na esquerda. O meio campo, Lucas Romero, Lucas Silva, Matheus Pereira, Kenny Arroio, Caio Jorge e Christian. O time do Barcelona vem com desfalque do Benedetto, né? O estiramento muscular tá fora, o zagueiro Johnny Chalá sofreu contratura, também tá fora e ainda foi expulso na derrota para a Católica. Jefferson Entriago tá fora do jogo, tem dores no joelho, provavelmente não joga. E a equipe, que é comandada pelo César Farias, vai ter aí José Contreras no gol, com Brian Carabalho na lateral direita, Alex Rangel e Lucas Sousa na zaga, Cristian Baez e Gustavo Valencídia na lateral esquerda, Johnny, Quinones, Matias e Lugo Tomás Martínez, Sérgio Nunes e Héctor Vidalba. Boa sorte pro Cabulô! É 9:30 da noite, hein?
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11: A Hyundai produz dois modelos no Brasil, o HB20 hatch sedan e o SUV Creta, mais alguns importados. Apesar do sucesso comercial, chegou a hora da renovação destes dois modelos e a Hyundai sabe disso. Ela mantém o HB20 hatch, mas o sedã será substituído por um SUV compacto, o i20, de olho no Volkswagen Tera. O Creta ganha uma nova geração, talvez um pouquinho maior que a atual, abrindo assim espaço para um novíssimo SUV que poderá se chamar Bayon, de olho no Volkswagen Nivus ou no Fiat Fastback. A Hyundai adere assim à onda dos SUVs, começando pelo i20, depois o Bayon e o novo Creta como o maior da trinca.
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2: No Vale do Aço, 1:30, só com nuvens durante o dia, períodos de céu nublado e noite com muitas nuvens. Não tem previsão de chuva para hoje. A umidade relativa do ar é de 82%. A mínima é de 18, a máxima de 27 graus. Vamos à Central Educadora de Jornalismo, repórter Janaína Oliveira. Boa tarde.
3: Boa tarde, Roberto Nogueira. Boa tarde a você, ouvinte, amiga e amigo ouvintes que seguem na sintonia da Rede Educadora de Comunicação. Roberto, meu planejamento era falar de outra coisa aqui nesse noticiário de 1:30. Porém,
2: até entrar pela porta.
3: Até entrar e falar assim, não, eu acho que a gente precisa de comentar uma outra situação que tá muito pungente, tá muito, muito latente aqui conosco. Hoje saiu a confirmação da venda do Colégio Angélica. Tá mais do que confirmado, nós trouxemos essa informação no nosso portal, no nosso jornal, inclusive com entrevista do Zezinho do Sintrocel, o vereador que foi até Belo Horizonte para buscar essa informação de uma maneira mais precisa, e ele esteve reunido com os irmãos Diniz que confirmaram: nós compramos toda aquela área do Colégio Angélica. Isso acende uma preocupação de que, será que o colégio vai ser demolido? Será que não vai ser? A gente sabe que há, por trás de toda essa história envolvendo o Colégio Angélica, um tombamento que já existe há muito tempo. Primeiramente foi tombado somente a fachada do Colégio Angélica, depois toda a edificação foi tombada, ou seja, conforme a legislação, conforme o que está acordado pelo município, qualquer comprador não tem direito de mexer nem na fachada e nem na estrutura física do Colégio Angélica. Mas tudo pode mudar, Roberto. Tudo pode mudar. O que acontece aí, para que todas as pessoas saibam, é que essa negociação do Coelho Diniz com as irmãs Carmelita já existia há muito tempo, já há bastante meses eles estavam negociando a compra do Colégio Angélica. A gente sabe que o colégio fechou em 2022 por questões financeiras, as irmãs Carmelita não estavam tendo condições de gerenciar mais a edificação, fechou a escola, a capela que funcionava também foi fechada, e desde então o colégio está ali sem nenhuma utilização, né, Roberto? E aí o que acontece daqui para frente? Foi vendido, foi comprado pelo grupo Diniz. Isso aí não tem como a gente mexer, mas o que tem enquanto cidadãos pra gente fazer é abraçar a causa que vai acontecer sábado agora, de manhã, um abraço real ao Colégio Angélica, porque ali não é história só de Coronel Fabriciano, Roberto, é história do Vale do Aço. Pra quem não sabe, o Colégio Angélica, ele não foi construído pra atender especificamente os estudantes, os filhos dos moradores de Coronel Fabriciano. Ele foi construído voltado para a expansão industrial que estava acontecendo em Ipatinga e também um pouco em Timóteo.
2: 1957, né?
3: Exatamente. Foi construído com esse objetivo. Inicialmente era um internato, depois se tornou uma escola e sempre gerido por irmã, sempre voltado para esse foco de ensinamento junto com religiosidade. E esse evento que vai acontecer no sábado, cujos detalhes estarão amanhã no nosso Jornal em Pauta, as meninas, né, a Tati e a Mônica, acabaram de conversar com o João Damasceno, que é uma das pessoas que está à frente desse movimento, é importantíssimo para nós, para a gente mostrar: olha, beleza, Coelho Diniz, você comprou, mas a gente quer que o nosso patrimônio seja mantido. O que que você vai fazer lá não é da nossa conta, mas como você vai manter aquele prédio com todas as características históricas dele é da nossa conta, e a gente quer resposta sobre isso. Então é um ato simbólico que vai acontecer no sábado. A gente reforça a importância disso, não é só para o morador do centro, não é só para o morador de Coronel Fabriciano, é para a história do Vale do Aço. Nós perdemos há pouco tempo, Roberto, aquela edificação maravilhosa que tinha em Timóteo, que era onde funcionava, antigamente funcionou o Hotel Drummond, se eu não estiver enganada, e depois foi um restaurante muito famoso de Timóteo durante muitos anos. Aquilo ali, ele foi mantido, mesmo sendo restaurante, toda a estrutura da fachada foi mantida. E depois o que que aconteceu? Mesmo sendo tombado pelo município, quando comprado por uma outra empresa, foi demolido e acabou. acabou aquela história ali.
2: A gente está apresentando aqui as informações do Educador Notícia e o ouvinte participando com a gente. O Vini está dizendo que o Vinícius, do bairro Novo Horizonte. Boa tarde, Nogueira. Essa é a mesma situação do forno Hoffmann.
3: Exatamente, também.
2: Já foi feito o tombamento pelo IFAM, somente a área do forno e da chaminé, ou seja, o restante, a parte anexa onde era ali uma boate com um telhado de pirâmide, não foi tombado. Portanto, ali pode ser qualquer intervenção que quiserem fazer. Mas a área original do forno Hoffmann já tem projeto de restauração e movimento desde o governo passado. Bom, é claro que ali tem que manter a fachada. Acredito eu que quem comprou, o grupo que comprou, não vai comprar aquele ali para fazer um centro cultural. Ele, obviamente, vai fazer um investimento, porque sim, nós somos uma cidade comercial. Eu até Matheus falava, o Matheus foi muito feliz hoje nas colocações dele em termos de investimento. Tem que ser mantido? Tem, mas alguma coisa provavelmente vai ser feito ali. Não tem, sim, como a gente parar o progresso por ser uma cidade comercial e, ao mesmo tempo, preservar. Vai ter que ter um equilíbrio aí, uma balança para fazer o nosso. A cidade desenvolver em termos comerciais, mas ao mesmo tempo manter a tradição daquilo ali, pelo menos a fachada.
3: Roberto, a gente tentou até saber o valor do imóvel, saber eu quanto foi negociado. Isso. Há uma conversa não confirmada, não, que foi oficial, algo não oficial, nada oficial, que foi algo em torno de 30 milhões de reais.
2: É uma área muito bacana, né?
3: É enorme, é enorme. Porque o colégio não é só aquela parte da frente, o colégio é gigante, ele tem a parte do fundo, tem a quadra, tem aquele estacionamento lateral enorme. É muito grande. Há uma conversa de que o valor negociado entre o Diniz e as Carmelitas foi de 30 milhões de reais. É dinheiro demais da conta para eles deixarem ali só para ser um espaço que ninguém vai construir do lado. Vamos dizer assim, porque tem gente que faz isso, né, Roberto? Tem construtor que ele construiu ali um prédio, uma, sei lá, casas geminadas, ele compra o lote do lado para garantir que ninguém vai construir um prédio, vai destruir ali aquele investimento patrimonial que ele fez. Eu não acho que ninguém investe 30 milhões de reais só para impedir que uma outra empresa construa ali do lado.
2: Vai ter um investimento violento aí, pode esperar.
3: Com certeza.
2: Janaína, obrigado pelas informações, até um inquieto. O que o povo acha? Tem gente que está até alheio aquilo ali, porque ninguém estava cuidando também, entre aspas, né?
3: Sim.
2: Matheus foi muito feliz, assim. Até então ninguém estava muito preocupado.
3: Sim.
2: Agora a preocupação começa porque foi vendido. O que é que vai ser feito? Espero que seja futuramente ali o desenvolvimento da cidade de alguma forma.
3: Tomara, é a nossa torcida.
2: 2h30 te aguardo.
3: Estarei de volta.
2: Você que tá comigo.
3: Eu mesmo estarei de volta ao vivo.
2: Bacana. 1h38, continue na 91,7, a primeira do Vale.
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0: Tô de volta, 1h49 agora. E como o assunto é pizza de verdade, você já sabe. Sobe a minha. Amém. 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Vamos falar de esporte.
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0: Antes de falar do Galo, porque eu já falei do Cruzeiro, e falei um pouquinho da seleção brasileira. O Neymar foi diagnosticado com a lesão grau 2 na panturrilha direita. E o que significa o quê? Significa que ele não vai jogar os jogos amistosos de preparação para a Copa do Mundo. Significa que ele será um desfalque na seleção brasileira nessa preparação. Agora, a dúvida que fica, ele tem condição de jogar? A dúvida que fica, ele tem condição de participar da estreia do Brasil na Copa do Mundo? Poderia ter levado alguém, um outro, já que a seleção também não tá essa coisa toda, escolher um jogador aqui no Brasil e levar? Tem uma previsão. 2 a 3 semanas. 14 a 21 dias. Neymar vai perder 2 amistosos contra o Panamá no Maracanã, já é domingo, agora dia 31. Contra o México, dia 6 de junho, em Cleveland, lá nos Estados Unidos. E não sabe nem se joga o primeiro jogo da Copa. Então, acho que deram um tiro aí no pé, levaram um jogador bichado. O Santos disse, ele tem condição, tá em condição de jogo. Aí o Rodrigo Lasmar disse, não tá em condição de jogo não. Vamos saber onde que vai isso, né? Boa sorte pra essa seleção. Vamos falar do Galo agora, bora lá.

0: E o Galo, hein? E o Galo? O Galo ganhou. Ganhou 1-0. Ah, Roberto, o time não tá jogando isso é ontem. É, gente, numa altura como do campeonato como essa, né, que o time realmente não é aquele Galo que o torcedor espera. Às vezes faz muita raiva no torcedor, passa aperto, passa sufoco, joga com um time aí tecnicamente bem inferior, como foi o caso ontem, mas ainda assim o Porto com a B deu um sufoquinho no início. Mas o Atlético colocou aí o seu mando de campo em jogo e o apoio do seu torcedor. Ah, ganhou de 1-0. Passou sufoco. Olha, na altura do campeonato, o mais importante pelo que estão jogando as equipes aqui é vencer. É conquistar ponto em classificação. E o Atlético fez com maestria. Venceu o jogo, está classificado em primeiro lugar, inclusive, quando muita gente não botava fé. Mas também o grupo do Atlético realmente deixa a desejar. Com os jogos de ontem, a Copa Sul-Americana desse ano já tem 20 times classificados para os playoffs e tem também os classificados para as oitavas de final. Todos os brasileiros, Atlético, São Paulo, Botafogo estão em primeiro lugar, Vasco, Santos, Bragantino e Grêmio em segundo. Aí o cara me pergunta, qual a chance de um time ser campeão brasileiro da Copa Sul-Americana ou da Libertadores? Muitas. Olha o tanto de time brasileiro que está disputando isso. Nós temos quase aqui um campeonato brasileiro dentro da Sul-Americana. Atlético, São Paulo, Botafogo, Vasco, Santos, Bragantino, Grêmio, tem 7 times brasileiros. Então, estão classificados. O sorteio para definir os duelos e as chaves da competição será amanhã, meio-dia, na Conmebol, lá em Luque, no Paraguai. Então o Atlético aí vai conhecer o seu adversário amanhã. Antes disso, o Atlético tem aí o Campeonato Brasileiro pela frente, né? Então tem uma paradinha aí pro Campeonato Brasileiro. O Atlético vai voltar suas atenções amanhã, primeiro para a Copa Sul-Americana, e já começar aí os preparativos para a sequência da competição. Parabéns ao Galo, que conquistou um bom resultado ontem, que está classificado para a próxima fase da Sul-Americana.
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8:58. Você curtiu aí, Gustavo Lima, 60 segundos. 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

E beleza, 2 e 3, abração do nosso departamento de rádio jornalismo, tá arrebentando a boca do balão aqui, a informação não passa batido não. Falando nisso, 5 da tarde, tem Felipe Machado comandando aqui a Hora do Rush. Gente, o programa tá muito legal, você que tá no trânsito aí, essa Hora do Rush, de verdade, né? O bicho tá pegando o trânsito, você não sabe aonde você vai passar, de repente o trânsito tá fechado lá no Amaro Lanário, você tá passando por, opa, vou voltar. E o Felipe tá dando todas essas informações, eu particularmente tenho acompanhado todos os dias, tá muito informativo o nosso Hora do Rush, tá dando gosto demais da conta. Olha, 2 horas e 4 minutos, agora é o nosso Flash Brega, né? Que tem emoção, tem sofrimento, tem música marcante, eu vou trazer uma daquelas canções que embalam corações apaixonados e fazem parte da história do brega romântico brasileiro. A música foi lançada no Rei do Brega em 1997. Então aumenta o volume, prepara o coração e vem curtir esse sucesso inesquecível. Osvaldo Bezerra, Flash Brega, Despeito.

0: São 2:11 agora. Daqui a pouquinho, Janaína Oliveira chegando com mais uma edição do Educadora Notícias. E você já sabe, né? Nós temos aí o nosso WhatsApp liberado, 97714902, para você mandar aí a sua mensagem e participar conosco aqui todas as tardes. É o programa Tarde Educadora. 97714902. Olha, deixa eu mandar aquele momento que eu gosto muito no programa, né? Pra você que tá ligadaço com a gente aqui, quero agradecer demais pelo carinho.
1: Alô, baby.
0: Alô, baby. Um abraço aí onde quer que esteja. Alô, Adriano.
1: Ô, Adriano, tá me ouvindo?
0: Abraço pro Adriano, tá fora do país, né? Adriano, grande abraço aí. Hoje tem, né?
2: Hoje tem café?
0: Tem, daqui a pouquinho eu vou encher a caneca aqui. Vou até tomar um golinho de uma vez aqui. Mais um golinho. É o café do Dom Carvalho, aquele que vem, já vem com a rapadura. O cafezinho bom, viu? Cafezinho bom, o único músico no Vale do Aço que faz o show dele tomando café. Garrafinha do lado ali, e eu agora tô aprendendo isso também, né? Esse cafezinho é bom, hein? Hoje tem café. Ei, meu Carvalho, tá no carro aí, ó, rodando aí pelas ruas da cidade aí. Bora lá, gente, aquele um momento, um abraço aqui especial, né, que atravessa as ondas do rádio. Eu quero fazer esse abraço espalhar aí, carinho por todo lugar aí, né? Pra você que tá ouvindo, onde quer que esteja aí, um abraço pessoal de Ipatinga, é um alô muito especial lá pro Sebastião. Alô, Tião, um abraço lá. Também aqui em Fabriciano, meu amigo Geraldo Quintão, lá no Recanto Verde. Lá em Timóteo, no Baixo São Cristóvão, Zezé, Derlis, Jacozinho. Um abraço aí pro Jacó. Pessoal lá do bairro John Kennedy, minha irmã Rogéria, a minha mamãe também lá em Timóteo. Alô, Santana do Paraíso, alô, prefeito Morato. Um abraço também, pessoal de Caratinga aí, a Marinho de Lourdes, pessoal de João Molevade, Valadares, onde que a rádio estiver chegando aí? Em Apim, alô, em Apim, Belo Oriente, Mesquita, lá no NAC. E o Periquito também, lá em Periquito. Muito obrigado aí pela sintonia, pelo carinho de sempre. Aquele abraço cheio de energia positiva para você que acompanha a programação aqui. Você que tá no trabalho, você que tá no carro, você que tá aí ligado na internet, você também faz parte desse momento especial aqui da nossa Rádio Educadora. Tá chegando a festa junina e não vão nesse ritmo aí. Essa tá no repertório.

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Agora 12h19, gente, eu tô de volta aqui, eu tô pensando aqui, né? Final de semana tá chegando, e a gente vai começar, a gente trabalha com música, já começa a tocar nas festas juninas, os arraiá, as festas importantes aí, e é muito legal, né? Festa junina. Eu fiquei pensando aqui durante a pandemia, né? Que tivemos a Covid-19, as festas super tradicionais, né? Sofreram muitas adaptações. Eu tive a felicidade de tocar, fazer uma live para Pai de Patinga, né? A gente tá até no YouTube essa live. Para manter a cultura viva foi muito difícil, né? Os festejos se voltaram para o ambiente virtual. Aí teve live de forrozeiros, teve live de gincana escolar, online, arraiá, adaptado. Ou seja, com o avanço, né, da vacinação naquela época, aí teve flexibilização de uma forma geral. E as celebrações, então, naquela oportunidade, acabaram ficando restritas. Foi uma época muito difícil. Eu me lembro que teve até uma música, eu vou trazer essa música aqui pra gente continuar falando um pouquinho das quadrilhas, das festas juninas, né? Que teve, inclusive, a origem na Europa. Tem gente que acha que a festa junina nasceu no Nordeste, mas, na verdade, a origem é europeia. Mas na época da pandemia era isso aí, ó.

isso aí, você lembra, né? Foi na época na época da pandemia. Cada um dançando na sua casa, o Arraiá Virtuar. É, o Mastus com Leite pegou carona e fez essa música aí, ficou muito legal. Agora tá chegando, gente. Hoje, dia 28, tá acabando o mês de maio e começa as festas juninas, né? E uma das festas mais tradicionais que nós temos aqui é o Arraiá do Bastião. É maravilhoso, sensacional. Muito bem organizado, muito bem coordenado. Então a gente traz esses festejos maravilhosos para a comunidade. E para quem acha, né, de alguma forma que tudo começou aqui no Brasil, na verdade não. Essa festa popular que a gente chama aí de festa junina, né? A origem é europeia. Né, lá na Europa eles comemoravam para a chegada do verão e as boas colheitas, então era assim que funcionava. Aí foi passando o tempo, as festas foram incorporadas por nossa tradição católica e passaram a homenagear os nossos santos, né, que é São João Batista, Santo Antônio, abraço aí para a comunidade de Santo Antônio, São Pedro. Então os portugueses chegaram por aqui e já trouxeram essa tradição, que acabou com jeitinho, o forró virou a alma das festas juninas, porque nasceu lá no Nordeste, né, como expressão do povo simples do sertão. E para quem acha que o forró vai acabar em acesso junino, meu compadre, esquece, porque tem muita festa bacana acontecendo esse ano, e aqui o forró não acaba, a gente agita mesmo.

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1: Vamos agora 2:30.
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1: No Vale do Aço, 2:32. Vamos à Central Educadora de Jornalismo, de volta com ela, Janaína Oliveira.
8: Boa tarde mais uma vez para você, Roberto Nogueira. Uma boa tarde muito especial para todos os ouvintes que seguem na nossa sintonia. E já que 1:30 nós falamos sobre o Colégio Angélica, vamos continuar falando de educação, porque no dia 1º de junho, próxima segunda-feira, começa o período de cadastro escolar da educação infantil para o ano letivo 2027, lá de Patinga. Pais e responsáveis por crianças de 4 e 5 anos que ainda não estão devidamente matriculadas na rede municipal ou conveniada terão até o dia 31 de julho para realizar o procedimento. O cadastro poderá ser realizado de forma online pelo site da prefeitura ou ainda pelo endereço eletrônico cadastroescolar.educação.ipatinga.mg.gov.br. Também haverá atendimento presencial nas escolas municipais, CMEIs e EMEIs da cidade. Devem ser cadastradas crianças nascidas entre 1º de abril de 2022 e 31 de março de 2023, que irão ingressar no pré 1 além das nascidas entre 1º de abril de 2021 e 31 de março de 2022, destinadas ao pré 2. A Secretaria de Educação reforça que esse cadastro é fundamental para o planejamento das vagas na rede pública de ensino e o procedimento não garante matrícula imediata, mas assegura o encaminhamento de criança durante o período oficial das matrículas. A divulgação dos resultados vai ser feita somente em novembro, mas a gente já sabe que segunda-feira começa o cadastro, tem até o dia 31 de julho, e quanto antes fizer, melhor é, né, Roberto?
1: Não deixar para a última hora.
8: Exatamente. E outra informação é que mais de 13 mil demandas por qualificação profissional foram identificadas em Minas em um levantamento realizado pela Secretaria de Estado de Desenvolvimento Econômico. O estudo ouviu 878 empresas em 81 municípios mineiros e vai auxiliar no direcionamento de cursos técnicos e ações de capacitação profissional. Conforme o mapeamento, foram registradas 13.130 vagas ligadas à necessidade de mão de obra qualificada, principalmente nas áreas de administração, saúde, tecnologia da informação, logística indústria e agronegócio. O levantamento também serve de base para programas de formação de qualificação profissional e já oferecidas por diversas regiões do estado. Atualmente, iniciativas de qualificação já alcançam milhares de estudantes e trabalhadores mineiros, buscando aproximar a formação profissional das necessidades do mercado de trabalho. Roberto.
7: Valeu, Janaína. 17h. Encontro marcado aqui com a Hora do Rush.
8: Exatamente. Toda a nossa equipe completinha, trazendo informações super atualizadas, não só do Vale do Aço, como também do Brasil e do mundo.
7: Bacana. 2:35, continue na Educadora 91,7, a primeira do Vale.
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1: Vem pro Cabora, 2h45.
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6: 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Olá, ouvintes da Rede Educadora de Comunicação. Eu sou Alice Costa, planejadora financeira. E por aqui a gente fala sobre algo que está presente na vida de todo mundo: o dinheiro. Nessa época do ano, parece que todo mundo resolveu ficar gripado ao mesmo tempo. E junto com a gripe vem o remédio, a consulta, o exame, a vitamina e haja dinheiro. O problema é que muita gente monta o orçamento pensando apenas nas contas fixas. Mas a vida não funciona só do que pode ser planejado. Imprevistos fazem parte da nossa realidade financeira. Quando não existe nenhuma margem no orçamento, qualquer gasto extra vira um problema. A farmácia vai para o cartão de crédito. O cartão de crédito vira a parcela. E o mês seguinte começa ainda mais apertado. Por isso, um orçamento saudável não é aquele que usa 100% da sua renda. É aquele que deixa espaço para respirar. Eu sou Alice Costa e no meu Instagram, Finanças Sem Desculpa, eu te ajudo a organizar o seu dinheiro para viver com mais segurança e menos

Vamos lá, 12h49. Agora reta final aqui do nosso programa para quem tá comemorando aniversário hoje, ó. E o parabéns hoje, eu quero mandar um parabéns muito legal, muito especial, lá pro Cachoeira do Vale. Uma pessoa que eu gosto muito, que é Alzira Assis Dias, meu ouvinte de muitos anos. É uma pessoa que acompanha a trajetória da gente ao longo desses anos. E quando alguém que te acompanha há muitos anos faz aniversário, é sinônimo de alegria, de felicidade, porque a gente tá vivendo muito, né? E ao longo desses 30 anos que aqui estou na Rádio Educadora, Alzira é uma grande ouvinte. E eu quero agradecer demais. Alzira, parabéns, felicidades, muitos anos de vida, muita paz no seu coração, que Deus te abençoe, te proteja e guarde. Ela sempre manda presente aqui. Hoje eu não comprei nenhum presentinho, viu, Alzira? Mas em breve, quem sabe, aí a gente manda um presente pra você. Um abraço, viu, Alzira? Parabéns! A música do aniversariante, ó.

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2: Vamos aos nomes à consagração desta quinta-feira. Consagração aqui pro Carlos Roberto Pereira, no bairro Morada do Vale, para Nilda Tião, Aline Rafael, esposa, no bairro Imbaúbas, em Patinga. Atinar no córrego do Mamão, em Timóteo, minha mamãe, dona Geralda e o seu Pedro, lá no bairro São Cristóvão, o Elcio Fortunato Ávila, no Alvorada. Iomar Anderson, Efigênia Jesus, Ana Moura, Conceição Elisa, Lucio Pereira 2, a Mariana Malaquias no córrego dos Camilos, consagração para Maria Antônia Simões, no Nossa Senhora do Carmo, também para dona Divina Monteiro, lá no córrego alto, todos pedindo aí pela saúde. Consagração para Rosa do Bidal, lá no Centro Sul, em Timóteo, para Giane Aparecida Dias Lage, Luna, no Bom Jardim, em Patinga, Maria Alves Nascimento, no Santo Inês, em Fabriciano. Consagração para Iris, o Robson, Nossa Senhora do Carmo, o Paulo Roberto de Lima, no Bromélias, em Timóteo, a Anaí da Silva, no Bom Jardim, a Dona Gininha, no Santa Cecília, o Geraldo, no Cruzeirinho, a Eva Mendes Pimentel, no Nossa Senhora da Penha, também pedindo consagração pela saúde, pela família. A Dilma Geralda, Nossa Senhora do Carmo. Consagração aqui para Maria Regina no Alegre, o Quintino, Amara dos Reis e Maria de Lourdes. O Estevão no Cananzinho. Consagração para Maria de Nossa Senhora, para José Cupertino, família, José Antônio e toda a família Machado. Consagração para Maria da Consolação Silva no Amaro Lanari. Para Rita Damasceno dos Santos, no bairro Primavera, em Timóteo. A Terezinha Cândida da Silva, no bairro Bom Retiro. Consagração também aqui para o Valtariz Alves, aqui no centro. A dona Senira Maria Raimunda e a Fizinha, o Geraldo Madeira e a esposa Raimunda, a Edviges no Aparecida do Norte, o Geraldo Quintão e Eunice no Recanto Verde, o Noé lá no Vagalumes pedindo pela esposa, o Célio Gonçalves no bairro Esperança pede consagração também aí pela sua saúde, a Geralda no Veneza pelo esposo, a Maria do Carmo no bairro Santo Eloy pela recuperação da saúde, a dona Nilza Bragança, a mãe do Aderaldo, a dona Nilza, aqui no centro, pedindo consagração pela saúde, e Nossa Senhora Aparecida abençoe também. O Edmar Gomes pede consagração aqui por Isabel, pelo Luiz e por toda a família. Consagração aí também para a mamãe do Aderaldo. Grande abraço a toda a família. A consagração para Terezinha Cândida no Bom Retiro, Wilder Contarini, lá em Cava Grande, a Zélia das Chagas Nunes, no Silvio Pereira 1. Pessoal que entra também na internet conosco, Edmar Gomes, do bairro Bom Jardim, pedindo consagração pela família. A Simone Marcílio, também consagração para o Célio Gonçalves, no bairro Esperança, o João Ventura, para toda a família aí, para a esposa Maria Selma, a neta Valentina, a filha Ana Carolina, os filhos Thales e Davi, a Cida Souza, no bairro Caladão, a dona Neucina, também lá na Serra do Cocais, e todos os seus familiares. Consagração aqui para meu amigo Bonifácio, né? Lá no bairro Floresta e toda a família, Luísa, Maria. E a consagração para você que tá ligado. Que Nossa Senhora Aparecida abençoe e proteja a todos. Eu tô encerrando aqui o nosso programa, né? Por hoje. E amanhã, se Deus quiser, estaremos de volta. 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Muito obrigado pela sua audiência. Eu, Roberto Nogueira, se Deus quiser, volto amanhã. Na sequência, vamos à Casa da Mãe Aparecida. Continue na Educadora, logo depois, o Clube dos Amigos.

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0: Louvado seja nosso Senhor Jesus Cristo.
1: Para sempre seja louvado.
0: Uma boa tarde a você, querido irmão, irmã, romeiro, peregrino, devoto de Nossa Senhora, presente nesta tarde aqui no Santuário Nacional, Capela do Santíssimo Sacramento, para este momento tão bonito da consagração a Nossa Senhora. A nossa saudação alegre e feliz, todos aqueles que nos acompanham pelo portal A12, mas principalmente pela Rede Aparecida de Rádio, a Rádio Aparecida, tantas outras rádios que se unem a nós neste momento oracional. Queremos saudar com alegria a Rádio Brasil, da cidade de Campinas, interior aqui do estado de São Paulo, a Rádio Catedral de Juiz de Fora, Minas Gerais, a Rádio Rural de Tefé, no Amazonas, a Rádio Sul Goiana de Quirinópolis, em Goiás, tantas outras rádios que se unem a nós neste momento, você que está aqui na casa de Nossa Senhora e as pessoas que nos acompanham pelos meios de comunicação. 15 horas na capital Mariana da Fé Aparecida, Nossa Senhora, de mãos postas, nos convida à oração. Do céu, ela intercede por nós. Iniciemos este nosso momento de consagração. Em nome do Pai, do Filho e do Espírito Santo. Amém. A graça de nosso Senhor Jesus Cristo, amor do Pai, comunhão do Espírito Santo esteja sempre convosco.
1: Bendito seja Deus que nos reuniu no amor de Cristo.
0: A saudação mariana. O anjo do Senhor anunciou a Maria.
1: E ela concebeu do Espírito Santo.
0: Ave Maria, cheia de graça, o Senhor é convosco. Bendita sois vós entre as mulheres. Bendito é o fruto do vosso ventre, Jesus.
1: Santa Maria, Mãe de Deus, rogai por nós, pecadores, agora e na hora de nossa morte. Amém.
0: Eis aqui a serva do Senhor.
1: Faça-se em mim segundo a vossa palavra.
0: Ave Maria, cheia de graça, o Senhor é convosco. Bendita sois vós entre as mulheres. Bendito é o fruto do vosso ventre, Jesus.
1: Santa Maria, Mãe de Deus, rogai por nós, pecadores, agora e na hora de nossa morte. Amém.
0: E o Verbo se fez carne
1: e habitou entre nós.
0: Ave Maria, cheia de graça, o Senhor é convosco. Bendita sois vós entre as mulheres, bendito é o fruto do vosso ventre, Jesus.
1: Santa Maria, Mãe de Deus, rogai por nós, pecadores, agora e na hora de nossa morte. Amém.
0: Oremos. Infundi, Senhor, vos rogamos, a vossa graça em nossos corações, para que nós, que conhecemos pela anunciação do anjo a encarnação de Jesus Cristo, vosso Filho, por sua paixão e morte na cruz, cheguemos à glória da ressurreição. Pelo mesmo Cristo nosso Senhor.
1: Amém. Amém.
0: Pode sentar-se um instantezinho. Irmãos e irmãs, nós estamos na semana após a grande solenidade de Pentecostes. No último domingo, nós celebramos com toda a igreja o envio do Espírito Santo sobre os apóstolos e Nossa Senhora. Após a sua missão neste mundo, Jesus ressuscitado volta para o Pai e nos envia o seu Espírito Santo. O Espírito Santo que garante para toda a igreja o ardor, a força, a motivação necessária para o seguimento daqueles que se fazem discípulos e missionários de Jesus. Que bom, que bonito nós termos esta oportunidade de celebrarmos os dons que Deus nos dá. E são muitos, por isso nós devemos buscar a Deus para reconhecer os dons que Ele continuamente nos concede. A igreja nos ensina, muitos são os dons que de Deus nós recebemos, mas devemos sempre ser e vivenciar o princípio da unidade. Múltiplos são os dons, mas um único Espírito que faz tudo em todos. É isso que a Igreja nos ensina. Por isso nós, batizados, discípulos de Jesus, seus missionários, devemos buscar assumir a nossa vocação. Cada um de nós é chamado a um estado de vida, vida matrimonial, vida religiosa, vida sacerdotal, leiga. É a vocação que Deus nos dá, a vocação que Deus nos concede para que nós sejamos felizes. E o Espírito Santo de Deus nos ajuda neste processo de conhecimento da vontade de Deus para nossa vida. Por isso nós aqui estamos nos consagrando a Deus pelas mãos maternas de Nossa Senhora. E Nossa Senhora é a mulher cheia de graça, a repleta do Espírito Santo. Ela é a bendita entre todas as mulheres, porque aceitou o projeto de Deus na sua vida e fez a vontade de Deus um grande dom, uma grande doação. Ela gerou para nós o próprio Jesus, que é caminho, verdade e vida. Que Nossa Senhora nos ensine a vivermos bem o reino de Deus, a reconhecermos a nossa vocação neste mundo e a vivenciarmos a nossa vida segundo os dons do Espírito Santo. Rogai por nós, Santa Mãe de Deus,
1: para que sejamos dignos das promessas de Cristo.
0: Amém. Vamos ficar todos de pé. Você que está aqui no santuário, você também que reza conosco pelos meios de comunicação, este é o momento da bênção da água. Esta água que nós aqui trazemos, você que está aí da sua casa, do seu trabalho, também apresenta esta água para ser abençoada. Que esta água seja um sinal da bênção de Deus na sua vida, na sua família. Senhor esteja convosco.
1: Ele está no meio de nós.
0: A nossa proteção está no nome do Senhor,
1: que fez o céu e a terra.
0: Oremos. Senhor Deus de amor e de bondade, derramai as vossas bênçãos sobre a água que os vossos filhos e filhas vos apresentam. Que esta água recorde o nosso compromisso batismal, nos lavando de todos os pecados, nos purificando de todas as culpas e nos concedendo as graças do céu. Em nome do Pai, do Filho e do Espírito Santo. Amém. Com os olhos voltados aqui para a pequena imagem de Nossa Senhora Aparecida, você também que reza conosco pelos meios de comunicação, vamos renovar a nossa consagração a Nossa Senhora. Da sua mão em direção à imagem de Nossa Senhora, e assim nós rezamos. Ó Maria Santíssima, pelos méritos de nosso Senhor Jesus Cristo, em vossa querida imagem de Aparecida, espalhais inúmeros benefícios sobre todo o Brasil. Eu, embora indigno de pertencer ao número de vossos filhos e filhas, mas cheio do desejo de participar dos benefícios de vossa misericórdia, prostrado a vossos pés, consagro-vos o meu entendimento para que sempre pense no amor que mereceis. Consagro-vos a minha língua para que sempre vos louve e propague a vossa devoção. Consagro-vos o meu coração para que depois de Deus vos ame sobre todas as coisas. Recebei-me, ó Rainha incomparável, vós que o Cristo crucificado deu-nos por mãe, no ditoso número de vossos filhos e filhas. Acolhei-me debaixo de vossa proteção. Socorrei-me em todas as minhas necessidades, espirituais e temporais, sobretudo na hora de minha morte. Abençoai-me, ó Celestial Cooperadora, e com vossa poderosa intercessão, fortalecei-me em minha fraqueza, a fim de que, servindo-vos fielmente nesta vida, possa louvar-vos, amar-vos e dar-vos graças no céu por toda a eternidade. Assim

0: Senhor esteja convosco.
1: Ele está no meio de nós.
0: Por intercessão de Nossa Senhora Aparecida, Mãe, Rainha e Padroeira do Brasil, abençoe-vos, ó Deus Todo-Poderoso, o Pai, o Filho e o Espírito Santo.
1: Amém.
0: Irmãos e irmãs, ide em paz e que o Senhor vos acompanhe.
1: Graças a Deus.
0: Você que rezou conosco pelos meios de comunicação, nosso muito obrigado. Deus abençoe a todos. Cantemos.

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10: Boa tarde, meu amigo, boa tarde, minha amiga. Estamos chegando com mais uma edição do programa Clube dos Amigos, nessa tarde de quinta-feira, hoje dia 28 de maio de 2026. Nós estamos caminhando, né? Vamos fazer a nossa caminhada, a nossa peregrinação. Parece-nos que o tempo passa, tá passando muito rapidamente, mas o importante é que façamos algo com esse tempo. Que escrevamos algo nas páginas da vida, não é verdade? Escrevendo algo bom, sendo a pessoa melhor possível, cada dia sendo melhor, assim vamos caminhando. Que bom estar com você nesta tarde, Padre José Will, que está em viagem, e que bom que nós estamos aqui para darmos continuidade ao programa Clube dos Amigos, agradecendo desde já pelo carinho da sua audiência. Depois do momento da consagração à Nossa Senhora Aparecida, nós continuamos aqui trazendo a mensagem para a sua vida, para o seu coração. E você está na companhia da Rede Educadora de Comunicação, conectando o Vale do Aço com o mundo. Coordenação artística é de Matheus Cabral, de jornalismo de Janaína Oliveira, coordenação administrativa Joana Avelino, direção geral Padre José Wilker e apresentação geral do Tadeu, missionário leigo redentorista, trabalhos técnicos de Jorge Luiz. Que bom estar com você. E nós partilhamos, como temos feito, os textos bíblicos da liturgia do dia. Então, hoje, dia 28, quinta-feira, já estamos aí na. Passamos pelo ciclo, né? Como passa rápido, né? Isso também. Ciclo do Natal, agora o ciclo da Páscoa. Vivemos agora recentemente Ascensão do Senhor, no dia 17, dia 24, Pentecostes, aí encerrando esse tempo pascal, nós vamos agora para o tempo comum e voltamos ao tempo comum. Na verdade, já houve um período antes que foi o tempo comum. Então, nós estamos na oitava semana do tempo comum. Lembrando que o primeiro texto da liturgia de hoje é o texto da carta, primeira carta de São Pedro. É a carta de São Pedro, começa dizendo o seguinte: caríssimos, como criancinhas recém-nascidas, desejai o leite legítimo e puro, que vos vai fazer crescer na salvação. Pois já provastes que o Senhor é bom. Aproximai-vos do Senhor, pedra viva, rejeitada pelos homens, mas escolhida e honrosa aos olhos de Deus. Do mesmo modo, também vós, como pedras vivas, formai um edifício espiritual. Olha que interessante. Formai um edifício espiritual, um sacerdócio santo. Estamos em busca, não é verdade? A fim de oferecer de sacrifícios espirituais agradáveis a Deus por Jesus Cristo. Mas vós sois a raça escolhida, o sacerdócio do reino, a nação santa, o povo que ele conquistou para proclamar as obras admiráveis daquele que vos chamou das trevas para a luz maravilhosa. Vós sois aqueles que antes não eram povo, agora, porém, são povo de Deus. Que beleza, hein? E agora são povo de Deus. Os que não eram objeto de misericórdia, agora, porém, alcançaram misericórdia. Amados, eu vos exorto como a estrangeiros, emigrantes, afastai-vos das humanas paixões que fazem guerra contra vós mesmos. Tende bom procedimento no meio dos gentios. Desse modo, mesmo caluniando-vos como se fosseis malfeitores, eles poderão observar a vossa boa atuação e glorificar a Deus no dia de sua visitação. Olha que texto belo da primeira carta de São Pedro. E aí, essa leitura, nós somos convidados a nos reconhecer como pedras vivas na construção de um edifício espiritual. Essa imagem expressa a comunidade dos seguidores de Jesus, a igreja. Eleitos por Deus, todos somos chamados a contribuir para a edificação espiritual da comunidade e do mundo. Você percebe o quanto é importante, é necessário, é indispensável essa construção espiritual. Você sabia que, você já deve ter percebido, meu amigo, minha amiga, que do ponto de vista humano, se olharmos só do ponto de vista humano, o quanto somos vulneráveis, é muito fácil a gente desconstruir principalmente o outro, desconstruir a verdade. Como a formação, essa construção espiritual é importante. Eleitos por Deus, todos somos chamados a contribuir para a edificação espiritual da comunidade e do mundo. Ao final do trecho, recebemos o chamado para nos afastarmos das paixões humanas e de tudo que nos afasta do Senhor, pois formamos a nação santa e pertencemos ao sacerdócio régio. Veja bem, meu amigo, minha amiga, a construção que podemos fazer de nós mesmos diante das situações pelas quais vivemos, situações de guerra, situações de conflitos. Você percebe que é possível ser um instrumento de construção, do verdadeiro ser humano, um ser humano bondoso, um ser humano, como dizia lá na roça, aquela pessoa é uma pessoa boníssima. O que é uma pessoa boníssima? É uma pessoa muito boa, é uma pessoa caridosa, é uma pessoa que se solidariza com o sofrimento do outro, é a pessoa que trata as pessoas de forma igualitária, não tem preconceito de cor, raça, religião. Você suplanta toda essa situação, essa limitação humana, para fazer acontecer o bem que deve estar no meio de nós. O que que você deseja, por exemplo, vamos fazer uma pergunta para você, para mim também. O que que você desejaria no jardim da sua casa? Você desejaria um jardim, ou deseja, não é verdade? Um jardim florido, com diversas flores, com diversas cores, sem mato, sem erva daninha. A nossa vida pode ser um jardim florido, um jardim onde possa estar aí a bela flor. Tem até um padre que fala: a bela flor do amor, a bela flor da bondade, que nós possamos fazer com que de fato possa acontecer. E a leitura da primeira carta de Pedro traz essa motivação para nós. Nós somos motivados porque somos filhos de Deus, filhas de Deus, para fazer com que a alegria, a paz esteja em nossos corações, esteja no meio de nós. Até porque também, vamos perguntar para cada um de nós aqui: quanto tempo eu tenho nessa terra? Quanto tempo você tem nessa terra? Não sabemos. Temos um dia, dois dias, um ano, 30 anos, 50 anos, 100 anos. Hoje já vive 100 anos. Mas nesse tempo, o que estamos fazendo? E essa construção é muito importante, e essa reflexão para nós, para nossa vida. Então fiquemos com essa mensagem para, a partir desse texto de Pedro. Vamos então agora a um número musical, trazendo a mensagem para o seu coração.

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2: Continuamos o nosso programa trazendo para você a mensagem do salmo de hoje. O salmo de hoje, você, o salmo 100 ou 99, é o salmo que, na verdade, você, nós temos dito, temos trazido para você ouvinte. Os salmos têm a sua natureza, por exemplo, salmo de louvor, salmo de súplica, salmo de espiritualidade sapiencial, salmo de espiritualidade régia. Então, a cada salmo que temos na Bíblia, 150 salmos, nós temos a característica do salmo. E esse salmo é um hino de louvor ao Senhor, o único Deus vivo. O povo está entrando no santuário, onde vai renovar seu compromisso com a aliança. Interessante, renovar o compromisso com a aliança. Esse povo que era daquela época, nós somos o povo descendente do povo daquela época, e vamos também fazendo, assumindo nosso compromisso, renovando o compromisso de aliança, porque muitas vezes afastamos desse compromisso, e isso do ponto de vista humano, lembrando-nos que se a gente conhece bem a gente, o autoconhecimento, é mais fácil a gente tomar consciência do afastamento e voltar, renovar, tá bom? E esse povo fiel é a mostra do que Deus quer para todas as nações. Eu tenho sido uma boa amostra para o reino de Deus? Uma pergunta boa para nós. Mas o salmo tem como refrão: com canto apresentai-vos diante do Senhor. Aí o texto, os salmos, aliás, o salmo, ele diz o seguinte: aclamai o Senhor, ó terra inteira, servi ao Senhor com alegria, ide a ele cantando jubilosos. Sabei que o Senhor, só ele é Deus, ele mesmo nos fez e somos seus, nós somos seu povo e seu rebanho. Entrai por suas portas dando graças, e em seus átrios com hinos de louvor. Dai-lhe graças, seu nome bendizei. Sim, é bom o Senhor e nosso Deus, sua bondade perdura para sempre, seu amor é fiel eternamente. Que texto bonito, né? Texto lindo, texto dos salmos, que na verdade todos os textos da Bíblia nos inspiram para um agir, um novo agir, para a renovação, para a retomada. Você sabe, você deve ter percebido já, meu amigo e minha amiga, que é muito fácil a gente se dispersar, muito fácil. Se a gente consegue retomar, tomar consciência e retomar o caminho, a gente vai se conduzindo para o seu projeto, para aquilo que você definiu como propósito de sua vida, como ideal de vida. Qual o meu ideal de vida? Meu ideal de vida é ajudar as pessoas. Um bom ideal, não é isso? Meu propósito de vida é cuidar dos outros. Cuido de mim e cuido dos outros. Esse é o recado, é esse, é simples, não é tão complicado, mas não é tão fácil não. Por que que não é fácil? Porque somos seres humanos limitados, vulneráveis. Eu tenho dito nas reflexões das comunidades, quando eu tenho a oportunidade de fazer isso, que nós, do ponto de vista humano, é essa situação. Do ponto de vista divino, é uma outra situação. Você pode passar por desafios, por dificuldades, você pode passar por todas as situações, mas seu propósito bem definido vai ajudá-lo, ajudá-la a se conduzir pelo melhor caminho. Porque sabemos que existem vários caminhos. Então vamos nos conduzir pelo melhor caminho. E é preciso discernir. Discernir que está ligado à inteligência humana, que possamos discernir o caminho pelo qual vamos seguir. E assim louvar a Deus, agradecer a Deus. A gratidão também, eu tenho dito também que a gratidão, ela te coloca numa postura de humildade. Porque se você agradece, você não é prepotente. Então você agradece, agradece a Deus pela sua vida, pela vida do planeta, pelo sol que brilha, pela chuva que cai, pelo vento. Aí você pode pedir que o vento seja suave, tá bom? Pela alegria da vida, pela vida das pessoas, pela conquista. Uma coisa que muito nos alegra é você saber da conquista do outro. O outro conquistou uma casa para morar, o outro conquistou, passou no vestibular para estudar, conquistou qualquer coisa que faça alegria das pessoas, que faz parte da dignidade do ser humano. Então é muito bom você, e eu particularmente me sinto muito feliz quando a pessoa me conta: aquela nasceu uma criança na minha casa. É uma graça. Consegui passar no vestibular, consegui minha casa, consegui meu trabalho. É algo assim que nos alegra. Se todo ser humano fosse assim, nós teríamos um mundo bem melhor. Mas nós temos que passar por provas, temos que construir aquilo que é melhor. Então está no meio lá, assim como a erva daninha está junto no tempo de Jesus, né? O joio está junto do trigo, mas aí vamos trabalhando para que produza trigo e depois a gente separe o joio. E assim fazendo a alegria acontecer nos nossos corações. Então o Salmo traz essa mensagem para nós. Salmo responsorial, chamado de responsorial na liturgia, porque é um salmo de resposta à palavra de Deus. Salmo, primeira leitura, há uma proximidade ou uma, como que a gente diria aqui, a semelhança, proximidade aí da reflexão da primeira leitura com o texto do Evangelho e com o próprio Salmo. Aí, meditando a palavra de Deus, nós vamos nos firmando para a construção, como diz o texto da primeira carta de Pedro, sobre a qual falamos, nós vamos construindo o edifício espiritual. O edifício espiritual é mais importante do que o edifício onde a gente mora. Não desprezando, porque também precisamos do edifício bom, com estrutura, mas que o edifício espiritual seja o protagonista do bem que você deseja fazer. E assim essa caminhada se faz com mais serenidade, com mais suavidade, com mais tranquilidade. Louvado seja Deus pela vida de cada um de nós, pela sua vida, que assim vai fazendo acontecer o reino de Deus. O reino de Deus nada mais é do que estabelecer entre nós o melhor relacionamento, vendo os outros com os olhos de Deus. Jesus via as pessoas com os olhos de Deus. Jesus anunciou o amor do Pai, viveu esse amor, ensinou os discípulos e continua nos ensinando hoje que é preciso olhar o outro com os olhos de Jesus, com os olhos de Deus, com os olhos do amor, principalmente numa sociedade marcada pela polarização, em que o ódio parece querer dominar. Não, não queremos que o ódio domine. O amor tem que dominar. Mas para que o amor domine, eu preciso que eu tenha atitudes de amor, que eu seja uma pessoa grata, que eu peça desculpas quando erro, que eu agradeço a cada momento pelas coisas, agradecer em casa também, obrigado por você fazer isso, obrigado pela no relacionamento com a esposa, com seu esposo, com os filhos, tá bom? Vamos a mais um número musical para trazer alegria para sua vida, voltamos já já.

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9: Beleza, agora nós estamos de volta. Aí, continuando aqui sobre os textos bíblicos, o evangelho de hoje fala o evangelho, vamos dizer, de quem é que, segundo Marcos, daquele tempo Jesus saiu de Jericó junto com seus discípulos e uma grande multidão. O filho de Timeu, Bartimeu, cego e mendigo, estava sentado à beira do caminho. Quando ouviu dizer que Jesus, o Nazareno, estava passando, começou a gritar: Jesus, filho de Davi, tem piedade de mim. Muitos o repreendiam para que se calasse, mas ele gritava mais ainda: Filho de Davi, tem piedade de mim. Então Jesus parou e disse, veja o que Jesus fez aqui, ó. Então Jesus parou e disse: chamai-o. Eles o chamaram e disseram: coragem, levanta-te, Jesus te chama. O cego jogou o manto, deu um pulo e foi até Jesus. Então Jesus lhe perguntou: o que queres que eu te faça? O cego respondeu: mestre, que eu veja. Aí Jesus disse: vai, a tua fé curou. No mesmo instante, ele recuperou a vista e seguia Jesus pelo caminho. São para nós palavras de salvação. Então, nesse evangelho, diante da cura do cego de Jericó, vemos os discípulos que, apesar das limitações, começam a trilhar o caminho rumo à verdadeira visão, o encontro com Jesus. Reconhecer Jesus como o Messias é o único, aliás, é o início de uma jornada de seguimento e serviço, pois ele é também o servo que se entrega pela salvação dos outros. Assim terminamos a reflexão dentro dos textos, a partir dos textos da liturgia de hoje. Deixa eu trazer para você agora um pouco. pouco a notícia que dá uma mensagem da encíclica do Papa Leão XIV, lá diretamente do Vatican News, Dia das Comunicações, aconteceu na semana, no dia 17 aí, não é isso? 17, domingo, Dia das Comunicações Sociais. E aí, Dia das Comunicações, respeitar a verdade do homem em época de IA, inteligência artificial, afirma o Papa. Ao final da oração mariana do Regina Celli, Leão XIV recordou que no dia desse 17 de maio se celebra, né? Nós estamos no programa agora, dia 28, se celebrou o 60º Dia Mundial das Comunicações Sociais em vários países, como no próprio Brasil, com celebrações de ação de graças. Nesta época da inteligência artificial, disse o Papa, encorajo todos a se empenharem em promover formas de comunicação que respeitem sempre a verdade do homem, para a qual orientar toda a inovação tecnológica. E o Papa voltou a reforçar a importância de se aprender a lidar com a inteligência artificial para compreender o uso dos algoritmos. E lembrando que a inteligência artificial existe porque existiu antes a inteligência humana. Não podemos nos esquecer disso. E tomar cuidado para que a inteligência artificial se direcione para as maldades do mundo. Tomar esse cuidado. Ter uma visão crítica, uma postura de sabedoria diante das notícias, das informações, que inventa cada coisa, né? Meu Deus. Misericórdia, como diz o padre José Wicca, misericórdia. Então, nesse dia 17 de maio, celebramos o 60º Dia Mundial das Comunicações, que inclusive está sendo celebrado no Brasil, ou foi celebrado em todo o Brasil, e tomando como base a própria mensagem do Papa, divulgada no início do ano. O desafio, especifica o pontífice no texto, não é impedir a inovação digital, mas melhor orientá-la. Na mensagem, Leão 14 também é

verdade, a verdade vos libertará, mas que seja verdade de verdade, porque às vezes algo que eu acho que é verdade não é tão verdade assim, tá bom? Já chegando aí, já caminhando para o final do programa, deixa eu parabenizar aqui os aniversariantes do Clube dos Amigos. Parabéns para você, Maria. Aliás, deixa eu ver aqui, dia 28, Geraldo Tadeu. É, parabéns para a nossa amiga Alzira Assis Dias, aniversário natalício mesmo. Ela é de Cachoeira do Vale. Parabéns para a senhora Dona Alzira, felicidades, muitos anos de vida e uma chuva de bênçãos sobre a senhora. E obrigado por fazer parte da família educadora, tá bom? É, também agora rezando por você e com você, consagração da família Santíssima Trindade. Rezemos. Sagrada Família, pela vossa intercessão queremos consagrar nossa família à Santíssima Trindade. Pedimos a sabedoria que o Espírito Santo infundiu no coração de São José a cada pai, para que ele possa conduzir sua família com honestidade, pureza e fidelidade. Pedimos a paciência e a mansidão que o Espírito Santo infundiu na Virgem Maria, a cada mãe, para que ela conduza seu lar com o mesmo amor da Mãe de Deus. Pedimos a obediência e a proteção de Jesus a cada filho, a cada filha, para que cresçam iluminados pelo mesmo Espírito que conduziu o Filho de Deus na sua infância, adolescência e durante toda a vida. Sagrada Família, consagramos também pela vossa intercessão o nosso passado e com ele os nossos antepassados. Entregamos o nosso presente com todas as dificuldades e tribulações e vos confiamos o nosso futuro, pedindo que vossa mão protetora sempre esteja sobre o nosso lar. Que os anjos que protegeram e ampararam a Sagrada Família acampem agora e sempre ao nosso redor, guardando-nos de todo mal e de todo pecado. Amém. Muito obrigado pelo carinho da sua audiência. Viva a vida, viva você, viva Jesus em seu coração. Até o próximo programa, com a graça de Deus.

0: Branca e a hora certa. 4 em ponto.
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5: Na primeira do Vale, 4:03, confira aí, 4:03. Boa tarde com alegria, Marcos Pereira te fazendo companhia. Boa tarde, meu amigo, boa tarde, minha amiga, boa tarde, senhora, boa tarde, senhor, boa tarde, meninos e meninas, boa tarde.
6: Boa tarde.
5: E aí, tudo tranquilo, tudo bem? Como é que você tá? Como é que você tem passado? Como foi sua manhã? Como é que está sendo o seu comecinho de tarde? Espero que esteja tudo tranquilo por aí. O que me conforta é saber que você está ouvindo a Educadora. E se a sua manhã não foi tão boa e a tarde não começou tão bem, fique tranquilo que vai ficar excelente se você está com a orelha encostada no rádio. Não tem jeito de dar errado para quem acompanha a nossa programação. Hoje é quinta-feira, dia 28 de maio de 2026, liberando os canais de interação, telefone fixo 38410730, zap zap 99771-4902. A partir de agora, você vai mandar beijinhos na bochecha de quem você gosta, me ajude a fazer o programa, pode pedir música, manda alô pra quem você gosta e vamos que vamos. Começa hoje ao som de Imagina Samba.

não vou esperar amanhã, não. Hoje mesmo eu vou no barzinho tomar uma gelada. Hoje pode também. Mas é claro, com responsabilidade, né? Breno e Bernardo e Tauane, vou ou não vou? E aí, o que você acha? 4:10, confira aí, 4:10, o programa tá só começando. Já vou mandar abraços para os nossos ouvintes especiais. Tem algumas mensagens chegando. O sócio do Clube dos Amigos, Valtariz Alves, do Centro de Fabriciano, parece que ele fica em frente ao rádio esperando o programa começar. Assim que eu entro no ar, ele manda mensagem. Boa tarde, Marcos. Estou aqui ouvindo o programa, ligadinho. Parabéns para você e toda a excelente equipe da nossa querida educadora. Manda um abraço muito especial aí para minha esposa Terezinha Dedeca. Obrigado, Valtariz, meu irmãozinho, todos os dias mandando mensagem e fazendo questão de interagir aqui com a gente. Bruna Viola.

César e Rodrigo. Sentimento esquisito. Um abraço pra minha amiguinha Heloísa Germano, do bairro Contente, em Fabriciano. Ela também acabou de participar do nosso zap zap, interagindo com a gente. Obrigado, Heloísa. Todo dia ela liga o rádio. Eita, coisa boa.

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4:19, confira aí 4:19. Quero mandar um abraço pro meu amigo Ademir Ribeiro, do Imbaúbas em Patinga, tá curtindo o programa. Ele escreveu: ô Marcos, tô aqui lavando uma caixa d'água, eu e minha esposa do Carmo, ela tá fazendo a pintura e ouvindo esse maravilhoso programa da Primeira do Vale. Toca uma música aí da dupla Chitãozinho e Chororó. Ei, meu Deus do céu, Chitãozinho e Chororó. Deixa eu ver uma quente aqui pra tocar agora pra você, meu querido amigo, e a sua maravilhosa esposa do Carmo, minha amiguinha, essa família linda aí, ouvindo o nosso sonho. Um abraço pra todo mundo do Imbaúbas em Patinga, hein? Ô Ademir, cuidado aí, meu amigo, você tá na caixa d'água, lavando a caixa, cuidado, hein, pra não escorregar, porque às vezes a caixa d'água, ela dá aquele lodo, né, no fundo, então tem que lavar com cuidado, enquanto minha amiga do Carmo vai fazendo a pintura. Deus abençoe vocês, vamos curtir essa moda boa demais, de uma das maiores duplas de todos os tempos, Chitãozinho e Chororó.

0: ele que durante muitos anos foi membro baixista da banda Barão Vermelho, Rodrigo Santos, cantando Núcleo Base e Homem Primata, duas canções nesse popurri que você acabou de curtir. 4:28, confira aí, 4:28. Tem uma mensagem pintando aqui no nosso zap zap. Wilson de Souza, Granjas Vagalume, Ipatinga. Ele mandou um áudio. Fala comigo, Wilson.
1: Boa tarde, Rádio Educador.
0: Eita, meu Deus do céu.
1: Funcionário aí. Todos os funcionários, muito obrigado. Tô aqui no Vagalume, na escuta aqui, ó.
0: Quem é? Quem é?
1: Wilson de Souza, tô na escuta aqui, hein?
0: Tá ouvindo
1: Rádio
0: o programa?
1: Educador, ligado nela noite e dia, graças a Deus.
0: Amém, meu querido.
1: Manda um alô pra nós e passa qualquer música. Música aí, que não tem escolha de música, não, que é o Wilson. Você gosta mais de Zé Ramalho, Fagner, mas pode passar qualquer música aí pra gente, faz favor.
0: Uai, já que você gosta de Zé Ramalho e Fagner, é justamente uma canção de um desses artistas que eu vou tocar daqui a pouquinho, tá bom?
1: O Wilson Torres Souza e a Ângela Maria Fidel Souza, minha esposa. Falou, muito obrigada.
0: Valeu, meu irmão, obrigado, abraço pra sua esposa, toda a família aí curtindo o nosso som, o nosso programa.

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3: 4:31, confira aí, 4:31, já está no estúdio a jornalista Mônica Soares e ela te deixa bem informado. Boa tarde, Mônica.
4: Boa tarde, Marcos Pereira, e a você, ouvinte da Rede Educadora de Comunicação. Deputados estaduais, prefeitos e representantes de consórcios intermunicipais cobraram da União o reajuste e o cumprimento integral do financiamento do Serviço de Atendimento Móvel de Urgência em Minas Gerais durante a audiência realizada nesta quarta-feira na Assembleia Legislativa de Minas. A legislação prevê que o custeio do SAMU seja dividido entre União 50%, Estado mínimo de 25% e municípios até 25%. No entanto, dados apresentados por consórcios de saúde mostram que o repasse federal não tem atingido o percentual previsto, variando entre 18,48% e 32,36% em diferentes regiões do estado. Gestores municipais afirmam que a defasagem compromete o funcionamento do serviço, afetando o tempo de resposta, a estrutura de atendimento e a remuneração das equipes. Representantes dos consórcios também destacam que os valores não são reajustados de forma regular, o que amplia o déficit financeiro do sistema. Durante a reunião, representantes do governo federal reconheceram a existência de defasagem nos repasses, mas afirmaram que a liberação de recursos depende de limitações orçamentárias e que há estudos para possível reajuste. Parlamentares e prefeitos, por sua vez, defenderam a necessidade de adequação imediata dos repasses ao que está previsto na legislação, ressaltando o impacto direto na manutenção do serviço de urgência e emergência em Minas Gerais. E o Ipatinga Futebol Clube conseguiu uma liminar que pode mudar o rumo de sua participação no módulo 2 do Campeonato Mineiro. A decisão foi concedida pela juíza Elimar Boaventura Conde Araújo e permite que o transferban seja incluído no processo de recuperação judicial do clube, viabilizando o registro de novos atletas. O clube estava impedido de inscrever jogadores devido a uma punição da FIFA e da Comebol relacionada a uma dívida de aproximadamente R$1.800.000 com o Nacional da Ilha de Madeira, de Portugal, referente a uma transação de 2006. Antes da decisão, o Ipatinga enfrentava uma situação crítica e poderia iniciar a competição com um elenco reduzido, formado majoritariamente por atletas das categorias de base. Com a liminar, a diretoria corre contra o tempo para regularizar a documentação e registrar os reforços antes da estreia no módulo 2, prevista para domingo, dia 31, contra o Coimbra em Contagem. Para a Rede Educadora de Comunicação, repórter Mônica Soares.
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3: 4:35, confira aí, 4:35. Um abraço para quem tá trabalhando agora ouvindo o programa. Pessoal das empresas, das indústrias, obrigado pelo carinho. Um alô especial para você que trabalha na padaria, obrigado, viu? Todo mundo aí da padaria com a orelha encostada no radinho. Alô, meu amigo padeiro, tamo junto, hein? Um abraço para você, minha amiga, que trabalha no caixa, tá ouvindo o nosso som. Quero agradecer também todos os motoboys que cruzam o Vale do Aço fazendo as entregas a todo vapor. Calma aí, hein, motoboy. Muito cuidado, muita calma nessa hora. O motoboy precisa ficar atento no trânsito, respeitar a sinalização, a faixa de pedestre. Por favor, tá chegando Bia Frazo.

Honda AL9. Ela me ligou. 4:41, confira aí, 4:41. Deixa eu agradecer uma galera que tá na minha listinha. Essa minha lista é maravilhosa, é especial, porque nela tem o nome de pessoas muito queridas que todos os dias ficam antenadas curtindo a nossa programação. Por exemplo, a Laudiceia Cerqueira, do bairro Timotinho, em Timóteo. Clemência Cecília, do Giovanini, em Fabriciano. E o Daniel Francisco, do Morada do Vale, em Fabriciano. Valeu, obrigado demais pelo carinho, pela audiência. Panda e Ícaro e Gilmar.

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0: propósito. Errei. Fui moleque. Eu pisei na bola. Eu vacilei. 4:46, confira aí, 4:46. Um alô pra Regina de Fátima, do Vale Verde, em Timóteo.
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0: 4:48, confira aí, 4:48. Vamos voltar no tempo agora, a gente vai ao ano de 1996. Um dos maiores sucessos, um dos maiores clássicos do Axé Music, gravado originalmente pela banda Cheiro de Amor, eternizado esse sucesso na voz da cantora Carla Vice. Vai sacudir, vai abaixar.

0: Martins e Luan Pereira.
1: Eu nunca falei de
0: como. Errado, perfeito. 4:56, confira aí, 4:56. 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Pode ler tranquilamente, pode compartilhar para todos os seus amigos, mandar o link nos stories. 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Fique tranquilo.

0: 4:58, confira aí, 4:58. Pessoal, é o seguinte. Vem aí a hora do Rush com Felipe Machado. Eu volto depois da hora do Ângelos com o padre José Wilke, lá para 6:04, 6:05. Por aí, fique ligadinho.
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tarde, minha Fabriciano. Boa tarde, Vale do Aço. Eu sou o Felipe Machado e está começando mais uma edição da sua revista eletrônica do fim de tarde, A Hora do Rush. 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Até às 6 horas, você confere tudo o que acontece no trânsito na região metropolitana do Vale do Aço, com informações em tempo real para facilitar a sua volta para casa. E não para por aí, tem também reportagens, destaques e os fatos que marcaram o dia em Minas, no Brasil e no mundo. Hoje é quinta-feira, 28 de maio de 2026. Como vocês podem ouvir aí do outro lado, a voz deste querido apresentador continua melhorando, mas acharam

chapada continua sendo tomada, as pastilhas também continuam em plena atuação, porque a gente precisa melhorar aí até o fim de semana. Pra não piorar, pra não piorar no fim de semana, tem um monte de coisa pra fazer esse fim de semana. Ia num evento ontem, confesso pra vocês que bateu uma preguiçinha e eu não fui, mas hoje, eu tô até com, você que tá assistindo aqui na nossa live, eu tô com a blusinha de frio mais punk hoje, porque eu preciso ir pra lá, eu preciso ir lá hoje, preciso ver meus amiguinhos. Mas o que eu queria falar é o seguinte, 28 de maio, lembra que por volta do dia 15 eu virei aqui e falei assim, gente, que mês que tá passando rápido? Passou o dia 15, o mês garrou. Ou é impressão minha? Mas tá, nossa, que custo pra chegar dia 30? Dia 30 ainda é sábado. Hoje é quinta 28, amanhã é sexta 29, sábado 30, domingo, que é primeiro, né? E segunda é dia 2. É isso aí, mas tá rodando. E você está na companhia da Rede Educadora de Comunicação, conectando o Vale do Aço com o mundo. Coordenação artística de Matheus Cabral, coordenação de jornalismo de Janaína Oliveira, coordenação administrativa de Joana Velino e direção de Padre José Wilker. Somos a Rede Educadora de Comunicação, a primeira do Vale. Você pode acompanhar o nosso programa pelo rádio, pelo site radioeducadoramg.com.br, pelo nosso aplicativo Rede Educadora. 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Nos destaques do dia, nós vamos falar do trânsito nesse momento aqui na região metropolitana do Vale do Aço e também chamar o nosso departamento de jornalismo da Rádio Educadora com as notícias do dia. E hoje esse programa tá treta, tá? E a gente começa assim, escândalo na BR-381, caminhão tomba em Antônio Dias, carga é saqueada e policiais, exatamente isso que você ouviu, dois policiais foram presos envolvidos no roubo dessa carga. Esse crime aconteceu essa madrugada, né? De ontem pra hoje, por volta das 4 da manhã, na região ali do Machado, na BR-381, tombaram um caminhão e saquearam a carga. Na hora que o motorista e o ajudante voltaram a esse local aí pra poder recolher algumas coisas, até alguns pertences pessoais, os caras atiraram pra cima. Gente, o trem é uma treta pesada. Teve uma coletiva de imprensa hoje à tarde lá em Itabira, né? Porque o batalhão da polícia que foi responsável foi o batalhão de Itabira. Os dois policiais são lotados em São Gonçalo do Rio Abaixo. E o comandante de lá deu um depoimento e a gente vai passar ele daqui a pouco aí pra falar sobre esse crime envolvendo aí policiais. E há informação de que um guarda civil municipal de Ipatinga também tá envolvido, tá? O guarda civil municipal de Ipatinga também está envolvido. A gente vai ouvir o áudio do comandante daqui a pouquinho. TREMG conclui julgamento sobre fraude eleitoral do PRTB e três vereadores de Ipatinga podem perder mandato. A gente acompanhou esse caso ontem durante o dia, mas esses julgamentos no TRE vão emendando um no outro. Esse negócio acabou tarde. Eu conversei hoje de manhã com o advogado Flaviano Duelli, que é advogado de uma das partes aí envolvidas nesse processo, e a gente conversou sobre esse assunto e pode mesmo esses três vereadores aí perderem o mandato, ter uma dança das cadeiras lá na Câmara de Ipatinga. A gente vai acompanhar isso aqui. Exclusivo, às escuras, ex-goleiro Rodrigo Poço tira Vinícius Medeiros do gol do Sub-20 do Social. Gente, a gente tinha comentado sobre isso aqui, né? Que tinha uma galera, o Social emitiu uma nota na semana passada falando que tinham jogadores sendo assediados, né? Pessoal tentando tirar os jogadores do Social, levar para outro time. E o Rodrigo Poço, que é ex-goleiro de Ipatinga, você conhece? Conseguiu tirar um dos meninos do Social. Você vai entender essa treta daqui a pouco. E também tem Matheus Cabral
com o noticiário esportivo. Cruzeiro entra em campo daqui a pouco pela Liberta, daqui a pouco? O jogo é tarde. Daqui a pouco pela Liberta, a gente vai conferir a opinião do nosso querido Matheus Cabral. O programa, como sempre, tá imperdível, senhoras e senhores. Siga comigo até às 6 da tarde, aqui na Hora do Rush.

5:08, 5:08 aqui na Rádio Educadora. A gente começa, como sempre, falando do trânsito nesse momento aqui na área central de Coronel Fabriciano. Começar destacando a Rubens Siqueira Maia, lá na parte de baixo aqui do centro, para quem tá saindo ali do Santa Terezinha, precisa acessar ali Albert Alé, precisa acessar ali a rua Piracicaba, que é a rua da Ponte Nova. Trânsito na Rubens Siqueira Maia, lento a partir da Praça da Estação, na altura da Praça da Estação ali, sentido Albert Alé. Um cruzamento complicado nesse momento é o da Moacir Birro e da José Cornélio, subida da José Cornélio ali, com trânsito carregado nesse momento. Maria Matos destacar o seguinte, o finalzinho ali da rua, chegada da rua, na verdade da rua Angélica pra frente, né? Da rua Angélica até ali a descida da Magalhães Pinto, início da Magalhães Pinto ali, com trânsito carregado até o semáforo da rua Ipanema. Então, é parte final da Maria Matos e a descida ali da Magalhães Pinto com trânsito carregado nesse momento. No trevo de Coronel Fabriciano, destacar rua Assir Antunes Lopes, aquela ruazinha pequenininha que liga Magalhães Pinto a Tancredo Neves, para quem tá indo sentido Ipatinga. E como sempre, Pedro Linhares, ó, Pedro Linhares Gomes é no próximo bloco. Como sempre, Tancredo Neves, rua de ligação, e ali na rodoviária velha de Coronel Fabriciano, o trânsito lento ali naquele semáforo, depois segue tranquilo pela Magalhães Pinto. Deixa eu ver aqui se tem alguma notificação. Não, nesse momento estamos com trânsito tranquilo na nossa área aqui, no centro de Fabriciano.

e participe conosco. Tá no trânsito, viu alguma coisa interessante, quer compartilhar com a gente? Mande mensagem no nosso WhatsApp, o 31997714902. Repetindo, 31997714902. Falar de previsão do tempo na região metropolitana do Vale do Aço, a noite desta quinta-feira deve ser de céu limpo, chegando aos 18 graus de mínima e sem previsão de chuva. Tivemos mais um dia característico de outono, né? Aquele dia assim que começa gelado. Ontem, a hora que eu saí daqui da rádio, eu saí por causa de 6h30, 6 alguma coisa, com blusinha de frio, que não tá dando pra sair daqui da rádio sem blusinha de frio, porque tá gelado, esfriou. Cinco e onze, vamos começar então as nossas reportagens do dia. A Petrobras anunciou nesta quinta-feira um reajuste no preço da gasolina vendida às distribuidoras. A partir de amanhã, sexta-feira, o litro da gasolina A passa de R$ 2,57 para R$ 2,61, uma alta de 4 centavos por litro. O reajuste real praticado pela estatal é de 48 centavos, mas o governo federal vai subsidiar 44 centavos desse valor por meio de subvenção econômica, instituída pela medida provisória assinada em maio deste ano. Com a mudança, a parcela da Petrobras na composição do preço final ao consumidor passa de R$ 1,80 para R$ 1,83 por litro. A estatal ressalta que esse valor ainda é quase 28% menor do que o praticado no final de 2022. O preço nas bombas também leva em conta impostos e as margens de distribuidoras e revendedores. Aí, para completar essa informação aqui dada pela Petrobras, né, o preço nas bombas também leva em conta os impostos, esta quinta-feira marca a 20ª edição do Dia Livre de Impostos. Milhares de empresas de todo o Brasil participam da mobilização, entre lojistas, bares, postos de gasolina, espaços culturais e instituições de educação. E hoje a gente teve algumas ações pontuais aí desse Dia Livre de Impostos. Teve um posto de gasolina lá em Ipatinga, que estava lá no Horto, que estava vendendo aí, eu queria confirmar aqui o preço, estava vendendo gasolina hoje de manhã a R$ 3,69. Deu assim, fila quilométrica. Começou a rodar uns vídeos aí nas redes sociais, eu achei que eu tinha salvo aqui, ó, R$ 3,64. Esse é o preço da gasolina comum sem impostos. Lembrando que eles fazem essa ação, né? A iniciativa é coordenada pela Câmara dos Dirigentes Lojistas Jovem, tem como objetivo chamar a atenção da sociedade para a alta carga tributária do país e o baixo retorno dos impostos em áreas essenciais, como saúde, educação, transporte e segurança. Você que tá pagando gasolina aí, tá pagando quanto? 6,28, 6,29, 6,34? Já imaginou pagar só R$ 3,64 no preço da gasolina, sem esse monte de impostos e tal? Tava vendo hoje o jornal da ITTV, da hora do almoço, uma dona de um posto falou assim, o dinheiro da gasolina não é do posto, é do imposto. Então dá pra gente ver, dá pra calcular aí o tanto de impostos que a gente paga. E o repórter falando que por ano a gente trabalha 150 dias só pra pagar imposto nesse país. Não precisa pensar nisso aí. Para fechar, para o consumidor, a data representa uma oportunidade concreta. Os estabelecimentos participantes oferecem descontos equivalentes ao valor aproximado dos tributos embutidos nos preços, o que permite enxergar na prática o quanto os impostos pesam no bolso do brasileiro no dia a dia. Aí, já pensou se a gente não tivesse essa carga tributária gigante que a gente tem nesse país, o tanto que a gente conseguiria progredir em diversas áreas, tanto que a gente não vê esse dinheiro desses impostos que a gente paga retornando pra gente, como citado aí em saúde, em educação, em um monte de coisas? Renato Russo não estava errado quando perguntou que país é esse. 5h15, hora do intervalo, eu vou ali e volto já, e você não saia daí.

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0: sim, sala bem, senhoras e senhores. É 5:18, 5:18 aqui na nossa querida Rádio Educadora. Essa é sua hora do Rush, monitorando o trânsito aqui no Vale do Aço. Neste fim de tarde de quinta-feira, só conferindo uma informação aqui para falar o seguinte: a gente vai direto agora pro perímetro urbano da BR-381. Gente, daqui a pouco nós vamos passar aqui uma treta de um roubo de carga em Antônio Dias. Tati Souza estava acompanhando esse caso. Teve uma coletiva da Polícia Militar agora à tarde falando desse assunto, e a gente vai falar disso daqui a pouco. Fica ligadinho do nosso programa. Mas misericórdia, agora eu falo do trânsito. Gente, deu um susto aqui agora. Do shopping pra frente, esquece. Eu preciso ir pra Ipatinga hoje. A verdade, a situação tá a seguinte: do centro comercial até o shopping tem aqueles pontos, né, de lentidão, trânsito mais lento e tal. Do shopping pra frente tá intransitável. O trânsito segue carregado do shopping Vale do Aço até a estação ferroviária lá em Ipatinga, e também tem pontos de lentidão atrás do shopping Vale do Aço nesta quinta-feira, 5:19. Seguindo aqui pela 381, vou trocar aqui. Seguindo aqui pela 381, saída para Governador Valadares, tranquila nesse momento. Vamos para 458. Ó, menino, a 458 tá tranquila hoje, subida ali na altura do Castelo, a rotatória ali para quem tá saindo do Cariru também. Trânsito lento só depois do viaduto da linha férrea até o semáforo ali próximo à Praça Caratinga, para quem vai seguir direto na Cláudio Moura ou acessar ali a João Valentim Pascoal. Tem um pontinho de lentidão aqui atrás do supermercado Pedrinho, sabe? Supermercado Pedrinho? Pedrinho? Tem cruzeiro hoje, né? Supermercado Pedrinho ali tem um semáforo, ele tá agarrado na galera, mas depois o trânsito segue tranquilo lá na 458, lá na Cláudio Moura, Avenida Cláudio Moura, perímetro urbano da BR-381, BR-458, doido. 458 no centro de Ipatinga. É o vírus da gripe, gente, é o vírus da gripe. Ainda falando sobre Ipatinga, o Tribunal Regional Eleitoral de Minas Gerais, o TRMG, finalizou na noite de ontem o julgamento virtual dos embargos de declaração apresentados por vereadores de Ipatinga. O processo apura a acusação de fraude à cota de gênero na chapa proporcional do Partido Renovador Trabalhista Brasileiro, o PRTB, nas eleições de 2024. Com o fim do julgamento, a expectativa agora gira em torno da publicação do acórdão e de seus desdobramentos práticos na composição da Câmara Municipal. Quer dizer que pode ter alteração aí se esses três vereadores saírem. O advogado de uma das partes, Flaviano Duelli, comenta o caso.
1: O Tribunal Regional Eleitoral, ele finalizou ontem, quarta-feira, dia 27 de maio, o julgamento que foi realizado em sessão virtual, que começou no dia 22 de maio e terminou ontem, dia 27, à meia-noite, o julgamento dos embargos de terceiros interessados no caso daquele processo de Ipatinga que envolve o partido PRTB. Este partido PRTB, ele teve os votos anulados das eleições de 2024 pelo TRE, que determinou a recontagem, a retotalização dos votos na cidade de Ipatinga, o que terá alterações na casa legislativa. Três vereadores, atuais vereadores, que são interessados, que supostamente perderão a vaga de vereador com essa retotalização do quociente eleitoral em função da anulação dos votos do PRTB, eles apresentaram estes embargos terceiro. Eles alegaram, né, nos embargos algumas nulidades processuais na primeira instância, na instrução processual, sobretudo quando foi realizado depoimento pessoal de uma das investigadas. O TRE, pelo que a gente pode perceber, com a sessão que finalizou ontem de forma virtual, que ele aceitou parcialmente os embargos destes três vereadores. No entanto, não tem como a gente prever o que será decotado do acordo que determinou a recontagem dos votos em Ipatinga, que deu provimento ao recurso do PDT e anulou o DRAP do PRTB. Nós teremos que aguardar ainda a publicação para a gente saber o teor final desse acordo, o que o ITRE entendeu por acolhimento parcial destes embargos. O que nós estamos trabalhando e imaginando que este acordo, esses embargos de declaração, vai acolher a possível nulidade do depoimento da investigada. No entanto, nós estamos entendendo que a questão principal do acordo, que é determinar a nulidade dos votos do PRTB, ou seja, a cassação do DRAP, irá permanecer. E nós estamos acreditando que os elementos probatórios que foram construídos na primeira instância são suficientes para decretar a nulidade dos votos, ou seja, reconhecer a fraude à cota de gênero. Essa é a nossa expectativa. Se essa expectativa tiver num acordo, se a nossa expectativa for a que tiver num acordo, nos próximos dias teremos a recontagem dos votos da cidade de Ipatinga, excluindo os votos que o PRTB conseguiu, a chapa do PRTB, nas eleições de 2024, o que, a princípio, pelas nossas contas, três atuais vereadores deixarão de ser vereadores com a nova recontagem dos votos.
0: Isso aí, a gente ouviu o advogado Flaviano Duelli comentando o caso aí do julgamento dos embargos de declaração de três vereadores num processo que investiga a fraude à cota de gênero lá na Câmara de Ipatinga. A gente vai continuar acompanhando isso aqui na sua rádio educadora. 5:24. Uma notícia boa: o governo de Minas está avançando na proteção dos alambiques tradicionais como patrimônio cultural do estado. A repórter Tati Souza traz mais detalhes sobre esse assunto. Vamos ouvir. Boa tarde, Tati.
2: Boa tarde, Felipe Machado, e boa tarde, ouvintes. O governo de Minas está avançando na proteção dos alambiques tradicionais como patrimônio cultural do estado. Depois do reconhecimento dos sistemas culinários do milho e da mandioca, agora a cachaça de alambique passa a fazer parte dos estudos de preservação dos modos tradicionais de produção que representam a identidade cultural mineira. Para falar sobre o tema, convidamos o secretário de Estado de Cultura e Turismo, Leônidas Oliveira.
3: Por que a cachaça mineira precisa ser patrimônio histórico do estado de Minas Gerais? Primeiro, porque o governo de Minas, na sua transversalidade em secretarias, acredita que é preciso ter desenvolvimento, ou seja, fazer a qualificação desses lugares nos quesitos sanitários, e acredita em outra vertente que é também preciso e necessário e urgente proteger esse modo de existência, esses modos de fazer a cachaça nos diversos territórios de Minas Gerais. O norte tem uma forma muito particular de fazer a cachaça. O noroeste, muito especialmente, o seu modelo de fazer e também o sabor. E a Zona da Mata, o sul, o centro, toda a mineridade produz cachaça e as melhores cachaças do planeta. E que já são, na prática, patrimônio histórico dos nossos municípios, mas ao colocarmos o Instituto Patrimônio Histórico de Minas Gerais junto com a cozinha mineira, como um elemento da cozinha mineira, nós trazemos os alambiques pequenos, quem produz, nós trazemos a história para o centro do governo. É para isso o projeto de cachaça, os modos de fazer da cachaça com o patrimônio cultural e material da nossa querida e amada Minas Gerais.
2: Para a Rede Educadora de Comunicação, repórter Tati Souza.

8:27. Vou aproveitar um tempinho aqui, vou dar uma passada lá no nosso portal educadoramg.com.br, mas antes deixa eu dar um recado aqui mesmo. Lembra que a gente está acompanhando aqui o caso da Clarice, aquela menina de 20 anos que trabalhava na nossa parceira Movicon aqui, que foi assassinada num acidente de trânsito aqui em Coronel Fabriciano. Lembra que o pessoal montou um Instagram, Justiça por Clarice, o Instagram foi derrubado, fizeram um outro agora, Justiça por Clarice OFC. Amanhã, sexta-feira, eles vão fazer uma ação, uma blitz educativa, aqui na Praça da Estação em Coronel Fabriciano, entre 8 e 9 horas da manhã. De conscientização mesmo, para realmente não deixar a população, a opinião pública esquecer esse crime. Por que que eu falei que foi, né, um assassinato? Um motorista embriagado fez uma conversão no lugar errado aqui na Avenida Magalhães Pinto, esquina com Antônio Santiago, acabou acertando o carro dele, bateu na moto da Clarice. A Clarice foi arremessada, bateu com o peito no meio fio e infelizmente veio a falecer. Uma menina de 20 anos, filha única, saindo do trabalho, ela estava trabalhando e foi assassinada por um irresponsável no trânsito aqui de Coronel Fabriciano. Ele não é da cidade, graças a Deus foi preso, a Polícia Militar fez um excelente trabalho e conseguiu reconhecer o carro, achou o carro abandonado no Belvedere, conseguiu prender ele com sinais de embriaguez, com bebida no carro. Então assim, a gente já teve informações que não é a primeira vez que ele se envolve nesse tipo de incidente, né, de acidente de trânsito. Então a gente segue acompanhando esse caso. Então amanhã, o pessoal da família e os amigos vão se reunir aqui na Praça da Estação a partir das 8 horas da manhã, de 8 às 9 da manhã. Eu vi os panfletos que eles vão distribuir, uma foto da Clarice, pra gente não deixar isso cair no esquecimento. Então eu tinha que falar isso aqui, não podia deixar de falar isso aqui. Eu não vou conseguir estar lá amanhã de manhã, mas a gente vai fazer uma cobertura sim, vai estar lá no nosso portal educadoramg.com.br, beleza? Eu ia dar uma passada no nosso portal, mas depois na volta do intervalo eu consigo fazer isso. E também na volta do intervalo tem pauta bomba. Ixi, pauta quebrando nesse programa hoje. Eu vou ali e volto já e você não saia daí.

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1: 5:30, 5:30.
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1: De volta, voltei, senhoras e senhores, 5 horas e 32 minutos, 5:32 aqui na sua Hora do Rush. A gente vai direto pra Timóteo. Vamos dar uma olhada no trânsito lá da nossa querida Timóteo City. Tô achando alto. Ah, o meu fone que está alto demais. Estão me ouvindo gritando do outro lado, do radinho, não pode. 5:32, vamos falar do seguinte. Cabeceira da Ponte Nova, né? Pra quem vai acessar ali a Avenida Emalto e 128. Apesar que a 128 hoje tá um pouco mais tranquila. Trânsito lento a partir dali do cemitério até a primeira rotatória. Agora, na Senador Milton Campos, trânsito carregado até a chegada ali à rotatória do Quitandinha. Trânsito carregado nesse momento praticamente toda a extensão ali da Senador Milton Campos pra quem tá saindo ali do Centro-Norte. Do outro lado, na JK, o JK tem aparecido aqui constantemente para quem vai acessar ali o Timirim, acessar ali o Funcionários. Do outro lado, a gente fala aqui da Avenida Belo Horizonte, no Cachoeira do Vale, trânsito lento entre a portaria 3 e o semáforo ali da sinterização, um pontinho lento de lentidão na Torque Diesel. Mas é, a lentidão tá sentido, é, não tá sentido distrito, tá sentido, sentido portaria 3, sentido portaria 3 da Aperam, pra vocês entenderem. Depois que passou ali, trânsito tranquilo, até a alça da BR-381. O caso envolvendo o futuro do Colégio Angélica em Coronel Fabriciano ganhou um novo desdobramento nesta quinta-feira. O vereador Zezinho Sintrocel confirmou que o imóvel foi adquirido pelo Grupo Coelho Diniz, o grupo dono do supermercado Amarelo, que é vizinho ali ao prédio do Angélica. A informação foi divulgada após uma viagem a Belo Horizonte, onde o parlamentar se reuniu com representantes da empresa. Nos últimos dias, o possível destino do Colégio Angélica gerou uma forte mobilização aqui na cidade, e você tem acompanhado isso daqui, tanto no portal Educadora, quanto aqui na Rádio Educadora, a gente falando sobre esse assunto. Só eu escrevi, eu acho que 4 ou 5 matérias já sobre esse assunto, desde o último sábado, né? A gente vem postando reportagens aí falando desse caso. Rumores de venda, especulações sobre a possível demolição provocaram preocupação entre moradores, artistas, ex-alunos e representantes da cultura local. A repercussão foi tão grande que uma manifestação em defesa do patrimônio histórico foi marcada para sábado agora, dia 30, em frente ao imóvel. A Tati Souza conversou com o empresário João Damasceno, que convida o povo da cidade a comparecer ao ato. Vamos ouvir.
2: Estamos recebendo nos estúdios o João Damasceno, que além de empresário da cidade, também está fazendo parte de um ato, e ele vai falar sobre este assunto, sobre a venda do Colégio Angélica e o abraço simbólico. João, fique à vontade.
3: É um prazer a gente levar a nossa mensagem aqui de como ex-professor do Angélica, né, tio João, que trabalhei muitos anos no Colégio Angélica, a gente conhece a história, o que representa o Colégio Angélica na nossa cidade, né, uma escola de referência, né? 76 anos, não é 76 dias, né? Tem uma história na área de educação aqui da região do Vale do Aço. Então, tenho um prazer de fazer parte desse projeto. Os ex-alunos, ex-professores e a própria comunidade vai fazer um abraço simbólico nesse próximo sábado, de 10 horas ao meio-dia, em frente ao Colégio Angélica, exatamente a gente referendando aí a fala do senhor prefeito municipal, do secretário de Cultura, falando que o colégio tem um decreto, né, do patrimônio tombado, que dificilmente esse colégio será demolido. Então, isso é que a comunidade espera, e nós contamos com esse apoio do poder público, né? E do próprio comprador também, né? Que ele possa aproveitar as áreas livres que tem do lado, mas não desmanchar esse patrimônio que faz parte da história da cidade de Coronel Fabriciano.
2: Enquanto cidadão fabricianense, João, se você recebesse a notícia de que o comprador pretende fazer alterações no Colégio Angélica, como que você iria se sentir?
3: A gente lamenta muito, né? Porque na realidade a gente até já viu, né, a fala aí através da imprensa escrita, falada, né, que eles não pretendem demolir o colégio. Já foi falado até para os próprios novos proprietários. Então a gente espera que essa palavra seja mantida, né? Porque a gente, como filho da cidade, é muito importante manter esse patrimônio histórico. Eu sei que muitas pessoas às vezes não têm muito interesse, mas faz parte da história da cidade. Eu acho que pode fazer qualquer projeto arquitetônico ali ó, em volta, mas que preserva a escola, uma biblioteca pública, né? Pode fazer uns eventos culturais, né? Em Timóteo não tem o centro cultural lá no centro, então o próprio centro pode ter também.
2: João, se a lei do tombamento do Colégio Angélica cair, o comprador, ele pode fazer modificações, o que ele quiser, daquele imóvel?
3: Bom, a interpretação da lei cabe aí a interpretação jurídica, né? Eu acho que isso é uma coisa que tem que ser levado muito em consideração, mas eu acho que o que nós estamos buscando aqui exatamente referendar, oficializar essa fala dos novos proprietários, oficializar a fala do prefeito, secretário de cultura e do próprio, e referendar essa documentação que tem pra gente preservar a história da cidade. Então, lutar para que isso amanhã, sobre outros argumentos jurídicos, e peça que isso possa acontecer, que eu acho que vai ser muito triste para a cidade se apagar uma história assim.
2: O senhor teve informações de qual foi o valor negociado?
3: Não, é o valor negociado a gente não tem, né? Mas sempre se falou aí o valor em cima de 25, 30 milhões, você está entendendo? Então, eu não sei qual valor foi negociado, não. Mas é um patrimônio bem valorizado, porque trata-se de uma rua principal, melhor comércio, né, da região de Fabriciano, eu acho bem localizado, então faz uma diferença muito grande você investir, né? E inclusive o nosso proprietário falou que é um investimento que ele está fazendo, e a gente espera que isso seja uma realidade, mas que não destrui, não vai demolir o patrimônio tão histórico como é o Colégio Angélica para a nossa cidade.
2: Mesmo que vendido, o abraço simbólico vai acontecer.
3: Se Deus quiser, um abraço simbólico é para referendar essa fala, tudo que foi prometido, foi falado, e nós não deixar que isso possa amanhã cair no esquecimento e a gente, da noite para o dia, ter demolido isso como foi feito com a estação ferroviária.
2: Posso o convite?
3: Sábado, de 10 ao meio-dia, em frente ao Colégio Angélico, um abraço simbólico. Ex-aluno, comunidade, ex-professor, nós estamos aguardando você lá. É um abraço simbólico, gente. Isso não é um protesto, não. Tem que ficar bem claro, é a comunidade de Fabriciano, as pessoas que amam essa cidade, vai fazer um abraço simbólico exatamente para que o Colégio Angélica permaneça vivo e permaneça esse prédio tão bonito que é ali.
2: João, os participantes deverão, tem algum tipo cor de roupa, levar balão, alguma coisa assim que possa agregar no abraço?
3: Fica a critério de cada um, né? Morador de Fabriciano, vai de branco, vai de azul, né? Aí, o mais importante é a presença de cada um de vocês lá. Dá um abraço simbólico no colégio.
2: Importante também ressaltar que não é porque foi vendido que o Colégio Angélica deixará de existir na memória e nos corações de Coronel Fabriciano.
3: Com certeza, esse é o nosso objetivo maior. Você foi em cima da mosca, é isso aí, manter essa história viva, né? Presente, passado, presente e futuro.
2: E a história não se apaga.
3: Não se apaga, né? Sempre vive no nosso coração, principalmente os filhos da cidade.
2: Para a Rede Educadora de Comunicação, repórter Tati Souza.
1: Valeu, Tati Souza brilhando com o microfone laranja. Já falei com ela que a laranja cai muito bem em Tati Souza, 5:40. Agora a gente fala de um assunto sério que a gente está acompanhando aqui na Rádio Educadora. Uma operação conjunta da Polícia Militar de Minas Gerais e da Polícia Rodoviária Federal prendeu em flagrante um sargento de 41 anos e um soldado de 27 do 26º Batalhão de Itabira. Os dois são suspeitos de participar do roubo de carga na BR-381 no município de Antônio Dias nessa quarta-feira. Um guarda civil municipal de Ipatinga também aparece nas investigações como envolvido e segue foragido. A gente vai ouvir agora o tenente-coronel Alan Mendes Soares, do 26º Batalhão de Itabira, que deu uma coletiva de imprensa hoje falando sobre esse assunto. Vamos ouvir.
4: A Polícia Militar vem a público esclarecer os fatos ocorridos nessa quarta-feira, 27 de maio, na BR-381, na altura do quilômetro 303, no município de Antônio Dias, onde houve um roubo de carga. A Polícia Rodoviária Federal, ela foi acionada para atendimento de ocorrência de trânsito com tombamento de um caminhão de carga. No local, o condutor do caminhão e dois ajudantes afirmaram que chegaram três veículos, sendo um S10 preta, um veículo polo prata e um Saveiro branco, com aproximadamente seis indivíduos armados que efetuaram disparos para o alvo. Inicialmente, eles falaram que chegaram no local para fazer a escolta da carga, que era segurada. Após o motorista confirmar que não havia contratado nenhuma seguradora, mediante ameaça e intimidações com arma de fogo, começaram a subtrair a carga tombada. Nesse momento, um dos ocupantes do caminhão conseguiu anotar as placas dos veículos envolvidos e posteriormente repassou à Polícia Rodoviária Federal. Foram trocadas informações de inteligência entre a Polícia Militar e a PRF e identificados os proprietários dos veículos, sendo que um deles era policial militar. Posteriormente foi identificado outro policial militar que também havia participado do crime. Como resultado das informações de inteligência compartilhada entre as equipes da Polícia Militar e a PRF, foi efetuada a prisão de dois policiais militares, sendo um sargento de 42 anos e um soldado de 28 anos, ambos lotados na cidade de São Gonçalo do Rio Abaixo. Com os suspeitos, foram apreendidos duas pistolas, munições, aparelhos celulares e um veículo que teria sido utilizado nessa ação criminosa, a S10 preta. Os suspeitos foram conduzidos à Delegacia de Polícia Civil de Itabira para os procedimentos de Polícia Judiciária Militar. Polícia Judiciária. A Polícia Militar de Minas Gerais reafirma seu compromisso com a transparência institucional e não coaduna com condutas irregulares de qualquer de seus integrantes. Nesse sentido, todos os procedimentos estão sendo conduzidos conforme a legislação e a integridade das investigações. E reafirmamos nosso compromisso com a segurança do povo mineiro. A corporação permanece vigilante e determinada a coibir os desvios de conduta. Muito obrigado e uma boa tarde a todos.
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1: Treta pesada, 5 horas e 44 minutos. A gente ouviu o Tenente Coronel Alan Mendes Soares, do 26º Batalhão de Polícia Militar lá de Itabira. Você quer entender esse processo? O que aconteceu? Como é que essa carga tombou? O que aconteceu? Só conferir lá no nosso portal educadoramg.com.br. Tem uma reportagem completa lá, destrinchando aí tudo isso que o Tenente Coronel falou sobre esse crime, né? A gente conversando aqui, lembrou aqui de alguns casos de carretas tombadas aí na BR-381, aqui na saída para BH, ali em Antônio Dias. É uma carga de roupas. E a Tati Souza conversou com a dona de parte dessa carga. Então, amanhã no Jornal em Pauta, você confere com exclusividade a fala dessa dona da carga, né? Uma carga de roupas, ela teve um prejuízo de quase 30 mil reais nesse crime, né? Nesse assalto. E como a gente ouviu aí do Tenente Alan, com policiais militares envolvidos aí nesse furto. E a gente continua acompanhando o caso. 5 horas e 45 minutos, hora do intervalo, eu vou ali, volto já e você não, saia daí.

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0: Voltei, 5:49 aqui na sua rádio educadora. Essa é a sua Hora do Rush, monitorando o trânsito aqui no Vale do Aço. Mas agora a gente vai acionar nosso comentarista esportivo, Matheus Cabral. Tem Cruzeiro hoje em campo. Fala comigo, parceiro.
1: Alô, Felipe Machado, grande abraço pra você, muito boa tarde aos amigos ligados aqui no programa, a Hora do Rush. Felipe, o Galo se classificou na Copa Sul-Americana, mas não tava nem aí pra competição, entrando com o time reserva? Pois é, no futebol, assim como na política e em outras áreas também segmentadas, profissionalmente falando, da sociedade, não há verdade que dure 12 horas, né? Porque 24 horas já é antigo, então hoje é 12 horas. E aí o Atlético, ele muda de opinião, aliás, com a sua diretoria, e passa a valorizar a Copa Sul-Americana. A Copa Sul-Americana, ano passado, o Atlético chegou à final e perdeu aquela competição pro Lanús. Esse ano, o Galo tem condições de chegar à final de novo, porque se a gente for olhar ali, tem o São Paulo que se classificou, o Grêmio, o Botafogo, mas quem pode, sabe? Tem o River Plate, que é o grande time, como foi o Lanús o ano passado. Então, para dar um Atlético e River Plate numa final de Copa Sul-Americana, há possibilidade. Então, o Atlético tem que levar essa competição internacional a sério, porque ela dá vaga na Copa Libertadores da América, além do valor, que é muito importante financeiramente. Agora, já o Cruzeiro tem que levar, e é claro, o Barcelona de Guayaquil eliminado. Hoje o jogo acontece às 9:30 no Mineirão contra a equipe do Barcelona de Guayaquil. 60 mil pessoas que já compraram o ingresso. Ou seja, não me venha o Cruzeiro a pensar em empatar o jogo de hoje. Muito pelo contrário, o Cruzeiro tem que vencer a partida para se classificar e torcer. E aí o Boca deve vencer o jogo de hoje contra a Universidade Católica em La Bombonera. E com o resultado da vitória do Boca, resultado da vitória do Cruzeiro, o Cruzeiro passa em primeiro no grupo. Ou seja, uma vantagem ainda para decidir o segundo jogo em casa, no Mineirão. É importante, porque se cai no segundo pote, em segundo lugar, vai ter que disputar com quem se classificou em primeiro. Além das equipes serem fortes, vai ter que decidir fora de casa. Então é um percalço a mais. Meu nobre Felipe Machado, então agora Campeonato Brasileiro, né? Muda-se essa Libertadores para esse final de semana. Campeonato Brasileiro, o Cruzeiro só vai voltar a campo no domingo contra o Fluminense e o Galo joga contra o Vasco. Portanto, é o que tínhamos para hoje, embora a gente tenha também uma expectativa do Ipatinga resolvendo seu problema lá, transfer ban, tentando levar junto à FIFA uma recuperação judicial, e aí possibilitaria o Ipatinga na segunda rodada estrear em casa já um time completo com 11 jogadores e ter até atletas profissionais, o que nesse momento não vai poder acontecer na estreia desse final de semana pelo Campeonato Mineiro do Módulo 2, que a situação toda do Ipatinga se resume em um jogo muito complicado, porque vai ter que acabar, que entrar em campo com 7 jogadores, é muito difícil, né? Portanto, amanhã a gente repercute mais, se Deus assim nos permitir, aqui na Hora do Rush, o resultado do jogo do Cruzeiro e a rodada do Campeonato Brasileiro do fim de semana, do Social no Sub-20, que também joga nesse final de semana, e do Ipatinga, no que joga no Campeonato Mineiro do Módulo 2. Um grande abraço pra você, Felipe Machado.
0: 5:53, só atualizando a informação do Matheus Cabral, em um dos momentos mais críticos de sua história recente, o Ipatinga conseguiu uma reviravolta que pode ser decisiva para sua sobrevivência no futebol mineiro. Nesta quarta-feira, a juíza Elimar Boaventura Conde Araújo concedeu uma liminar que permitirá a inclusão do transfer ban no processo de recuperação judicial do clube, abrindo caminho para o registro de atletas contratados para a disputa do módulo 2 do Campeonato Mineiro. A decisão é um alívio em meio ao caos que tomou conta do Tigre nas últimas semanas. Até então, o clube estava impedido de registrar novos jogadores devido a uma punição da FIFA, resultado de uma dívida de quase 2 milhões de reais com o clube português Nacional da Ilha da Madeira, originária em 2006, irmão. Aí com essa liminar, o time está em recuperação judicial, conseguiu incluir o transfer ban nesse processo e está correndo aí para poder registrar jogadores até esse fim de semana, quando estreia no módulo 2. Reportagem completa lá no nosso portal educadormg.com.br. Ainda falando sobre futebol e fechando as tretas aí dessa quinta-feira, exatamente na quinta-feira passada nós divulgamos a informação de que atletas do Sub-20 do Social estavam sendo sondados por outros times. Pois bem, mais um jogador deixou o Social após ser assediado por outro clube. Porém, desta vez, um titular deixou o Social. Mônica Soares buscou mais detalhes sobre essa saída nada esperada de um titular do sub-20 e nos conta sobre essa baixa em meio à competição da Série A do Campeonato Mineiro. Vamos ouvir.
2: Boa tarde, Felipe Machado e ouvintes da Hora do Rush. A notícia antecipada pela educadora sobre a possível saída de jogadores do sub-20 do Social foi confirmada nesta quarta-feira pela diretora de gestão de futebol, Lília Palombo. E ela nos dá mais detalhes sobre a negociação feita sob as escuras do ex-goleiro Rodrigo Poço com até então o goleiro titular do sub-20 do Social, Vinícius. Boa tarde, de Lilian, em relação ao clube, como a diretoria avalia essa situação?
3: Boa tarde a todos. Então, nós avaliamos com muita tristeza, porque nós trabalhamos com muita clareza, né? Eu jamais tiraria um atleta que está em ascensão numa primeira divisão para me levar ele para disputar num clube da segunda divisão, mesmo eu tendo algum controle emocional com o atleta, né? Sobre gratidão, que foi isso que o menino me passou, que ele tem muita gratidão pelo Rodrigo Poço, que o convidou, né? Porém, às escuras, sem conversar com o clube, prejudicando o clube, lógico, ele tá prejudicando o Social, um menino que vem com a gente desde o ano passado, que conseguiu acesso, então, querendo ou não, ele está prejudicando, sim, o Social Futebol Clube.
2: E quais serão os próximos passos do clube em relação a essa situação?
3: Bom, já está no departamento jurídico, né? Porque nós não vamos aceitar esse tipo de atitude assim conosco, porque nós não fazemos com ninguém, assim, eu acho que teria que ter no mínimo um pouco de consideração, né? Pelo Vale do Aço, de estar tendo essa atitude de levar um atleta, né? De um clube que tá tentando se classificar e pode ser prejudicado com isso, porque nós podemos ser prejudicados, vamos ser prejudicados pelo atleta e por então pelo Rodrigo Poço, que faz parte do Tombense. Então, eu já fiz contato com o presidente do Tombense para saber se ele sabia, né? Disso, se o Tombense tinha algum interesse profissional no Vinícius Medeiros, porque se ele tivesse algum interesse profissional no Vinícius Medeiros, ele estaria indo para uma melhor, estaria saindo do sub-20 para ir para um profissional. Porém, ele me disse que não, que tem 4 atletas lá que já preenche o quadro e ele não tem, e que se ele tivesse, ele viria pela forma correta, ele falaria com o Social. Então, isso tudo é da base, é uma negociação do Rodrigo Poço.
2: Além do Vinícius, houve alguma procura por outro jogador relacionada diretamente aí ao Rodrigo Poço?
3: Teve. Eu tenho um atleta aqui que recebeu ligação do Rodrigo Poço, né? Mas ele prontamente disse que não. Então, até então, nosso relacionamento era muito bom. Eu não sei como é que o Rodrigo Poço tá enxergando essa saída do Vinícius. Ele

0: bastidores, assim, e tal. E, assim, quando virou o ano pra cá, foi acontecendo algumas coisas em casa, algumas coisas em particulares, e foi surgindo esse desejo no meu coração de sair, nada contra ninguém daqui, nada contra o clube, mas aí eu sempre, na minha vida, busquei seguir o que meu coração manda, o que Deus fala comigo, e aí Deus tá mandando eu sair, e por isso eu tô saindo.
1: Tá indo pra Tombense mesmo?
0: Ah, ainda não sei. A gente tá olhando ainda pra onde que eu vou, se eu vou parar, se eu vou pro Amador, né, jogar aí, pegar algum dinheiro, alguma coisa assim, mas não tem nada definido ainda não.
1: Para a Rede Educadora de Comunicação, repórter Mônica Soares.
2: R$ 5,59, valeu Mônica Soares, que treta, que atitude não esportiva, né? Falta de fair play, tirar um menino de um time que tá indo bem, mas como ele disse aí, se Deus falou com ele pra ir, quem sou eu pra falar o contrário? 5h59, hora de agradecer a sua audiência qualificada aí do outro lado, seja do rádio, seja do site, seja do nosso aplicativo, ou seja do nosso canal no YouTube, mas a gente promete voltar amanhã tem sextou, senhoras e senhores, amanhã, a partir das 5 da tarde, nós estaremos aqui na Hora do Rush. Fui!

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anjo do Senhor anunciou a Maria, e ela concebeu do Espírito Santo. Ave Maria, cheia de graça, o Senhor é convosco. Bendita sois vós entre as mulheres, e bendito é o fruto do vosso ventre, Jesus. Santa Maria, Mãe de Deus, rogai por nós, pecadores, agora e na hora da nossa morte. Amém. Eis aqui a serva do Senhor, faça-se em mim segundo a vossa palavra. Ave Maria, cheia de graça, o Senhor é convosco. Bendita sois vós entre as mulheres, e bendito é o fruto do vosso ventre, Jesus. Santa Maria, Mãe de Deus, rogai por nós, pecadores, agora e na hora de nossa morte. Amém. E o Verbo se fez carne e habitou entre nós. Ave Maria, cheia de graça, o Senhor é convosco. Bendita sois vós entre as mulheres, bendito é o fruto do vosso ventre, Jesus. Santa Maria, Mãe de Deus, rogai por nós, pecadores, agora e na hora de nossa morte. Amém. Rogai por nós, Santa Mãe de Deus, para que sejamos dignos das promessas de Cristo. Oremos. Derramai, ó Deus, a vossa graça em nossos corações, para que, conhecendo pela mensagem do anjo a encarnação do vosso Filho, cheguemos por sua paixão e cruz à glória da ressurreição. Por Cristo nosso Senhor. Amém. Glória ao Pai, ao Filho e ao Espírito Santo, como era no princípio, agora e sempre.

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5: Na primeira do Vale, 6:06, confira aí 6:06. Boa noite com alegria. Marcos Pereira te fazendo companhia.
6: Boa noite.
5: Como é que foi sua manhã? Como é que foi sua tarde? Quero saber, conte-me tudo, não esconda nada. Espero que você tenha uma noite nota mil. Eu não sei como é que foi amanhã, como é que foi a tarde, mas pelo menos a noite eu posso garantir que vai ser especial se o radinho ficar ligado na educadora. Se mexer na sintonia, aí dá ruim, aí não pode. Vamos nessa então, tá começando agora a segunda parte do programa Educadora Toca. A primeira parte eu apresentei de 4 da tarde até as 5. Só que 5 horas entrou no ar a hora do Rush com Felipe Machado. Muita informação sobre o Vale do Aço, Minas Gerais, Brasil, mundo inteiro, informação do trânsito em tempo real, os nossos repórteres trabalhando a todo vapor e agora começando a segunda parte do programa. Eu vou com você até as 8:15 da noite. Já tô liberando aqui o Zap Zap 99771-4902. Você vai mandar beijinhos na bochecha de quem você gosta. Vamos começar com Guilherme Silva, começar dançando, né? Nada de desânimo, já é noite de quinta, meu amigo. Vambora!

0: Gabi e Lauana Prado. Onde essa saudade tava? 6:15, confira aí, 6:15. Já vou mandar alô, vou abraçar algumas pessoas que estão ouvindo a gente. Sebastião Roberto, do Universitário em Fabriciano. Afonso Pereira, de Bom Jesus do Galho, Revés do Belém. E o Agostinho Siriano, Córrego Alto Fabriciano. Obrigado pela audiência, pelo carinho. 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
3: Saiba que o mercado de trabalho, ele é interesseiro. Ele deseja e precisa que você gere resultados. Então, para você ser valorizado no mercado de trabalho, você precisa passar por 3 etapas. A primeira etapa é: comece a gerar e a entregar resultados que o mercado precisa ou deseja. Na segunda etapa, vai vir o reconhecimento, o tapinha nas costas, a parabenização. Parabéns, você está gerando bons resultados. E a terceira etapa, e muito desejada pela maioria das pessoas que estão no mercado de trabalho, é a valorização dos resultados que você tem gerado. Entendem a diferença de reconhecimento e valorização? Muita empresa é excelente para reconhecer e péssima para valorizar. Então, quanto tempo vai demorar para você passar da primeira etapa até chegar na terceira, que é de ser valorizado no mercado de trabalho? Vai depender do tamanho dos resultados que você gerar. Quanto maior ou mais importante forem os resultados que você gerar, mais rápido você chegar na tão desejada terceira etapa, que é ser valorizado.

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2: 6:17, confira aí, 6:17. 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Lucas Luco, Israel e Rodolfo.

Ana Vitória e Saulo Fernandes. Clareia, amor! 6:25, confira aí, 6:25.

programa José Menino, do bairro Quitandinha, em Timóteo, e minha amiga Miriam Alves, do Amaro Lanari, em Fabriciano. Obrigado pela audiência, pelo carinho. E você, tá ouvindo a rádio aonde, hein? Qual o bairro, qual cidade? Eu quero que você mande uma mensagem e me conte, principalmente quem nunca participou, quem nunca mandou mensagem, manda agora a primeira vez, que eu vou cadastrar o seu WhatsApp aqui no nosso sistema. Você já vai se identificando, fala o seu nome, nome do bairro e da cidade. Esses três dados são muito importantes: seu nome, nome do bairro e da cidade. Aí eu já salvo aqui o seu zap zap. Sempre que você for participar, já aparece na telinha o seu nome completo e de onde você está participando. Esse dado é importante porque, como a emissora está vivendo um momento tão lindo, nós estamos fazendo muito sucesso, completando aí um ano em FM. Todo mundo sabe que a rádio tem 58 anos de história, mas é em FM. Um aninho nós completamos nesse ano de 2026. E essa virada de chave mudou tudo, porque os estúdios foram reformulados, passamos por uma grande reforma, equipamentos de ponta, estrutura moderna. A rádio foi considerada a mais moderna e com os estúdios mais espetaculares do interior de Minas Gerais. Você pode procurar, pode tirar foto aqui, sair pesquisando, que você não vai encontrar um estúdio tão bonito assim. E devido a esse grande sucesso, a gente quer saber se na sua cidade está chegando o nosso sinal, para que os nossos técnicos, a equipe que trabalha nas torres de transmissão da emissora, possa ir ajustando para o sinal ficar cada vez melhor. Posso contar com você? Marcos, mas eu não sei o número do zap. Calma aí que eu vou falar. 99771-4902. Belezinha? Manda mensagem aí. Maiara e Maraísa. E...

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1: 6:30.
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1: 6:32, confira aí, 6:32, é hora de notícia, é hora de informação. Seja bem-vinda novamente, jornalista Mônica Soares.
10: Servidores do bloco cirúrgico do Hospital João 23 em Belo Horizonte realizaram uma paralisação na manhã desta quinta-feira em protesto contra denúncias de assédio moral, perseguição e precarização das condições de trabalho. Segundo o SimSaúde Minas Gerais, os profissionais relatam pressão psicológica, cobranças excessivas e insegurança no ambiente de trabalho. O sindicato afirma ainda que 3 das 10 salas cirúrgicas do hospital estão fechadas, o que impacta diretamente o atendimento aos pacientes. Esta é a segunda paralisação realizada pelos trabalhadores do setor neste mês. No último dia 12, os servidores também interromperam as atividades do bloco cirúrgico por cerca de 12 horas. Em nota, a Fundação Hospitalar do Estado de Minas Gerais informou que não compactua com qualquer prática de assédio moral e que todas as denúncias serão apuradas pelas instâncias competentes. A Fundação destacou ainda que mantém diálogo com os trabalhadores e realiza investimentos em infraestrutura e melhorias nas condições de trabalho. O Hospital João 23 é referência em atendimentos de trauma e emergência de alta complexidade em Minas Gerais. E Minas Gerais alcançou o maior índice de desenvolvimento humano municipal de sua história, chegando a 0,809, segundo dados divulgados pelo Programa das Nações Unidas para o Desenvolvimento, Fundação Pinheiro e IBGE. O resultado mantém o estado num patamar considerado muito alto e acima da média nacional, que é de 0,805. Em 2012, Minas registrava índice de 0,787, demonstrando evolução ao longo da última década. O IDHM é composto por 3 dimensões: educação, renda e longevidade. Os dados mais recentes apontam avanços no mercado de trabalho, com geração de empregos formais e redução na taxa de desemprego, além de crescimento no número de empresas abertas no estado. Na área da educação, o índice considera indicadores ligados à formação e acesso ao ensino, enquanto na saúde são observados dados de expectativa de vida e acesso a serviços. Em conjunto, os fatores contribuíram para o avanço do indicador. O levantamento coloca Minas Gerais entre os estados com melhores índices de desenvolvimento humano do país, refletindo mudanças socioeconômicas registradas ao longo dos últimos últimos anos. Para a Rede Educadora de Comunicação, repórter Mônica Soares.
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1: 6:36, confira aí, 6:36. Turminha, é maravilhoso pensar que ao fechar os olhos e ouvir uma música, a gente consegue voltar ao tempo. É isso mesmo. 1980, o que que você acha? A música que você vai ouvir agora, Você e Eu e Você, do síndico Tim Maia.

0: Walter e Paula Fernandes. Chorona. 6:44, confira aí, 6:44. Um alô pra minha amiguinha Divina Pereira, do bairro Cruzeirinho, em Timóteo. Alô, galera de Timóteo. E o Geraldo Martins, do Recanto Verde, em Fabriciano, curtindo, acompanhando a nossa programação. Só música filé chegando na programação da Educadora. É bom demais saber que você tá do outro lado, antenado. 9:17.
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0: 6:47, confira aí, 6:47. Vai um abraço muito especial para os farmacêuticos de plantão que estão ouvindo o nosso programa e um alô para você, querido amigo garçom, que tá aí coladinho com a gente. Obrigado pelo carinho da audiência. Michel Teló e João Bosco e Vinícius.

Exalta. Pensamento positivo. 6:53, confira aí, 6:53. A Maria de Fátima do bairro Nossa Senhora do Carmo em Fabriciano tá curtindo a gente. Pra ela eu toco essa música aqui, ó.

0: adorei essa música, adorei. Um dia de sol. Papas da Língua.
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0: Na primeira do Vale, 7:02. Confira aí, 7:02. É hora de mandar beijinhos na bochecha. Armezina Pereira, do Primavera em Timóteo. Rogério Pinto, Lavrinha Jaguaraçu. E Margarida Geralda, do João 23 em Timóteo. Galera boa curtindo, acompanhando a nossa programação. Muito obrigado a vocês pela audiência. Zé Vaqueiro e Léo Fu.

0: Gloriosa é um dos maiores clássicos da música popular brasileira, lançado por Ivan Lins em 1986 no álbum homônimo Ivan Lins. A canção foi composta em parceria com seu fiel letrista Vitor Martins e se tornou um hino de exaltação à liberdade, sensualidade e espontaneidade feminina. Quero sua risada mais gostosa, esse seu jeito de achar que a vida pode ser maravilhosa. Eita, que música bonita. Adorei, adorei, adorei. E aí, gostou também? Vem comigo. Zap Zap à sua disposição, 99771-4902. Você comigo, eu com você e juntos a gente segue nesse clima maravilhoso. Zé Ricardo e Thiago e Kleber e Cauã.
1: Um, dois, três, quatro. Essa aqui tinha muita gente esperando. Zé Ricardo e Thiago, Kleber e Cauã.
2: Esse feat maravilhoso.
1: Ah, moleque! Feat do ano, hein? Vai, Thiaguinho.
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0: copinho americano.
1: Só as cabeceiras.
0: Cê tá precisando é tirar o pé de casa, dá umas vagabundeadas. 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
1: 7:17, confira aí, 7:17. Rodrigo Luiz de Castro Santos, músico, cantor e compositor brasileiro, conhecido pelo seu trabalho como baixista na banda Barão Vermelho, onde trabalhou por 25 anos. Desde 2007, ele segue em carreira solo com o show A Festa Rock e com a banda Call the Police. Vamos curtir.

Negro e Solimões. O peão voltou. 7:25, confira aí 7:25. Alô, você que trabalha com transporte de aplicativo, entre uma corrida e outra, o radinho fica ligado na Educadora. Obrigado pela audiência, pelo carinho. Não mexa na sintonia, vai com a gente sempre aí conduzindo o seu carro e acompanhando o nosso som. Obrigado, viu? Fico muito feliz em saber que você tá do outro lado aí, coladinho com a gente. Grupo Chocolate e Turma do Pagode.

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2: Aí fica ruim.
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3: Não vai dar problema.
1: Chocolate!
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3: 7:32, confira aí, 7:32. Nessa edição do Educadora Notícia, eu passo no nosso portal e leio alguns destaques para você. Para ler a matéria completa, você precisa acessar educadoramg.com.br. Primeiro destaque: Vale do Aço, TREMG, conclui julgamento sobre fraude eleitoral do PRTB. E três vereadores de Ipatinga podem perder mandato. O Tribunal Regional Eleitoral de Minas Gerais finalizou na noite de quarta-feira, dia 27, o julgamento virtual dos embargos de declaração apresentados por vereadores de Ipatinga. O processo apura a acusação de fraude à cota de gênero na chapa proporcional do Partido Renovador Trabalhista Brasileiro, PRTB, nas eleições de 2024. Com o fim do julgamento, a expectativa agora gira em torno da publicação do acórdão e de seus desdobramentos práticos na composição da Câmara Municipal. Mais um destaque para você: CEMIG lança ferramenta para clientes confirmarem a autenticidade da conta de luz pelo celular. A CEMIG lançou uma nova ferramenta digital que permite aos consumidores confirmarem a autenticidade das contas de energia elétrica diretamente pelo celular. A funcionalidade, chamada Validador de Conta de Luz CEMIG, já está disponível no aplicativo CEMIG Atende e foi criada para reforçar a segurança dos clientes diante do aumento de golpes envolvendo boletos falsos. Vamos agora para o último destaque no nosso portal. Polícia: homem leva tiros em posto de combustíveis e suspeito ainda incendeia carro em Santana do Paraíso. Um homem de 40 anos foi baleado na tarde desta quarta-feira, dia 27, às 16:23, em um posto de combustíveis na Avenida Carlos Edmundo Landaeta, no bairro Cidade Nova, em Santana do Paraíso. Após o ataque, o suspeito ainda foi até o endereço da vítima e ateou fogo no carro dela. O veículo, um Fiat Fastback, ficou completamente destruído pelas chamas. Tá aí, portanto, três destaques que você vai encontrar no nosso portal educadormg.com.br. Li apenas as primeiras linhas do texto. Para ler a matéria completa, acesse o nosso portal. 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
3: 7:36, confira aí, 7:36. Maria Faustina, do bairro Nossa Senhora da Penha, em Fabriciano, tá coladinha com a gente. E a Luzia de Almeida, do Santa Terezinha 1, em Fabriciano, obrigado pela audiência. Swing e simpatia.

0: Rafaela. Medo. 7:46, confira aí, 7:46.
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2: 7:48, confira aí, 7:48, curtindo o nosso som nesse momento. Augusta Maria, do Residencial Pomar, em Fabriciano, e o José Marques, do Santa Cruz, em Fabriciano. A gente vai ouvir um som internacional desse artista muito talentoso, John Legend.

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1: Gustavo Lima e Natanzinho Lima, à noite. Eita, coisa boa, só musicão. Tem dessa não, aqui na programação a gente toca as melhores pra você curtir. Quero abraçar a minha amiga querida Lúcia Maria do Ana Rita em Timóteo. Beijinhos na bochecha, valeu pela companhia.
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1: Na primeira do Vale, 8:01, confira aí, 8:01. 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Ah, então tá bom. Combinado. Léo e Luan, participação de RT.
5: Quem souber, canta com a gente.
6: Sim, Léo Luan.

0: no batidão. Pena que é proibido. 8:12, confira aí, 8:12. Turminha, momento final do programa. Eu vou ficando por aqui. Volto amanhã, se Deus quiser. Amanhã, na sexta-feira, eu tô de volta. Obrigado pela audiência, um grande abraço pra você. Beijinhos na bochecha, foi uma delícia estarmos juntos. Vem aí, a voz do Brasil.
1: Brasil. As notícias do governo federal que movimentaram o país no dia de hoje.
2: Boa noite.
3: Boa noite para você que nos acompanha em todo o país.
2: Quinta-feira, 28 de maio de 2026.
3: Vamos ao destaque do dia: emprego.
2: Brasil tem o menor desemprego para o trimestre encerrado em abril desde 2012.
3: Em abril foram geradas mais de 85 mil novas vagas de trabalho formais. Luana Karen.
4: O Brasil encerrou abril com mais de 47 milhões e 800 mil empregos com carteira assinada.
2: E ainda, presidente Lula sanciona projeto que cria a Universidade Federal Indígena.
3: Será a primeira instituição de ensino superior do país voltada aos povos originários.
5: Aos poucos a gente vai ensinando o mundo a compreender que é possível, de forma civilizada, a gente garantindo a todos aqueles que habitam o planeta a ter os seus direitos.
2: Você vai ouvir também combate ao crime organizado.
3: Nova operação avança na asfixia financeira e no fim das fraudes no setor de combustíveis.
2: Ação também impede que gasolina adulterada seja repassada aos consumidores.
3: Na apresentação da Voz do Brasil hoje, Mariana Jungmann e Luciano Seixas.
2: E acompanhe a gente ao vivo, acesse radiogov.ebc.com.br ou o canal Gov na sua TV aberta.
3: O emprego no Brasil continua em crescimento.
2: No mês de abril, foram criados quase 86 mil postos de trabalho com carteira assinada.
3: E a taxa de desocupação no país é a menor desde 2012.
4: Em abril, a atendente Willy da Silva conseguiu uma posição em um restaurante no centro de Brasília. Ela estava desempregada há 6 meses e buscava uma oportunidade de trabalho que permitisse que ela tivesse mais tempo com os filhos.
6: Porque eu curto muito as crianças agora, né? Final de semana eu tô em casa com eles, é feriado, eu não trabalho. É uma coisa garantida, né? Eu tenho um emprego fechado. Com a carteira assinada e tudo, eu vou ter todos os meus direitos, um dia eu sair e tudo mais.
4: Assim como Willy, milhares de brasileiros conseguiram uma emprego no país este ano. Cenário captado pela Pesquisa Nacional por Amostra de Domicílios. De acordo com a PNAD Contínua, a taxa de desocupação no trimestre encerrado em abril foi de 5,8%, o menor nível da série histórica iniciada em 2012 para o período. No mesmo trimestre do ano passado, o percentual de pessoas procurando emprego no Brasil estava em 6,6%. A taxa de desocupação calculada pelo IBGE inclui apenas pessoas desempregadas que estão disponíveis para trabalhar e tentando encontrar uma posição. A coordenadora de pesquisa por amostra de domicílios do IBGE, Adriana Beringui, comentou o resultado.
7: O nível da ocupação segue em patamares elevados, né, mostrando que a capacidade de geração de trabalho e renda no mercado brasileiro segue de forma sustentada.
4: Outro dado que mostra o bom momento por que passa o mercado de trabalho no Brasil é o Cadastro Geral de Empregados e Desempregados, o CAGED, que mede a quantidade de trabalhadores com carteira assinada. Segundo o CAGED, em abril, foram criados no país 85.888 empregos formais. 3 dos 5 grupos da atividade econômica monitorados tiveram saldo positivo: serviços, construção e indústria. Já entre as unidades da federação, 24 das 27 criaram empregos em abril, com destaque para São Paulo, Rio de Janeiro e Minas Gerais. O ministro do Trabalho e Emprego, Luiz Marinho, destacou que o país deve continuar gerando empregos formais.
8: O potencial da economia brasileira é de crescimento. Ele vai continuar crescendo, portanto, creio que nós teremos mais de 1 milhão de empregos gerados como possível esse ano.
4: De acordo com o CAGED, o Brasil encerrou abril com mais de 47 milhões e 800 mil empregos com carteira assinada. O salário médio de admissão em abril foi de 2.300 R$386,56. Reportagem Luana Karen.
2: Em suas redes sociais, o presidente Lula destacou a aprovação na Câmara dos Deputados do fim da escala de trabalho 6x1, sem redução de salário.
3: Segundo ele, as duas folgas semanais significam mais tempo para estudar, se divertir, cuidar da saúde e ver os filhos crescerem.
2: Hoje, o presidente comemorou a aprovação durante encontro com a presidente do Suriname e disse que é uma conquista da sociedade brasileira.
5: Quem sabe um dia a gente consiga fazer com que as pessoas trabalhem o suficiente para sobreviver, o suficiente para enriquecer a economia brasileira, mas o suficiente para que eles possam ser felizes no mundo do trabalho.
3: Durante o programa Bom Dia Ministro, produzido pela Empresa Brasil de Comunicação, Paulo Pereira, do empreendedorismo, da microempresa e da empresa de pequeno porte, comentou um impacto sobre as mulheres.
9: Vou pegar um exemplo, as trabalhadoras domésticas, né, que vão ser muito afetadas pela escala 6x1. Nós temos 1,5 milhão de trabalhadoras domésticas. A mulher trabalha 6 dias, chega em casa, vai fazer o quê? Trabalhar, cuidar dos filhos, cuidar da família. Então, o impacto sobre as mulheres, sobre os setores menos escolarizados, sobre os setores de menor renda é muito grande para que essas pessoas possam ter uma vida melhor, cuidar melhor das suas famílias e, como eu estava dizendo, estudar mais, empreender mais. É importante ressaltar isso, o impacto econômico vai ser bom para muitos segmentos. E aqueles segmentos que podem ter um impacto diferente, nós vamos cuidar, nós vamos achar soluções.
2: A proposta do fim da escala 6x1 segue agora para avaliação do Senado Federal.
3: Passo inédito para o futuro dos povos indígenas no Brasil.
2: O presidente Lula sancionou agora há pouco a lei que cria a Universidade Federal Indígena, a primeira do país.
3: Com sede em Brasília, a nova universidade terá camping em diferentes regiões e vai oferecer cursos de graduação e pós-graduação.
10: Prevista para entrar em atividade no próximo ano, a UNINDI, Universidade Federal Indígena, será destinada a valorizar os saberes dos povos originários e práticas ancestrais. O ministro dos Povos Indígenas, Eloy Terena, é formado em Direito e diz que a Universidade Federal é um sonho de lideranças indígenas visionárias. Ele relata que a iniciativa será o maior investimento na escolarização dos povos indígenas.
11: A universidade será composta por indígenas em seus quadros e irá retratar essa pluridiversidade étnica que é o nosso país.
10: A Universidade Federal Indígena atenderá inicialmente 2.800 estudantes. A sede será em Brasília, mas unidades descentralizadas serão construídas em outras regiões do Brasil de acordo com a demanda e com concentração dos povos indígenas. O ensino será voltado para a formação nos níveis de graduação e pós-graduação. Os cursos terão ênfase em gestão ambiental e territorial, políticas públicas, sustentabilidade socioambiental, línguas indígenas, saúde, direito, agroecologia, engenharias e tecnologias e formação de professores. Para o presidente Lula, o Brasil não pode abrir mão dos saberes milenares dos indígenas.
5: Aos poucos a gente vai ensinando o mundo a compreender que é possível, de forma civilizada, a gente garantindo a todos aqueles que habitam o planeta a ter os seus direitos. E a gente não pode prescindir do conhecimento milenar que os povos indígenas acumularam ao longo de tanto tempo nesse país e no mundo. Cabe agora ao Estado brasileiro pegar o prédio, prepará-lo para que a gente possa, no menor prazo de tempo, fazer uma festa com os novos alunos que vão entrar.
10: A UNINDI vai contribuir para a formação de profissionais especializados em educação intercultural e garantir a preservação das 274 línguas faladas pelos 305 povos indígenas do Brasil. Reportagem Graziele Bezerra.
3: O presidente Lula recebeu hoje a presidente do Suriname, Jennifer Gerling Simons.
2: No encontro, os dois líderes assinaram acordos de cooperação e se comprometeram a estreitar laços entre os países.
12: Durante visita oficial, a presidente do Suriname, Jennifer Gerling Simons, chegou ao Brasil acompanhada de mais 5 ministros. Durante encontro com o presidente Lula, os líderes assinaram 13 acordos de cooperação em áreas como defesa, segurança pública, comércio, energia e proteção da Amazônia. O Suriname vive um momento de crescimento econômico após a descoberta de grandes reservas de petróleo e gás natural. Lula afirmou que o Brasil quer ampliar ainda mais o comércio bilateral, mesmo com um crescimento de 25% desde 2023. O presidente afirmou que ainda existe potencial para esse aumento.
13: Como vocês agora vão se transformar em grandes produtores de petróleo, a Petrobras pode trabalhar com vocês, aí a gente vai poder equilibrar a balança comercial, porque nós vamos importar um pouco de petróleo de vocês para compensar a nossa colaboração com o Suriname.
12: Na área ambiental, os dois países pretendem ampliar ações conjuntas de combate ao desmatamento e ao crime organizado na Amazônia, como afirmou o presidente Lula.
13: Estamos unindo esforços regionais no enfrentamento ao narcotráfico, ao tráfico de drogas, pessoas e armas de fogo. O novo acordo com a Polícia Federal vai ampliar nossa cooperação no combate a ilícitos transnacionais, com destaque aos crimes ambientais e de mineração.
12: Os governos também assinaram acordos para ampliar as conexões aéreas e marítimas entre os dois países e avançar no chamado Anel das Guianas, projeto de integração regional que liga o norte do Brasil aos países vizinhos da região amazônica. Reportagem Raquel Mariano.
14: Quase 60 mandados de busca e apreensão foram cumpridos hoje na Operação Fluxo Oculto.
2: A ação conjunta entre o governo do Brasil e estados tem como objetivo desmantelar fraudes e lavagem de dinheiro no setor de combustíveis.
15: Nesta nova fase da Operação Carbono Oculto, foram cumpridos 59 mandados de busca e apreensão em 5 estados: São Paulo, Paraná, Mato Grosso do Sul, Minas Gerais e Rio de Janeiro. A ação, batizada de Fluxo Oculto, contou com a participação de órgãos federais e estaduais. O alvo é um esquema criminoso no setor de combustíveis, envolvendo fraudes, sonegação e lavagem de dinheiro. As investigações identificaram 6 novas fintechs, empresas voltadas para serviços financeiros digitais, que na verdade operavam como bancos paralelos das organizações criminosas. O ministro da Fazenda, Dario Durigan, destacou a grande movimentação financeira das fintechs no esquema.
16: Uma movimentação total de 26 bilhões de reais em 6 fintechs nos últimos anos, o que acende o sinal de alerta para os órgãos de inteligência, e a gente espera avançar no combate ao crime organizado da maneira que importa, da maneira inteligente, que é fazendo asfixia financeira.
15: Em outra frente de atuação, os agentes cumpriram mandados contra empresas e pessoas que atuavam na adulteração de combustíveis. Somente com um esquema que utilizava nafta petroquímica, os prejuízos aos cofres públicos atingem a marca de 200 milhões de reais em 2 anos. De acordo com o diretor da Agência Nacional do Petróleo, Gás Natural e Biocombustíveis, Júlio Nishida, a operação vai impedir que milhões de litros de gasolina adulterada sejam repassados aos consumidores.
17: A Agência Nacional do Petróleo, em etapas anteriores, interditou e apreendeu pouco mais de 2,5 milhões de litros de gasolina adulterada com essa nafta, e com o trabalho de hoje, a gente impede de outro quantitativo igualmente danoso chegar ao consumidor, chegar à sociedade, em fraudes que envolvem qualidade, dano ao consumidor, dano ao erário, lavagem de dinheiro e vários outros danos à sociedade.
15: Participam da Operação Fluxo Oculto 135 servidores da Receita Federal, além de dezenas de servidores dos órgãos parceiros. Com locução de Graziela Mendonça, reportagem Gabriela Noronha.
14: Em 2015, com o rompimento da barragem do Fundão em Mariana, Minas Gerais, despejou-se resíduos tóxicos e lama no Rio Doce, contaminando a água em Minas Gerais e no Espírito Santo.
2: Desde então, a água do rio vem sendo monitorada. Inicialmente, esse trabalho era feito pela Fundação Renova, que foi extinta em 2024.
14: Agora, com o novo acordo do Rio Doce, o monitoramento passa a ser feito pela FUNASA, a Fundação Nacional de Saúde, ligada ao Ministério da Saúde.
2: Esse mês, a FUNASA começou a segunda etapa de verificação e testagem da qualidade da água em 173 pontos dos dois estados.
14: Mais cedo, nós conversamos com Lenildo Moraes, presidente da Fundação, sobre esse trabalho e também sobre a segurança hídrica proporcionada pelo programa Cisternas, na região do semiárido brasileiro. Acompanhe.
2: Presidente Lenildo Moraes, um prazer ter o senhor com a gente aqui na Voz do Brasil. Vamos começar falando do trabalho que a FUNASA vem desempenhando no monitoramento da qualidade da água do Rio Doce. Isso é necessário ainda por causa das consequências do rompimento da barragem do Fundão em Minas Gerais em 2015. Como é que é feito e onde é feito esse monitoramento?
18: Boa noite a todos os ouvintes da Voz do Brasil. Boa noite, Mariana. Boa noite, Luciano Seixas. Olha, a Operação FUNASA presente no Rio Doce começou com três frentes simultâneas, né? De monitoramento da qualidade da água em 32 municípios de Minas Gerais e do Espírito Santo. A operação começou com 173 pontos de monitoramento ao longo da bacia do Rio Doce. É importante dizer que a primeira frente foi no município de Mariana e no Vale do Aço. A segunda percorreu cidades do meio do Rio Doce e da divisa entre Minas Gerais e Espírito Santo, incluindo o governador Valadares, conselheiro Pena, Resplendor e Aimorés. E a terceira e última frente foi nos municípios capixabas, lá no Espírito Santo, com coletas em Aracruz, Linhares, Colatina, São Mateus, Conceição da Barra e Marilândia. A FUNASA disponibilizou a nossa equipe, né? Três unidades móveis, junto com as equipes, para coleta da qualidade, né? Identificar a qualidade da água. Além de carros, apoio de equipes técnicas especializadas. Os laboratórios móveis permitiram a realização de análises físicas e químicas e microbiológicas, né? Isso foi importante, porque a partir daí nós podemos identificar a real qualidade, né, e necessidade de futuras ações que a gente precisa fazer a partir dessas análises.
14: Presidente, quando é que os resultados desse monitoramento serão divulgados, especialmente para as comunidades atingidas pela contaminação lá de 2015?
18: As análises já estão em fase final de análise, né? Devemos entregar nos próximos dias. Mais tardar a próxima semana, nós já estaremos com todos esses dados monitorados para que a gente possa apresentar para toda a sociedade.
2: E esse monitoramento, ele vai ser permanente, presidente? Como é que vai ser a periodicidade desse acompanhamento?
18: Vai ser permanente. Nós já temos um acordo de cooperação técnica assinado com a AGESUS, que é a Agência Brasileira de Apoio à Gestão do SUS, e ele vai permitir que o governo, através da FUNASA, Fundação Nacional de Saúde, através de seus técnicos, possa fazer esse monitoramento de forma permanente.
14: Existe um outro trabalho desempenhado também pela FUNASA em relação à segurança hídrica, que é o programa Cisternas. Como é que ele atua para garantir água para as famílias de regiões secas ou semiáridas?
18: A iniciativa permite acesso regular à água potável para consumo humano por meio da captação e armazenamento da água da chuva. É importante que as populações do semiárido que estão nos escutando já sabem como funciona. Então, na realidade, nós, na prática, o programa ele funciona como uma instalação de reservatórios, né? Os reservatórios têm capacidade de 16 mil litros conectados aos telhados das residências, né? Então, nos períodos das chuvas, a água é captada, filtrada e armazenada para ser utilizada nos meses de estiagem.
2: O presidente, quantas famílias já são atendidas pelo programa atualmente? Há previsão dele ser ampliado?
18: Olha, nós estamos atendendo agora 20.976 famílias, quase 21 mil famílias. E a ideia é que a gente faça essa ampliação ainda, tá certo? Os estados beneficiados nessa primeira etapa são Bahia, Ceará, Minas Gerais, Paraíba, Pernambuco, Piauí, Rio Grande do Norte e Sergipe, né? Os investimentos chegam a 250 milhões de reais.
14: E quais são os critérios de seleção das famílias atendidas pelo programa de cisternas?
18: Olha, boa pergunta, Luciano. Olha, o edital estabelece alguns critérios obrigatórios para participação. Por exemplo, as famílias precisam viver em comunidades rurais do semiárido, não ter acesso regular à água potável por rede de abastecimento e não ter sido atendido por programas de cisternas. Além, é claro, das residências ter as condições mínimas para instalação do equipamento. Telhado adequado, a captação da água e da chuva, é importante que se tenha espaço suficiente no meio do terreno, né, para poder ter essas condições técnicas necessárias. Outro dado importante é que os critérios são situação de vulnerabilidade social, a pessoa tem que estar inscrita no CAD único, as famílias chefiadas por mulheres têm prioridades, a presença de pessoas com deficiência também. Se é um deficiente na família, um deficiente físico, no núcleo familiar, tem prioridade também. E, obviamente, e um dado muito importante, que está se dando como prioridade também as populações de comunidades quilombolas.
2: Agora, presidente, as famílias que tiverem interesse em receber esses equipamentos, elas devem fazer o quê? Procurar a prefeitura, a FUNASA diretamente, preencher um cadastro? Como é que funciona?
18: Olha, essas 20.976 cisternas já foram feitas a partir de um critério já estabelecido pela FUNASA. A prefeitura fez o levantamento inicial e encaminhou a superintendência, né, da FUNASA, e as pessoas agora devem procurar a prefeitura para poder saber quais os locais. A prefeitura previamente já tem todas as comunidades que vão ser beneficiadas. E nós da FUNASA também. Nós vamos divulgar todas as comunidades que foram pré-selecionadas pelas prefeituras.
14: Muito bem, nós conversamos com o presidente da FUNASA, a Fundação Nacional de Saúde, Lenildo Moraes. Muito obrigado por sua entrevista aqui, a Voz do Brasil.
18: Obrigado, Mariana. Obrigado, Luciano. Boa noite a todos os ouvintes da Voz do Brasil.
2: O Ministério da Previdência Social e o INSS realizam nesse fim de semana um grande mutirão para atendimentos em diversas regiões do país.
14: São mais de 59 mil vagas destinadas a perícias médicas e avaliações sociais do INSS. As etapas obrigatórias para concessão de benefícios previdenciários e assistenciais.
2: O secretário de Regime Geral de Previdência Social, Benedito Brunca, disse que o tempo de espera vem caindo e destacou a importância do agendamento.
19: No Brasil, o tempo médio de espera no mês de abril estava em 40 dias. Na parcial que tiramos esta semana, esse tempo médio já caiu para 30 dias, o que é uma evolução de 10 dias. É importante que as pessoas que estão aguardando os atendimentos possam entrar em contato ou com o 135 ou no próprio aplicativo do meu INSS para poder fazer a confirmação e antecipar seu atendimento, porque isso vai abreviar o tempo da decisão do seu benefício.
14: Hoje, dia 28 de maio, é comemorado o Dia Internacional da Dignidade Menstrual.
2: No Brasil, dados do IBGE indicam que 15% das adolescentes deixaram de ir ao menos um dia na escola por falta de absorvente.
14: Para tentar mudar essa realidade, o governo do Brasil promove o Programa de Proteção e Promoção da Saúde Menstrual.
2: Em 2 anos, mais de 3 milhões de pessoas foram beneficiadas com itens de higiene e ações educativas.
20: A mineira Mariana Soares conta que menstruou pela primeira vez aos 13 anos de idade e desde então sintomas como fortes dores e enjoo são comuns para ela. Hoje, aos 22 anos, ela luta para que mais mulheres possam falar sobre saúde menstrual.
21: Eu sei que tem muitas vozes de meninas que sofrem como eu, mas não têm a oportunidade de às vezes saber que ela pode viver melhor. Isso é um direito nosso.
20: Combater preconceitos e tabus é um dos objetivos do festival Alana Ideia Fest 2026 para tratar sobre dignidade menstrual e proteção de meninas e adolescentes, como explica a diretora executiva do Alana, Flávia Dória.
22: 6 entre cada 10 meninas têm a rotina escolar abalada por essas dores menstruais e 4 em cada 10 meninas chegam a faltar na escola pelo menos uma vez por mês por causa dessas dores, que muitas vezes são incapacitantes. A gente precisa falar sobre isso.
20: A programação faz parte das ações do Dia Internacional da Dignidade Menstrual, comemorado nesta quinta-feira. Desde 2023, o governo do Brasil distribui de forma gratuita absorventes por meio do Programa de Proteção e Promoção da Saúde Menstrual. Em 2 anos, mais de 500 milhões de unidades já foram distribuídas, de acordo com a Coordenadora Geral de Atenção à Saúde das Mulheres do Ministério da Saúde, Mariana Seabra, além do fornecimento de produtos, ações educativas.
23: O programa tem um eixo de dispensação desses absorventes, né? Através do programa Farmácia Popular. E hoje é possível retirar essas autorizações para os beneficiários que estão inscritos no Cade Único, através do aplicativo Meu SUS Digital. A segunda forma é através do programa Pé de Meia e a terceira forma é justamente na Unidade Básica de Saúde, onde além da autorização, ela vai poder também ter todo o leque de informações.
20: Lembrando que o absorvente é distribuído de forma gratuita e o benefício é destinado a pessoas com idade entre 10 e 49 anos, inscritas no CadÚnico e com renda mensal de até R$ 218,00, estudantes da rede pública de baixa renda e pessoas em situação de rua. Reportagem Gabriela Noronha.
14: Amanhã é o último dia para fazer a declaração do imposto de renda.
2: A Receita Federal já recebeu mais de 37 milhões de declarações e a expectativa é chegar a 44 milhões de documentos.
14: Quem entregar fora do prazo estará sujeito à multa.
2: E essas foram as notícias do Governo do Brasil.
14: Uma realização da Secretaria de Comunicação Social da Presidência da República.
2: Com produção da empresa Brasil de Comunicação.
14: Fique agora com as notícias do Poder Judiciário e do Congresso Nacional. Boa noite.
2: Boa noite para você e até amanhã.
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6: STF homologa acordo para viabilizar operação de crédito ao BRB.
7: STJ define que qualificadora de violência de gênero também se aplica a agressões contra a mulher em relação homoafetiva.
6: Semana na conciliação. Trabalhadores de empresa de tratamento de água e saneamento de Campinas fecham acordo de mais de 7 milhões de reais.
7: Boa noite, eu sou Marcela Luiza.
6: E eu sou Walter Lima.
7: O Supremo Tribunal Federal homologou nesta quinta-feira um acordo entre a União, o Governo do Distrito Federal, o Banco Central e o Banco de Brasília para viabilizar uma operação de crédito destinada ao reforço financeiro do BRB.
6: A decisão foi tomada durante a audiência de conciliação conduzida pelo ministro Luiz Fux, Marcelo Della Libera.
24: O acordo permite que o Distrito Federal contrate um empréstimo junto ao Fundo Garantidor de Crédito para capitalizar o banco. A operação terá garantia de um sindicato de bancos e contragarantia vinculada às verbas do Fundo de Participação dos Estados e do Distrito Federal e do Fundo de Participação dos Municípios.
7: O Comitê Nacional de Inteligência Artificial no Judiciário aprovou duas medidas para ampliar a segurança da inteligência artificial usada pela Justiça.
6: Coordenada pelo Conselho Nacional de Justiça, a manifestação técnica validou os riscos de inserção de comandos escondidos em documentos processuais e instituiu um Programa Nacional de Segurança para capacitação e com suporte e prevenção de riscos.
7: A manifestação técnica é a primeira medida nacional de orientação sobre o tema e deve ser submetida ao plenário do Conselho.
6: As medidas fazem parte das prioridades definidas pela gestão 2025-2027, coordenada pelo presidente do CNJ e do STF, ministro Edson Fachin.
7: Qualificadora de lesão corporal praticada contra a mulher pela condição do sexo feminino também se aplica em relação homoafetiva entre mulheres.
6: Essa é a conclusão do STJ. Fátima Uchoa.
25: Uma mulher foi acusada de insultar e agredir fisicamente a ex-companheira por ciúmes. O Ministério Público ofereceu denúncia por lesão corporal qualificada, considerando que a agressão foi cometida contra a mulher pela condição do sexo feminino e no âmbito doméstico. A Justiça de Santa Catarina condenou a acusada só pelo crime de lesão corporal em contexto doméstico. Já a sexta turma do STJ deu provimento ao recurso especial do MP. Segundo o ministro relator Rogério Schietti Cruz, basta o vínculo doméstico familiar ou de afetividade e a condição de mulher da vítima para aplicação do sistema protetivo, sendo presumidas a vulnerabilidade e, consequentemente, a motivação de gênero.
7: Trabalhadores de empresa de tratamento de água e saneamento de Campinas fecham acordo de mais de 7 milhões de reais.
6: A conciliação foi fechada durante a Semana Nacional da Conciliação Trabalhista. Rafael Oliveira.
4: O acordo encerra uma ação coletiva de 2018 sobre gratificação paga a motoristas da Sanasa, empresa de economia mista de tratamento de água e saneamento de Campinas. 54 trabalhadores vão receber mais de 7 milhões de reais em valores líquidos. O acordo também prevê o recolhimento de 600 mil reais em FGTS e 2 milhões de reais em encargos previdenciários para a União. As negociações vinham sendo realizadas desde o início do ano.
7: Justiça recebe denúncia contra organização criminosa internacional por garimpo ilegal em Roraima.
5: Na ação, o MPF pede a condenação dos 6 integrantes do grupo e fixação de, no mínimo, 200 mil reais em multa por danos morais coletivos. Vanessa Pereira.
8: Segundo a denúncia, o grupo negociava ouro e diamantes extraídos ilegalmente no Brasil e no exterior, usando contatos e negociações no Peru para comercializar os minerais sem autorização. As investigações apontam investimento de 350 mil reais na compra de ouro e negociações de pedras avaliadas em mais de 100 mil dólares. O MPF pede a condenação dos 6 acusados por exploração ilegal de recursos minerais da União, organização criminosa transnacional, contrabando e lavagem de dinheiro, além de multa mínima de 200 mil reais por danos coletivos e sociais.
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7: Uma boa noite.
5: E até amanhã.
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10: Eu sou Paula Groba.
11: E eu sou Ricardo Nakaoka.
10: E estes são os destaques de hoje do Jornal do Senado, que começa agora.
11: Senado aprova retomada de benefícios fiscais para o terceiro setor e isenção de IPI para pessoas com deficiência.
10: Escala 6x1, Senado vai analisar proposta aprovada pela Câmara.
11: Segue para sanção presidencial, política nacional para estudantes com superdotação.
10: Boa noite.
11: Boa noite.
10: Hospitais filantrópicos, entidades assistenciais e organizações sociais podem voltar a ter acesso a benefícios tributários suspensos nos últimos anos. O Senado aprovou um projeto que retoma incentivos fiscais para instituições do terceiro setor e também garante a isenção do IPI na compra de veículos por pessoas com deficiência.
11: A proposta segue agora para análise da Câmara dos Deputados. Mais informações com o repórter Alexandre Campos.
26: Os benefícios referentes ao imposto sobre a renda das pessoas jurídicas, contribuição social sobre o lucro líquido e COFINS, atualmente assegurados por uma lei complementar apenas às organizações da sociedade civil de interesse público e organizações sociais, vão se estender também a todas as entidades do terceiro setor, como afirmou a relatora do projeto, senadora professora Dorinha Seabra, do União do Tocantins.
27: Infelizmente, no formato que está hoje, a PAIS e outras instituições já consolidadas na área social perderiam esse benefício.
26: O texto aprovado ainda reverteu outras reduções de benefícios. O incentivo que passará a valer se a proposta virar lei será o referente à doação ou destinação para patrocínio de parte do imposto de renda devido por empresas para projetos esportivos, culturais e sociais, como os voltados para crianças, adolescentes e idosos. Também foi retomada a isenção total de IPI na compra de veículos por pessoas com deficiência.
10: E os municípios com pendência fiscal já estão autorizados a receber recursos de emendas parlamentares. A publicação que garante essa mudança já saiu no Diário Oficial.
11: Esse e outros dispositivos tinham sido vetados pelo presidente Lula, mas o veto foi derrubado pelo Congresso. Repórter Marcela Diniz.
10: Com a promulgação de 4 dispositivos da Lei de Diretrizes Orçamentárias de 2026, que tiveram veto presidencial derrubado pelo Congresso, ficam permitidas doações de bens e valores no chamado defesa eleitoral, que começa 3 meses antes e vai até o final das eleições. Outro dispositivo autoriza municípios de até 65 mil habitantes que tenham pendências fiscais
3: a celebrar convênios com o governo federal, receber recursos de programas e ter acesso a emendas parlamentares. Na sessão que derrubou o veto, o presidente do Congresso, senador Davi Alcolumbre, assinalou que essas demandas fizeram parte da marcha dos prefeitos à Brasília.
12: São estradas, são rodovias, são escolas, são unidades de saúde, são creches, são praças, enfim, são obras muito relevantes para os municípios brasileiros.
3: As outras duas regras reinseridas na LDO autorizam o uso de recursos da Lei Orçamentária Anual em despesas que estão fora da competência da União e são relativas à malha hidroviária brasileira e à construção e manutenção de rodovias estaduais e municipais destinadas à integração de modais de transporte ou ao escoamento produtivo.
13: Você sabe o que é ludopatia?
15: Ludopatia é o vício em jogos de azar. Essa compulsão provoca perda de controle, endividamento e impactos graves na vida familiar e emocional dos apostadores.
13: Muita gente vem se conscientizando de que essa atividade pode ser destruidora. Em meio ao avanço das bets no país, mais de 570 mil brasileiros já recorreram à plataforma de autoexclusão criada pelo Ministério da Fazenda para bloquear voluntariamente o próprio CPF em sites regularizados.
15: O crescimento do endividamento de famílias por conta do vício em jogos acendeu o alerta no Senado. Os detalhes com o repórter Rodrigo Rezende.
16: Pelo menos 570 mil pessoas já fizeram cadastro na plataforma de autoexclusão para acesso a sites de apostas. O sistema do Ministério da Fazenda traz a possibilidade do bloqueio voluntário em todas as bets legalizadas no Brasil. De acordo com o Ministério, do total de cadastrados, 207 mil usuários apontaram a perda de controle sobre o jogo e os impactos na saúde mental como principais motivos para a autoexclusão. O vício em jogos de azar, conhecido como ludopatia, atinge milhares de brasileiros, como alerta o senador Humberto Costa, do PT de Pernambuco.
17: Dados da Organização Mundial da Saúde apontam que a taxa de dependência em jogos de azar pode variar de 1% a 3% da população adulta. Se aplicarmos essa proporção ao Brasil, estamos falando de até 4 milhões de brasileiros já em situação clínica de vício.
16: Caso você deseje bloquear o seu próprio acesso aos sites e sistemas regularizados de apostas no Brasil, basta acessar autoexclusãoapostas.fazenda.gov.br. Lembrando que o exclusão é sem o tio. Você deve ter uma conta gov.br para fazer a solicitação e seu CPF será bloqueado em todas as casas de apostas.
13: Secas mais severas, chuvas intensas e eventos climáticos extremos podem marcar os próximos meses no Brasil com o fortalecimento do fenômeno El Niño.
15: Diante do risco de impactos na agricultura, no abastecimento de água e até no aumento de desastres naturais, o Senado reuniu hoje no plenário autoridades e especialistas para discutir medidas de prevenção e preparação. Os detalhes com o repórter Márcio Maturana.
18: O climatologista Carlos Nobre alertou que para este ano se espera uma intensidade maior.
19: Agora, maio, junho, julho, já temos 92% de probabilidade de começar um El Niño e outubro, novembro e dezembro desse ano, a probabilidade é 98% desse El Niño ser forte ou muito forte. Então, nós temos que nos preparar muito.
18: O senador Hamilton Mourão, do Republicanos do Rio Grande do Sul, disse que é preciso aprimorar o Plano Nacional de Proteção e Defesa Civil de 2012, tornando obrigatórias simulações anuais nos municípios.
28: Se não treinar, nós não vamos conseguir executar na hora que a catástrofe acontecer.
18: O senador Hermes Klan, do PL de Santa Catarina, acredita que o trabalho do Senado para fortalecer o planejamento dos municípios em áreas de risco é fundamental, mas não é suficiente.
29: Muitos municípios brasileiros, especialmente os menores, não têm estrutura técnica, equipe permanente ou capacidade de acessar recursos federais com rapidez. O município sofre a tragédia, mas o sistema público só chega depois da água baixar. Enquanto isso, seguimos repetindo o ciclo: desastre, reconstrução, novo desastre.
18: A sessão de debates foi pedida por todos os líderes partidários, com primeira assinatura de Esperidião Amin, do PP de Santa Catarina.
0: E a proposta que acaba com a escala 6-1 foi aprovada na Câmara dos Deputados na noite de ontem. O próximo passo agora é a análise dessa PEC pelo Senado.
2: Senadores, no entanto, divergem sobre a PEC, que garante aos trabalhadores 2 dias de descanso semanal remunerado. A proposta divide opiniões entre parlamentares e setores da economia. O repórter Douglas Castilho tem mais informações.
6: Uma das vozes contrárias à redução da escala 6-1 para de 5-2 foi o senador Oriovisto Guimarães, do PSDB do Paraná. Segundo ele, trata-se de uma medida demagógica.
14: O Brasil já tem o maior Bolsa Família de toda a história, já tem auxílio gás, já tem benefício de prestação continuada, não tem cabimento, não houve aumento de produtividade, não houve investimento em máquinas.
6: Mas o senador Irajá, do PSD do Tocantins, destacou que a nova jornada é uma tendência internacional fruto justamente da modernização tecnológica.
20: Se a tecnologia já flexibilizou a jornada de 40 horas para os setores corporativos de tecnologia, é um contrassenso condenar o trabalho do comércio a um modelo rígido de aprisionamento de 6 dias por semana.
6: O senador Hamilton Mourão, do Republicanos do Rio Grande do Sul, considera a medida uma intervenção indevida do Estado.
21: Então, se eu vou trabalhar 1 dia, 2 dias, 3 dias, 4 dias, 5 dias, 6 dias, 7 dias, é uma decisão minha numa negociação com aquele que está me contratando.
6: O senador Rogério Marinho, do PL do Rio Grande do Norte, concorda com a livre escolha e apresentou uma nova PEC que será analisada pelo Senado em conjunto com o fim da escala 6-1. A proposta prevê a negociação entre trabalhador e patrão quanto à quantidade de horas trabalhadas e o pagamento proporcional às horas efetivamente cumpridas.
2: Com edição de Paula Groba e trabalhos técnicos de João Lira, o Jornal do Senado fica por aqui. Acompanhe agora as notícias da Câmara dos Deputados. Boa noite.
0: Boa noite e até amanhã.
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23: Parlamentares reduzem a jornada de trabalho semanal para 40 horas.
24: Proposta votada estende imunidade tributária de entidades religiosas.
23: Plenário amplia incentivos para a indústria brasileira de fertilizantes.
24: Cobertura de mais doenças com teste do pezinho avança na Câmara.
23: Boa noite. A Câmara examina projeto que organiza a ampliação do número de doenças que poderão ser detectadas pelo teste do pezinho. Vamos ouvir a reportagem de Maria Neves.
25: A Comissão de Saúde da Câmara dos Deputados aprovou o projeto que estabelece os prazos para ampliação dos problemas de saúde incluídos no teste do pezinho. Uma lei de 2021 lista 13 doenças a serem detectadas no exame. A legislação determina ainda que o Programa Nacional de Triagem deve ampliar a testagem em 5 etapas, mas não estabelece a data para início de cada fase. Hoje, o Sistema Único de Saúde testa os recém-nascidos apenas para 7 condições previstas na primeira fase, que inclui hipotiroidismo, toxoplasmose e hiperplasia adrenal. Pelo texto aprovado, a segunda etapa de ampliação do teste do pezinho, que inclui a detecção de doenças raras genéticas e metabólicas, deverá estar em vigor até 2027. As demais etapas deverão ser implantadas a cada 2 anos depois de concluída a segunda fase. A relatora, a deputada Rosângela Moro, de São Paulo, ressalta que a triagem neonatal é uma das formas mais eficazes de prevenção em saúde infantil. Ela lembra que a detecção precoce de enfermidades permite intervenções terapêuticas antes da manifestação de sintomas.
30: A triagem, ela faz o diagnóstico de doenças antes mesmo delas se manifestarem. É extremamente importante que as mães exijam, levem os seus neonatos para fazer a triagem neonatal. Quanto antes diagnosticado, você trata, até impede o desenvolvimento da doença. Um dos exames, por exemplo, ele impede o retardo mental das crianças se for diagnosticado e tratado como dentro do devido prazo.
25: Ao apresentar o projeto, o deputado Eduardo da Fonte, do PP de Pernambuco, afirmou que as doenças raras atingem cerca de 13 milhões de pessoas no Brasil. Segundo o parlamentar, 75% dos acometidos por essas enfermidades são crianças e 30% delas morrem antes dos 5 anos de idade. Na opinião do deputado, ainda que as doenças raras não tenham cura, a detecção precoce é importante porque permite o tratamento adequado que reduz as complicações e o risco de morte. A proposta que estabelece datas para ampliação do teste do pezinho ainda será analisada pelas comissões de Finanças e Tributação e de Constituição e Justiça. Da Rádio Câmara de Brasília, Maria Neves.
1: Saúde.
4: Hugo Leal, do PSD do Rio de Janeiro, critica o entendimento da Justiça Federal, que, segundo ele, pode dificultar a avaliação de pessoas com autismo leve e restringir o reconhecimento de direitos. Para ele, a medida contraria avanços aprovados na proteção às pessoas com deficiência.
5: O deputado também manifesta preocupação com possíveis impactos no acesso a benefícios sociais por famílias atípicas. Hugo Leal informa ainda que solicitou audiência pública para discutir os efeitos da medida e cobrar esclarecimentos sobre o tema.
7: Direitos humanos.
4: Em defesa do Bolsa Família, Benedita da Silva, do PT do Rio de Janeiro, afirma que o programa é um instrumento de dignidade e combate à fome. Segundo a deputada, a maioria dos beneficiários conseguiu deixar o auxílio ao longo dos anos por meio da inserção no mercado de trabalho.
5: Benedita da Silva também aponta contradição em setores da elite que criticam investimentos sociais à população mais pobre, mas silenciam diante de subsídios e isenções concedidos a grandes empresas. Ela ressalta que as políticas de transferência de renda foram fundamentais para retirar o Brasil do mapa da fome.
7: Economia.
4: Câmara estende imunidade tributária das igrejas para a compra de bens e serviços destinados ao funcionamento das entidades. O repórter Marcelo Larcher tem as informações.
8: O plenário da Câmara aprovou proposta de emenda à Constituição que amplia a imunidade tributária das igrejas de qualquer culto para alcançar também a compra de bens e serviços necessários ao funcionamento das entidades religiosas. Imunidade tributária é quando o governo fica proibido de cobrar um imposto. A imunidade sobre patrimônio e renda já está assegurada às igrejas por diversas leis. A proposta aprovada deixa claro na Constituição que a imunidade tributária vai valer também para aquisição de bens ou serviços necessários para a implantação, manutenção e funcionamento das entidades religiosas e templos de qualquer culto. A imunidade é estendida ainda para as creches, comunidades terapêuticas, mosteiros, seminários, conventos, serviços de acolhimento institucional, atividades sociais e assistenciais e demais atividades sem fins lucrativos. As condições e critérios de habilitação terão de ser definidas por lei complementar que ainda vai ser aprovada. Relator da proposta, o deputado doutor Fernando Máximo, do PL de Rondônia, diz que a proposta dá mais segurança jurídica para a imunidade já prevista na Constituição. Deputados da base do governo disseram que a proposta amplia um privilégio e permite que entidades ligadas à igreja sejam também beneficiadas por uma renúncia fiscal que será paga pelos demais contribuintes. Foi o que disse o deputado Pedro Czai, de Santa Catarina, líder do PT.
9: Três leis e a Constituição deixa claro o apoio, a isenção tributária, a imunidade. Agora, o que se quer é extrapolar por várias modalidades de imunidade tributária, como alguém dá uma palestra, ganha 200 mil.

0: Da Rádio Câmara de Brasília, com informações de Daniele Lessa e Antônio Vital, Marcelo Larcher.
1: Justiça. Para Rogério Correia, do PT de Minas Gerais, o suposto uso de fundos de previdência estaduais como Rio Previdência em instituições privadas levanta suspeitas de favorecimento político. Ele alega que as denúncias sobre o Banco Master revelam uma relação que envolve integrantes da oposição.
2: Rogério Correia cobra a responsabilização de todos os envolvidos no caso e exalta a atuação das instituições de controle e do judiciário. O deputado espera que as investigações alcancem todos que desviaram os recursos de aposentadoria.
1: Marcon, do PT Gaúcho, denunciou supostos esquemas ligados ao Banco Master. Ele alega que o senador Flávio Bolsonaro teria visitado o banqueiro Daniel Vorcaro em busca de repasses para despesas do ex-deputado Eduardo Bolsonaro nos Estados Unidos e formação de Caixa 2 para campanhas eleitorais.
2: Marcon exigiu também explicações do presidente nacional do PL, Valdemar da Costa Neto, e da liderança da legenda no Rio Grande do Sul sobre as graves acusações de desvios e benefícios financeiros ilícitos.
1: 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Votação. A Câmara aprovou um projeto que cria incentivos para a indústria nacional de fertilizantes. A repórter Daniela Lessa explica que a intenção é tornar o Brasil menos dependente do mercado externo.
3: O plenário da Câmara aprovou o projeto que prevê diversos benefícios tributários, ou seja, descontos no pagamento de impostos para estimular a produção de fertilizantes no Brasil. O projeto cria o Programa de Desenvolvimento da Indústria de Fertilizantes, o Profert, que concede até 10 bilhões de reais em subsídios em 5 anos para fábricas de fertilizantes. Hoje o Brasil importa mais da metade dos fertilizantes e fosfatos utilizados na agricultura, principalmente de países como a Rússia, a China e os Estados Unidos. A proposta, já aprovada pelo Senado, está baseada em renúncia de receitas, ou seja, o governo deixa de cobrar impostos para estimular o setor. O texto final, apresentado pelo relator, deputado Júnior Ferrari, do PSD do Pará, limita essas desonerações em 2 bilhões de reais por ano e fixa prazo máximo de 5 anos para os benefícios. O projeto beneficia empresas com projetos aprovados pelo Ministério da Agricultura. Além disso, obriga a mistura obrigatória de fertilizantes nacionais no produto consumido e comercializado no país, começando com 2% ano que vem e chegando a 30% em 10 anos. O argumento é que o Brasil precisa ficar menos dependente do mercado externo. As medidas foram criticadas pelo deputado Gilson Marques, do Novo, de Santa Catarina.
4: Ele trocou a antiga forma de lidar com o problema, que era a desoneração tributária de IPI, COFINS, e ele abandonou essa forma de incentivo para ter uma outra forma de incentivo, que na verdade é uma reserva de mercado, ou seja, beneficiar poucos indicados. E, além disso, ele se apoia em pilares que nós não concordamos. Por exemplo, a mistura obrigatória de fertilizantes nacionais. Isso não faz sentido nenhum.
3: A proposta também permite que o governo federal crie linhas de financiamento a projetos de produção, pesquisa e infraestrutura, o que ficará a cargo do BNDES. De acordo com o relator Júnior Ferrari, a dependência de fertilizantes de outros países deixa o país vulnerável.
5: Esse projeto, ele é de suma importância, porque o Brasil, ele é um dos maiores produtores de alimentos do mundo. E hoje importamos cerca de 85 a 90% dos fertilizantes. Então corremos o risco de falta de alimento no Brasil e no mundo. Daí a importância desse projeto, porque é uma questão econômica, mas muito mais e principalmente é uma questão de segurança alimentar.
3: Como foi alterado pela Câmara, o projeto que cria o Programa de Desenvolvimento da Indústria de Fertilizantes com benefícios tributários para aumentar a produção nacional voltou para análise do Senado. Da Rádio Câmara de Brasília, com informações de Antônio Vital, Daniele Lessa.